Zeca Pagodinho, de Arlindo Cruz, Jorge e Alcir Marques, Ninguém Merece. Valéria Oliveira, de Luiz Gonzaga e Zé Dantas, Em Balança. 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Cazuza, dele Renato Ladeira, faz parte do meu show.

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Cássia Heller, de Zé Ramalho, Vila do Sossego. 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Pepeu Gomes, dele, Baby do Brasil, Deusa do Amor.

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2: Aqui fala Jussara Mendonça, trazendo para você blues, derivações e influências. Programa de hoje, a presença da rainha do soul e blues de New Orleans, Irma Thomas. Em destaque, temas do álbum Simply Grand, lançado em agosto de 2008, recheado de convidados especiais, dos pianistas Henry Butler, Dr. John, Ellis Marsalis, Randy Newman, das pianistas Nora Jones e Marcia Ball. Eu começo tocando River is Waiting, de John Fogerty. Alma Blues destacando o vocal impecável de Irma Thomas e o piano de Henry Butler.

5:05 na sua central de rádio notícias. Muito bom dia, Itatiba. Muito bom dia a todos que nos ouvem. 4524-0003, 4524-1594. Você liga, você pede, você confere o teu sucesso. Você faz parte da nossa programação aqui na CRN, Central de Rádio Notícias, 1420 AM. Você aí com a gente, eu aqui, levando o melhor da música nesse dia 8/10/2026. Muito bom dia, Itatiba, muito bom dia a todos. Estamos aqui sim para melhor lhe atender. Pessoal, vamos começando de música, vamos começando de sucesso, mas vou dar um recado aqui que a gente recebeu, que os novos, alguns pontos de radares voltam a funcionar hoje aqui em Itatiba. Então fique atento, você que vai sair para o trabalho, você que vai passar nesses pontos, hein? Às vezes você está acostumado a passar um pouquinho mais de velocidade, e assim, não precisa ser muito não, porque tem pontos a 30 km por hora. Então, para você levar uma multa não custa muito não. Então, já que puseram radar, então baixa a velocidade, ó. Vamos lá. Fiscalização eletrônica, novos pontos de radares começam a funcionar hoje. Local: Comendador Franco, próximo ao 499, quilômetro 40 km por hora, sentido centro. Então, Rua Comendador Franco, próximo ao 499, 40 km por hora, sentido centro. Avenida Prefeito José Maurício de Camargo, próximo ao número 218, sentido a Rodovia das Estâncias, 50 km por hora. Rua Luiz Scavone com Domingos Prete, 50 km por hora, sentido centro. Avenida Expedicionários Brasileiro com Marechal Deodoro, sentido centro, 50 km por hora. Rua Comendador Franco com Rui Barbosa, 50 km por hora, sentido centro. Rua Rui Barbosa com Comendador Franco, número 30 km por hora, sentido centro. Então, Rui Barbosa, Comendador Franco, sentido centro, 30 km por hora. Então, são esses os novos pontos de fiscalização que começam a funcionar a partir de hoje. Então, fique atento, tá legal? Qualquer dúvida, só dá uma ligadinha aqui pra gente, a gente passa pra você. Mas são esses os pontos, então, que começam a funcionar os radares. Fique esperto, porque aquele negócio, andar mais que a 30 por hora na cidade, é muito tranquilo você chegar a 40 km por hora e pagar uma multa, porque já passa dos 5%. Então vamos começando de sucesso, vamos começando de música. Chico Rei, Paraná, Um Degrau da Escada. Na sequência, a gente confere sucesso de Daniel Os Amantes. Vamos de música, vamos aqui na rádio que toca.

5 horas 17 minutos aqui na sua central de rádio e notícias, a Rádio do Povo. 4524-0003, 4524-1594. Aqui você liga, você pede, você confere a tua música. Eu, Anderson Pangotto, na sua companhia, levando o melhor da música para você. Lembrando, daqui a pouquinho, por volta de 6 horas da manhã, temos Marcelo Fagundes com o programa O Poder da Mente. Também às 6 horas temos a Ave Maria com o ministro da Eucaristia José Pereira. E agora vamos à previsão do tempo para hoje. A chuva que era para ter ontem, estou esperando até agora, não chegou. Mas, ó, sensação térmica 16, temperatura em 17 graus. Hoje, dia de sol com algumas nuvens, névoa amanhecer, noite com poucas nuvens, não chove. Mínima 16, máxima 29, pressão em 1016 HPA, ventos a 4 km por hora, umidade relativa 84%. Tá, então, a previsão do tempo. Aqui você liga, você pede, você confere o seu sucesso. Estamos aqui para melhor lhe atender. Você faz a nossa programação aqui na Rádio do Povo. Olha, eu vou falar pelo código, né? Eu vou falar um negócio aqui agora que é meio chato. Ocorreu comigo ontem, pode ocorrer com mais pessoas, hein? Estacionar. Estacionar é ato de imobilizar o veículo por um tempo superior ao necessário para embarque ou desembarque. Ontem, por volta de 15h40, minha filha me ligou e eu estava em trânsito e parei o veículo por questão de segundos mesmo, só para atender o telefone, ouvi onde ela estava, o que ela queria ir buscar. Não deu 15 segundos. O pior, era ali no centro, próximo à Praça da Bandeira, na Praça da Bandeira, na verdade, e aquele negócio, quando você estaciona e desliga o motor, certo? Você simplesmente parar, atender o telefone e sair, coisa de nem 10 segundos, não é estacionar. Então você não vai se preocupar em colocar a zona azul, certo? Só que aí é aquele negócio, primeiro, a falta de respeito, segundo, a vontade de multar, e terceiro, a pessoa nem se tocar que ela é uma funcionária que representa o itinerário público. Então, assim, eu parei o veículo, atendi o telefone, não desliguei o motor, porque eu não ia estacionar, e já fui sair. No que eu vejo a pessoa escondida entre dois carros, uma cena ridícula, mas ridícula mesmo. A pessoa escondida, agachada, batendo a foto da placa do meu carro, simplesmente para realizar o registro de estacionamento sem colocar a zona azul, porque eu simplesmente parei o veículo. Então, assim, até que eu parei o veículo, é aquele negócio, eu parei o veículo, não desliguei o motor, o que ela teria que fazer? Esperar alguns segundos, ver se eu vou estacionar, desligar o motor e sair, ou se eu vou ficar ali por um tempo superior ao ato de embarque e desembarque, e aí sim realizar o registro, mas registro de forma que eu veja que ela está registrando o serviço. Não, não se agachar, se esmeirar, fazer o posicionamento, e aí eu só percebi que ela estava batendo a foto porque o celular dela fez o flash. Aí, pior de tudo, eu a questionei, por um acaso você bateu a foto do meu veículo? Porque eu não vou estacionar, só parei para atender uma ligação, já que é proibido pela legislação de trânsito atender o telefone. Claro que não se pode atender o telefone com o carro em movimento. A gente para o carro, atende o telefone e depois desliga o telefone e sai. Coisa, não foi 10 segundos para você ter uma ideia. Aí ela falou, se você não estacionou, eu não fotografei. Isso é a forma, a única coisa que eu queria saber, olha, se você bateu a foto, eu pago a zona azul. Agora, qual que era a intenção dela? Que eu não percebesse e que eu tomasse uma multa. Isso é, no mínimo, falta de caráter. No mínimo. Porque aquele negócio, eu ser questionado como agente representando o bem público, ela deveria falar, olha, você estacionou, considera estacionamento e eu fiz o registro. E aí agora você paga a zona azul, você aguarda a multa.
e ponto. Não se precisa fazer mais nada. Mas não, responder de forma cínica, bater uma forma, a foto de forma ridícula, simplesmente para realizar a multa. Isso é ridículo, como se ganhasse algo, porque não tem participação por multa. E isso ocorreu comigo. Então, estou falando isso para você ouvir, tomar um certo cuidado, porque, olha, cuidado onde você estacionar o veículo, porque já é uns 3, 4 amigos que falaram, olha, não estacionei no local, simplesmente fotografaram e eu fui multado. Aí, quando você vai recorrer, o que você pede? As imagens do estacionamento, e eles não têm. Aí, como que essa multa é válida? Se você registrou, você tem que ter a contraprova. Tipo, eu não tenho que ter a foto que eu não estacionei. É a companhia que tem que ter a foto que eu registrei. Agora, se você pegar meu veículo praticamente fora da área de estacionamento, dá para se ver claramente o quê? Que não estava estacionado e que eu estava dentro. E aí, assim, fica essa coisa ridícula, porque a pessoa se agachar para bater uma foto. O quê? Tá cometendo um crime? Não está fazendo o seu trabalho? Não quer se indispor? A única coisa que a pessoa tem que falar, olha, estou fazendo o meu trabalho e acabou. Aí a pessoa paga o estacionamento. Só que assim, o que eu quero reclamar é a tentativa de não de esconder o ato e que eu não tenha chance de defesa, não tenha chance de pôr o estacionamento regulamentado. Claro que eu tenho o aplicativo, claro que eu não estava estacionando, aí eu abri o aplicativo e paguei R$1,10, que é o mínimo 30 minutos de estacionamento, que eu acho que deveria ser menor o valor. Mas fiz o pagamento e morreu o assunto. Só que o problema é o ato de querer induzir a multa, que a pessoa não veja isso. Então tome um certo cuidado quando você estiver no centro da cidade, porque você pode ser vítima disso, como eu quase fui ontem. Tá bom? E vamos com mais sucesso, então. Vamos com mais músicas. Hoje eu vou, hora que tiver um tempinho, vou passar lá na companhia, na verdade ali no escritório da Bem-Estar e fazer a denúncia, porque isso não é certo, isso não é correto. Então vamos de Dino Franco e Moraí, Cheiro de Relva. Na sequência, Duduca e Dalvan, a música, pegando aqui, Massa Falida. Vamos atender nossa amiga Raquel, lá do Coroado, na audiência com a gente, oferecendo para todos nós, meu muito bom dia.

5:33 nessa central de rádio notícias. Um ótimo dia para você, nosso ouvinte. Daqui a pouco a gente atende o pedido do Ricardo, daqui a pouco a gente atende o pedido da Dulce, também aqui do Centenário, a Dulce também do Centro. Vamos de sucesso, vamos de música, vamos com mais músicas aqui na Rádio do Povo. A gente recebeu o pedido e vai ouvir sucesso. Deixa eu pegando aqui, de Kristen Ralph, Nova York, ao pedido do nosso amigo Ricardo. E também da nossa amiga Dulce, Condenado por Amor, que é com sucesso de Lourenço e Lorival. Aqui você faz a nossa programação do jeito que você tanto gosta. Então, vamos atendendo os pedidos musicais da nossa amiga Dulce aqui do Centro, oferecendo para nós aqui da rádio, todos os ouvintes, e para Tereza Pires de Moraes. A Dulce então oferecendo para todos na sintonia. Lourenço Lorival, Condenado por Amor. Depois a gente atende o nosso amigo Ricardo lá do Centenário, oferecendo para todos nós Kristen Ralph, Nova York. Vamos de música, vamos de sucesso, 5:35. Desculpa, 5:35 na sua CRM.

5 horas 43 minutos nesse dia 8 de 10 de 2026. Muito bom dia, Itatiba. Muito bom dia a quem nos ouve. A gente vai com a última parte do programa, claro, atendendo os últimos pedidos. Logo depois vai entrar Marcelo Fagundes com o Poder da Mente. E a gente agradece a todos. Lembrando que ainda hoje tem pergunta ao doutor com o doutor Gessé Gomes Barbosa. Programa Fala Itatiba. Relato de tudo que ocorre na Prefeitura Municipal de Itatiba. E também hoje temos o programa Debate. Aqui você liga, pede, confere e faz a nossa programação do seu jeito. 4524-0003, 4524-1594. E vamos de mais música, vamos de mais sucesso, atendendo a nossa amiga Patrícia lá do Nosso Teto. Ela oferece para todos nós, para todos os familiares e ouvintes. E a gente aproveita, claro, manda um grande abraço, um grande beijo para nossa amiga, a Tereza Pires de Moraes, também lá do Nosso Teto. A gente confere, então. E aí, tempo, Chitãozinho e Chororó. Na sequência, a gente confere também sucesso de... pegando aqui... Sucesso de Gustavo. Gustavo Lima e Hungria, Eu Vou Te Buscar. Vamos de música, vamos de sucesso na rádio que toca 5 horas e 44 minutos.

5 horas e 52 minutos dessa central de rádio notícias. Recebemos mais um pedido de última hora. Vamos com a última de hoje e depois atender rapidinho e depois passar já com o nosso amigo Marcelo Fagundes para o programa. É Mente Poderosa, o poder da mente. Tô com um pedido da nossa amiga Dalva. Nossa amiga Dalva ligou para cá, pediu e vai ouvir sucesso de Bruno e Barreto. Cópia mal feita e a gente já volta para encerrar. Meu muito bom dia, 5 horas, 52 minutos. Tchau, tchau. A gente já volta.

0: 5 horas e 56 minutos, estamos indo embora, agradecendo a audiência e a companhia de todos. Meu, muito obrigado por estar aqui com a gente. Lembrando, daqui a pouquinho tem ministro da Eucaristia, José Pereira, com oração da Ave Maria. Logo depois, maestro Marcelo Fagundes com o programa Poder da Mente. Às 7 horas da manhã, temos o Jornal das 7 com Eva Franco e Mané Roberto. Lembrando, hoje, último dia do Jornal às 7. A partir de amanhã, por volta de 7h15, nós estaremos começando o Jornal das 7, devido à volta do horário eleitoral gratuito. Meu, muito obrigado pela companhia, meu, muito obrigado por estar com a gente. Prometo voltar amanhã a partir das 5 horas da manhã. Forte abraço para todos nós e a gente se fala daqui a pouquinho. Forte abraço para todos, tchau, tchau.
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9: 6:02.
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Bom dia, ministro Cristian José Pereira. Quinta-feira, 8 de outubro, para a oração da Ave Maria. Caros ouvintes da Rádio CRN, bom dia. Caros amigos aqui da Rádio, saudamos a Virgem Maria, Mãe de Jesus e Nossa Mãe, ao toque das Ave Maria. Ave Maria, cheia de graça, o Senhor é convosco. Bendita sois vós entre as mulheres, bendita fruto de vosso ventre, Jesus. Santa Maria, Mãe de Deus, rogai por nós, pecadores, agora e na hora de nossa morte. Amém. Eis aqui a serva do Senhor, faça-me segundo a vossa palavra. Ave Maria, cheia de graça, o Senhor é convosco. Bendita sois vós entre as mulheres, bendita fruto de vosso ventre, Jesus. Santa Maria, Mãe de Deus, rogai por nós, pecadores, agora e na hora de nossa morte. Amém. E o Verbo divino se fez carne e habitou entre nós. Ave Maria, cheia de graça, o Senhor é convosco. Bendita sois vós entre as mulheres, bendita fruto de vosso ventre, Jesus. Santa Maria, Mãe de Deus, rogai por nós, pecadores, agora e na hora de nossa morte. Amém. Rogai por nós, Santa Mãe de Deus, para sejamos dignos das promessas de Jesus Cristo. Amém. Oremos. Infundi, Senhor, em nossas almas a vossa graça, a fim de conhecê-lo pela anunciação do anjo, a encarnação de Jesus Cristo, vosso Filho bem-amado. Cheguemos pelo merecimento sua paixão e morte na cruz, a glória da ressurreição, pelo mesmo Jesus Cristo. Amém. Maria, espelho de santidade. Como homem Deus, Cristo foi certamente a infinita perfeição divina. Vivendo entre nós, compreendemos que essa perfeição infinita não podia estar na vida de Nossa Senhora, pois ela era mulher simples, criatura humana. No entanto, entre todas as almas que se santificam, ela foi, sem dúvida, a que mais se aproximou da perfeição humana de Cristo, vivendo e praticando as virtudes da maneira mais perfeita que uma criatura o poderia fazer. Na ladainha nós a invocamos, não simplesmente como um modelo, mas como um espelho de santidade. E com isso, a Igreja nos lembra que, Nossa Senhora, todos podemos ver aquela virtude que deve estar em nossa vida como um reflexo da perfeição de Cristo. Ninguém melhor que a Virgem soube viver santamente, pois ninguém como ela soube praticar as virtudes que Cristo nos ensinou, mostrando-lhe que um espelho, a perfeição a que devemos chegar. A confiança em Deus, desprendimento de tudo, a humildade e a pureza, a caridade, o espírito de sacrifício, enfim, todas as virtudes que devem transformar a nossa vida, estão diante de nós, nesse espelho que a Mãe Santíssima de Deus, meditando frequentemente a sua santidade, nós iremos sentir o desejo de uma vida mais santa para sermos sempre mais dignos de ter como mãe aquela que foi, neste mundo, a expressão perfeita da santidade humana.
olhando sempre nesse espelho, iremos reconhecer a pobreza espiritual em que vivemos, enquanto o Evangelho, o exemplo de nossa Mãe Santíssima diante de nós, será um estímulo no sentido de nos tornarmos sempre mais filhos de Deus. Essa nossa dignidade, e por isso é que também o motivo porque devemos viver uma vida sempre mais santa e perfeita, de acordo com a palavra do Mestre: sede perfeito, como o vosso Pai que está no céu é perfeito. Agora, nossas orações por todos os doentes. Estão sofrendo nas casas, nos hospitais. Quero colocar a oração desta manhã por estas intenções. Letícia Vaz Silva, Jardim Arizona. Licina Campo Pinto, Jardim América. Lourdes Cantalista Galeto. Luciana Posse, Jardim México. Luzia Selva Vilela, Jardim Tereza.

0: presente e gozemos da eterna alegria por Cristo Senhor nosso. Amém. Maria é um meio suave, curto e seguro para chegar a Jesus. A todos um santo dia e até amanhã, se nosso Pai do céu nos permitir. Salve Maria!
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0: 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Sejam todos bem-vindos, meus amigos ouvintes da CRN. Teremos hoje o nosso programa semanal, O Poder da Mente. 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Então, vamos ao programa dessa semana.
1: E no programa de hoje, vamos falar sobre o Código Isaías e a oração quântica. Você já ouviu falar sobre isso? É uma poderosa oração, acredite. Mas, primeiramente, quero divulgar o nome dos ganhadores da promoção do último programa. Foi sorteado um teste de bioressonância quântica e quem ganhou foi o senhor Marcos Pereira, de São Paulo. A pulseira de Schumann, quem levou foi a Maria de Fátima, de Osasco. E as barras de Schumann, quem leva é a senhora Márcia Albuquerque, de Jundiaí. E o livro Gato Terapia vai para Sofia Marques, de Campinas. E hoje vou fazer o sorteio dos mesmos produtos. 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
1: Então vamos ao programa desta semana, Código Isaías, a maneira perdida de orar dos essênios. A descoberta do grande Código de Isaías nas cavernas do Mar Morto em 1946 revelou pistas sobre o nosso papel na criação, que foram perdidas nas edições do século XIX. Entre esses achados se encontram as instruções de um modelo perdido de orar, que a ciência quântica moderna sugere que tem o poder de curar nosso corpo, trazer paz duradoura ao nosso mundo e, quem sabe, evitar as grandes tragédias que a humanidade poderá ainda enfrentar. Cada vez que utilizamos esta tecnologia interna para rezar, experimentamos o efeito Isaías. No profeta Isaías, é claro. Nas palavras de sua época, as antigas tradições, como as dos essênios, nos lembram que cada oração já foi atendida, qualquer que seja o resultado que podemos imaginar. Assim como cada possibilidade de que somos capazes de conceber é um aspecto da criação que já foi criado e existe no presente como um estado dormente. Desde esta perspectiva, nosso uso e aplicação da oração baseia-se em sentimentos, deixa de ser menos como respeito de criar este ou aquele resultado e se converte em mais por ter acesso ao resultado desejado, já criado. Embora as antigas e as modernas tradições parecem concordar com a existência das muitas possibilidades, os questionamentos têm sido sempre sobre como despertar um resultado específico e o fazer real em nossas vidas atuais? Como podemos chamar a possibilidade de paz em nosso mundo? Por exemplo, ou saúde em nossos corpos, possibilidades que já existam, quando os acontecimentos de nosso mundo parecem nos mostrar condições de violência e de desastre, não é mesmo? A resposta a essa pergunta é a chave para o efeito Isaías. Estão fundamentadas na revelação do mistério da oração com base no sentimento. Os antigos essênios nos lembram que existe uma forte relação entre o que acontece em nosso mundo interior, do sentimento, e as condições do mundo que nos rodeia. Talvez, muito simples, essa relação nos diz que a condição da nossa saúde, nossa sociedade, inclusive os padrões do clima, são refletidos pela maneira como lidamos com a vida interior. Experimentos recentes na ciência das energias sutis e na física quântica agora fornecem credibilidade justamente a essas tradições. Por meio de uma linguagem que somente agora estamos começando a entender, Isaías nos mostra como ter acesso as possibilidades já criadas de saúde, paz, cooperação e como trazê-las à realidade da vida de cada um de nós. Já que a ação do nosso mundo exterior é um reflexo do nosso mundo interior de sentimentos. Isaías nos sugere que o façamos, sentindo como se nossas orações já tenham sido atendidas. É precisamente o poder deste sentimento o que dará vida às nossas orações. Novas pesquisas sugerem que, quando sentimos gratidão no cumprimento de nossas orações, em nossos campos de efeito, nossos sentimentos já produzem as condições que trazem novas possibilidades à nossa vida e realizam os nossos desejos. Entender que os resultados se igualam aos sentimentos pode nos ajudar a compreender o que acontece quando parece que nossas orações não são atendidas. Quando rezamos para a saúde de nossas relações, por exemplo, se experimentarmos raiva, ciúmes ou fúria nessas relações, por que ficamos surpresos ao verificar que essas mesmas qualidades estão refletindo como uma doença em nosso corpo, nossas famílias, na escola, locais de trabalho e nas condições sociais ao nosso redor? A ciência nos mostra que cada sentimento que experimentamos cria uma química única em nosso corpo. A química do amor e do ódio está detalhada no livro efeito de Isaías. As boas notícias são que os mesmos princípios são verdadeiros para os sentimentos de afirmação da vida. Conforme respondemos aos desafios de nossa vida, com a compaixão, a compreensão, a tolerância amorosa e a paz, somos capazes de vivenciar estas condições em nossos corpos e, consequentemente, de observar esse efeito sendo espalhado ao mundo que nos rodeia. Albert Einstein disse, uma certa vez, que não podemos resolver um problema com o mesmo pensamento que o criou. O poder da oração não denominada, que se baseia no sentimento, representa uma oportunidade para conduzir os grandes desafios do nosso tempo, dentro de um novo paradigma de entendimento consciente e sentimentos que refletem aquilo que desejamos vivenciar. Em vez de impor nossas crenças sobre uma determinada situação, o nosso pedido modo de rezar nos lembra que nada precisa ser criado, pois qualquer resultado que se possa imaginar para esta situação já existe. Podemos servir de maneira mais eficaz se, em primeiro lugar, buscarmos sentir o resultado de cada condição que escolhemos viver em nosso mundo. Condições estas como a paz e a cooperação entre os governantes e as nações, ou então a prosperidade que virá após se dar um tratamento igual a todos os povos e raças associado ao ato de honrar a toda forma de vida. É pelo reconhecimento e gratidão que sentimos na presença dessas condições que será criado os efeitos quânticos que permitirão a criação de vínculos com os nossos sentimentos.
2: Vamos para um rápido intervalo? Não saia daí, tá ok? Eu volto já já.
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1: Grande parte dos condicionamentos nas tradições ocidentais durante os últimos séculos nos tem convidado a pedir que circunstâncias específicas em nosso mundo mudem através da intervenção divina, que nossas orações sejam atendidas e nossas boas intenções, contudo, inadvertidamente poderíamos estar dando poder às mesmas condições pelas quais estamos orando para pedir a mudança. Por exemplo, quando pedimos, querido Deus, por favor, permita que haja paz no mundo, na verdade estamos estabelecendo que, atualmente, não existe essa paz. As antigas tradições nos lembram que as orações pelas quais pedimos são apenas uma forma de orar dentre muitas outras. Há também outras maneiras que nos levam a encontrar a paz em nosso mundo, por meio da qualidade dos pensamentos, sentimentos e emoções que criamos em nosso corpo. Uma vez que permitimos as qualidades de paz em nossa mente e damos combustível à nossa oração através de sentimentos de paz em nosso corpo, no nosso cérebro, isso já vai determinar o resultado, que já vai acontecer. A ciência quântica agora toma essa ideia e a leva um pouco mais longe, ao afirmar que são justamente condições de sentimentos às que a criação responde igualando. Dessa forma, o sentimento com que fazemos a oração em nosso mundo interior com condições similares no mundo exterior, embora o resultado da nossa oração ainda não possa ter acontecido no mundo exterior. Estamos sempre convidados a reconhecer a nossa comunhão com a criação e a viver como se nossa oração já tivesse sido atendida. Através de estudos em outros períodos da humanidade, os antigos nos convidam a recuperar o antigo modo de rezar, como sendo um estado permanente de consciência em que nos transformamos em vez de uma determinada forma de ação que fazemos ocasionalmente. Nas palavras que são tão simples como elegantes, somos lembrados para que nos cerquemos das respostas às nossas orações e as envolvamos nas condições que as escolhemos experimentar. Em linguagem atual, esta descrição nos sugere que, para que possamos fazer mudanças em nosso mundo, primeiramente será necessário vivenciar os sentimentos de que esta mudança já aconteceu. Como a ciência moderna continua confirmando a relação entre nossos pensamentos, sentimentos e sonhos com o mundo que nos rodeia, torna-se claro esta ponte esquecida entre a oração e aquilo que desejamos. A beleza interna desta tecnologia é que ela se baseia nas condições humanas que já possuímos. É verdade. Desde os profetas, em seus ensinamentos, nos lembram que, honrando a vida, cumprimos nosso dever com a sobrevivência de nossa espécie e o futuro do único lar que conhecemos, que é o nosso planeta. Mas vamos entender um pouco melhor. Quem descobriu o Código Isaías foi Greg Braden. Ele é um desenhista de sistemas de computação aeroespacial e geólogo, chefe da Philips Petrolon. É um cientista conhecido atualmente por unir o mundo da ciência ao mundo espiritual. Você sabe que a ciência já comprovou, através da física quântica, que somos energia e que estamos todos conectados através das nossas vibrações. Deus é puro amor, é energia. E por ser energia, não morre, não desaparece. É imortal e está em todos os lugares. E como somos a imagem e semelhança de Deus, também somos energia. E hoje podemos provar isso. Somos seres espirituais e não seres feitos de matéria. Durante muito tempo, achava-se que a menor partícula de uma célula, o átomo, era composto de matéria. Depois descobriram que, na verdade, a maior parte de um átomo é o vácuo. Então, achava-se que o núcleo, que é muito pequeno, seria material. Essa ideia caiu por terra quando, por intermédio de microscópios eletrônicos muito potentes, verificou-se que o núcleo de um átomo é apenas uma energia condensada e não matéria. Mas se tudo que existe no mundo material é feito de um conjunto de células, estas são feitas de átomos. E um átomo que forma qualquer coisa não é material. Então, em nível microscópico, nada é material. Tudo é vibração. Tudo é feito de energia condensada. Vivemos no universo de vibração e nossos corpos são feitos a partir da vibração da energia que emanamos constantemente. O que você pensa a respeito de si mesmo, da sua saúde e desse corpo? O código Isaías, apesar de pouco conhecido ainda, a descoberta do código Isaías no Mar Morto em 1946 revela a chave sobre o nosso papel na criação. Entre estas chaves encontra-se as instruções de um modelo perdido de oração, que a ciência quântica moderna sugere que tem o poder de curar nosso corpo, trazer paz ao nosso mundo e talvez prevenir as grandes tragédias que a humanidade poderá enfrentar. Com as palavras de seu tempo, os essênios nos lembram que toda oração já foi atendida por Deus. Bonito isso, não é? Qualquer resultado que possamos imaginar e cada possibilidade que sejamos capazes de conhecer é um aspecto da criação que já foi criado e existe no presente como estado adormecido da possibilidade. Só precisamos sintonizar, como se fosse um rádio, sintonizar a faixa certa para que o nosso pedido, a nossa oração, seja atendido. Então, já sabemos que a ciência atual consegue provar através da teoria quântica que pensamento é energia e que toda energia tem uma vibração e que a vibração cria o mundo material. Nossos corpos e todo o restante ao nosso redor foi e continua sendo criado através das nossas mentes coletivas. Também sabemos que a luz é uma fonte de energia. Muitas pessoas se exercitam, vão à academia, bebem muita água, comem alimentos saudáveis, mas vivem com raiva ou pessimismo. Assistem sempre aos noticiários negativos, adoram filmes de guerra, drama e violência, conversam sobre doenças, crise financeira, guerras e tudo mais. Estas pessoas geralmente não entendem porque ficam doentes e deprimidas. O alimento que ingerimos é importante, mas as emoções são o alimento da nossa alma. E esse alimento, as emoções boas, né, influenciam a nossa saúde e o nosso destino completamente. Que tal ser amigo da sua alma, hein? Veja coisas engraçadas, divertidas, alegres, bonitas, românticas, interessantes, instrutivas, espirituais e otimistas. Deixe o noticiário de lado, as conversas negativas, os livros e filmes violentos e tristes, pois o que isso agrega de qualidade positiva em sua vida, hein? Absolutamente nada. Seja mais feliz, ame-se e cuide com o alimento da sua alma. A chave para obter um resultado entre os muitos possíveis assimilam uma das infinitas possibilidades que nos cercam. Reside em nossa habilidade para escolher nossas emoções e sentir que nossa escolha já está acontecendo. Vendo a oração desse modo, consentimento nos leva a encontrar a qualidade do pensamento e da emoção que produz esse sentimento. Viver como se o fruto de nossa prece já estivesse vindo, já estivesse a caminho. Se pensamentos, sentimentos e emoções não estão alinhados, não vai ter união. Portanto, se cada padrão se move em uma direção diferente, o resultado é uma dispersão de energia e o resultado da sua oração não é recebido por você. Se, por outro lado, os padrões de nossa oração se centram na união, como pode o material da criação não responder à nossa prece, não é? Qualquer um que diga a uma montanha, saia daí e joga-se no mar, não vacilando em seu coração, mas acreditando que acontecerá, assim será. Tudo depende de você e do que você pensa. Já sabemos que geneticamente nosso DNA muda com as frequências que produzimos nos nossos sentimentos. E as frequências energéticas mais altas, que são as do amor, impactam no ambiente de uma forma material, produzindo transformações não só em nosso DNA, mas no ambiente que nos cerca. Ou seja, você possui muito mais poder do que você imagina. Portanto, quanto mais amor deixamos fluir por nossos corpos, mais adaptados estaremos para enfrentar o que possa acontecer em nossas vidas. E podemos conduzir todo o nosso planeta mediante nossos pensamentos positivos em conjunto para o melhor futuro possível. Vou te dar um exemplo. Você está à procura de um emprego e recebe um convite para uma entrevista numa empresa que simplesmente é seu sonho trabalhar lá. Então, sua oração deve ser: obrigado, meu Deus, por ter colocado esta empresa no meu caminho. Agradeço pelo novo emprego. Ou seja, você ora como se você já estivesse contratada por essa empresa que você tanto sonhou. Outro exemplo: obrigado pelo carro novo que conquistei, na cor, no modelo. Ou seja, desenhe esse carro na sua mente e ele vai acontecer. Tenha paciência, pois o tempo de Deus é diferente do nosso. Mas nunca pense: esse emprego é bom demais para mim, não vou conseguir. Ou: esse carro dos meus sonhos é muito caro, é impossível ter. Se você continuar mantendo esses pensamentos, realmente o emprego vai ficar longe de você e o carro que você tanto sonha também não vai chegar nunca. Esses pensamentos ruins afastam o que você deseja. Tente, não custe nada. Esse é um exemplo de uma oração. O que você está precisando hoje? Precisa mudar de emprego? Precisa melhorar a sua autoestima? Então agradeça a Deus. Todo dia pela manhã, fale a Deus assim. Está procurando mais saúde? Está enfrentando algum problema de saúde? Então você deve orar assim: obrigado, Deus, por ter me curado. Mas você não foi curado ainda. Não tem importância, você vai ser curado, porque você já está agradecendo o poder dessa. Como eu disse, tente, não custa nada.
0: Vamos para um rápido intervalo? Não saia daí, tá ok? Eu volto já já.
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1: Também quero te falar um pouco da pulseira e das barras de Schumann. Presta atenção. Ah, e hoje eu vou sortear também uma pulseira e um kit de barras para quem me mandar uma mensagem no meu WhatsApp. É uma pulseira que eu criei. É criação minha. Não tem ninguém que venda igual. Esta pulseira, ela traz a ressonância de Schumann, que é a ressonância ideal da Terra para o seu corpo, seu organismo, te dando equilíbrio, tirando dores, afastando pensamentos negativos, colocando você em pé, sabe? É uma peça linda, é um bracelete de cobre puro com banho de ouro e tem 6 ímãs próprios calibrados que atraem esta ressonância para você. E depois de alguns anos, eu criei as barrinhas de Schumann para os ambientes de sua casa, do seu escritório, no seu carro. Você deve colocar uma barrinha em cada cômodo e verá a mudança que vai acontecer, a energia da sua casa. E a sua função é para a vida toda, não acabam nunca. Tem pessoas que me perguntam, as barrinhas precisam ficar visíveis, né, na minha casa? Não, não precisa. Você pode colocar elas atrás de um quadro, dentro de uma gaveta, num criado mudo, no banheiro, que é um lugar perigoso, que a gente às vezes sofre acidente, pode colocar também numa gavetinha, que ela vai estar protegendo e equilibrando a energia do seu ambiente, tá bom? Então, para concorrer à pulseira e o kit com 5 barrinhas, você só tem que me dar um oi no meu WhatsApp, no 11 99656-9137. 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
2: A fruta da romã é utilizada pelos hebreus antes mesmo de Cristo como um remédio poderoso. 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Vamos conhecê-lo. Ele é um desparasitante natural. Previne a aterosclerose, protegendo as células dos vasos sanguíneos contra os radicais livres e, desta forma, promove níveis saudáveis de pressão sanguínea e o aumento do fluxo sanguíneo para o coração. Atenua o processo de envelhecimento celular, ou seja, auxilia no combate às rugas. Possui ação quimioprotetora, melhora a resposta do sistema de defesa, combate a inflamação das células e melhora a circulação, sendo um aliado na prevenção e tratamento da celulite, estomatite e até mesmo nos tratamentos de gengivite, infecções de garganta, inflamações e até aftas. É rico em vitamina C, vitamina K, ácido fólico e fibras. Você deve tomar este extrato de romã todos os dias, 20 gotas em jejum, diluído em um pouquinho d'água. Assim como o extrato do romã, logo depois começamos a importar também o extrato do cravo da Índia, que também é um composto bastante importante para o equilíbrio do nosso organismo. Veja os benefícios do cravo da Índia. Combate infecções, tem efeito analgésico, afasta insetos, aumenta o libido, melhora a circulação sanguínea, combate o mau hálito, combate o cansaço, é fonte de nutrientes, é antioxidante, pode prevenir as chances de se ter câncer, ajuda na saúde do fígado, regula o açúcar no sangue, remove manchas da pele e ajuda no crescimento do cabelo. 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
1: Que amamos, ou mesmo temer o nosso próprio fim. Há, no momento, milhões de possibilidades de lidarmos e refletirmos a morte, não apenas como um momento único de dor, mas como parte incontornáveis da vida. Como diz o ditado, a única certeza que nós podemos ter na vida é que vamos morrer. Vejamos o que falam alguns pensadores sobre esta lição tão sutil entre a vida e a morte. Por que preocuparmos com a morte, hein? A vida já tem tantos problemas, não é verdade? Mas que temos que resolver primeiro. Os covardes morrem várias vezes antes da morte, mas o homem corajoso experimenta a morte apenas uma vez. A morte não melhora ninguém. Gostaria de dizer para você que viva como quem sabe que vai morrer um dia e que morra como quem vai sobreviver o resto da vida. Feliz será e sábio terá sido se a morte, quando vier, não te puder tirar senão a vida. Se vale a pena viver e se a morte faz parte da vida, então morrer também vale a pena. Aprenda a viver como deves e saberás morrer bem. Em nossa vida, a mudança é inevitável, a perda é inevitável. A felicidade reside na nossa adaptabilidade, em sobreviver a tudo de ruim. A cada chamado da vida, o coração deve estar pronto para a despedida e para um novo começo, com ânimo e sem lamúrias, aberto sempre para novos compromissos. Dentro de cada começar mora o encanto que nos dá forças e nos ajuda a viver. Pense nisso e com certeza você vai encarar a morte de outra forma. Mas agora eu vou falar um pouco sobre o check-up de bioressonância quântica, um teste completo da sua saúde.
0: E aqui vai uma dica incrível para vocês. Já estamos fazendo o teste de bioressonância. Muito bom! É um super e completo teste que pode ser feito em mulheres grávidas, bebês, crianças que não conseguem se expressar, falar o que está sentindo, e até mesmo em pessoas acamadas, sem nenhuma comunicação com o meio externo. Eu vou até o local onde a pessoa está para fazer o teste. O teste é completo e nos apresenta os seguintes laudos: cardiovascular e cerebral, função gastrointestinal, função do intestino, função do fígado, função da vesícula biliar, função pancreática, função renal, função pulmonar, sistema nervoso, doenças ósseas, ossos e fator reumatoide, índice de crescimento ósseo, açúcar no sangue, minerais, vitaminas, aminoácidos, coenzimas. Sistema endócrino, sistema imunológico, tireoide, toxina humana, metais pesados, uma avaliação física completa, alérgenos, obesidade, pele, olhos, colágeno, pulso do coração e do cérebro, lipídios do sangue e dados de avaliação física. Temos ainda os relatórios masculinos, próstata, função sexual masculina, esperma e sêmen. E os relatórios femininos, ginecologia, seios, ciclo menstrual. E para as crianças, minerais, vitaminas, aminoácidos, coenzimas e o hormônio do crescimento. Ou seja, é um laudo completo da sua saúde. Se você fosse fazer esse check-up no médico tradicional, gastaria muito dinheiro e tempo. Por exemplo, só os exames das vitaminas e enzimas seria um para cada um. E aqui na Bioressonância isso é feito de maneira geral. 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E chegamos ao final do nosso programa aqui pela CRN de Itatiba e toda a região. Desejo a todos um ótimo final de semana e na próxima quinta-feira você tem um encontro marcado comigo logo cedo às 6 horas da manhã aqui pela CRN. Até mais. Tchau, tchau.
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5: 7 horas.
6: Em ponto.
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0: 7:02. Muito bom dia! Estamos iniciando o Jornal das 7, edição desta quinta-feira, 8 de outubro de 2026, 280 dias do ano. A partir de agora, você fica por dentro das principais notícias de Itatiba, da região, do país e do mundo. A apresentação de Eva Franco, comentários de Mané Roberto, direção-geral de Nivaldo Luiz, trabalhos técnicos de Anderson Pancotto. De acordo com a previsão do tempo, a previsão para hoje indica dia de calor, com a temperatura máxima atingindo 32 graus e mínima de 18. O céu predomina ensolarado ao longo do dia. Fique atento, pois há um alerta amarelo de chuva forte emitido pelo IMET, válido para hoje, com previsão de chuvas rápidas. Neste momento, a umidade relativa do ar está em 89%. Vamos agora às principais manchetes do dia. Brasileirão. Derrota marca o fim da era Fernando Diniz no Corinthians. Futebol internacional. Ex-Flamengo e Palmeiras entra em escândalo por venda de diplomas. Seleção feminina. Goleira comemora a primeira convocação para a seleção principal. Operários e Ibis fazem partida de 8 gols na quinta rodada do Master Corujão. Podcast Itatiba Pode Mais destaca resultado das eleições e mudanças no cenário político nacional. Caminhada do Outubro Rosa reúne 1.600 pessoas no Parque Luiz Latorre. Projeto Meu Bebê entrega 20 enxovais e chega a 214 gestantes beneficiadas em 2026. 6 radares de trânsito começam a funcionar a partir desta quinta-feira. Câmara de Itatiba conquista selo prata de ouvidoria cidadã do Tribunal de Contas do Estado de São Paulo. Morungaba avança na elaboração do Plano Local de Habitação de Interesse Social. Golpistas seguem agindo e das mais variadas formas em toda a região. Homem é preso em Itatiba após trocar gol por moto clonada. Essas e outras notícias você confere agora.
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0: 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Brasileirão, derrota, marca o fim da era Fernando Diniz no Corinthians. Informação de Daniele Esperon.
2: O Brasileirão voltou e já tem técnico demitido nesta quarta-feira. Em duelo direto na parte baixa da tabela, o Internacional venceu o Corinthians por 2-1 pela 29ª rodada. E essa derrota em Porto Alegre colocou um ponto final na trajetória de Fernando Diniz no comando do Timão. Uma queda livre que vive o time paulista no Brasileirão e, com isso, ele acabou sendo demitido, já que também foi eliminado na Libertadores da América. Curiosamente, os gaúchos causaram também outra queda, a de Dorival Júnior em derrota na Neoquímica Arena, ainda no primeiro turno. Mas o Internacional segue motivado a deixar a zona do rebaixamento. Não foi ainda desta vez, mas subiu uma posição e agora está na 17ª colocação, com um pontinho de diferença para o Corinthians, que é o primeiro que está fora do Z4. O técnico Eduardo Batista gostou do que viu do time e diz que é preciso acreditar.
3: Um time de muita qualidade. E uma das primeiras conversas que eu tive com eles, eu falei assim: o time tem qualidade, mas na situação que a gente está hoje, só a qualidade ela não vai resolver. Nós precisamos de uma mudança de comportamento. Nós precisamos entender que a hora que a gente tiver a bola, o nosso time é técnico, a gente vai jogar. mas a hora que a gente não tiver a bola é duelar, é marcar. Talvez foi o jogo que nós mais roubamos bola, né, dentro da Série A. E é esse o espírito. Esse é o espírito da Série A.
2: Ainda falando sobre a parte baixa da tabela, o Grêmio saiu na frente, mas sofreu um empate diante do Remo no Mangueirão, 1-1. Resultado que mantém as duas equipes na parte da zona do Z4. Falando de Z4 ainda, a Chapecoense foi goleada dentro do Barradão pelo Vitória, 4-0. Bragantino e Mirassol ficaram no 1-1. No clássico carioca, melhor para o Vasco, 2-1 no Botafogo dentro do Nilton Santos. E o Cruzeiro venceu o São Paulo por 2-0 no Mineirão. A bola vai rolar nesta quinta-feira também e tem o líder do campeonato em campo. O Flamengo visita o Santos na Vila Belmiro às 7h30 da noite. O vice-líder também joga. O Palmeiras recebe o Bahia no Nubank Park às 9h30 da noite. Completando a rodada, Atlético Paranaense diante do Atlético Mineiro, Fluminense e Coritiba no Maracanã. Agência Rádio Web com informações do Brasileirão, Daniel Esperon.
4: O Corinthians perdeu do Internacional, chegou à sétima derrota consecutiva e não deu outra, né? Acabou demitindo o técnico Fernando Diniz. Interessante que ontem estreava, o Eduardo Batista estreava no Inter. O Corinthians sofreu o gol aos 42 segundos do primeiro tempo. Quando nós jogávamos bola, né, aí no campeonato amador, na segunda divisão de profissionais, os técnicos sempre falam, olha, vamos tomar cuidado com os adversários, principalmente nos 15 minutos. Mas aí parece que não houve esse cuidado, e o Internacional lá, animado pela sua torcida, né, quase 30 mil pessoas estiveram lá, e incentivando a equipe que já marcou aos 42. Depois, no Alan Patrick conseguiu marcar mais um gol, 2-0, e o Corinthians marcou através de, já no segundo tempo, o gol do André. Então, com isso nós tivemos ontem o Corinthians demitindo o Fernando Diniz, porque será que é o problema do Corinthians? Era o técnico Diniz? Ou será que tem muita coisa por trás disso? Próprios jogadores falaram, né? Da péssima administração, da roubalheira lá dentro, né? Isso aí, sabe, acaba até afetando os jogadores. E algumas contratações de jogadores que ganham muito dinheiro. Se recebe, é outro problema. Mas o São Paulo foi até BH, perdeu do Cruzeiro. O Cruzeiro está muito bem no certame, está na quarta colocação, entrou no Z4, tem 48 pontos. E nós tivemos também lá na Bahia o Chapecoense. Chapecoense, coitado, né? Já foi para o brejo mesmo, né? Vitória Chapecó 4-0 na Chapecoense. Nós tivemos também o Grêmio, que foi até Belém do Pará. E...

0: Aí teve o Vasco também, que foi até o Nilton Santos e venceu o Botafogo por 2-1. Agora estamos aguardando para as partidas. Hoje tem aqui um jogo importante. O Flamengo vai até a Vila Belmiro para enfrentar o Santos. O Santos está em ascensão, né? O Neymar vai ficar no banco e o Santos tenta entrar na briga pela Libertadores. E o Palmeiras? O Palmeiras está a 3 pontos do líder, que é o Flamengo, né? E retoma a perseguição ao Flamengo. O Palmeiras, que vai jogar hoje, ainda talvez sem alguns jogadores que estiveram defendendo algumas seleções. O Palmeiras não teve nenhum jogador convocado para a seleção brasileira, mas teve jogadores aqui convocados para a Argentina, né, também para a Colômbia e outras equipes. Então hoje tem Santos e Flamengo e o Palmeiras recebe o Bahia, né? Como vai jogar no Bank, né, o antigo Allianz Parque, tem chances de enfrentar e ganhar no Bahia, tem o comando do Rogério Ceni.
1: Futebol internacional. Ex-Flamengo e Palmeiras entra em escândalo por venda de diplomas. Informação de Daniele Esperon.
2: Um esquema de venda de diplomas falsos de treinador de futebol atingiu grandes estrelas e ídolos do esporte no Brasil. O responsável por articular as negociações era Alejandro Mancuso, ex-jogador argentino com passagens marcantes por Palmeiras e Flamengo nos anos 90. Mancuso cobrava cerca de R$ 100 mil por atleta para entregar um pacote com 4 licenças atribuídas à Associação de Técnicos de Futebol Argentino, a mais tradicional escola de treinadores da América do Sul. O golpe consistia em oferecer o chamado trâmite urgente, prometendo que os certificados chegariam pelo correio em no máximo 10 dias. O pacote incluía as licenças C, B, A e até a tão cobiçada licença Pro, que permite comandar equipes no exterior. O zagueiro Thiago Silva informou, inclusive, via assessoria de imprensa, que pagou pelos cursos que acabaram não sendo ministrados da forma combinada. O defensor chegou, inclusive, a tentar checar a situação na escola argentina, sem conseguir resposta, e que recebeu o certificado em 2023, garantindo que jamais utilizou a papelada para trabalhar. Outro citado foi Felipe Melo, que chegou a desconfiar do negócio ao cobrar as aulas presenciais prometidas por Mancuso. Como o zagueiro nunca agendava as datas, o jogador percebeu a irregularidade, apagou as menções das redes sociais e conseguiu a devolução do dinheiro já pago. O ex-volante Souza, que agora trabalha como treinador de futebol, gravou um vídeo nas redes sociais e explicou que foi oferecido a ele esse mesmo esquema.
3: E de fato foi oferecido também para mim, entrou em contato comigo, pessoa na qual está sendo mencionada nisso tudo, mas é tão engraçado que apesar de muito tentador, eu aprendi na minha vida que princípios são princípios. Você não negocia princípios, você está sempre se protegendo. E tudo que a gente planta, a gente colhe, né?
2: A direção da Associação de Futebol da Argentina divulgou uma nota oficial assinada pelo secretário-geral Salvador Pacini, desmentindo qualquer tipo de relação com Mancuso. A entidade garantiu que o ex-atleta nunca fez parte da diretoria ou do quadro de funcionários, não possui contrato e não tem autorização para emitir papéis em nome da escola. A nota informa ainda que uma investigação policial realizada no ano passado revistou a sede da associação e acabou arquivada pela Justiça Argentina em dezembro no mesmo ano, por falta de provas de participação interna da diretoria no caso. Agência Rádio Web com informações do futebol internacional, Daniela Esperon.
0: No internacional, então você ouviu aí, né, que o ex-jogador Alejandro Mancuso, ele jogou no Flamengo, no Palmeiras, ele vendia diplomas falsos, né? E daí você vê, tem o Felipe Melo, e o Felipe Melo disse que ele imaginou que as licenças poderiam ser falsas quando ele começou a cobrar pela aula, como diz a reportagem, e o Mancuso nunca marcava.

0: Então ele falou, aqui tem coisa errada, né? Justo com o Felipe Melo, né? Eu estava mostrando que era um associado da Associação Argentina e pedi meu dinheiro de volta, né? Diferente muito, eu consegui essa façanha, ou seja, consegui o dinheiro de volta, mas teve muita gente que não conseguiu e com isso, né? Nós tivemos aí vários que tiveram aí os diplomas falsos. Então, vamos falar, se tem diplomas falsos para técnicos de futebol, será que não temos também nesse imenso e querido Brasil, né? Porque no caso aqui era na América do Sul, porque o Mancuso era da Argentina, de outras profissões aí, porque às vezes você acaba até sabendo que existem médicos, né, que têm diplomas falsos. E será que até professores, engenheiros não têm diplomas falsos? Porque nesse mundo de hoje aqui, né, quando você vê até técnico de futebol tem diploma falso, tem diplomas falsos, imagine outras profissões então.
1: 7:17. 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A seguir, vamos falar da seleção feminina.
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0: 7h23. 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Seleção feminina. Goleira comemora a primeira convocação para a seleção principal. Informação de Daniele Esperon.
1: A primeira convocação de Yane para a seleção brasileira feminina marcou um momento especial na trajetória da goleira. Depois de defender o Brasil nas categorias de base, a jogadora vive pela primeira vez a experiência de integrar o grupo principal. E ela destacou essa emoção em mais um passo na carreira. E contou como recebeu esse carinho e afirmou que as mensagens chegaram aumentando ainda mais a sua vontade de evoluir.
2: O Brasil inteiro comemorando, feliz, então eu fico muito feliz de que o meu trabalho possa estar inspirando não só as pessoas ali da minha região, mas também pessoas de outras regiões. Então, assim, eu fico assim, realmente muito feliz e querendo cada vez mais buscar evoluir, buscar estar aqui sempre.
1: A primeira experiência com a seleção feminina principal também é vivida pela goleira com olhos voltados para um momento histórico, que é a Copa do Mundo Feminina de 2027, que será disputada no Brasil. Yane vive a realização do Mundial no país como uma transformação do futebol feminino. Tem um significado muito especial para ela e também para as jovens atletas que estão ingressando na modalidade. Neste sábado, o Brasil enfrenta a Argentina e Yane vive a expectativa de seguir aproveitando a experiência com a equipe comandada pelo técnico Arthur Elias. O confronto será às 16h30 no estádio Beira Rio, em Porto Alegre. Agência Rádio Web com informações da Seleção Brasileira Feminina, Daniela Esperon.
3: Seleção Brasileira, né? O campeonato mundial vai ser no ano que vem, mas tem dado isso, alguns destaques aí, né? Inclusive de jogadoras. Agora, eu acho que vai ser um bom amistoso, porque a Seleção Brasileira vai enfrentar a Argentina. E sabe que o futebol argentino, seja masculino ou feminino, sempre é muito competitivo.
0: Da categoria Master Corujão na Copa Japão, ocorreu na tarde do último sábado, dia 3, com mais 5 duelos, com 20 gols marcados e média de 4 por partida. A equipe do Jota venceu a sua quinta apresentação consecutiva, chegando aos 15 pontos em 5 confrontos, e segue isolado na liderança. Porém, o que chamou a atenção na rodada foi o duelo entre Operários e Ibis, realizado no estádio Luiz Scavone, e que terminou empatado em 4-4.
3: É uma contagem esdrúxula aí, né? Operários 4, Ibis 4. O Operários, que tem como técnico o Gaúcho, e a técnica do Ibis, né? É uma novidade, né? Estava falando do futebol feminino no Brasil, e a Cristina, então, é a técnica do Ibis. E o jogo foi 4-4, gente. É, foi gols aí que para ninguém ter defeito. 8 gols na mesma partida. Carlos Otávio foi o árbitro, auxiliado por Antônio Carlos Mendes e José Roberto. Representou Antônio Brusa Molino. Na outra, nós tivemos um 4. O Amigos do Japão sapecou 4-0 no Ponte Paulista. O técnico do Amigo do Japão é o Edmilson, enquanto que o Luizinho comanda a equipe do Ponte Paulista. Renato Pereira apitou, auxiliado por Antônio Bortolossi e Marcos Cordeiro, representou Vanessa Brandão. Tivemos ainda, nessa rodada do Master Corujão, Amigos do Alcir e o Palmeirinho, que empataram em 1-1. Jadir é o técnico do Amigos e Rudinei comanda a equipe do Palmeirinha. Arbitragem Marcos Cordeiro, auxiliado por Antônio Bortolossi e Renato Pereira, representou Vanessa Brandão. Tivemos ainda o Jota, que bateu o Ponte Paulista B por 1-0. Joel comanda o Jota e Valdemir é o técnico do Ponte. O Elton Alves e Edmar Oliveira foram os árbitros, representou Miguel Batistella. E finalmente, uma outra goleada aqui, que tivemos o Bandeirantes. O Bandeirantes, que tem o Ailton como técnico, goleou o Amigos do Carlinhos por 5-0. É, Quem comanda o Ricardo é que comanda a equipe que foi goleada. Tivemos arbitragem de Wellington Alves e Edmar Oliveira, representou Miguel Batistella, isso dentro do Futebol Master, na quinta rodada do Master Corujão.
0: A coluna há 30 anos do Jornal de Itatiba destaca hoje: Bandeirantes estreia com vitória na Taça Cidade.
3: A gente sempre lembra aqui, né, que o JI conta a história de Itatiba. E ele circulava, né, numa terça-feira, 8 de outubro de 1996, e falava então que tinha a Taça Cidade, né, independente do campeonato amador, que tinha o comando da Liga Itatibense de Futebol. A Taça Cidade era denominada de Birucolete. Birucolete foi muito ligado ao esporte, foi técnico de futebol, inclusive da própria seleção itatibense, né? E o Bandeirantes venceu, jogando no estádio o Abílio Sanfins, venceu São Francisco por 2-0, com os de Carlão e Monteiro. Nas demais rodadas, nós tivemos o Morungaba e Juventude Baronesa, que empataram em 1-1. Estou lembrando que esses jogos aqui aconteceram há 30 anos. Venda Nova e Itográfica ficaram também no 2-2. E outro empate aqui, São João empatou com o Benópolis também em 1-1. E aqui nós tínhamos o Campeonato Itatibense de Truco, que era promovido pelo JI. Foi promovido o Campeonato Itatibense de Truco pelo Jornal Itatiba por cerca de 25 anos. Então, em 1996, era o 10º campeonato. E as inscrições, né, estavam sendo encerradas. E no domingo próximo, nós teríamos as partidas iniciais do campeonato nas sedes do Rosita e do São João. A premiação para esse campeonato era excelente. E as melhores duplas iriam, inclusive, receber prêmios em dinheiro, troféus, assinaturas do JI e máquinas fotográficas de Edson Forte, né? E também aqui tinha uma notícia, 30 anos, que tinha festa para as crianças, sabe aonde? Na Rangel Pestana. Os comerciantes da Rangel Pestana, no trecho compreendido entre a Quintino Mocaiúva e a Francisco Grisério, iriam promover uma festa denominada Um Dia Especial para as Crianças, para comemorar o Dia das Crianças em 12 de outubro. Então, essa festa vai se estender durante todo o dia. Então, tinha festa para as crianças no centro da cidade, aonde? Aqui, na Rangel Pestana.
0: Previsão do tempo. Nesta quinta-feira, haverá períodos de sol entre muitas nuvens em boa parte do estado de São Paulo. As temperaturas entrarão em gradual elevação, favorecendo a sensação de abafamento. Ao longo do dia, há previsão de pancadas de chuva isoladas que poderão vir acompanhadas de raios e rajadas de vento, especialmente nas regiões que fazem divisa com o Paraná, devido à atuação de um cavado meteorológico. A possibilidade de temporais isolados exige atenção, sobretudo nas áreas mais vulneráveis. Nas demais regiões do estado, também poderão ocorrer pancadas isoladas, mas com menor intensidade e potencial para transtornos. Na capital paulista, as temperaturas devem variar entre 16 e 29 graus.
3: A RMC, abrangendo aqui Itatiba, Valinhos, Campinas, Pedreira, Morungaba, e também aqui do lado de Jarinu, de Bragança Paulista, Atibaia, Jundiaí, deveriam ser um sol, como você percebe, né, bastante nublado, né, teve névoas ao amanhecer, os termômetros vão subir, vão chegar a 29 graus, mas não temos previsão de chuva, né? Então, a previsão hoje é de tempo bom, termômetros então vão subir, vão aumentar, vento de 6 km por hora. E para amanhã, que já começa o final de semana, sexta-feira, também aí, pelo menos na sexta, não está prevendo chuva, mas a chuva deve começar no final de semana. Poderemos ter chuva na nossa região a partir do sábado.
0: A Câmara Municipal de Itatiba foi reconhecida pelo Tribunal de Contas do Estado de São Paulo com o selo Ouvidoria Cidadã, categoria Prata. A certificação foi entregue na última segunda-feira, dia 5, durante solenidade realizada no Auditório Nobre Professor José Luiz de Anhaia Melo, na sede do Tribunal. O reconhecimento integra o Programa de Aperfeiçoamento e Fortalecimento das Ouvidorias Municipais, e destaca as boas práticas adotadas pela ouvidoria da Câmara de Itatiba, especialmente nas ações voltadas à gestão, à qualidade do atendimento e à aproximação entre o poder legislativo e a população.
3: Portanto, a Câmara foi reconhecida pelo Tribunal de Contas, né, que evidentemente quer saber aí de todas as contas, né? Então é um programa de aperfeiçoamento e fortalecimento das ouvidorias municipais, que eu nem sabia que isso existia, e então com isso a Câmara Legislativa conquistou o selo de prata dessa chamada ouvidoria cidadã do Tribunal de Contas.
0: A Prefeitura de Morungaba deu mais um passo na elaboração do Plano Local de Habitação de Interesse Social. Na manhã de quarta-feira, o prefeito Luiz Fernando Miguel recebeu em seu gabinete representantes do Departamento de Obras e Urbanismo e integrantes do Conselho Municipal de Habitação de Morungaba e técnicos do Grupo de Trabalho para avaliar as atividades desenvolvidas desde julho e definir as próximas etapas do planejamento habitacional do município.
3: Um planejamento habitacional teria que ser de cima para baixo, né, do governo federal, passando pelo governo estadual e chegando ao governo municipal. Mas, às vezes, as cobranças são diretamente aqui ao prefeito, aos prefeitos, aos vereadores. Então, aqui, Morungaba, pelo menos, está se mexendo aqui. Teve essa reunião aí com o diretor do Departamento de Obras, o engenheiro Diogo Caldas, o arquiteto Jean-Pierre Cretet, acho que deve ser francês, e representantes da Associação da Engenharia. O presidente, inclusive, que é engenheiro civil, Nelson Mostaço, e as arquitetas Ana Lúcia Andretta Ambrosin e Luciane Cristine Trevisan. Também presente a arquiteta Daniela Colim, do Coletivo Ponte, que eu não sei o que é.
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11: Sete horas, 42 minutos. 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O Parque Luiz Latorre foi palco na manhã de sábado, dia 3 de outubro, da caminhada Outubro Rosa 2026, uma das ações mais esperadas do mês e que tem como objetivo principal promover a conscientização sobre a prevenção do câncer de mama. A retirada das camisetas do evento começou às 8 horas, mediante a doação de um pacote de bolacha, produto destinado a projetos do Fundo Social de Solidariedade. A caminhada começou depois das 9 horas, com participação da cantora Sayô, que fez uma apresentação durante os 3 quilômetros do percurso. Além da caminhada, que contou com presença das meninas da Rede de Voluntárias de Combate ao Câncer de Itatiba, o Parque da Juventude recebeu mais uma edição da Mostra Criativa. Acompanhe a reportagem de Aloysio Matias, da Rádio AM, conversando com a primeira-dama e presidente do Fundo Social, Bárbara Zaratini Capelletto de Oliveira.
12: Bom dia, pessoal! Todo mundo preparado para caminhar? Primeiramente, agradecer a galera da Rede Combate ao Câncer que está aqui, para lembrar que hoje é o dia da prevenção, mas a prevenção do combate ao câncer de mama são 365 dias por ano. Saudar a Bárbara, na figura da Bárbara, primeira-dama, presidente do Fundo Social, Davi Bueno, presidente da Câmara, Leila Bedani, Jaqueline, Dona Rosa, nossa vice-presidente do Fundo Social, Dona Rosa, saudar todos vocês para a gente fazer uma caminhada maravilhosa e outubrosa. Então, galera, sem mais delongas, podemos começar?
13: Com as boas-vindas dadas pelo prefeito municipal, Dr. Tomás Capelletto, a caminhada do Outubro Rosa, sucesso na manhã desse sábado. Bárbara Zaratini, Capelletto e Oliveira, quanta gente, quanta alegria, hein?
14: A caminhada sempre é um sucesso. Esse ano foi assim, tivemos esse ano a novidade do trio, né? Foi uma caminhada que trouxe muita gente, muita mulher, criança, todo mundo brincando no parque, aqui aproveitando o dia. Tem mostra criativa também, foi um sucesso.
13: Bárbara, falando, né, desde o início, 15 para as 8 da manhã, quando chegamos aqui, uma fila enorme, pessoal retirando as camisetas, entregando pacote de bolacha. Praticamente 2 mil camisetas entregues, né?
14: Foram entregues 2 mil camisetas em troca do pacote de bolacha. O pessoal faz fila, já é tradicional. Às vezes as pessoas até pedem a camiseta para a gente não consegue, justamente porque a gente sabe da fila que vai ser aqui no dia da caminhada, mas foi um sucesso de novo, o pessoal trocou, a camiseta tá linda, maravilhosa, então um sucesso.
13: Falando, né, na sequência que nós tivemos, o início da caminhada com a cantora Sayô, uma novidade que agradou a todo mundo, que o pessoal não só caminhava, como também, né, dançava.
14: A Sayô, que é muito animada, participou do nosso carnaval, ela veio voluntariamente, a quem eu agradeço demais, fazer, levantar essa bandeira, falar sobre o assunto, que é Outubro Rosa, que a gente não pode esquecer. Mas ela veio voluntariamente, puxou esse trio, essa mulherada animada que deu volta, cansou, até o tempo ajudou. Que o sol não ficou totalmente aberto, graças a Deus, foi maravilhoso pra gente.
13: Agora, 2 mil pessoas assim, praticamente com camiseta. E essas camisetas foi possível a confecção delas, graças ao apoio de muitas empresas. Inclusive, vamos pedir o auxílio da Natália Rabeck para que nos enumere as empresas que patrocinaram.
15: E quero agradecer muito aos parceiros do Outubro Rosa, que são os responsáveis por essa camiseta linda que a gente está usando hoje. Vamos agradecer ao Paladino Gás e Água, Mecânica e Autopeças Paladino, CCI, Odonto Company, Hotel Dona Carolina, Unimed, Speed, Auto Posto Calopsita, Draiol, Nardim Corretora de Seguros, Laticínios Atilate, Cromer e Schubert, Endres e Hauser, Coloróbia, Farmácia Raízes, Simões Cabral e Unimed. A todos vocês, o nosso agradecimento especial. Agradecer também a Aloysio Matias pela Rádio AM que está transmitindo o nosso evento. Obrigada, Aloysio. E com a palavra, a primeira-dama e presidente do Fundo Social de Solidariedade, Bárbara Zaratini Capelletto de Oliveira.
13: Bom, a importância de se ter no comércio de Itatiba uma colaboração para isso que vocês promovem do Fundo Social de Solidariedade.
14: Aqui em Itatiba, eles são muito solícitos, o comércio e a indústria ajudam muito a gente. A gente precisa pedir a camiseta, não tem outra forma, né? Do recurso chegar até a gente. Então a gente pede, a gente faz as cotas e eles colaboram sempre, todo ano, essas empresas citadas ajudam a gente a realizar esse evento.
13: Bom, o percurso todo aumentou também, acho que 3 quilômetros aqui da saída do Parque da Juventude até a chegada, mas a animação não terminou.
14: Aumentamos um pouquinho sim, porque o ano passado a mulherada achou muito rápida. Esse ano a gente tinha trio com o Sayô, não dava para ser uma caminhada curta. Então a gente esticou mais um pouquinho, mas todo mundo foi lá animado e ainda tem fit dance ainda.
16: Se acessar o JI de hoje, você vai ver a fotografia de autoria do Alex Cardoso. A beleza, né? Assim, a participação da mulherada, com a camiseta, uma coisa linda de se ver, que foi no último sábado, né? Então, a Luísa Matias aí, conversando com a primeira-dama, né, e falando a respeito dessa programação do Outubro Rosa, que é uma verdadeira prevenção à vida, né? E a gente convida, então, as mulheres, porque se trata de prevenção. E ainda hoje tem palestra do Outubro Rosa, vai ser no Centro de Capacitação Solidária, das 14h30 às 16h. A palestra é Cuidar do Corpo, também é Cuidar da Mente, nesta quinta-feira. E amanhã, que é sexta, também teremos procedimentos de micropigmentação para pacientes oncológicos na Casa Rosa da Mulher, a partir das 9h. Então, está aí, né, Itatiba, comemorando aí com a caminhada, que é uma tradição de Itatiba. Para vocês ouviram o prefeito dando aí o start para que todas passeassem, e a própria Bárbara falando que até aumentaram, saiu cantando, né? E o evento, evidentemente, superou as expectativas e reforçou, ouçam bem, a importância da prevenção e do diagnóstico precoce do câncer de mama, isso aqui voltado principalmente para as mulheres.
11: Será realizada no dia 21 de outubro, a partir das 13h30, a tarde beneficente Outubro Rosa 2026, no Itatiba Esporte Clube, com o objetivo de promover a conscientização sobre a importância da prevenção e do diagnóstico precoce do câncer de mama. O conjunto de cartelas custa R$ 25,00. A tarde beneficente é promovida pela Rede de Voluntárias de Combate ao Câncer de Itatiba.
16: Dia 21 de outubro, você anota aí, né, para essa participação. 21 é uma quarta-feira, vai ser lá na sede do Itatiba Esporte Clube, né, dentro do, inclusive, do Outubro Rosa 2026, né. E o conjunto de cartelas custa R$ 25,00 e vai ser uma promoção da Rede de Voluntárias de Combate ao Câncer de Itatiba.
11: O Jornal de Itatiba publica hoje uma foto da Romaria Pedestre à Capela de Nossa Senhora Aparecida. A primeira Romaria Pedestre à Capela de Nossa Senhora Aparecida em Itapera Grande foi no dia 20 de maio de 1984, organizada pelos saudosos Chico Bortoleto e Genésio Canal, com o apoio do Jornal de Itatiba.
16: Se você quer saber, a Romaria, a primeira Romaria Pedestre, e inclusive na fotografia publicada na coluna, entre aspas, do JI, você está na primeira Romaria de Nossa Senhora Aparecida, Itatiba, Tapera Grande, né? E ela aconteceu no dia 20 de maio de 1984. E nós estávamos participando, lembramos aí do saudoso Chico Bortoleto, né, também de Genésio Canal, né, que foram os organizadores, né, isso que realmente aconteceu, olha, foi em 1980, mais de 40 anos, né. E a gente, nessas romarias aí, agora nós vamos ter, então, agora, a caminhada que vai ser no feriado, vai sair às 5h45, em frente à igreja da paróquia Nossa Senhora da Penha, lá no Parque SECAP. Talvez até os organizadores não tenham ideia de que quantas foram as caminhadas. Naquele tempo nós chamávamos de Romaria Pedestre, como temos tantas aí para os Pereira, para a Nossa Senhora do Carmo, para Santa Rita, para Jarinu, né? Então, a primeira Romaria Pedestre, a Capela Nossa Senhora Aparecida, em Itapera Grande, anotem, foi no dia 20 de maio de 1984, né? Mais ou menos 42 anos.
11: Para festejar o Dia das Crianças, a Prefeitura liberou o Parque Luiz Latorre para a garotada, que na segunda-feira, dia 12, feriado nacional, poderão se esbaldar com as atrações gratuitas, contando com o comando da Secretaria de Cultura e Turismo e apoio do Rotary Clube e da Casa da Amizade.
16: Na feira é feriado, vamos lembrar bem disso aqui, E a garotada está convidada aí lá para o Parque Luiz Latorre, que vai ter a festa das crianças, muita coisa aí para as crianças. O Parque Luiz Latorre vai ficar totalmente à disposição, não só da garotada, como também de toda a família.
11: Realiza sábado, dia 10 de outubro, o primeiro Recrear, evento gratuito voltado às crianças e às famílias. A programação começa às 8h30, na Avenida Prefeito José Frari, em frente ao Ginásio de Esportes Luiz Serafim. Entre as atrações estão torneio de vôlei, atividades recreativas, brinquedos infláveis, distribuição de pipoca, além de outras opções de lazer. A iniciativa busca proporcionar um dia de diversão e convivência para a comunidade.
16: Sim, proporcionando às crianças, a garotada morungabense, né, o primeiro Recrear. Então vai ser no dia 10 de outubro, né? Então está aí. Todos os morungabenses também convidados. Porque nós aqui da CRN e nós do JI sempre fazemos questão de divulgar todas as notícias de interesse nacionais, mas principalmente de Itatiba e de Morungaba.
11: A Organização Mundial da Saúde lançou na quarta-feira, dia 7, o primeiro guia para enfrentamento da obesidade em crianças e adolescentes. Segundo a entidade, a prevalência da obesidade nessa faixa etária quadruplicou desde 1990, chegando a 8%. O documento recomenda, como principais medidas, alimentação saudável, atividade física e mudanças de comportamento. Para crianças de até 9 anos, a OMS não recomenda o uso de medicamentos, cirurgia bariátrica ou dispositivos para perda de peso, como as chamadas canetas emagrecedoras. Entre adolescentes de 10 a 19 anos, medicamentos podem ser considerados quando mudanças no estilo de vida, com acompanhamento profissional, não apresentarem os resultados esperados. A OMS também destaca a importância de cuidar da saúde mental e combater o estigma e o bullying relacionados à obesidade.
16: Olha, é interessante quando se fala de bullying. Eu lembro que antigamente, nos meus tempos de criança, do grupão, infelizmente o bullying sempre existiu, né? Então aquele que era um pouquinho mais gordinho, então, sai para lá, gordinho, né? Então, o que está falando? Que era o bullying, né, contra a obesidade. Mas agora, gente, aquele tempo era o gordinho, hoje já é o gordão. Então extrapolou tudo. A gente nota aqui caminhando pelas ruas da cidade, a obesidade, principalmente das mulheres e das crianças também. Então aqui a Organização Mundial da Saúde, ela está lançando o primeiro guia para enfrentamento da obesidade em crianças e adolescentes. E nós, há quase 50 anos, quando iniciamos a prova de pedestre Mirim JI, que agora é prova de fraudismo, a intenção, aquele tempo, não é agora, gente, é 50 anos, era justamente isso, de incentivar as crianças à prática do esporte. Então você fica sabendo, além da guloseima, né, praticar atividade física e alimentação saudável. Então, aquele que come aí, né, muitos doces, açúcar demais e tudo mais, leva à obesidade. Então, está aí, entre os adolescentes de 10 a 19 anos, ouçam bem, medicamentos podem ser considerados quando mudança no estilo de vida. Mas tem que tomar muito cuidado, porque para crianças de até 9 anos, a OMS não recomenda o uso de medicamento nem de cirurgia bariátrica. O melhor é a alimentação saudável, que tem que partir, inclusive, também dos pais, e sempre aquilo que nós fazíamos. Né? Hoje se incentiva muito as crianças, desde criança vão para academia, vão jogar beach tênis e tudo mais, que é bom movimentar. No nosso tempo, nós tínhamos a brincadeira aqui no centro, além de jogar futebol aqui na rua, aqui na Rangel Pestana, a gente tinha também a brincadeira de pular corda, tinha a brincadeira de pega-pega, que nós estávamos, sem querer, estávamos fazendo exercícios.
11: Horas 57 minutos. 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A seguir, 6 radares de trânsito começam a funcionar a partir desta quinta-feira em Itatiba.
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18: 7 horas.
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18: 7 horas e 59 minutos.
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7: Horas 6 minutos. 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A Prefeitura de Itatiba inicia hoje a operação de 6 novos pontos de fiscalização eletrônica no município. Os equipamentos de trânsito fazem parte da retomada da fiscalização por radares na cidade e começarão a funcionar de forma gradativa após a instalação e os procedimentos técnicos necessários. A medida tem como objetivo reforçar a segurança viária, contribuindo para o controle da velocidade e o respeito à sinalização, com foco na proteção de motoristas, motociclistas, ciclistas e pedestres. Neste primeiro momento, entram em funcionamento radares na Rua Comendador Franco, próximo ao número 499, com limite de 40 km por hora, sentido centro. Avenida Prefeito José Maurício de Camargo, próximo ao número 218, limite de 50 km por hora, sentido Rodovia das Estâncias. Avenida Luiz Scavone, Rua Domingos Prete, limite de 50 km por hora, sentido centro. A Avenida Expedicionários Brasileiros e Avenida Marechal Deodoro, limite de 50 km por hora, sentido centro. Rua Comendador Franco e Rua Rui Barbosa, limite de 50 km por hora, sentido centro. E Rua Rui Barbosa e Rua Comendador Franco, limite de 30 km por hora, sentido centro.
14: Então vocês ouviram? Eu sei que muita gente vai reclamar, pronto, vai por radar. Só para multar nós e depois vai para a prefeitura ganhar dinheiro. Não, não. Se tivéssemos aí educação, né, de motoristas, motociclistas e até ciclistas, né, que a gente sabe que também exageram às vezes. Então está aí, são 6 novos pontos de radar, na Comendador Franco, na Avenida Prefeito José Maurício Camargo, na Luiz Cavone, na Expedicionário, na Comendador Franco lá ali na confluência com a Rui Barbosa, né, também. Então você vai ficar sabendo que vão entrar em ação a chamada fiscalização, vai entrar em ação fiscalização eletrônica. Porque o abuso dos motoristas hoje é, não digo que seja só de Itatiba, pode ser em todas as cidades, que se chama a questão da falta de educação. Então, pelo menos que faça respeitar aquilo que amanhã você poderá ser multado. Ah, mas eu não pago a multa, nada. Não, uma hora ou outra a conta chega. A conta aqui, só o Tenda é que a conta chega, né? Então, tá, para você que vai desvirtuar a sua trafegabilidade pelo trânsito, tome cuidado agora, principalmente nesses locais.
7: Os golpistas seguem agindo em toda a região, causando grandes prejuízos financeiros, seja através da internet, aplicativos em celulares, contas bancárias e utilizando redes sociais. Vários casos estão sendo registrados diariamente nos plantões policiais de toda a região. As ocorrências chamam muita atenção de toda a população, que precisa ficar muito atenta para não sofrer prejuízo e desconfiar de praticamente qualquer contato que não seja pessoalmente, para evitar dissabores.
14: Olha, a gente sabe do que está acontecendo com os golpistas e está agindo aqui em Itatiba, em Jarinô, Morungaba, né? É uma quadrilha muito bem organizada que se usa da tecnologia, né? E com a inteligência artificial de hoje, se leva a muitas situações. Agora, eu vou te contar para você, como dizia um amigo meu, tem algumas coisas que precisavam ter maior rigidez da justiça, o que não acontece, né? Porque às vezes se tem uma rigidez com aquela Claudete do Batom lá, porque ela escreveu Perdeu Mané, levou 14 anos de cadeia. Agora que estão querendo, porque a coisa ficou meio feia lá para o lado dos ministros do STF, estão querendo aí liberar. Mas os golpistas, gente, eles têm centrais, é a tecnologia.

0: toda essa questão aí de convencer as vítimas, às vezes, né? Por exemplo, para repassar dinheiro, tem as mais variadas formas de golpes, né? E isso pode vir aí no seu celular, né? Porque é muito fácil, às vezes vem a fotografia, vem ainda ontem eu recebi, eu sou a sua nova gerente do Bradesco, sabe para onde eu mandei? Falei, tá bom, muito obrigado, vai para aquele lugar aí, né? E não quero saber, pode ser até que seja uma nova gerente, mas eu não quero saber. Então é um enche-saco no celular, a da Claro, da Vivo, que fica o dia inteiro ligando para a gente aqui, e você às vezes está ocupado, né, ele vai atender. Agora, isso aí é o de menos, o pior são os golpistas que estão agindo das mais variadas formas, avise seu pai, sua mãe, seu avô, sua avó, seu tio, né, para tomar muito cuidado, porque eles são muito espertos, tem uma forma de convencimento muito grande, né, de você passar dinheiro. Então o JI hoje publica aqui várias notícias, inclusive tem aqui o feitiço do amor, né? Perfis falsos, tem desvio bancário, tem aqui as mais diversas formas aqui que eles passam. Então, tome muito cuidado. Então, ligou, aqui é do banco, você está devendo, você precisa depositar. O banco não vai ligar para você. Os bancos tomam o seu dinheiro, não precisam ligar para você para tomar dinheiro, né? Com tudo o que eles têm de taxas, de tarifas aí, né? Os bancos ganham muito dinheiro. Eles não vão nem gastar dinheiro para ligar para você. Por isso, o nosso alerta. Tome muito cuidado com os vigaristas. E que nesse país aqui tenha justiça e bote esse pessoal na cadeira, mas não para entrar por uma porta e sair por outra. Que fique aí no mínimo 10, 15 anos presos puxando uma cadeia para parar com essa questão do golpismo.
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4: Oito horas, 21 minutos, o aniversário do Tenda Atacado continua e as ofertas estão de parabéns. O Fundo Social de Solidariedade de Itatiba, da Prefeitura Municipal, realizou novamente a entrega em domicílio de enxovais do projeto Meu Bebê para gestantes que fazem pré-natal na rede municipal de saúde. Com a entrega de 20 enxovais neste mês, sendo 10 masculinos e 10 femininos, até o momento, o Fundo Social contabiliza 214 entregas feitas neste ano no projeto. Cada enxoval inclui banheira, sabonete e peças de roupa confeccionadas pela Oficina de Santa Rita, sendo que a Farmácia Raízes fornece álcool 70%. mini ensaio fotográfico gestacional pela Márcia, do estúdio Edson Fotos, e doação de mudas de plantas medicinais pela Secretaria de Meio Ambiente também fazem parte dos enxovais. Acompanhe a reportagem de Aloysio Matias, da Rádio AM.
10: Projeto Meu Bebê, neste início de outubro, entregando enxovais às futuras mamães da Itatiba. Bárbara Zaratini Capereira de Oliveira, presidente do Fundo Social de Solidariedade, primeira dama do município, a satisfação de estar em contato direto com as futuras mamães que são presenteadas. Satisfação.
11: Obrigada, Luiz, mais uma vez pelo espaço. A gente fica muito feliz de ir até as casas, né? Nós fizemos um mês passado porque estamos em reforma aqui, né? Consertando algumas coisinhas. E esse mês também a gente precisou ir até a casa das gestantes, mas é muito gostoso e muito gratificante porque você conversa um pouquinho com elas, você vê a realidade, você está mais próxima, você pode ouvir uma a uma, né? Ouvir a história, quando vai ganhar o neném, quando vai chegar esse neném, se já tem filho, se não tem. Quando a gente faz geral, também é uma alegria muito grande, mas a gente não conversa uma a uma. Então, a gente está adorando ir até a casa das gestantes, entregar os enxovais e participar um pouquinho da vida delas.
10: E outro detalhe importante, a família toda participa. Nós estivemos acompanhando nesta tarde de sexta-feira algumas entregas e familiares recebendo, porque a esposa ou a futura mamãe está em atendimento médico, acompanhamento para o bebê que vai nascer.
11: Sim, as gestantes estão trabalhando, às vezes trabalham, às vezes não estão em casa, né? Acompanhamos uma gestante hoje que está esperando, já está, nem sabe para quando é, porque já está para chegar, a outra é para semana que vem, então elas já estão com barrigão, já. Aí como é, você tem filho, você não é, está passando bem, não está passando, está fazendo acompanhamento certinho, é isso que a gente gosta de conversar com elas, para saber como está o dia a dia.
10: Bom, e nesse mês, o número de enxovais entregues junto com banheiras?
11: Esse mês foram 20 enxovais entregues, 10 de meninos e 10 de meninas, certinho?
10: Bom, e agradecer uma parceria que a Prefeitura Municipal, por meio do Fundo Social de Solidariedade, promove com outras entidades e outros comércios.
11: Sim, temos parceiros, né? Um enxoval que a gente entrega de forma totalmente gratuita a essas gestantes. Mas nós temos nossos parceiros, que é a Oficina de Santa Rita, a Farmácia Raízes, Edson Foto, a Prefeitura, sem dúvida, nos apoiando, nos dando esse suporte, outras secretarias. É um projeto que acontece com várias mãos.
10: Falando também, né? Secretaria de Ação Social, Trabalho e Renda e a Secretaria de Saúde. A importância, né, desses órgãos, principalmente a de saúde, que acompanha toda a gestação das futuras mamães.
11: Sim, são secretarias que estão ali efetivamente, né? Ação Social com a listagem dessas gestantes que fazem o acompanhamento e a Secretaria de Saúde, obviamente, e também o Meio Ambiente, que faz a doação do nosso chazinho, da mudinha de hortelã ou de outra ervinha para a mamãe, lembrando que o aleitamento materno é a fonte mais importante de alimentação desse bebê, mas o chazinho para a mamãe, para a família toda, ficar todo mundo calminho, também vai junto no nosso enxoval.
12: Conversando com a primeira-dama Bárbara Zaratini Capela de Oliveira, eu vou dar meu pitaco aqui. Eu sou totalmente contrário que o Fundo Social vai entregar nas casas, né, dentro do projeto Meu Bebê, porque eu acho que, se, como era normalmente, elas falaram, ah, mas a gente vai e conversa e coisa e tal. Só se você leva as gestantes, aqui no caso parece que foram 20 e poucas que receberam, é socialização, né? Elas também vão conversar entre elas no dia. E outra coisa, né, que tem aqui, a Oficina de Santa Rita, eu quero lembrar que mudaram-se os prefeitos, ela nunca teve, a Oficina de Santa Rita, nunca teve, ela auxilia a Prefeitura e o Fundo Social sem saber se o prefeito é do partido A, B ou C. E isso, gente, há 43 anos. Mas a gente sente, de parte daqueles que fazem a cobertura na Prefeitura Municipal, a Oficina de Santa Rita, como se a oficina fosse uma oficina mecânica. Os enxovais, parte da Oficina de Santa Rita. É preciso que a Prefeitura repasse isso. Não é simplesmente falar a Oficina de Santa Rita. E daí? A Oficina de Santa Rita é o quê? Ela não é nada? Nós tivemos a honra de participar, de ser presidente da Oficina de Santa Rita, por isso que eu fico pé da vida como se fala que a oficina de Santa Rita, ela auxiliou. Quem é que faz, quem é que confecciona? São as voluntárias que hoje vão estar trabalhando lá gratuitamente a partir da uma hora da tarde. E também, então, é o que a gente está falando. Eu acho que é importante, sim, que haja a congregação. Então, vai entregar, quantos são, 20, 22, 25, seja lá quanto for, de levar ao Fundo Social de Solidariedade. Eu acho que não deve ser entregue nas casas, porque vocês ouviram, e que foram, inclusive, nas casas, que a mãe sequer estava na casa. Vocês ouviram, né, a primeira-dama falar. Então, eu acho que realmente alguma coisa tem que ser acertada. Desculpe o meu desabafo, porque eu fui um dos fundadores da oficina de Santa Rita. Isso há mais de 40 anos atrás. Nós começamos aí e não tinha sede, não tinha nada. Hoje você vai lá na Travessa Francisco Sarmento 42, hoje vai lá tomar um café, vocês vão ver como é que funciona aqui, a oficina de Santa Rita, o trabalho das voluntárias. Então, é preciso realmente que a questão dos enxovais para os bebês carentes é uma coisa que tem quase meio século, 43 anos somente que a oficina de Santa Rita faz isso. Não importando quem é o prefeito, quem era o prefeito, se era do partido A ou B, ela sempre auxiliou pensando nas mamães e nos bebês, principalmente as mamães e bebês carentes.
4: Agora no Jornal das Sete, as informações do trânsito nas rodovias com Joceline Olivato, assessora de comunicação da concessionária Rota das Bandeiras. Bom dia, Jô. Como está o trânsito neste momento?
13: Bom dia, Eva. Bom dia para todos os nossos ouvintes. As câmeras da Rota das Bandeiras registram neste momento lentidão de 3 km no anel viário Magalhães Teixeira, na pista sentido Dom Pedro I, por conta de um acidente sem feridos registrado no quilômetro 11, pouco após ali o entroncamento com a Anhanguera. A concessionária já atua no local e a faixa já foi liberada para o tráfego de veículos. Ainda em Campinas, o trânsito é carregado na chegada ao trevo de Barão Geraldo para quem vem de Paulínia pela rodovia Professor Zeferino Vaz. E na pista sul da rodovia Dom Pedro I, também em Campinas, o trânsito é bem lento entre a saída da Anhanguera e o trevo de Barão, no quilômetro 138. Em Itatiba, a rodovia Luciano Consolini apresenta trânsito lento no trecho entre a perimetral de Itatiba e a Dom Pedro I, causando reflexo ali para o motorista que segue pela perimetral. Nas outras rodovias do corredor Dom Pedro, o tráfego de veículos é livre nesta manhã.
12: Aguardar hoje é quinta-feira, segunda-feira é feriado, então tem feriado prolongado. A partir de amanhã, acredito que a própria Rota das Bandeiras vai repassar aí ao JI, à CRN, né? O que eles esperam de movimentação de veículos, né? Não somente aqui aqueles que vão às praias do litoral norte, como principalmente, né, por ser o feriado de segunda-feira dia de Nossa Senhora Aparecida, padroeira do Brasil, né? E não naquilo que aí tentaram jogar uma fake news, uma mentira de que o candidato Flávio Bolsonaro iria tirar o título de padroeiro e acabar com o feriado. Essa coisa suja da política. Né? Então, eu acredito que a partir de amanhã o movimento no corredor da Preta, não só na Dom Pedro, como na Itatiba Jundiaí, como também, né, lá na Itatiba, a Romeu Prado, que é Itatiba Vianhanguera, né, e outras rodovias do corredor vão aumentar. Então, como disse a Joceline, ali no trecho da perimetral até a Dom Pedro, ali o trânsito está bastante complicado.
4: Depois do encerramento da Expo FAMEB no espaço Dito Pinhá, na Câmara Municipal, agora já está à disposição a sexta edição da exposição fotográfica Um Toque de Esperança, que faz parte da programação Outubro Rosa, promovida pela Prefeitura Municipal por intermédio da Secretaria de Cultura e Turismo e do Fundo Social de Solidariedade. Conta com o apoio da Edilidade Itatibense e da Rede de Voluntárias de Combate ao Câncer de Itatiba e pode ser visitada de segunda a sexta, das 9 às 17 horas.
12: Já estivemos lá na Câmara Municipal, já foi encerrada a Expo FAMEB, né, com as fotografias da fanfarra Manuel Cris de Brito. E agora a gente convida os itatibenses, nós vamos ter a oportunidade agora dos feriados, para visitar também, ainda está em fase final expositiva, aquela que é referente à Corporação Musical Santa Cecília no Museu Municipal Padre Lima. Lá na Câmara Futebol, lá na Câmara Municipal, para que você possa aí e assistir essa exposição fotográfica no Toque de Esperança, nós lembramos que não funciona nem nos finais de semana e nem no feriado. Portanto, hoje e amanhã você tem a oportunidade, das 9 até as 17 horas, você vai poder conhecer a exposição fotográfica Um Toque de Esperança lá no Espaço Tito Pinhar, na Câmara Municipal de Itatiba.
4: PEC do fim da escala 6x1 foi aprovada pela Câmara dos Deputados no final de maio, mas o presidente do Senado, Davi Alcolumbre, só destravou a tramitação na casa em agosto, depois de se reaproximar do presidente Luiz Inácio Lula da Silva, em jantar na casa do ministro do STF, Alexandre de Moraes. A PEC reduz a jornada de trabalho de 44 para 40 horas semanais, com limite de 8 horas diárias, e assegura 2 dias de repouso semanal assegurado, situação que pode piorar a situação de muitas empresas, que já não aguentam mais recolher tantos impostos.
12: 6x1, porque isso foi acertado entre o Davi Columbre, o Lula e o Alexandre Moraes. Você vê como é que é lá em cima? E agora, né, interessante, né, que o Lula, quando sentiu que ele pode ser derrotado no segundo turno, agora ele está se tornando humilde, né, com tudo que está acontecendo. Mas você fica sabendo, então, né, de tudo aquilo que está acontecendo com o 6x1. Eu já disse aqui, e são aqueles que estão falando, ninguém quer ser contra o 6x1, mas não assim fazer de uma forma que o Lula jogou lá. Agora, quero ver se o Bolsonaro vai votar contra ele, que é senador. Você é presidente do Brasil ou você quer o enfrentamento? Então, tá aí, gente, vamos aguardar o 6x1, porque o Davi Alcolumbre, que ele era inimigo do Lula, mas ficaram amicíssimos, sabe? Depois de uma reunião, falaram: olha, nós vamos acertar aqui. Lula, você ganha a eleição para presidente, né? Eu ganho novamente a eleição para presidente do Senado, e o Alexandre de Moraes vai ser o presidente do STF. Vocês já pensaram que notícia bombástica para realmente acabar com o Brasil? Então, agora o PT está tentando apressar a PEC da escala 6x1, porque é a única coisa que tem, né? Porque parece que realmente nós estamos tendo no nosso país aqui uma diferenciação. O povo está cansado das promessas e das mentiras do Lula, né? E de se saber, né, que agora o Lula se transformou no humilde. Ele diz que ele é o PT é antissistema. O sistema são vocês. Vocês estão lá há mais de 20 anos comandando. Ah, mas agora vai melhorar. Agora vai melhorar. Então, realmente, a gente fica preocupado com essa situação, porque estão falando na estratégia de reposicionamento. Agora, depois que perdeu aí o primeiro turno, porque a gente tem coisa que não pode esquecer, né, sobre o Lula. Inclusive, tem gente falando que quem está mandando lá no Lula é a Janja. E a gente fica com saudades, né? Ela foi uma amante do Lula, que depois casou com ele, né? Que saudades que dá da dona Marisa, né, que era Marisa Letícia, que era esposa. Você nem sabia que era esposa. Saudade de Dona Ruth, né, que era esposa do Fernando Henrique Cardoso. A própria Michele Bolsonaro, quando mulher do Jair Bolsonaro, você nem não via nada dela aparecendo. E hoje nós temos aí que os próprios petistas estão sentindo, né, que realmente a Dona Janja está mandando no Lula, né? E o Lula, às vezes, para fazer reuniões, aproveita quando ela vai viajar. Aliás, viajar e gastar é com ela mesmo.
4: crise econômica. A Casas Bahia, que tem loja em Itatiba na Praça da Bandeira há várias décadas, reduz estoques em 40,5% e demite 4.647 funcionários entre abril e agosto. Além dessas dificuldades todas, laudo da perícia da Justiça de São Paulo aponta que o valor dos estoques havia caído de 3 bilhões 180 milhões em abril para 1 bilhão 890 milhões em agosto. A dívida total do Grupo Casas Bahia, informada ao pedido de recuperação judicial, é de 17 bilhões e 300 milhões de reais.
12: A Casas Bahia, né, ela dispensou aí, até agosto, emitiu 4.600. Por quê? Porque é ela que está falando, não sou eu. A situação decorre da alta dos juros, da alta inflacionária, da perda de poder de compra das famílias e o aumento da inadimplência. Então, é isso que está acontecendo no Brasil, né? Então, parece que uma parte dos brasileiros, né, votando no Flávio Bolsonaro... Flávio Bolsonaro é a salvação da pátria? Não, não é isso. É que, ao contrário, quem está fundando com o Brasil é o sistema do PT e do Lula da Silva, gente. Então está aí, o que acontece com a Casa Bahia, acontece com outras casas aqui. Parece que até agora a loja da Casa Bahia aqui, Itatiba, ainda está funcionando. E tomara que ela fique, porque isso aí vai ser um debacle geral, né, com tudo que é aumento de impostos, e a coisa só tende a piorar. É por isso que a população mostrou, né, aqui pro Lula que você não é o mandão da República. Né? Então, quando a gente fala da Casa Bahia, não é só... Aí tem a Casas Pernambucanas, Casas Marisas, todas elas apertadas, reduzindo o estoque, né, e mandando gente embora. Isso chama-se desemprego, né? E a gente então tem que pensar seriamente na votação do segundo turno para parar com tudo isso aqui, para pelo menos se ter uma esperança no futuro.
4: A esquerdalha nas escolas. Uma acusação muito grave está sendo feita contra um professor de escola pública de Itatiba querendo influenciar os alunos, criticando o candidato a presidente Flávio Bolsonaro.
12: Essa questão que está acontecendo aqui numa escola que aconteceu aqui na Ana Abreu, deve estar acontecendo em outras escolas. Então, não tem essa de criticar o Flávio Bolsonaro e nem de criticar o presidente Lula. Eu acho que o professor não é para isso. O professor tem que abrir, tem que falar da história, tem que falar da geografia, tem que falar, mas não é para estar influenciando. E isso, se está acontecendo em escola do ensino fundamental que está ativa, eu imagino o que acontece nas escolas aí médias e de ensino superior, porque a maioria de professores é da esquerdalha, né? Então, eles sempre estão programando que vão melhorar o mundo, só que principalmente aqui no Brasil, que vai melhorar o Brasil, e vocês estão sentindo. Acabamos de falar da Casas Bahia dispensando, mas não é só a Casas Bahia, não. É você, como povo, né, que está sentindo, né, na hora que você vai fazer compra, né, que os preços estão aumentando. E também você tem que lembrar que existe esse aumento, porque gastam demais lá e depois o que eles fazem, como o presidente Lula faz, aumenta impostos. Ah, mas eu não recolho imposto de renda. Você não recolhe imposto de renda, mas você paga imposto em tudo. Daqui a pouco até você vai pagar imposto pelo ar que nós respiramos.
4: Itatiba, tivemos o menor índice de abstenção dos últimos 5 eleições, 19,54%. A maior foi em 2020, em pleito municipal, com 25,64%. No Brasil, a abstenção foi de 21,08%.
12: Então, de abstenção, que é muito importante, isso porque nós tivemos, então, no Brasil, você ouviu? Vamos arredondar aqui, 21% de abstenção. Né? Daí você fica sabendo que aqui em Itatiba foi uma das mais baixas, né? Foi menos de 20%. Daí você vai lá para os estados nordestinos, né, e fica sabendo das abstenções que, por exemplo, no Ceará foi o estado com o menor índice de abstenção do país, com 15,5%. Piauí, eu vou arredondar, Piauí 17%, Sergipe 17%, Pernambuco 18%, Rio Grande do Norte 18%, Maranhão 19%. Na soma desses seis estados, dá uma média aí de abstenção de 17,58%. Agora, se sabe, né, que normalmente, lá na região Nordeste, a abstenção ela chega a 25%, 26%, até 27% de pessoas que não vão votar. Por causa de dificuldades, às vezes, de locomoção, né, mais difícil, às vezes, do próprio desinteresse. E como é que agora, né, se conseguiu, tudo bem que a maioria lá do Nordeste vai votar e votou no Lula, mas como é que se baixa tanto as abstenções? Então, é uma coisa, se você perguntar, você está desconfiando? Não, não estou desconfiando, eu estou achando muito interessante, né? Porque se a abstenção lá, pessoas que não iam votar era de 26%, 27%, e agora cair para uma média de 17%, 18%, será que esse pessoal não foi votar? E será, estou questionando, que alguém votou por eles? É apenas uma pergunta.
4: Os que podem votar. Conforme publicação do GU Campinas, 344 eleitores estavam aptos a votar nas unidades prisionais, chamados presos temporários. Dentre os detentos, apenas os presos provisórios, ou seja, sem condenação criminal, transitada em julgado, poderiam votar.
12: Bom, segundo os boletins de urna do TSE, Lula da Silva foi o mais votado aí entre os presos. Recebeu 216 votos e o Bolsonaro teve 13. Também na corrida para governador, o Fernando Haddad, do PT, teve 210 votos aqui entre os presos. Tarcísio teve 15 votos. No Senado, entre os candidatos do Senado, a Simone Tebet e a Marina Silva foram as mais votadas. Então, na prisão, tiveram 198 e 186 votos. O Derrit e o André Prado, o Derrit, que é o que mais combate o crime, ainda teve 5 votos, né? E o André do Prado, 17 votos. Então, aqui, pelo menos aqui na região, essa notícia do G1 em Campinas, né, conforme essa publicação, pelo menos aqui na região, entre aqueles que estavam presos, o Lula ganhou e ganhou facilmente.
4: As últimas decisões de ministros do STF foram interpretadas como acenos ao bolsonarismo, mas receberam como resposta declarações de que não haverá acordão e até deboche, de acordo com publicação do UOL.
12: Eu acho, né, que algumas atitudes do STF, agora, por exemplo, a Débora do Batom, né, que pegou do 14 anos, agora está liberando para ela ir para casa. Né? Nós também tivemos aí algumas bondades, né? Inclusive liberando aí para o Flávio Bolsonaro poder visitar o pai, né, dele. Então, são aqui acenos do bolsonarismo, só que parece, né, que os bolsonaristas não estão acreditando muito. Né? Porque você já pensou se antes das eleições os bolsonaristas fizessem aceno aos ministros do STF, será que não haveria uma reação deles com deboches? Por que então liberar a Débora do Batom, aquela que escreveu Perdeu Mané, condenado a 14 anos, né, por golpe de Estado, por prisão domiciliar? Então está se sentindo que os ministros do STF estão aí vendo que pode ser que o Flávio Bolsonaro ganhe. O Flávio Bolsonaro já ganhou a eleição? Não, eu não acho que ganhou. Tudo indica que ele tem condições, inclusive se sabe aí no retrospecto que todos aqueles que ganham no primeiro turno, todos eles ganharam no segundo turno. Agora, evidentemente, o Lula está fazendo as suas campanhas, principalmente lá no Nordeste. E agora ele está querendo aqui que a gente esqueça, né? Ele tá virando bonzinho, né? Ele que sempre realmente foi aquela imponência, né? Que ele chega falando com aquele chapéu ridículo lá dele, né? Então hoje a gente está estudando, tá vendo aí que o Lula está trocando o discurso, né? Inclusive ouvindo mais, trocou até o pessoal lá que trabalha junto com ele no marketing político, né? Não sei se vai adiantar. Você que está me ouvindo, depende muito de você. Flávio Bolsonaro é a salvação da pátria? Não, não é a salvação da pátria, mas é o que nós temos, né? Inclusive, já recebeu apoio do Ronaldo Caiado, do Romeu Zema e tudo. Tudo indica que ele vai vencer no segundo turno. Mas você sabe que o futebol termina, o jogo só termina quando acaba. Então a gente tem que ficar esperto, porque muitas promessas, sabe? Agora o Lula mudou totalmente, aquela arrogância dele falando, sabe? Agora ele mudou agora, sabe? Ele ficou bonzinho, então ele percebeu que a coisa aí é bem diferente do que estava. Só que a gente realmente não pode esquecer, não pode esquecer do Lulinha, não pode esquecer do Daniel Volcaro, do Lulinha, que é filho dele, que mora lá na Espanha e que não sei como é que vive. Ah, mas o filho do Bolsonaro também vive lá nos Estados Unidos. É, vive também, não sei como é que vive, né? Lá no coisa. Mas a gente não pode esquecer de maneira nenhuma que roubaram os velhinhos, aposentados e pensionistas. Foram mais de 6 bilhões. E sabe, hoje está se empurrando com a barriga e estão se esquecendo. Não podemos esquecer, na hora de votar, não podemos esquecer de maneira nenhuma. O Lula vai trabalhar bastante no Nordeste, onde ele foi muito bem, né, e ganhou a eleição, mas o Brasil não é só o Nordeste. O Brasil é o Sul, é o Centro-Oeste, é o Norte e é o Sudeste. Por isso que a gente está aqui, aguardando aqui quais vão ser agora as propostas do Lula, porque antigamente, né, a própria Marilena Chaui, ela dizia que o Lula, dando risada, que eles odeiam a classe média porque é um atraso de vida petulante e terrorista, né? Então, eles odeiam a classe média, mas querem o voto da classe média, que é a que mais sofre no Brasil. Então, está aí, né, nós aguardando a situação do segundo turno, e vamos ver que agora vai voltar a campanha. Vamos ver qual é a estratégia do atual presidente para reverter o resultado do primeiro turno.
4: 2026 foram os destaques da edição de segunda-feira do podcast Itatiba Pode Mais. Apresentado por Márcio Egídio, da Rádio CRN, o programa reuniu o jornalista Mané Roberto e os vereadores Davi Bueno e Juninho Parodi para analisar os números das urnas e o novo cenário político nacional. Entre os principais temas estiveram o crescimento da direita, o desempenho do PL, a disputa presidencial no segundo turno, a nova composição do Congresso e o possível enfraquecimento do chamado Centrão.
12: Ora, nós tivemos aqui, juntamente com o presidente da Câmara, Davi Bueno, Juninho Parodi, que comanda o PL Itatiba, na apresentação do Márcio Egídio. E lembrando que isso foi no Itatiba Pode Mais, de segunda-feira. É um momento político, e por isso que nós também convidamos para hoje. Vão estar aqui conosco o Galo Herculano, que é vereador, o Galo Herculano, o Washington Bortolossi e a Leila Vedani, que são vereadores. Eles que apoiaram vários candidatos a deputados na eleição. Então, hoje, a partir das 16h, estaremos aqui com a Luísa Matias, né, na apresentação do podcast. Inclusive, nós vamos deixar o telefone à disposição para alguém quiser fazer pergunta aos vereadores. E os vereadores que trabalharam, né, aqui para vários candidatos e candidatos que foram eleitos. O que a gente espera desses candidatos é que eles realmente trabalhem em prol da cidade de Itatiba.
4: 50 minutos. Um homem de 40 anos foi preso em flagrante na manhã de quarta-feira, dia 7, em Itatiba, após ser abordado conduzindo uma motocicleta Honda CG 160 Fan com sinais de adulteração. A ocorrência foi registrada por volta das 11h25, na região da Vila Brasileira. Guardas municipais realizavam patrulhamento pelo centro da cidade quando receberam, por meio da Central de Monitoramento da Guarda Municipal, a informação de que uma motocicleta com placa de Tupã estaria entrando em Itatiba pela Rodovia das Estâncias, no sentido centro. O veículo foi localizado e abordado no cruzamento de duas avenidas da Vila Brasileira. Durante a revista pessoal, nenhum objeto ilícito foi encontrado com o condutor. Questionado sobre a procedência da motocicleta, ele contou que havia adquirido o veículo por meio de um anúncio no Facebook Marketplace e que entregou um Gol Prata como parte do pagamento. A consulta à identificação da motocicleta levou suspeitas. O proprietário da placa utilizada pelo veículo, o morador de Tupã, havia registrado um boletim de ocorrência depois de receber uma multa de trânsito aplicada em Itatiba. Segundo ele, sua motocicleta nunca havia deixado o município de Tupã. Os guardas fizeram contato com o proprietário, um homem de 55 anos, que confirmou que a motocicleta verdadeira permanecia em sua posse. A constatação indicou que a moto abordada em Itatiba utilizava identificação de outro veículo. O condutor e a motocicleta foram encaminhados ao plantão policial de Itatiba. Em depoimento, o homem que trabalha como ferramenteiro e mora em Morungaba relatou que havia realizado a troca em maio deste ano. Segundo ele, a negociação foi avaliada em 10 mil reais e envolveu um vendedor que dizia trabalhar como motorista de uma empresa de ônibus em Extrema, Minas Gerais. Ainda de acordo com o relato, a entrega dos veículos foi combinada em um posto de combustíveis em Bragança Paulista. O vendedor teria enviado previamente fotos da motocicleta, da placa e do documento do veículo. O homem afirmou aos policiais que desconhecia qualquer adulteração. A motocicleta foi apreendida. O delegado José Mário de Lara determinou a prisão em flagrante do homem pelo crime de adulteração de sinal identificador de veículo automotor. O registro da ocorrência foi realizado no plantão policial de Itatiba com participação dos escrivães Vitor e Esther. A Mega Sena sorteia nesta quinta-feira o concurso 3.068, com prêmio estimado em 100 milhões de reais. O sorteio será realizado a partir das 21 horas no Espaço da Sorte, em São Paulo. E as apostas podem ser feitas até 20 horas nas casas lotéricas credenciadas pela Caixa em todo o país ou pelos canais digitais. A aposta simples, com 6 dezenas, custa R$ 6,00. 8 horas 54 minutos, o aniversário do Tenda Atacado continua e as ofertas estão de parabéns. Chegamos ao final desta edição do Jornal da Sete. Na sequência, acompanhe o programa Pergunte ao Doutor Gessé. O Jornal da Sete volta amanhã, a partir das 7h10, após o horário eleitoral gratuito. Tenham todos um bom dia.
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17: 9:07.
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0: 9:09, começando o programa Pergunte ao Doutor, nessa quinta-feira, 8 de outubro de 2026. Muito bom dia, Itatiba, muito bom dia a todos que estão com a gente. A partir de agora, até as 10:30, você confere tudo sobre medicina, saúde, bem-estar e, claro, também dicas de atividades físicas e assim por diante dentro do programa Pergunte ao Doutor. Lembramos que esse programa é reprisado todo sábado das 6 às 7 da manhã. Ou seja, gostou de um assunto? Quer saber mais? Quer ouvir novamente? É só sintonizar todo sábado das 6 às 7 da manhã o programa Pergunte ao Doutor. Apresentação, o Doutor Jessé Gomes Barbosa. E, claro, você aqui pode fazer sua pergunta sim, através do 4524-0003 ou 4524-1594 e também pelo nosso WhatsApp 972-28-3052. No WhatsApp você pode mandar foto do exame, foto de uma mancha na pele, ou seja, você pode usar o recurso da câmera e da imagem para até melhorar a sua pergunta. A gente vai selecionar a pergunta, vai ajustar, fazer os ajustes necessários e encaminhar para o Dr. Jessé Gomes Barbosa. Apresentação, então, Dr. Jessé Gomes Barbosa. 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Dados recados, vamos chamar o doutor. Bom dia, doutor!
1: Bom dia, Anderson. Bom dia a toda a nossa equipe aí do estúdio da CRN, Central de Rádio e Notícias, Itatiba, São Paulo. Bom dia a você, meu ouvinte, que todas as quintas-feiras está nos prestigiando com a sua audiência e com a sua participação. Um bom dia a todos e retorno contigo, estúdio.
0: Doutor, vamos começando o programa. Eu estou com um vídeo aqui, na verdade, você vai ouvir o áudio, que são as quatro coisas

0: uma consulta. Logo, nós vamos analisar os dois lados. Então, vamos começar pelos médicos. O que você, paciente, deve evitar na consulta? Número 1, não colocar o celular no silencioso. Se o celular toca durante a consulta e a pessoa para para atender, você quebra completamente o raciocínio e demonstra desrespeito. Número 2, não levar os exames impressos ou pelo menos salvos no celular prontos para mostrar. Pedir para o médico abrir o site do laboratório, procurar senha, fazer login, recuperar acesso. Isso pode consumir vários minutos da consulta. Número 3, pedir receita para familiares ou amigos. Doutor, já que eu estou aqui, o senhor pode fazer uma receita para minha mãe, para o meu irmão, para minha vizinha? Número 4, pedir atestado médico desnecessário. Atestado médico não é um favor. Ele precisa existir quando há uma justificativa médica para isso. Agora vamos para o outro lado. Eu perguntei aos pacientes o que eles mais odeiam que os médicos fazem durante uma consulta. Número 1, consulta muito rápida. Como se o médico estivesse querendo expulsar o paciente da sala. Número 2, não ouvir as queixas do seu paciente. Às vezes, o paciente passou dias pensando naquele problema e quando finalmente consegue falar, é interrompido em poucos segundos. Número 3, não ser examinado. O exame físico ele é fundamental. Não é só conversar e olhar para a tela do computador. Tem que tocar, examinar o paciente. E número 4, tratar apenas o sintoma, sem investigar a causa. Por exemplo, está com dor abdominal? Toma um remedinho para passar dor. Está com diarreia crônica? Toma um antidiarreico. Mas e a causa? E aí, me conta, o que você odeia que o seu médico faça durante a consulta? E se você é médico, o que você odeia que o seu paciente faça? 4 coisas que nós médicos odiamos que os pacientes façam durante...
1: Doutor, e aí, o que, é verdade e o que, é mentira do vídeo?
2: Isso aí, o que é verdade, verdadeiro, só que ele foi muito bonzinho, tem mais coisas. Vamos aí, o número 1 que ele falou, deixa eu ver se eu anotei aqui, número 1, viu? Uso de celular. Isso é a maior falta de educação de um paciente no consultório médico. E, infelizmente, isto é um fato recorrente e as pessoas hoje, infelizmente, ela já é condicionada ao celular. Eu não diria que ela é mal educada. Ela ficou mal educada porque hoje o celular que comanda a sua vida. Por exemplo, lá na minha clínica, tá lá, por gentileza, tem Wi-Fi. Use o fone de ouvido, use o fone de ouvido para ouvir suas mensagens. Não, está lá. Está proibido o uso de celular, mas a pessoa que quiser na sala de espera, ela pode sim usar o Wi-Fi, o fone de ouvido e pode digitar, não tem problema. Alguém mandou uma mensagem ou ele quer ver um filminho, alguma coisa, não tem problema, bota o fone de ouvido. Acabou. Não vamos proibir, porque hoje nós sabemos, antigamente era proibido. A secretária, pode ligar o telefone. Mas a gente observou que hoje, infelizmente, a pessoa está doente. E tem uma doença. Então está lá. Tem a senha do Wi-Fi e está lá. Use fone de ouvido ao usar o celular. Silêncio, tá lá. No meu consultório tem uma plaqueta. Favor de ligar o celular durante, uma plaqueta bonitinha, fica atrás do meu computador. E na cara do paciente e do seu acompanhante. favor de ligar

0: o celular durante a consulta. Não resolveu. Hoje eu coloquei uma puta de uma placa embaixo, assim no móvel, onde fica as gavetas, tudo tem lá. Mandei fazer bonitinho, mandei colar. Proibido o uso do celular. Resolveu 80%. Ainda tem uns mal educados que ainda botam o celular ainda. Quando muito, coloca o celular. Quando muito, coloca no vibrador. Tocou ele já. Você está falando com ele, ele vai lá e já dá uma olhada. O que é que eu faço na clínica? Se você vai lá, você diga, um paciente, doutor, eu estou com meu filho na escola, ele não está bem. Se a escola ligar, eu posso atender? Você pode, fique à vontade. Ou alguém, doutor, eu vim aqui, mas o meu patrão, ele tem um problema lá que precisa resolver. Se ele ligar, eu posso atender? Pode. Então, isso é uma maneira educada de interagir com o médico. Aí, muitas vezes, eu estou, e você chega com os exames, eu estou lá transcrevendo o teu exame para o computador ou para a ficha, aí a pessoa está lá. E a pessoa já vai aproveitar e já vai lá olhar vai olhar a sua rede social e às vezes fica até digitando. Muitas vezes eu cruzo o braço, a pessoa nem vê que eu estou... E a pessoa está lá, baixou a cabeça. Na cara, na lata eu falo, o seu fulano, ou dona fulana, eu sei que você está com um caso de urgência aí, você não quer reagendar a sua consulta? Ô, doutor, é um caso... Não, vamos reagendar para ele. Você não prejudica e não prejudica o meu julgamento, a minha análise, tá? Porque está interferindo. Você não quer remarcar? Não vai pagar nada. Falou, vai lá e remarca. Não, doutor, eu vou desligar essa porcaria aqui. Então, ok, vamos para a consulta. Então, isso que o doutor está falando, eu não sei quem é que está falando, é uma verdade verdadeira. Quer dizer, eu sofro com isso. E aí, tem outro caso, tá? Aí tem outro caso. Qual é o outro caso? Tem outro caso. Ele comentou aí. O paciente vai lá, ele não tem, tá? Ele não tira o exame. Ele não tira o exame do... Que ele foi no médico e leva lá simplesmente, doutor, está aqui a agenda, está aqui o link, dá para o senhor puxar o exame para mim? Você não dá, filho, não dá, tá? E não dá pelo seguinte, porque esse link aí pode ter vírus aqui, vai contaminar o meu sistema aqui. Eu posso baixar? Vai. Às vezes até eu relevo, mas eu fico puto da vida com isso. O paciente leva a maior cara de pau para o médico. Dá para o senhor baixar aí? Dá para o senhor baixar? Eu vou mandar, porque senão isso, mano, não pegou para a secretária lá, aquela baixaria lá, e jogava no sistema. Não dá, então vou remarcar teu exame. Não dá. Ô, doutor, mas eu não tenho... Não, minha filha, eu não posso o que fazer. Não tenho o que fazer. Eu remarco teu exame, e você traz seus exames aqui numa boa, ou manda para a secretária que ela tira para você lá direitinho. Às vezes tem 50 folhas de exame. Sabe quanto custa um A4? Quanto custa uma folha A4? Olha só. Eu tenho que tirar todo o exame no A4, vai no laboratório e pega o exame, o laboratório é obrigado a te entregar lá. Tá? Ou senão você vai em casa lá, você tira, ou vai em algum lugar e tira. Quer dizer, tem 50 folhas. Quer dizer, uma folha de A4 deve custar uns 50 centavos. E olha o tempo. Não, não dá. E tem uma falta de educação também. Pedir receita para amigos. Isso aí é uma piada, né? Doutor, já que eu estou aqui, já que eu vim aqui, dá para o senhor vir, dá para o senhor fazer uma receita. Geralmente é receita azul. Para minha mãe, para o meu pai, é outra falta de educação.
1: Doutor, uma folha de sulfite custa em média 7 a 8 centavos. A gente pegou o preço aqui através do Tenda, que é nosso anunciante, que ele vende o pacote sulfite a R$ 35,90, pacote com 500 folhas. Aí, dividindo o valor por 500, chega a 0,718.
0: Exatamente. Agora, e a tinta da impressora, e aí vai o tempo. Então, nem
1: desgaste. Que nem pneu de carro. Você tá rodando, tá desgastando.
0: Não, exatamente. Não é só isso, é o tempo. Para você rodar. Tá? Para você rodar. Aí vem o atestado médico. Isso aí é uma coisa assim de ficar pedindo atestadinho. Doutor, o cara não tem nada. Você foi lá, examinou, tudo tá tranquilo. Doutor, só pode atestar hoje e amanhã para mim. Eu falei, por que amanhã? Não, se resolver os problemas, não tá. Quando muito, o dia de hoje. Quando muito. Eu geralmente atesto as horas. Mas quando muito, o dia de hoje. Não dá para testar amanhã. Tá? Não dá para testar. Salvo se a pessoa vai fazer o exame no dia seguinte, tudo bem. Aí, o atestado é um ato médico. Você pode atestar até 10 dias, até 15 dias. Eu posso atestar, todo médico pode atestar até 15 dias. Mas não ficar vendendo atestado. Hoje o pessoal descobriu por telemedicina aí. Meu, o cara paga R$40 lá, maior máfia que tem, por telemedicina, não é todos, mas a maioria é máfia. E já entra lá, você tem atestar, consulta médica, R$40, ou R$60. Consulta com atestado, R$100. Olha só a máfia, tá? Às vezes a pessoa só liga lá para pegar atestado. E o que acontece? Quando a empresa manda para mim um atestado de telemedicina, aí atestado de 10 dias por estresse agudo, por depressão, aí eu mando levantar qual é a função, qual é a especialidade do médico, ele não tem. É um recém-formado aí, tá, que trabalha para essas empresas de telemedicina e dá 10, 12, até 15 dias, até 14, nem 15 ainda, não 14, não chegar a 15. O próprio funcionário não quer que dê 15 para evitar ir para o INSS. Olha a situação, venda de atestado. Ah, eu já tenho lá, as empresas mandam para mim, tudo bem, eu já tenho um carimbo lá, apto e inapto temporariamente. Vem esse atestado de telemedicina que a empresa manda para mim, para eu dar o parecer, homologar, empresas clientes lá da clínica, eu meto um carimbo lá, sem problema. Inapto temporariamente. Solicita o pesado colega enviar um relatório médico justificando esse atestado prolongado para que eu possa dar continuidade ao tratamento aqui no ambulatório. Pronto. E ele não vai receber aqueles 14 dias até ele apresentar o atestado médico. Ah, que é isso? Vamos parar de abusar de uso atestado. Muito bem, esse é o quarto. E que ele colocou aqui, depois eu vou comentar, eu tenho mais uns. Já que eu estou falando, deixa eu comentar aqui. Uma coisa que eu, lá na clínica, uma coisa que é uma coisa chata, deselegante, que eu considero, o paciente chega lá, ele já pegou o sintoma dele, já foi no Dr. Google e já vai tudo. E já vai comigo, já falando tal, para o senhor, dona fulano, sou fulano. O senhor quer uma consulta ou o senhor quer uma segunda opinião? Tem muitos casos, segundo opinião. O médico vai no urologista lá, ele dá o parecer dele, a conduta, aí o paciente vem pedir uma segunda opinião. Mas ele fala, doutor, olha, eu fui em outro urologista, ele deu uma conduta, eu gostaria da sua segunda opinião. Eu fico zangado com isso? Não, é um direito do paciente. Mesma coisa, eu dou uma conduta para um paciente meu, ele tem um direito e até deve procurar outro colega, se ele está em dúvida, para uma segunda opinião. Isso é normal. Mas eu não fico zangado por isso. Não, pelo contrário. É um direito e acho que ele deve fazer isso. Eu dei um parecer, está em dúvida, vai lá no segundo médico, para o médico dar uma segunda opinião. Isso é normal. E deve acontecer, e acontece muito isso aí na clínica. Tá? Felizmente, eu recebo mais segunda opinião quando ele foi em outro médico. São raros os casos meu que ele vai no segundo médico. Mas é um direito dele. Agora, o que eu fico zangado e fico furo da vida, não é? É quando o paciente vai lá no Dr. Google e já vai lá, se consulta, vê tudo lá, e agora até o chat GPT já vem tudo. E o cara senta, cruza a perna, doutor, eu estou com a cistite, eu estou com a pielonefrite, eu estou com a prostatite, eu estou com isso, Foi assim, eu sou fulano, eu sou dona fulana. A senhora quer uma segunda opinião, só já tem exame realizado pelo outro médico. Eu não fui no outro médico. Não foi, sim. Ou só foi no Dr. Google. Como assim? Só está falando em pielonefrite, nefrite, gastrite, cistite. Só está falando euzite da vida. Só está com sintoma de hérnia de disco. Isso aí, o que eu preciso? Só não foi? Não é segunda opinião? Só quero uma consulta. Não, quero vir aqui para uma consulta. Então, dona fulano, sou fulano, seguinte. Vamos nos ater a responder o que eu pergunto e a senhora, o senhor, me informar o que o senhor sente. Eu vou fazer o diagnóstico. Tudo que o senhor está falando aí já é um diagnóstico, não é sintoma. Então, fala que a senhora sente e aí eu vou dar meu parecer. E talvez até pedir um exame complementar, algum exame ou de imagem ou exame laboratório para complementar o meu raciocínio. Senão, a senhora só atrapalha. Isso, né? Isso enche meu saco. Quando o paciente vai lá, já viu no Google lá e... O que o senhor acha do remédio tal? Nada contra. Mas eu posso tomar? Nada contra. Se quer tomar, toma. Não, no meu caso. Minha senhora, eu nem terminei, o meu senhor, nem terminei sua consulta. Está perguntando por remédio? Aí eu coloco a pessoa no eixo. Ou quiser ir embora, vai embora. Passa na recepção, pega o dinheiro e vai embora. Pô. Eu não estou lá só pelo dinheiro, estou lá para ajudar o paciente. Agora não vem. Você está pagando a consulta, dobra a perninha lá, só falta pegar uma dose de uísque e um charuto e que é isso? Pô? É uma falta de educação, está grande. E a segunda coisa também que não deve é você levar criança. Não para consultar, tudo bem, eu atendo criança até recém-nascida e atendo bastante, não é isso. É você, Dona Maria, você, seu João, vai lá consultar e leva um filho de colo ou leva uma criança junto com você. E a criança começa a andar no consultório, começa a mexer nas coisas, começa a arrancar a flor das plantas, começa a pegar. E aí eu cruzo o braço e falo, Dona Fulana, vamos remarcar, porque não dá. Aí eu não tenho com quem deixar. Então, quando a senhora tiver, a senhora vem, não dá. Só não está prestando atenção. Só não está prestando atenção. Nem eu estou prestando atenção. Eu estou de olho nele, que ele está pegando. Eu fico fica arriscando, meu. Tem aqueles mal educados, molecada, que pega até no receituário que fica na mesa, ele fica arriscando, ou ele mexe uma parede de pressão, ou ele sobe no parapeito, ou ele vai lá mexer nas plantas, abre armário, e a mãe, bem, doutor, já falou, senta aqui, bem, senta aqui o caramba, pô, tá? Então, não leve criança no consultório, junto, a não ser que a criança vai consultar. E outra coisa, agora você vai consultar, levar um caso. Já comentei aqui, o ano passado, eu pedi um senhor, um marido, para sair da sala com a criança. Entrou um casal, ela muito educada, por sinal, junto com o marido também, nada contra, e com um bebezinho no cestinho, tá? Eu consultando, falando com a senhora, em vez de estar lá ajudando, ajudando, que pode ajudar a sua parceira, a sua esposa, e ele ficava lá, bilu, bilu, na boquinha da criança, bilu, bilu, bilu, bilu. Ah, que vontade de dar um tapa nas orelhas, para eu ouvir um bilu, bilu nas orelhas. Quer dizer, fazendo bilu, bilu na boca da criança, bilu, bilu alto, bilu, bilu. Parece um retardado mental, foi assim, eu chamei a secretária, aliás, a enfermeira, coloque na sala de conforto que tem ali, mas deixa ele lá, porque aqui está, ele não está prestando atenção e está atrapalhando a esposa dele, pô, tá? Aí vem a enfermeira, eu acompanho a enfermeira, fica na outra sala, por favor, lá. E tem uma sala lá que é de conforto em tudo lá, tem conforto, tudo. Ah, se está frio, liga o ar-condicionado, então abre janela, tudo. Aí ele fazendo bilu-bilu na boca da criança e eu lá. Ah, porque respeito, né? Mas na hora, já botei. E se não quisesse, vai embora, pô. A esposa consultando, eu tinha que parar e esperar ele terminar o bilu-bilu dele. E a criança não estava chorando, não. Ele que ficava lá, parece bom, retardado mental. Aí botou a cesta no chão, então eu tinha que colocar no colo dele, não botou no chão, e bilu, bilu, bilu, bilu, tudo bem. Primeiro, ele tinha que levar a criança, não tem problema, esse caso aí, recém-nascido, tudo bem. Para fazer bilu, bilu na cara do médico, ah, vai se catar, pô, tá? Então, tem muitas coisas que você não deve. Agora, o que o médico não deve fazer, eu concordo também. Consulta rápida. A minha consulta é de uma hora. No mínimo, 40 minutos, uma hora. Tem casos que passa até uma hora, depende da consulta. E a secretária fica me dizendo, doutor, a consulta das 11 chegou. Doutor, consulta, às vezes. Só que ela não sabe o que está correndo lá dentro. Ali é um caso de paciente, que ele está com um problema emocional muito grande, ele foi lá só pedir um remedinho para potência, mas o problema dele não é esse. O cara já tentou se matar, o cara está com uma depressão violenta. Você tem que trabalhar a cabeça do paciente direitinho, tudo. O que acontece? É uma consulta de uma hora. Essas consultas aí de SUS ou de convênio, você nem sentou a receita pronta. Isso aí, sou contra isso aí. Eu concordo com o colega e concordo com a reclamação dos pacientes. E outra coisa, Deus nos deu dois ouvidos e uma boca. Sabe para quê? Para ouvir mais e falar menos. Então, você tem que ouvir o paciente. Se você der tempo para o paciente falar, ele já conta o problema dele, você já começa só pelo que ele está conversando e tal. Claro que tem aquelas consultas, tem que saber também, não é deixar falar duas horas lá dentro. Às vezes chega lá, ô doutor, você operou meu avô, quando a gente morava lá em Morungaba, Pererê, Parará, você operou também, doutor, minha filha, ô doutor, ela tem um prazer, mas isso aí atrapalha a consulta. Não é que eu vou proibir de falar, Oh, que legal, Itália. Tal. E você já traz a pessoa para consulta novamente. Educadamente, você tem como fazer isso. A experiência de consultório nos ensina como fazer isso. A pessoa quer falar, oh, obrigado, doutor, o senhor me operou, tá? Mostra a cicatriz. Eu já tenho na ficha dela lá. Ah, sim. Enquanto ela está falando, eu já estou olhando a ficha. Já vi antes. Ah, você operou em 93. Olha que legal, você está bem e tal. E já corta e já entra no assunto. E hoje, o que traz você aqui hoje? Então eu posso ajudar, tá? Educadamente, você traz a pessoa para a realidade. Mas tem casos que o médico tem que ouvir. Como é que você vai entender a doença do paciente se não ouvir o paciente? Ah, doutor, eu tenho uma dor. Eu aprendi isso quando eu era recém-formado. Tanto que eu parei, pô. Eu era recém-formado, eu ia visitar meus parentes lá no Espírito Santo. Oh, que bom, você chegou aqui. O fulano está com isso. Ah, o ciclano. Ah, depois eu venho aí com mais tempo, porque eu estou meio corrido hoje. Eu venho mais tempo, tal. Essa consulta de corredor, eu aprendi. Porque um dia um tio meu, uma tia minha, que eu adorava ela, tudo, e o tio também gostava dele. Ah, o fulano tal, e estava capinando ontem, e ele, lá no sítiozinho, estava capinando, e ele não. Ele tomou só, levou a garrafa de café, ficou o dia todo tomando café e começou. E nem almoçar ele veio, que ele não quis ir almoçar, ficou tomando café lá, o dia todo tomando café, e começou com uma dor de estômago, uma dor aqui na barriga. Aí eu dei, na época, o omeprazol da vida. 2 dias depois, 3 dias, fiquei sabendo que ele operou de apendicite. Depois dessa, isso tem uns 50 anos. Nunca mais consultei ninguém por ler assim de, olha, o que você acha? Igual aqui, vocês perguntam, eu só oriento, eu não consulto ninguém aqui, não dá para consultar. Não dá, a gente só dá orientação. Daqui a pouco vai ter uma senhora que mandou os 15 exames aqui, eu não vou dar o diagnóstico nem nada, eu só vou dar orientação para ela. Ó, toma esse remedinho, vocês nunca ouviram falar, toma esse remedinho, não dou. Eu aprendi, quase que eu matei meu tio, tá? Quase que eu matei, que eu dei um remedinho, tá? Claro que pela informação, mas não examinei. Pô. Se eu tivesse examinado ele, eu sou bom nisso aí, já era bom na época. Eu era da Unicamp e tudo, eu era bom. Só dei um remedinho, mas sem examinar, pô, tá? E ele nem estava lá, ele estava na roça. Só dava esse remedinho para ele tomar. Ele estava trabalhando e tal. 3 dias depois eu soube que ele teve que operar de uma apendicite. Você vê. E eu comi bola. Não é que eu comi bola, fui induzido. Mas falta de experiência. Hoje eu não caio mais nessa. Hoje eu chego numa casa lá, só se a pessoa está. Uma coisa aguda, passou mal, caiu, eu largo tudo, atendo. Ou a pessoa está lá desmaiando, atendo, não é isso. Ah, o fulano já está uma semana com a dorzinha aqui, falou, olha, vai no pronto-socorro agora. Ah, ele não quer ir, problema dele, tem que ir, vou lá, falo, vai. Tá? Eu posso até encaminhar, tem receituário, eu posso até encaminhar ele para, tem um carro lá, leva o receituário, encaminha ele para o pronto-socorro. Mas eu não. Eu não me pego mais de calça curta, não. Você aprende. E outra coisa, tá? O médico não examinar o paciente. Às vezes, o paciente vai lá até com gonorreia lá no consultório, ou ele vai lá com problema de impotência, tá? Aí eu vou lá, vejo a pressão dele, ausculto o coração, mas doutor, meu problema não é esse. Meu problema, sim, vamos chegar lá. Aqui você não trata só o que você está se queixando. É menor as preocupações minha hoje, a sua impotência. Olha a sua barriga que você está, olha o peso que você está. Eu preciso saber essa impotência sua, tá? Se, provavelmente você está com diabetes, você está com isso, tem 5 anos que não faz exames. Então, isso é a última coisa que eu vou mexer, não, eu quero remédio. Eu não quero, né? Que remédio vai comprar na farmácia. Você não vai sair com receita hoje daqui. Eu vou examinar você como um todo. Vou ver como é que você está, se você tem diabetes, o que você está tomando, remédio para pressão, qual remédio, você está tomando tarja preta, que está bloqueando tudo. É assim que eu faço. E o paciente, não, eu quero remedinho para outro. Então vai na farmácia e compra. Só dá receita? Claro que não. Eu não sei o que eu tenho ainda. Não, eu estou falando, eu estou fraco. Exatamente, eu preciso saber a causa que está levando você a essa fraqueza sexual. Então, isto, os médicos têm que aprender, os médicos novos, médicos. Só que acontece, vai no SUS, tem que atender 15 lá, 20, até mais, e mais a urgência em 4 horas, até menos. Aí o médico, não é? Liga no automático lá e vai. No consultório também, o que acontece? E tem que atender 20 de manhã, senão não compensa que o convênio paga uma mixaria. É por isso que eu não atendo convênio. Porque senão eu vou cair na mesmice dos demais colegas. Tá? Demais colegas. Então, eu concordo com o que o colega falou aí, concordo, tá? E até conheço esse médico aí. Estou vendo agora, eu conheço. Estou vendo a carinha dele aqui, eu conheço ele. Conheço sim. Ele publica umas coisas boas na internet. Ele publica umas coisas boas. E tem muitas coisas, claro, que ele publica para ter seguidores. Mas ele tem umas matérias boas, tá? E quando o cara é bom, eu vou dar uma olhadinha nele se tem alguma novidade, tá? Mas tem muita porcaria na internet. Então, pessoal, doutor Google, esqueça. Esqueça o doutor Google, tá bom? É contigo, estúdio.
1: Um rápido intervalo, doutor, a gente já volta?
0: Dá para mais um, hein?
1: É que foi 40 minutos de programa só nesse pedacinho, só nessa primeira pergunta.
0: Pois é, tá? Não, é que eu falo o seguinte.
1: É a mesma queixa
0: dos pacientes. Não adianta eu também aqui passar por cima, tá? O médico está certo, e daí? O médico está certo, não, tem que explicar por que ele está certo. Isso é muito importante. Coloca mais uma rapidinho para depois a gente entrar no intervalo.
1: É que aí a gente vai embolar tudo depois.
0: Então tá, faz um pequeno intervalo aí. Eita, Anderson, vamos lá, rapidinho aí.
1: Que eu tenho conta para pagar, senão eu não pago as contas.
0: Pois é, mas é. Como eu não tenho patrocinador, eu não me preocupo Mas tudo bem, a rádio precisa sobreviver. Vai lá, vai aí no comercial aí.
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0: De volta com o programa Pergunte ao Doutor desse dia 8 de outubro de 2026. Muito bom dia, Itatiba. Muito bom dia a todos que ainda estão com a gente. Aqui dentro do programa Pergunte ao Doutor, você pode mandar sua pergunta, tirar suas dúvidas através do nosso telefone 4524-1594 e também pelo nosso WhatsApp 972-28-3052, onde você pode usar recurso da câmera para mandar uma foto do exame, mandar imagem, ou seja, usar esse complemento que o celular permite. Lembrando que esse programa é reprisado todo sábado das 6 às 7 da manhã. E claro, vamos chamar novamente o doutor Jessé Gomes Barbosa. Bom dia, doutor!
1: Bom dia, Anderson. Bom dia a toda a nossa equipe aí do estúdio da CRN Central de Rádio Notícias, Itatiba, São Paulo. E bom dia a todos os nossos ouvintes que estão nos acompanhando desde as 9 horas. Está acompanhando o programa Pergunta ao Dr. Jessé. Um bom dia a todos. E bom dia a você que está chegando no programa agora. Seja bem-vindo. Bom dia a todos e retorno contigo, estúdio.
0: Doutor, vamos com mais perguntas, vamos com a pergunta da nossa amiga, deixa eu pegar aqui, a Laís, do Santa Filomênia. Como tratar otite? Seu filho vira e mexe, tem esse problema. Qual especialista seria o ideal de procurar? É a Laís, do Santa Filomênia.
1: Oi, Laís. Bom dia para você, bom dia a todos os nossos ouvintes aí do Santa Filomena. Eu acho que a pergunta mais adequada seria como evitar o otite. E como tratar o médico, isso aí é o médico otorrino, já respondendo a sua pergunta, o médico otorrino, ele sabe como tratar. Mas não adianta, se é um otite crônico, você trata hoje, daqui um mês, daqui semana que vem, ele volta. Então, a melhor pergunta, mais adequada com relação ao seu caso aí, é como evitar a otite. O que é a otite, pessoal? A otite é uma inflamação do ouvido. A otite pode ser a otite média e a otite interna. Tem diversas otites. Muito bem. Aquela otite que ela vai até o tímpano, tá? Essa otite aí, normalmente, ela é causada por quê? Com cotonete, uso de cotonete, uso de palito de fósforo, uso de grampo. A pessoa pega o grampo para tirar a cera do ouvido. Tem. Como isso, doutor? Não existe. É muito frequente isso aí. A pessoa não tem nada, ela vai lá, ela acha que está com a miastura de um ouvido, está com uma coisa diferente. Ela vai lá, tira a cabeça, ou pega na gaveta lá, e homem, mulher, faz isso. Vai lá, pega o grampo de cabelo e vai lá e enfia dentro do ouvido. Ou, se não, ela pega em casa mesmo a seringa e lava o ouvido, correndo o risco de perfurar o tímpano. Ou ela vai na farmácia lá e o balconista de farmácia, ou até a farmacêutica, vai lá e lava seu ouvido. Isso está errado. Antigamente, os farmacêuticos antigos, eles eram professores nisso aí, de lavar o ouvido. Porque não tinha médico, não tinha acesso ao médico. Eles faziam muito bem essa parte. Tá? Eles até operavam dentro da farmácia lá, drenava abscesso. É os farmacêuticos antigos. Hoje não, hoje só sabe receitar. Os farmacêuticos de hoje só sabem receitar. Agora, lavar o ouvido tem que ser o médico otorrino. Por quê? Ele pode perfurar o tímpano da sua criança ou seu próprio tímpano, tá? Então, às vezes, tá tão dura a cera lá dentro que ele vai fazer força e vai perfurar o seu tímpano. E aí você tá com um problema pequeno, vai sair de lá com um problema grave, que teve uma lesão do seu tímpano. Você pode ficar até surdo com isso. Muito bem. Isso é a primeira coisa para evitar essas otites de repetição. Não usar cotonete. Exemplo, se vocês vão na piscina e vocês têm essa dificuldade, a facilidade de pegar a inflamação no ouvido, coloca o algodãozinho ou faz uma bolha, um enroladinho de algodão, enfia no ouvido para evitar que a água do mar, areia, água de piscina que é suja também. Imagina, doutor, a piscina lá de casa é bem tratada, sim. Até 10 pessoas pular dentro da piscina, soltar pum lá dentro, fazer xixi lá dentro. Quando vê, está tudo sujo a sua piscina. Ah, mas eu uso o cloro. Sim, o cloro que usou, ele não vai esterilizar, ele vai evitar que a bactéria se reproduza, os fungos. Mas a pessoa contaminou sua piscina, aquele churrasco o dia inteiro ali, aquela água pode entrar no seu ouvido e pode a água ficar lá dentro. Por isso, quando você for na piscina, depois você tem que bater, dobrar o pescoço, o ouvido, e bater com a mão assim para a água que estiver lá dentro sair. E nesse caso, eu enfio o cotonete? Não deve enfiar o cotonete. O cotonete, ele pode pegar a cera que está lá dentro e empurrar essa cera mais para o fundo. Por isso, pessoal, aquele espelhinho do ouvido, ele deve ser tirado, sim, todo aquele pelo que está aparecendo ali, você pega a tesourinha e corta, aquele que está aparecendo. Tá? Mesma coisa o pelo do nariz. Não vai deixar o nariz, aquele pelo saindo. Mas aquele pelo do nariz, ele tem uma função ali também, de filtrar sujeira, poeira. E no ouvido também, ele tem essa função, mas não é deixar crescer, fica uma coisa horrível. Ali corta direitinho, o que está lá dentro deixa, né? Porque ele tem a sua função também de barrar, né? E outra coisa, você está dormindo e você tem aquela mania de ficar limpando o ouvido, o que acontece? Entra formiga, entra pernilongo, entra tudo. De vez em quando tem lá no pronto-socorro, criança, até adulto, gritando lá. Parece que tem um avião dentro do ouvido dele. Vai lá, é um bichinho que está lá dentro, é um doutor que coloca um óleo quente, vai lá, mata e tira ele e acaba o barulho. Tá? Não é óleo quente, não, óleo morno, né? O doutor já vê com o aparelho, já vê o bicho lá e tira ele inteiro. O problema é deixar um pedaço do bicho. Por isso que ele joga um produto lá dentro, um óleozinho que vai matar, um óleo morno, não é quente. Não pode botar óleo quente no ouvido. O doutor, ele coloca um óleozinho morno, aí o bicho morre, ele vai lá e tira ele inteiro. Pode ser uma formiga grande, tá? E formiga, pessoal, ele anda pela casa a noite inteira. Você pensa que não? E se ele quer um buraco para entrar? E se você está lá, limpou o ouvido, e não tem aquele cheiro da cera, aquilo é um repelente. Ele chega lá, olha, ele sente aquele cheiro e sai correndo. Ele não entra. Agora, se você é cheio de firula, fica limpando o teu ouvido, lavando o teu ouvido, e deixando o seu ouvido limpinho, o bicho entra lá dentro e faz até a casa dele lá dentro. Tá? E pode até depositar um ovo dele, um ovo dela lá, qualquer um desses bichos lá, e criar uma infecção violenta. Hoje mesmo eu vou ter um paciente que marcou lá comigo às 14 horas. Ele foi cortar o cabelo, aí ela... Aí o barbeiro falou o seguinte, você viu que você tem um problema aqui no seu cabelo, na sua cabeça? Você tem? Acho que provavelmente eu cocei, não coçou nada, você está com berne. Isso aqui tem prova em contrário, é um Berne. Berne? Eu? Mas como? Eu? Essa tá Berne. Tudo indica. Tá? Você vê. E aí foi cortar cabelo assim mesmo. Você vê como é que as tesouras, o pente de salão, o quê? Não tem contaminação aquilo ali. Aí marcou consulta lá hoje, me ver o que é. Já preparei material. O cara falou que é Berne. Pode ser. Aí eu vou ver direitinho, dar uma anestesia. Se for Berne, eu tiro lá na clínica hoje mesmo. Dou anestesia local, vou lá, abro, tá? E tiro, tá? E tiro o Berne, se for Berne. Mas deve ser. E o cabeleireiro falou que é Berne, porque está visível, né? Deve ser. Mas pode ter uma. A pessoa pode ter um Berne e não ter a lesão. Tem só um buraquinho, sai uma águazinha. Essa é a diferença do Berne. O Berne, só quando ele infecta, aí não, dá feridinha, como assim, não. Ele fica lá dentro, criando, fica até cabeludo lá dentro. Só tem um buraquinho. E você vê que como se fosse um buraquinho, aí você aperta e começa a sair uma águazinha. Isso é tipo de Berne. Aí você já dá uma anestesia, faz um buraco, faz um cortezinho com bisturi ali, vai lá, tira ele inteiro. Tá? E às vezes tem 3, 4 lá dentro, depende do tamanho, tá bom? Então esse negócio de ficar cutucando, limpando muito o ouvido, acontece isso aí. E a outra também. E a outra, você vai no mar, tudo, tem um protetor, você compra aí nessas casas que vem no material médico, existe um protetorzinho que você enfia, que é de silicone, ele não tem risco de entrar lá para dentro e não sair, não. Ele vai lá e a água não entra. Pode entrar no mar, pode entrar na piscina. Então isso é muito importante. E evita essa contaminação. Isso é muito importante. Agora, tem a otite da pessoa que trabalha em fábrica e que usa o protetor de ouvido, de inserção. E a pessoa não limpa aquilo ali, usa aquilo direto, direto, direto, sujo. Já põe lá no armário dele sujo, no outro dia usa sujo, em vez dele ir lá limpar, não é com álcool, gel, alguma coisa, limpar, não. Ele já, do jeito que tirou, deixa lá, no outro dia usa, não. Terminou de usar, vai lá, passa um paninho, um algodãozinho, ou lenço de rosto com álcool gel, limpa, e deixa ele no armário e no outro dia usa. Não, usa ele todo sujo, imundo. Tá? E depois reclama, olha, esse protetor está me dando otite, inflamação no ouvido. Aí você tem que trocar pelo outro, que é o abafador, né? Aquele que você coloca, que vocês ouvem música, aquele abafador lá. Tá? Então tem tudo isso. Então, pessoal, tem que ter muito cuidado, viu, Laís? É evitar otite. Esse é otite também. Outra coisa que dá otite também, se você tem uma rinite alérgica, tá? Você pode ter uma sinusite crônica e pode entrar catarro no seu ouvido e você ter uma inflamação crônica devido à sinusite. Você que tem uma sinusite e não se cuida, não é? Por isso que meus pacientes com sinusite, eu mando que tem rinite crônica, existe um aparelhinho, que você lava o nariz.

0: apurado. E aí, o que acontece? Bota um cigarro aqui, acende e puxa. Ele puxa aqui pelo nariz aqui e a fumaça sai pela boca. Você vê, eles se comunicam. Então, você que tem rinite crônica, você que tem a sinusite crônica, você pode ter um otite crônico caçudo. De vez em quando eu pego caso de surdez lá na clínica devido à otite crônica, devido à sinusite. E depois que ele, quando você tem a otite externa e vai até o tímpano, dificilmente ele fica surdo. Fica surdo enquanto está sujo. Mas essa otite interna, que vem pelo nariz, que vem pela sinusite, você sim pode ficar surdo e é irreversível às vezes. Muitas vezes é irreversível. Você vai ficar surdo. E não recupera. Aí tem que trocar o clock, o cóclea, né? Fazer uma prótese, colocar uma prótese, enfim, tudo isso. Então, e para tentar recuperar. Então, se cuide. Então, por isso, Laís, a pergunta é: como evitar a otite? Como tratar? É só procurar um médico otorrino e ele vai tratar. Tá? A sua otite. O médico otorrino, que é um especialista nisso, tá? E ele trata sem problema nenhum. Ou um médico clínico bom e saiba tratar, mas o especialista é o otorrino. Ele vai entrar com o aparelho e vai ver lá dentro, vai. Ele vai fazer uma otoscopia, ele vai entrar, vai ver seu tímpano, ver tudo. É importante esse exame. Isso é muito importante aproveitar também que a criança ou adulto tem rinite crônica, ele já vai fazer uma endoscopia do nariz aqui, tá? E vai ver se tem desvio, se tem obstrução, tem problema de corneto. Isso é muito importante. Tá bom, Laís? Qualquer coisa, estamos à disposição. É contigo, estúdio.
1: Doutor, tem a nossa ouvinte Marlene, que ela trouxe os exames na semana retrasada, e eu encaminhei todos para você. Aí você ficou de dar uma olhada e agora responder para ela, que na semana passada eram muitos exames e a gente deixou para hoje. Então, o resultado, doutor, dos exames da Marlene Tibelier, lá da Itatiba Valinhos.
0: A Marlene foi fazer um check-up, né? Pelos exames que ela fez aqui, fez um check-up, tá? Pelo que eu vi aqui, está tudo ok, com exceção da endoscopia que ela fez, que ela tá com esofagite, não é? Uma esofagite. O que é esofagite? Nós temos um tubo, para que as pessoas ouçam, entendam. Nós temos dois tubos aqui no nosso pescoço. Dois. Nós temos um tubo, ele começa na boca e ele vai lá, aqui na boca do estômago, vocês chamam, né? Antes um pouquinho, né? Tá? Você pega a boca do estômago, você sobe. Aqui você tem um externo e você tem um buraco aqui. Você tem um buraco aqui, ó, não é? Esse buraco aqui é quando termina o seu pescoço. Aqui tem um buraco aqui. Chama de fúrcula external. Esse buraco aqui, ele tem um tubo que vem da boca. E esse aí é o tubo que acontece. Ele vai para o pulmão. Tá? Ele vai para o pulmão. Então, esse tubo, ele vem aqui no pescoço. Aqui. Quando termina o seu pescoço, ele vai o pulmão direito e o pulmão esquerdo. São dois tubos. Mas não é isso que nós estamos falando, tá? Que seria a traqueia, né? A traqueia, você pega o gogó seu aqui, esse gogó seu aqui, esse já é a traqueia. Esse é o tubo. Ele engole a saliva aí, engole o cuspe aí. E você vê que ele sobe e desce. Essa é a traqueia. Ela começa lá na boca e depois

0: ela vai, quando chega aqui no final do pescoço, ela vai para um tubo menor e diminui, vai para o pulmão direito e vai para o pulmão esquerdo. Mas não é desse que nós estamos falando. Atrás dele, você tem um tubo, outro tubo, que é o esôfago, que é mais fino, inclusive. Não é que é mais fino, ele é diferente. Ele vai à boca também e ele desce e vai até o estômago. Esse que é o esôfago, é onde o alimento desce. Você está mastigando, você engole, não é? E ele desce por esse tubo. Mas como é que não se mistura, vai para um, vai para outro, pode para a traqueia? Pode. Mas existe um mecanismo, é igual do trem, né? Fecha uma linha aqui, o trem passa 1.000 por hora limpando o outro. Mas não bate, porque já mudou, não é? O trilho já mudou, então o trem vem, vai para o outro trilho e vai embora. E não bate no que está esperando aqui. É a mesma coisa ali dentro, é um sistema tipo locomotiva. Tá? Quando você está respirando, o ar vai para a traqueia. Quando você está, principalmente quando você está comendo farinha, você começa a falar, aí ele entra na tubulação errada, você começa a tossir. O mecanismo de reflexo. Tossiu porque você estava falando, não é? E é aí que acontece o engasgo. Que você está comendo e falando. E aí o que acontece? É igual o técnico da locomotiva lá, que ele está distraído, e ele não muda a chave na hora certa. Aí o trem vem e vai dar uma porrada no trem que está esperando. Então vai ficar na mesma linha. Então, por isso, quando está comendo, evite conversar. Porque você pega um pedaço de carne aí, esse pedaço de carne, ele vai para o buraco errado, ele vai lá para a sua traqueia, o que acontece? Você vai engasgar, você pode morrer. Por isso que existe aquela manobra de, não é? Yemelik, que você faz a compressão, tá? Aqui na barriga, né? Com isso. Me lembra no próximo programa em falar sobre essa manobra, viu, Anderson? Vamos falar agora. Você expulsar esse corpo estranho. E muitas pessoas morrem justamente por isso. Está comendo, está falando. Está comendo? Mastiga, pessoal. Fica quieto. Depois que engoliu, tudo bem. Aí já não tem mais nada na boca. Você pode conversar. E nem que é fora de educação. Você mastigando, só jogando farinha na cara do outro, jogando comida. Tem muito disso em restaurante, né? Muito bem. E o que o caso da Marlene, que ela, nesse tubo que leva comida da boca até o estômago, ali próximo do estômago, ela tem uma inflamação forte, não é forte, mas tem uma inflamação ali que chama esofagite. Essa esofagite erosiva significa que é uma inflamação crônica, não é da agora, que já tirou, é igual ser raladura, você cai, está ralado, e isso aí, se você não tratar, pode virar um câncer. Ah, mas é leve. Sim, o câncer também começa leve, depois ele vai evoluindo. Mesma coisa, esofagite. Você tem que tratar isso aí. Tem que tratar. Você não tem a bactéria, que é Helicobacter pylori, menos pior, mas tem que tratar essa esofagite. Qual é a causa que está dando essa esofagite? Tá? Tanto que nesse exame aqui ficou faltando se tem refluxo ou não. Ele não colocou esofagite de refluxo. O que é refluxo? É quando a válvula, ela, pelo que descreveu, ele vai entender que tá, você não tem. Pela descrição, você não tem a esofagite de refluxo, mas o doutor tinha que ter colocado esofagite erosiva, tá? Ausência de refluxo gastroesofágico. Ele não colocou. Mas ele falou que o aparelho passa rente, tudo. Mas você pode ter uma esofagite também, quando passa os gases e os líquidos do estômago, principalmente quando está dormindo, e você está. Quando está de pé, não. Quando está de pé, a gravidade faz com que o líquido desce. Mas quando você está deitado, principalmente quem dorme com pouco travesseiro, dorme reto, aí vai dar essa esofagite. Mas isso aí você tem que procurar um médico clínico que saiba tratar disso aí e o gastro para ele tratar isso aí. Senão pode lembrar que está desde o mês 3, já tem o quê? 7 meses. Se você não tratou, tem que tratar. O restante está tudo ok, está tudo bem com você, tá bom? É contigo, estúdio.
1: Tá aí, então, respondemos a nossa ouvinte amiga Marlene Tibilier. Doutor, 10h25, mais uma ou encerrar?
0: Rapidinho, mais uma rapidinho aí, que eu tenho compromisso também.
1: A Sandra do Jardim Virgínia irá fazer uma tatuagem e agora está pensando: é fato ou invenção o problema da tinta causar inflamação no corpo, doutor, que o corpo age como algo estranho, isso pode ficar anos e anos e anos o corpo tentando expulsar a tinta que não sai, né? Ela quer saber se o vídeo que eu te enviei é fato ou é mentira.
0: O Anderson, veja só. Você já viu Ferrari com adesivo?
1: Não, inclusive se você colocar, há uma grande possibilidade de você ser convidado a devolver o carro.
0: Exatamente. Veja só, você nasce. Ontem mesmo eu estava vendo, ontem. Ontem eu estava num restaurante, ontem.
1: Doutor,
0: Oi?
1: só deixar bem claro, né, doutor, que hoje quase a grande boa parte da população tem tatuagem. Nada contra a pessoa que faz tatuagem, nada contra a pessoa que gosta aqui no corpo. A gente está falando sobre o problema, não que a gente seja contra ou a favor da pessoa fazer tatuagem ou não, né, doutor? Porque pode ter alguém que tenha tatuagem e fique meio chateado com nós ouvindo o programa achando que a gente é contra a
0: Não,
1: tatuagem.
0: eu quero mais que ele fique chateado pelo seguinte, porque aqui é um veículo de informação. Se estão pedindo informação, a gente vai dar a informação verdadeira. Se a pessoa está gostando ou não, pouco me interessa, porque quando pede uma informação, a gente vai dar informação. A gente não está aqui para agradar ninguém, nós estamos aqui para dar informação. Muito bem. Veja só. Quando você faz uma tatuagem, que nem ontem eu estava no restaurante e vi um casal chegando. Um rapaz, o que acontece? Ele tem tatuagem nas pernas todinha, tá? Na perna todinha, como se fosse uma meia. Olha só, uma meia de jogador lá em cima. E eu estava perto dele, sinceramente, eu fiquei olhando, o que é aquilo ali? Quando o cara coloca aqui nas costas o nome da filha, do filho, tá? Agora tem os idiotas que colocam o nome do namorado, do marido, depois briga, aí tem que mandar tirar. É um jeito de fazer outra tatuagem em cima, tá? Então, veja só. Eu, particularmente, sou contra. Sempre fui contra tatuagem, tá? Claro que minhas filhas, meus filhos, tá? Lá na praia, quando é, ô pai, posso fazer? Pode, mas enquanto é aquela de tirar. Tudo bem, não vou, mas aprenda uma coisa. Enquanto você estiver sobre a minha responsabilidade, você nunca vai fazer uma tatuagem definitiva. Quando você tiver a sua idade, o corpo é seu, faça dele que você bem entender. Tá? Passa. Tanto que meus filhos não têm tatuagem, mas eu deixava. Não fui pai castrador. Minha filha, meus filhos, eles usavam na praia lá, durante, trocava. Pode fazer aquele colar, sem problema. Usavam. Não sou castrador, mas eu falava. Definitiva, não. Quando você tiver idade, maior idade, você faça o que quiser do seu corpo. Mas se você quiser, a decisão é sua. Por enquanto, não. Pode usar essa aí que é. Eles usavam toda a praia lá, eles faziam. Pode fazer. Já saía com dinheiro, já vinha tatuado. A tatuagemzinha de... Tá? E aí...
1: De rena, depois... né, doutor?
0: Hã?
1: Tatuagem de rena, né?
0: É rena, né?
1: Rena é aquela que ele fica um certo tempo, dá uma dificuldade pra tirar, mas ela sai.
0: Só, exatamente, essa aí, tá? Eu deixava fazer, não tem problema, pode fazer. Mas ia sair. Agora, veja só, você vê uma pessoa, você tá sendo atendido, você está sendo atendido no local. E a pessoa com o braço todo tatuado, a testa tatuada, você já olha a pessoa, puta, você vai no médico, médico tatuado, enfermeira tatuada, você já fica com o pé atrás. Eu tenho amigos tatuador? Tem. Eu tenho um amigo que é tatuador, ganha mais que médico. E ele não é tatuado. E ele não é tatuado, mas tatua os outros. É igual fornecedor de droga, tá? Ele vende a droga, mas ele não usa a droga. O traficante, geralmente, ele vende, mas ele não usa.
1: Nossa, ele vai brigar com todo mundo por causa dessa pergunta, hein, doutor?
0: Não, vocês estão perguntando. Então, nada contra. Eu acho que o corpo é da pessoa, tá? Mas veja só. Agora, quem me diz que essa tatuagem não pode provocar um câncer de pele futuramente, tá? Um processo inflamatório, uma celulite, que é um corpo estranho, pessoal. É um corpo estranho, mas tem que meter a agulha ali, o aparelhinho dele, para aquilo penetrar. Então, ele pode ter uma celulite ali? Pode, se ele fizer. Como ele pode também, depende de onde ele faça, ele pode pegar hepatite, ele pode pegar HIV, pode pegar outras doenças transmissíveis, pode, dependendo de onde faz, pelo preço que ele faz. Claro que os ateliês de tatuadores, os caras bons, ele tem os aparelhos dele, esterilizar. Você vai no tatuador, que ele usa aquele aparelhinho lá de cor, que ele coloca lá dentro, aquilo lá só faz cócega. O hepatite C e um hepatite B, você só mata o vírus a 180 graus e durante uma hora. Durante uma hora, tem que deixar lá. Tá? No autoclave e tudo, para matá-la. Agora, tem aquele aparelhinho de ultravioleta que tem, bonitinho, que não vale nada. Aquilo pode matar o vírus de tanto ele rir, vai fazer cosquinha nele, vai tanto rir, ele pode morrer. Acontece, pode acontecer. Mas não pela agressividade, não é? Ele não morre, não morre. Tem esse risco também. Agora, veja só, o grande problema, cada um faz o que quer. Pelo contrário, eu tenho um sobrinho meu tatuado. Ele pediu a minha opinião? Não, ele fez. O problema dele. Tá? Cada um faz, tem o direito de fazer do seu corpo que ele bem entender. É um direito dele. Agora, minha opinião, eu ainda tenho direito de ter minha opinião ainda. Eu não gosto. Eu tenho funcionário tatuado? Tem. Não é por isso que eu vou proibir o meu RH. Ele não está proibido de contratar pessoa tatuada. Agora, se for lidar com o público tatuado no rosto, não vai contratar. Agora, se vai trabalhar internamente, tem, eu não vejo questão. Vai visitar um cliente, vai atender um cliente todo cheio de tatuado, claro que o meu RH não contrata. Mas quem trabalha internamente lá, não existe. Não existe proibição. Aí vai ser a qualificação, não é? Se ele é qualificado, ele vai ser contratado. Ele vai ser contratado. Agora, eu mando um funcionário meu despachar aí numa empresa aí, todo tatuado, braço tatuado, rosto tatuado. O que acontece? Ele sai de lá, é bem atendido, tudo, mas não sai com o contrato. Não sai, não sai. Então, infelizmente, é assim que funciona. Tá? Quer dizer, você pega Google, essas empresas, lá você pode levar até seu gatinho, seu cachorro, você pode levar o teu boizinho lá dentro, você pode trabalhar com ele dentro do seu escritório lá, pode. A Google permite. Porque trabalha internamente, ele está quietinho lá, não está atrapalhando ninguém, entendeu? Desde que o funcionário, ele faça a sepsia lá, pelo menos era assim, não sei se continua. Mas a Google, as empresas, só podia levar o animal de estimação, podia levar até a rede dele, vestindo lá no escritório dele, pode, não tem problema. Desde que ele produza, não vai atrapalhar na produção dele, na qualidade, essa é a política da Google. Era, não sei se era assim ainda. Tá? Se o cara é cheio de tatuagem, daí? Ele não tatuou o cérebro, não é? Não tem problema. Agora, tem negro tatuando até o olho. Pô. Aí me poupe, né? Aí me poupe, né? Tem. Eu vi um cara na televisão, um cara que tem tatuagem. E essa tatuagem no olho. O que acontece? O olho é dele, né? Problema, faz o que ele quiser, né? Tá? Enquanto estiver enxergando, ele vai ter mercado de trabalho. Vai ter mercado de trabalho. Agora, tem empresas, eles são seletivos, no processo seletivo, eles barram. Essa pode, tem. Tá? Eu não barro. O RH lá pode, ele é liberado para contratar. E tem funcionários tatuados? Tem. Mas trabalha internamente, está lá trabalhando, produzindo, uma boa, não tem problema nenhum. Não tem problema nenhum. Agora, eu, pessoalmente, eu não gosto. Agora, do ponto de vista médico, que é a pergunta aqui, o que acontece? É um corpo estranho. Se é um corpo estranho, isso sim poderá dar um problema de inflamação, até um câncer de pele. Por que não? É um corpo estranho. É um corpo estranho. Tá? É um corpo estranho. Agora, que nem meu caso, alguém vai falar o seguinte, mas peraí, mas vocês também tatuam o paciente? Claro que tatuamos o paciente. Quando a gente vai fazer uma cirurgia, que ele vai fazer uma radioterapia, o doutor vai lá e marca um ponto. E marca um ponto com um produto que é azul de mitilena, aquele pontinho fica. É onde é a área que ele vai fazer a radioterapia. E aquilo vai ficar lá. Se alguém do outro lado está falando, mas minha mãe, quando fez radioterapia, meu pai, ou eu, quando fiz, eu fiquei com um pontinho. O doutor deixou uma tatuagemzinha. Não, não deixou uma tatuagem, ele deixou um ponto de referência aonde ele teria que fazer a radioterapia. Não adianta ele marcar com a caneta, no próximo banho sai. E essa outra tatuagem que você fala aí, que é... E sai, depois sai. Não, quando o cara tem câncer, vai fazer radioterapia, ele tem que fazer, às vezes, um ano, dois anos, três anos, ele tem sim que marcar. Então, o médico é tatuador também? Tem, o radioterapeuta, ele faz a tatuagem. Faz um pontinho bem discreto aonde ele vai ter que fazer a radioterapia. A radioterapia. Depois está curado, aí ele manda no plástico lá, e o plástico dá um jeitinho lá e tira aquilo dali, tira. Tem como tirar? Tem. Tá? Como tatuagem, tem como remover? Tem. Tá? Tem como remover. Mas tem que pensar muito bem. se é isso que você quer, não por empolgação. Às vezes a pessoa vai para a praia, vai para uma festa e todo mundo está fazendo, melou a cara, cheirou todas e vai lá e faz. Depois ele se arrepende. E dependendo do tamanho da tatuagem, não é? Depende do tamanho da tatuagem, não tem como tirar, não tem. Tá bom? Não é que, veja só, eu não gosto, não sou contra, mas eu não gosto de pessoas e perguntar para mim, o que você acha? Você não faça isso. Pense direitinho. Pô, cada um tem um direito de fazer. Tanto que eu não sou contra, que eu tenho funcionário tatuado. Agora, eu não vou botar na minha recepção lá uma funcionária com o braço todo tatuado, com o rosto tatuado. Ela não vai ser contratada para a minha recepção. Agora, trabalho interno, eu tenho muitas, eu devo ter umas 5 ou mais, são tatuadas, não tem problema. Pode, é liberado a tatuagem. Não tem nada contra. Agora, existe a limitação para onde ela vai trabalhar. Tá ok? Então, seria essa aí, da minha posição. Por quê? É um corpo estranho, tá? E ela pode dar, sim, uma celulite local, um processo inflamatório, e você passar a mão, está inflamado, tá? E já houveram casos de até de infeccionar, equipamento que não era muito bem esterilizado, né? E pode inflamar e ficar uma coisa feia. Já aconteceu isso aí, mas isso aí, hoje, o pessoal tem mais cuidado hoje, né? Os caras estão se especializando, mas lá no início, qualquer um fazia, tá? Mas eu tenho minhas restrições, assim, pessoal. Mas não tenho nada contra, tanto que não tenho nada repetindo, eu tenho funcionários que estão tatuados. O meu RH pode contratar sim, tá? Ué, não para recepção, tá bom? É contigo, estúdio.
1: Encerrado, doutor.
0: Então tá bom. Bom, obrigado aí, Anderson, pela condução dos trabalhos aí, pela equipe nossa aí. Obrigado você que está me ouvindo aí, tá? Obrigado pela sua audiência. E estamos à disposição aqui para informações, tá? Informações, ok? Obrigado a todos e até o próximo programa, se Deus nos permitir. Até lá, pessoal.
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19: Você sabia que a amora é muito mais do que uma fruta saborosa? Utilizada há séculos na medicina natural, ela se tornou uma importante aliada da fitoterapia, por apresentar propriedades terapêuticas capazes de contribuir para a saúde física e para o equilíbrio do organismo. Rica em vitaminas, minerais e antioxidantes, a planta oferece benefícios que vão desde o fortalecimento da imunidade até o auxílio no controle hormonal. Na fitoterapia, tanto os frutos quanto as folhas da amoreira são aproveitados em chás, extratos, tinturas e cápsulas naturais. Seu uso tem crescido principalmente entre pessoas que buscam alternativas naturais para melhorar a qualidade de vida. Entre os principais benefícios, nós temos o equilíbrio hormonal feminino. Isso já é muito conhecido por auxiliar mulheres durante a menopausa. Seus compostos ajudam a reduzir sintomas como ondas de calor, irritabilidade, ansiedade e insônia, proporcionando mais conforto e bem-estar nessa fase da vida. Possui também ação antioxidante, combatendo o envelhecimento precoce das células e ajudando na prevenção de doenças cardiovasculares e inflamatórias. Pesquisas indicam que as folhas de amora podem ajudar no controle dos níveis de açúcar no sangue. A presença de vitamina C na amora, ela fortalece o nosso sistema imunológico. E as fibras presentes na fruta melhoram o funcionamento do intestino, auxiliando na digestão e promovendo sensação de saciedade. Como utilizar a amora na fitoterapia manipulada? Através de cápsulas, tomando uma cápsula duas vezes ao dia, ou na forma de tintura-mãe, tomando 20 gotas em água duas vezes ao dia. 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
2: 11 horas e 2 minutos.
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10: Bom dia. Estamos chegando aqui na CRN, a Rádio do Povo, Itatiba, São Paulo, Brasil, nesta quinta-feira, dia 8 de outubro de 2026, para mais um panorama esportivo com o bom dia do amigo de vocês, Beto Dias, deste lado do aquário, o bom dia da amiga de vocês, Isabelle Ortiz, do outro lado do aquário, juntamente com Anderson Pancotto, que já vai indo embora para o seu merecido descanso. 8 de outubro, que é o dia do direito à vida, dia do nordestino, dia de Santa Lourença, Santa Thaís, Santa Reparata. E iniciamos o panorama esportivo já convidando você, né, para o torneio de truco em prol à rede de voluntárias de combate ao câncer de Itatiba, que vai acontecer neste 18 de outubro, às 8 horas, no campo do Palmeirinha. Valor da inscrição, R$100 a dupla. E as inscrições podem ser feitas pelo WhatsApp 11 9 66 465855. Eu repito, as inscrições pelo WhatsApp 11 9 66 465855. Premiação para o principal e premiação para a repescagem também. Vá participar deste grande evento e fazer o bem. Torneio de Truco da Rede de Voluntárias de Combate ao Câncer de Itatiba, 18 de outubro, 8 horas, Campo do Palmeirinha. Sinta-se convidado e convidada também, né? Por que não? Tá certo? Bem, e nós já vamos aqui falando, né, que o Outubro Rosa leva 1.600 pessoas ao Parque Luiz Latorre. Cerca de 1.600 pessoas participaram da caminhada Outubro Rosa. Prevenção é vida, realizada no último sábado, dia 3, no Parque Luiz Latorre, em Itatiba. Promovido pelo Fundo Social de Solidariedade da Prefeitura, o evento superou as expectativas da organização e reuniu famílias inteiras em uma manhã dedicada à conscientização sobre a prevenção e o diagnóstico precoce do câncer de mama. E quem esteve lá foi o nosso amigo Aloysio Matias. Vamos então ouvir aí a matéria do Aloysio Matias, que esteve presente então na caminhada Outubro Rosa no Parque Luiz Latorre.
11: Bom dia, pessoal! Todo mundo preparado para caminhar? Primeiramente, agradecer a galera da Rede Combate ao Câncer que está aqui para lembrar que hoje é o dia

0: Gente, quanta alegria, hein?
1: A caminhada sempre é um sucesso. Esse ano foi assim. Tivemos esse ano a novidade do trio, né? Foi uma caminhada que trouxe muita gente, muita mulher, criança, todo mundo brincando no parque, aqui aproveitando o dia. Tem mostra criativa também. Foi um sucesso.
0: Bárbara, falando, né, desde o início, 15 para as 8 da manhã, quando chegamos aqui, uma fila enorme, pessoal retirando as camisetas, entregando pacote de bolacha. Praticamente 2.000 camisetas entregues, né?
1: Foram entregues 2.000 camisetas em troca do pacote de bolacha. O pessoal faz fila, já é tradicional. Às vezes as pessoas até pedem a camiseta pra gente, a gente não consegue, justamente porque a gente sabe da fila que vai ser aqui no dia da caminhada. Mas foi um sucesso de novo, o pessoal trocou, a camiseta tá linda, maravilhosa. Então, um sucesso.
0: Falando, né, na sequência que nós tivemos, o início da caminhada com a cantora Sayô, uma novidade que agradou a todo mundo, que o pessoal não só caminhava, como também, né, dançava.
1: A Sayô, que é muito animada, participou do nosso carnaval, ela veio voluntariamente, a quem eu agradeço demais, fazer, levantar essa bandeira, falar sobre o assunto, que é o Outubro Rosa, que a gente não pode esquecer. Mas ela veio voluntariamente, puxou esse trio, essa mulherada animada que deu volta, cansou, até o tempo ajudou, que o sol não ficou totalmente aberto, graças a Deus, foi maravilhoso pra gente.
0: Agora, 2.000 pessoas praticamente com camiseta. E essas camisetas, foi possível a confecção delas, graças ao apoio de muitas empresas. Inclusive, vamos pedir o auxílio da Natália Rabeck para que nos enumere as empresas que patrocinaram.
2: E quero agradecer muito aos parceiros do Outubro Rosa, que são os responsáveis por essa camiseta linda que a gente está usando hoje. 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A todos vocês, o nosso agradecimento especial. Agradecer também a Luísio Matias pela Rádio AM, que está transmitindo o nosso evento. Obrigada, Luísio. E com a palavra, a primeira-dama e presidente do Fundo Social de Solidariedade, Bárbara Zaratini Capeleto de Oliveira.
0: Bom, a importância de se ter no comércio de Itatiba uma colaboração para isso que vocês promovem no Fundo Social de Solidariedade.
1: Aqui em Itatiba, eles são muito solícitos, o comércio e a indústria ajudam muito a gente. A gente precisa pedir a camiseta, não tem outra forma, né, do recurso chegar até a gente. Então a gente pede, a gente faz as cotas e eles colaboram sempre, todo ano. Essas empresas citadas ajudam a gente a realizar esse evento.
0: Bom, o percurso todo aumentou também, acho que 3 quilômetros aqui da saída do Parque da Juventude até a chegada, mas a animação não terminou.
1: Aumentamos um pouquinho sim, porque o ano passado a mulherada achou muito rápida. Esse ano a gente tinha trio com Sayô, não dava para ser uma caminhada curta. Então a gente esticou mais um pouquinho, mas todo mundo foi lá animado e ainda tem fit dance ainda.
3: Se acessar o JI de hoje, você vai ver a fotografia de autoria do Alex Cardoso. A beleza, né? Assim, a participação da mulherada com a camiseta, uma coisa linda de se ver, que foi no último sábado, né? Então, a Luísa Matias aí, conversando com a primeira-dama, né? E falando a respeito dessa programação do Outubro Rosa, que é uma verdadeira prevenção à vida, né? E a gente convida, então, as mulheres, porque se trata de prevenção. E ainda hoje tem palestra Outubro Rosa, vai ser no Centro de Capacitação Solidária, das 14h30 às 16 horas. A palestra é Cuidar do Corpo Também é Cuidar da Mente, nesta quinta-feira. E amanhã, que é sexta, também teremos procedimentos de micropigmentação para pacientes oncológicos na Casa Rosa da Mulher, a partir das 9 horas. Então, está aí, né, Itatiba comemorando aí com a caminhada, que é uma tradição de Itatiba. Para vocês ouviram o prefeito dando aí o start para que todas passeassem. E a própria Barra falando que até aumentaram, a Sayô cantando, né? E o evento, evidentemente, superou as expectativas e reforçou, ouçam bem, a importância

0: importância da prevenção e do diagnóstico precoce do câncer de mama, isso aqui voltado principalmente para as mulheres.
1: E agora vamos aqui, né, para a página A2, né, gente? A2, porque nós temos aqui, né, há 30 anos, terça-feira, 8 de outubro de 1996, foi uma terça-feira. Nós temos 3 destaques, né? Festa para crianças na Rangel Pestana. Bandeirantes estreia com vitória na Taça Cidade. A Taça Cidade de Itatiba, denominada de Biro Colete, teve início no último domingo. E nesta rodada, apenas o Bandeirantes venceu. Jogando no estádio Abílio Sanfins, o time bandeirantino bateu São Francisco por 2-0. Gols de Carlão e Monteiro. Nas demais jogos da rodada, Morungaba e Juventude Baronesa empataram em 1-1. Venda Nova e Itagráfica ficaram no 2-2 e São João empatou com o Buenópolis também em 1-1. Amanhã, o encerramento das inscrições para o truco. Encerram-se amanhã as inscrições para o 10º Campeonato Itatibense de Truco, que será promovido pelo Jornal de Itatiba Diário e que terá início no próximo domingo nas sedes do Rosita e do São João. A premiação para este campeonato está excelente e as melhores duplas receberão prêmios em dinheiro, troféus, assinaturas do JI e máquinas fotográficas de Edson Foto.
0: A gente sempre lembra aqui, né, que o JI conta a história de Itatiba. E ele circulava, né, numa terça-feira, 8 de outubro de 1996, e falava então que tinha a Taça Cidade, né, independente do campeonato amador, que tinha o comando da Liga Itatibense Futebol. A Taça Cidade era denominada de Biro Colete. Biro Colete foi muito ligado ao esporte, foi técnico de futebol, inclusive da própria seleção itatibense, né? E o Bandeirantes venceu, jogando no estádio o Abílio Sanfins, venceu São Francisco por 2-0, com os de Carlão e Monteiro. Nas demais rodadas, nós tivemos o Morungaba e Juventude Baronesa, que empataram em 1-1. Estou lembrando que esses jogos aqui aconteceram há 30 anos. Venda Nova e Itagráfica ficaram também no 2-2. E outro empate aqui, São João empatou com o Buenópolis também em 1-1. E aqui nós tínhamos o Campeonato Itatibense de Truco, que era promovido pelo JI. Foi promovido o Campeonato Itatibense de Truco pelo Jornal Itatiba por cerca de 25 anos. Então, em 1996, era o 10º campeonato. E as inscrições, né, estavam sendo encerradas. E no domingo próximo, nós teríamos as partidas iniciais do campeonato nas sedes do Rosita e do São João. A premiação para esse campeonato era excelente. E as melhores duplas iriam, inclusive, receber prêmios em dinheiro, troféus, assinaturas do JI e máquinas fotográficas de Edson Foto, né? E também aqui tinha uma notícia, 30 anos, que tinha festa para as crianças, sabe aonde? Na Rangel Pestana. Os comerciantes da Rangel Pestana, no trecho compreendido entre a Quintino Bocaiúva e a Francisco Grisério, iriam promover uma festa denominada Um Dia Especial para as Crianças, para comemorar o Dia das Crianças em 12 de outubro. Então, essa festa vai se estender durante todo o dia. Então, tinha festa para as crianças no centro da cidade, aonde? Aqui na Rangel Pestana.
1: 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E já presente aqui no estúdio, o professor Márcio Oriani, chegando com dicas de atividade física e saúde. Seja bem-vindo, professor.
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3: A endorfina é conhecida como hormônio da felicidade e é liberada pelo organismo em qualquer atividade que estimule os sentidos. Exercício físico, boas gargalhadas, uma música que você goste, um abraço, entre outros. Isso aumenta a imunidade, a autoestima e ainda diminui o estresse.
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1: E por aqui nós vamos colocando um ponto final neste primeiro tempo do Panorama Esportivo. Mas continue conosco na audiência aqui, porque já já voltamos para o segundo tempo.
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1: E cá estamos nós de volta para o segundo tempo do Panorama Esportivo aqui pela sua CRN, a Rádio do Povo, Itatiba, São Paulo, Brasil. E agora, continuo aqui folhando as páginas do Jornal de Itatiba Diário de hoje e vou para a página A4, em Esportes. Futebol Master. Operários e Ibis fazem partida de 8 gols na quinta rodada no Master Corujão. Por conta das eleições realizadas no último dia 4, a quinta rodada da categoria Master Corujão na Copa Japão ocorreu na tarde do último sábado, dia 3, com mais 5 duelos, com 20 gols marcados e média de 4 por partida. A equipe do Jota venceu sua quinta apresentação consecutiva, chegando aos 15 pontos em 5 confrontos e segue isolado na liderança. Porém, o que chamou a atenção na rodada foi o duelo entre Operários e Ibis, realizado no estádio Luiz Scavone e que terminou empatado em 4-4. E nós vamos aqui às fichas técnicas. 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E nós vamos aqui com a ficha técnica, né, de Operários 4, Ibis 4. A equipe do Operários, dirigida pelo técnico Gaúcho, foi de Wagner, Toninho, Geraldo Pizzi e Cícero, Geraldo, Josmar, depois o Preto e Zezinho. Fumaça, Ditinho, depois Valtinho e Sinhozinho, depois o Ado. E os gols foram do Josmar, Pizzi e o Ado por 2 vezes. A equipe do Ibis, que é dirigida pela técnica Cristina, que por esses dias estará vindo aqui no Panorama Esportivo para bater um papo conosco, né? Então, a técnica Cristina escalou o Ibis com Mi no gol, Ito, depois o Salles, Eleal, Mito e Formiga, depois o Pedrinho, Luizão, Lugano e Valdecir, depois o Mané, Valsir, depois o Xepa, Luquini e Vigo. Os gols, 2 do Valsir, 1 do Luquini e 1 do Valdecir. Esta partida, que teve a arbitragem central de Carlos Otávio, auxiliado por Antônio Carlos Mendes de Lima e José Roberto. A representação foi do meu amigo Antônio Brussamolino. 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Bem, e a próxima ficha aqui é de Amigos do Japão 4, Ponte Paulista A0. A equipe do Japão, dirigida pelo técnico Edmilson, atuou com Papaléguas, Gordo, Mauro, Miro e Trator, Toninho, W10 e Osmar, Sodinha, Dino, depois Lalão e Ari. Os gols foram do Dino, Toninho e o Ari por duas vezes. A equipe da Ponte Preta A, dirigida aí pelo técnico Luizinho, foi de Jorginho, Pardal, Galão, Pelé e Mauro, depois o Cap, Luizinho, Esquerdinho e Jair, Wilsinho, Quinzinho e Ditinho. A arbitragem desta partida foi de Renato Pereira, auxiliado por Antônio Bortolossi e Marcos Antônio Nascimento Cordeiro, a representação de Vanessa Brandão. E a outra ficha que chega aqui, amigos do Alcir 1, Palmeirinha 1. A equipe do Amigos, dirigido pelo técnico Jadir, foi de Berinjela, Valdir, Beto, que não sou eu, João e Levi, Ramos, Roberto, depois o Elton e Marco Aurélio, depois o Pedrinho, Ali, Pastor, depois o Tião e Japão. E o gol aí foi o Miller contra, né? A equipe do Palmeirinha, dirigida pelo técnico Rudinei, foi de Machado, Toninho, Hélio, Tuxê e Edson, Beto, que também não sou eu, Queijinho e Serrinha. Ô, Serrinha! Depois o Célio, Queijinho, Bolívia e Miller. E o gol foi do Queijinho. Marcos Antônio Nascimento Cordeiro foi o árbitro central, auxiliado por Antônio Bortolossi e Renato Pereira. A representação foi de Vanessa Brandão. O Jota venceu a Ponte Paulista B sob o comando técnico do Joel, jogando com Osmar, Marquinhos, Valtinho, Didi e Léo, Nelson, Tonho e Neu, Velho, Na e Tequinha. E o gol foi do Na. A equipe da Ponte B, dirigida pelo técnico Valdemir, foi a campo com Rubens, Robertinho, Zé Carlos, Carlos e Delegado, Ataliba, Romarinho e Mazarope, João, Cidinho e Machado. Wellington Alves e Edmar Oliveira foram os árbitros. Miguel Batistella representou. O Bandeirantes venceu o Amigos do Carlinhos por 5-0, hein? Sobre o comando técnico do Ailton. E a equipe bandeirantina foi de Delei, Luiz Carlos, Dito, Jorge e Juninho, Funil, Gerson e Badão, Chitão, Venilton e Eduardo. Os gols foram de Badão 2, Chitão 2 e Tadeu. A equipe do Carlinhos, né? Do técnico Ricardo, foi a campo com Luizinho, Laércio, Carlinhos, Paraná e Pena, Fernando, Agostinho e Jair, Beto, que também não sou eu, Didi Carneiro. A arbitragem desta partida foi de Wellington Alves e Edmar Oliveira, a representação de Miguel Batistella. A sexta rodada marca o início no sábado, 17h30, Operários e Amigos do Japão, no estádio Luiz Scavone. No domingo, o complemento da rodada, 7h40, Ponte Paulista A e Ponte Paulista B no campo da Ponte. No mesmo horário, amigos do Alcir e Ibis se enfrentam no campo do Palmeirinha. Às 8 horas, amigos do Carlinhos e Jota no estádio Bom Retiro. 9h30, Palmeirinha e Bandeirantes no campo do Palmeirinha.
0: É, uma contagem esdrúxula aí, né? Operários 4, Ibis 4. O Operários, que tem como técnico o Gaúcho, e a técnica do Ibis, né, é uma novidade, né? Estava falando do futebol feminino no Brasil, e a Cristina, então, é a técnica do Ibis. E o jogo foi 4-4, gente. É, foi gols aí que para ninguém ter defeito. 8 gols na mesma partida. Carlos Otávio foi o árbitro, auxiliado por Antônio Carlos Mendes e José Roberto. Representou Antônio Brusa Molino. Na outra, nós tivemos um 4. O Amigos do Japão sapecou 4-0 no Ponte Paulista. O técnico do Amigo do Japão é o Edmilson, enquanto que o Luizinho comanda a equipe do Ponte Paulista. Renato Pereira apitou, auxiliado por Antônio Bortolossi e Marcos Cordeiro, representou Vanessa Brandão. Tivemos ainda, nessa rodada do Master Corujão, Amigos do Alcir e o Palmeirinha, que empataram em 1-1. Jadir é o técnico do Amigos e Rudinei comanda a equipe do Palmeirinha. Arbitragem Marcos Cordeiro, auxiliado por Antônio Bortolossi e Renato Pereira, representou Vanessa Brandão. Tivemos ainda o Jota, que bateu o Ponte Paulista B por 1-0. Joel comanda o Jota e Valdemir é o técnico do Ponte. O Elton Alves e Edmar Oliveira, né, foram os árbitros, representou Miguel Batistella. E finalmente, uma outra goleada aqui que tivemos, o Bandeirantes que tem o Ailton como técnico, goleou o Amigos do Carlinhos por 5-0. Quem comanda o Ricardo é que comanda a equipe que foi goleada. Tivemos arbitragens de Wellington Alves e Edmar Oliveira, representou Miguel Batistella, isso dentro do Futebol Master, na quinta rodada do Master Corujão.
1: Brasileirão, derrota marca o fim da era Fernando Diniz no Corinthians.
14: O Brasileirão voltou e já tem técnico demitido nesta quarta-feira. Em duelo direto na parte baixa da tabela, o Internacional venceu o Corinthians por 2-1 pela 29ª rodada. E essa derrota em Porto Alegre colocou um ponto final na trajetória de Fernando Diniz no comando do Timão. Uma queda livre que vive o time paulista no Brasileirão e, com isso, ele acabou sendo demitido, já que também foi eliminado na Libertadores da América. Curiosamente, os gaúchos causaram também outra queda, a de Dorival Júnior em derrota na Neoquímica Arena, ainda no primeiro turno. Mas o Internacional segue motivado a deixar a zona do rebaixamento. Não foi ainda desta vez, mas subiu uma posição e agora está na 17ª colocação, com um pontinho de diferença para o Corinthians, que é o primeiro que está fora do Z4. O técnico Eduardo Batista gostou do que viu do time e diz que é preciso acreditar.
15: Um time de muita qualidade. E uma das primeiras conversas que eu tive com eles, né, eu falei assim, o time tem qualidade, mas na situação que a gente está hoje, só a qualidade ela não vai resolver. Nós precisamos de uma mudança de comportamento. Nós precisamos entender que a hora que a gente tiver a bola, o nosso time é técnico, a gente vai jogar. Mas a hora que a gente não tiver a bola é duelar, é marcar. Talvez foi o jogo que nós mais roubamos bola, né, dentro da Série A. E é esse o espírito. Esse é o espírito da Série A.
14: Ainda falando sobre a parte baixa da tabela, o Grêmio saiu na frente, mas sofreu um empate diante do Remo no Mangueirão, 1-1. Resultado que mantém as duas equipes na parte da zona do Z4. Falando de Z4 ainda, a Chapecoense foi goleada dentro do Barradão pelo Vitória, 4-0. Bragantino e Mirassol ficaram no 1-1. No clássico carioca, melhor para o Vasco, 2-1 no Botafogo dentro do Nilton Santos. E o Cruzeiro venceu o São Paulo por 2-0 no Mineirão. A bola vai rolar nesta quinta-feira também e tem o líder do campeonato em campo. O Flamengo visita o Santos na Vila Belmiro às 19h30 da noite. O vice-líder também joga. O Palmeiras recebe o Bahia no Nubank Park às 21h30 da noite. Completando a rodada, Atlético Paranaense diante do Atlético Mineiro, Fluminense e Coritiba no Maracanã. Agência Rádio Web com informações do Brasileirão, Daniela Esperon.
0: O Corinthians perdeu do Internacional, chegou à 7ª derrota consecutiva e não deu outra, né? Acabou demitindo o técnico Fernando Diniz. Interessante que ontem estreava, o Eduardo Batista estreava no Inter. O Corinthians sofreu o gol aos 42 segundos do primeiro tempo. Quando nós jogávamos bola, né, aí no campeonato amador, na segunda divisão de profissionais, os técnicos sempre falavam, olha, vamos tomar cuidado com os adversários, principalmente nos 15 minutos. Mas aí parece que não houve esse cuidado. E o Internacional, lá, animado pela sua torcida, né, quase 30 mil pessoas estiveram lá, e incentivando a equipe que já marcou aos 42. Depois, no Alan Patrick conseguiu marcar mais um gol, 2-0, e o Corinthians marcou através de, já no segundo tempo, o gol do André. Então, com isso nós tivemos ontem o Corinthians demitindo o Fernando Diniz, porque será que é o problema do Corinthians? Era o técnico Diniz? Ou será que tem muita coisa por trás disso? Próprios jogadores falaram, né? da péssima administração, da roubalheira lá dentro, né? Isso aí, sabe, acaba até afetando os jogadores. E algumas contratações de jogadores que ganham muito dinheiro. Se recebe, é outro problema. Mas o São Paulo foi até BH, perdeu do Cruzeiro. O Cruzeiro está muito bem no certame, está na quarta colocação, entrou no Z4, tem 48 pontos. E nós tivemos também lá na Bahia o Chapecoense. Chapecoense, coitado, né? já foi para o brejo mesmo, né? Vitória Chapecó 4-0 na Chapecoense. Nós tivemos também o Grêmio, que foi até Belém do Pará, e empatou com o Remo. O Remo que empatou, porque marcou gol no finalzinho. E agora, interessante, né, dos jogos aí, que nós falamos aí do Corinthians, o Corinthians vai enfrentar o Palmeiras no próximo domingo. E o Inter, né, que venceu o Corinthians, e o Grêmio que empatou lá em Belém do Pará, vão se enfrentar, clássico do futebol gaúcho. Aqui pertinho de nós, o Bragantino somente empatou com o Mirassol. Então tivemos essas partidas de ontem, né, do certame brasileiro, que agora está retomando depois da data FIFA, né? Aí teve o Vasco também, que foi até o Nilton Santos e venceu o Botafogo por 2-1. Agora estamos aguardando para as partidas. Hoje tem aqui um jogo importante. O Flamengo vai até a Vila Belmiro para enfrentar o Santos. O Santos está em ascensão, né? O Neymar vai ficar no banco e o Santos tenta entrar na briga pela Libertadores. E o Palmeiras? O Palmeiras está a 3 pontos do líder, que é o Flamengo, né? E retoma a perseguição ao Flamengo. O Palmeiras, que vai jogar hoje, ainda talvez sem alguns jogadores que estiveram defendendo algumas seleções. O Palmeiras não teve nenhum jogador convocado para a seleção brasileira, mas teve jogadores aqui convocados para a Argentina, né, também para a Colômbia e outras equipes. Então hoje tem Santos e Flamengo, e o Palmeiras recebe o Bahia, né? Como vai jogar no Bank, né, o antigo Allianz Parque, tem chances de enfrentar e ganhar do Bahia, que tem o comando do Rogério Ceni.
1: E nós vamos fechando este segundo tempo do Panorama Esportivo e voltamos já, hein, pro terceiro tempo. Não sai daí, não. Aguenta a mão aí, tá bom? Voltamos já. Tchau.
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1: E cá estamos nós de volta para o terceiro e último tempo do Panorama Esportivo, aqui pela sua CRN, a Rádio do Povo, Itatiba, São Paulo, Brasil. Bem, e agora vamos falando aqui, né, do Santos, né, o Santos que joga logo mais, nada menos, contra o Flamengo, né, que se enfrentam nesta quinta-feira às 19h30, horário de Brasília, na Vila Belmiro, em partida válida pela 29ª rodada do Campeonato Brasileiro, hein, gente? É, tá aí o Santos, que tem 7 jogos de invencibilidade, com 5 vitórias consecutivas no Campeonato Brasileiro. Com a reação na competição, o clube passou a ter como objetivo uma vaga na Conmebol Libertadores. Além disso, o técnico Cuca traçou como meta o título do retorno. O Flamengo é o líder do Brasileirão com 60 pontos, 3 a mais do que o Palmeiras, segundo colocado. O time não perde há 7 jogos, com 6 vitórias e apenas um empate, além de estar classificado para a semifinal da Libertadores. O provável fantástico show da vila do nosso amigo Bidico aí do clube de campo, né, Bidico? Da Moenda, né? É, o provável escalação: Diógenes, Rodinei, Lucas Veríssimo, William Arão e Escobar, Gustavo Henrique, Cristian Oliva e Felipe Coutinho, ou Rolheiser, Gabriel Bontempo, Barreal e Gabigol. E quem apita esta, a provável, o Flamengo, né? Rossi, Emerson Royal, Danilo, Léo Pereira e Alexandro, Pulgar, Jorginho e Paquetá, Plata, Bruno Henrique ou Pedro e Carrascal ou Lino. A arbitragem é do Rio Grande do Sul, a arbitragem central, né? Anderson Daronco é quem comanda a partida. E o Palmeiras tenta recuperar a liderança do Brasileirão. Com 57 pontos em 28 jogos, o time está a 3 do Flamengo, que visita o Santos nesta rodada, como acabei de divulgar agora, né? A equipe ainda divide atenções com a Libertadores, em que começa a disputar a semifinal contra o Fluminense na próxima semana, e com a Copa do Brasil, na qual enfrentará o Vasco também na semi. Na sexta posição, com 46 pontos, o Bahia, né, busca recuperação depois da derrota fora de casa para o Atlético Paranaense antes da data FIFA, em jogo que interrompeu uma sequência de 11 partidas invicto. A equipe baiana tem como arma a campanha como visitante, terceira melhor desta edição da Série A, com 52% de aproveitamento. O provável Verdão de Abel Ferreira e do Zé Tafarello e do Harmonia, como o filhão Cristi, o Cristian, né? É, o Cris, o Carlos Miguel, Giai ou Kelvin, Gustavo Gomes, Murilo e Arthur, ou Piquerez. Marlon Freitas, Lucas Evangelista, Andréas Pereira e Felipe Anderson, ou Arias. Flaco Lopes e Vitor Roque. E quem apita esta partida é o catarinense Braulio da Silva Machado. E o Corinthians, hein? Tá sem técnico, hein? Tá sem técnico, né? E Ramon Dias é o favorito no Corinthians. Ramon Dias é a primeira opção do Corinthians para substituir Fernando Diniz, demitido na noite da última quarta-feira depois da derrota para o Internacional por 2-1 no Beira-Rio. A boa relação com o elenco, que trabalhou no clube de julho de 2024 a abril de 2025, e o histórico de bons resultados em momentos de extrema pressão pesam a favor do argentino. Há duas temporadas, Ramon Dias foi contratado com a missão de livrar o Corinthians do rebaixamento. Naquela ocasião, além de manter o timão na elite do futebol nacional, o experiente treinador de 67 anos liderou a arrancada de 9 vitórias seguidas, classificando a equipe para a Copa do Brasil e para a fase prévia da Conmebol Libertadores. Vamos ver se ele vai ser contratado e se vai resolver o problema do bagunçado Corinthians. O técnico Dorival Júnior revelou um pouco do tom da conversa no vestiário após a derrota por 2-0 para o Cruzeiro na noite desta quarta-feira no Mineirão, pela 29ª rodada do Brasileirão. O intervalo entre o fim do jogo e o início da entrevista coletiva do treinador foi maior do que o de costume em Minas Gerais. O treinador afirmou que já iniciou um processo buscando recuperar a confiança do grupo. Temos consciência de que o momento é difícil. Espero que no jogo de sábado tenhamos uma postura que passe mais confiança ao nosso torcedor. Procuramos já iniciar uma recuperação aqui dentro do vestiário, conversando com os jogadores para que façamos duas partidas com mais segurança e confiança, né? É, faltou a confiança, aí fica difícil, né, gente? Tá certo? E nós vamos aqui agora falar do Brasileirão, né? Da Série B, né, gente? É, Brasileirão da Série B, que nós tivemos ontem, né? Nós tivemos ontem, só atualizando a página aqui, né, gente? O Brasileirão da Série B aqui, vamos lá. Atenção, até chegou, olha lá. Esporte Recife 2, São Bernardo 1, Goiás 2, Atlético Clube 1, Ponte Preta 0, Juventude 2, né, gente? Esses foram os resultados. Opa, não, isso daí já foi, já. Esse jogo aí já. Esses jogos já aconteceram, né, gente? Então, na verdade, ontem nós tivemos, me desculpe você ouvinte, Avaí 2, Londrina 1, Operário 1, Botafogo de Ribeirão Preto 2, opa, América Mineiro 0, Fortaleza 1, CRB 3, Atlético Goianiense 1, Vila Nova 0, Cuiabá 0. Com esse resultado do América, o América também é a segunda equipe a ser rebaixada para o Brasileirão da Série C do ano que vem. E o Panorama Esportivo desta quinta-feira vai ficando por aqui. Agradecendo a você pela audiência e companhia e o convite de estarmos juntos novamente amanhã, combinado? Fechado. Mas continue na audiência, porque a radialista e jornalista Eva Franco já está posta aqui no estúdio para iniciar o Jornal do Meio-Dia com a participação do radialista e jornalista Mané Roberto. Tchau.
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5: 12 horas
6: e 30 segundos.
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0: Em Itatiba são 12 horas, 8 minutos. Muito boa tarde, estamos iniciando o Jornal do Meio-Dia com as principais notícias de Itatiba, da região, do país e do mundo. A apresentação de Eva Franco, comentários de Mané Roberto, direção-geral de Nivaldo Luiz, trabalhos técnicos de Isabelle Ortiz. A previsão do tempo para hoje indica dia ensolarado e quente, com temperatura atual em 29 graus. Umidade relativa do ar, 54%. A máxima deve atingir 31 graus ainda hoje, com ventos a 3 km por hora. O índice de umidade relativa do ar está extremamente alto, exigindo cuidados com a exposição ao sol. Para os próximos dias, o calor continua na sexta-feira, mas o tempo muda no final de semana com a chegada de pancadas de chuva e até tempestades isoladas. Vamos agora às principais manchetes do dia. Podcast Itatiba Pode Mais destaca resultado das eleições e mudanças no cenário político nacional. Caminhada do Outubro Rosa reúne 1.600 pessoas no Parque Luiz Latorre. Projeto Meu Bebê entrega 20 enxovais e chega a 214 gestantes beneficiadas em 2026. 6 radares de trânsito começam a funcionar em Itatiba. Golpistas seguem agindo e das mais variadas formas em toda a região. Operários e Ibis fazem partida de 8 gols na quinta rodada do Master Corujão. Homem é preso em Itatiba após trocar gol por moto clonada. Essas e outras notícias você confere agora. Doze horas, 10 minutos. O Parque Luiz Latorre foi palco na manhã de sábado, dia 3, da Caminhada Outubro Rosa 2026, uma das ações mais esperadas do mês e que tem como objetivo principal promover a conscientização sobre a prevenção do câncer de mama. A retirada das camisetas do evento começou às 8 horas, mediante a doação de um pacote de bolacha, produto destinado a projetos do Fundo Social de Solidariedade. A caminhada teve início pouco depois, às 9 horas, com participação da cantora Sayô, que fez uma apresentação durante os 3 quilômetros do percurso. Além da caminhada, que contou com presença das meninas da Rede de Voluntárias de Combate ao Câncer de Itatiba, o Parque da Juventude recebeu mais uma edição da Mostra Criativa. Acompanhe a reportagem de Aloysio Matias, da Rádio AM, conversando com a primeira-dama e presidente do Fundo Social, Bárbara Zaratini Capeleto de Oliveira.
1: Bom dia, pessoal! Todo mundo preparado para caminhar? Primeiramente, agradecer a galera da Rede Combate ao Câncer que está aqui, para lembrar que hoje é o dia da prevenção, mas a prevenção do combate ao câncer de mama são 365 dias por ano. Saudar a Bárbara, na figura da Bárbara, primeira-dama, presidente do Fundo Social, Davi Bueno, presidente da Câmara, Leila Bedani, Jaqueline, Dona Rosa, nossa vice-presidente do Fundo Social, Dona Rosa, saudar todos vocês para a gente fazer uma caminhada maravilhosa e outubrosa. Então, galera, sem mais delongas, podemos começar?
2: Com as boas-vindas dadas pelo prefeito municipal, Dr. Tomás Capeleto, a caminhada do Outubro Rosa, sucesso na manhã desse sábado. Bárbara Zaratini, Capeleto e Oliveira, quanta gente, quanta alegria, hein?
3: A caminhada sempre é um sucesso. Esse ano foi assim, tivemos esse ano a novidade do trio, né? Foi uma caminhada que trouxe muita gente, muita mulher, criança, todo mundo brincando no parque, aqui aproveitando o dia. Tem mostra criativa também, foi um sucesso.
2: Bárbara, falando, né, desde o início, 15 para as 8 da manhã, quando chegamos aqui, uma fila enorme, pessoal retirando as camisetas, entregando pacote de bolacha. Praticamente 2 mil camisetas entregues, né?
3: Foram entregues 2 mil camisetas em troca do pacote de bolacha. O pessoal faz fila, já é tradicional. Às vezes as pessoas até pedem a camiseta para a gente não consegue, justamente porque a gente sabe da fila que vai ser aqui no dia da caminhada. Mas foi um sucesso de novo, o pessoal trocou, a camiseta tá linda, maravilhosa. Então, um sucesso.
2: Falando, né, na sequência que nós tivemos, o início da caminhada com a cantora Sayô, uma novidade que agradou a todo mundo, que o pessoal não só caminhava, como também, né, dançava.
3: A Sayô, que é muito animada, participou do nosso carnaval, ela veio voluntariamente, a quem eu agradeço demais, fazer, levantar essa bandeira, falar sobre o assunto, que é Outubro Rosa, que a gente não pode esquecer. Mas ela veio voluntariamente, puxou esse trio, essa mulherada animada que deu volta, cansou, até o tempo ajudou, que o sol não ficou totalmente aberto, graças a Deus, foi maravilhoso pra gente.

0: Unimed, a todos vocês o nosso agradecimento especial. Agradecer também a Luísio Matias pela Rádio AM que está transmitindo o nosso evento. Obrigada, Luísio. E com a palavra, a primeira-dama e presidente do Fundo Social de Solidariedade, Bárbara Zaratini Capeleto de Oliveira.
1: Bom, a importância de se ter no comércio de Itatiba uma colaboração para isso que vocês promovem do Fundo Social de Solidariedade.
2: Aqui em Itatiba, eles são muito solícitos, o comércio e a indústria ajudam muito a gente. A gente precisa pedir a camiseta, não tem outra forma, né, do recurso chegar até a gente. Então a gente pede, a gente faz as cotas e eles colaboram sempre, todo ano, essas empresas citadas ajudam a gente a realizar esse evento.
1: Bom, o percurso todo aumentou também, acho que 3 quilômetros aqui da saída do Parque da Juventude até a chegada, mas a animação não terminou.
2: Aumentamos um pouquinho sim, porque o ano passado a mulherada achou muito rápida. Esse ano a gente tinha trio com saiô, não dava para ser uma caminhada curta. Então a gente esticou mais um pouquinho, mas todo mundo foi lá animado e ainda tem fit dance ainda.
3: Se acessar o JI de hoje, você vai ver a fotografia de autoria do Alex Cardoso. A beleza, né? Assim, a participação da mulherada com a camiseta, uma coisa linda de se ver, que foi no último sábado, né? Então, a Luísa Matias aí, conversando com a primeira-dama, né? E falando a respeito dessa programação do Outubro Rosa, que é uma verdadeira prevenção à vida, né? E a gente convida, então, as mulheres, porque se trata de prevenção. E ainda hoje tem palestra do Outubro Rosa, vai ser no Centro de Capacitação Solidária, das 14h30 às 16 horas. A palestra é Cuidar do Corpo, também é Cuidar da Mente, nesta quinta-feira. E amanhã, que é sexta, também teremos procedimentos de micropigmentação para pacientes oncológicos na Casa Rosa da Mulher, a partir das 9 horas. Então, está aí, né, Itatiba comemorando aí com a caminhada, que é uma tradição de Itatiba, para vocês ouviram o prefeito dando aí o start para que todas passeassem, e a própria Bárbara falando que até aumentaram, saiu cantando, né? E o evento, evidentemente, superou as expectativas e reforçou, ouçam bem, a importância da prevenção e do diagnóstico precoce do câncer de mama, isso aqui voltado principalmente para as mulheres.
4: Depois do encerramento da Expo FAMEB no espaço Dito Pinhá, na Câmara Municipal, agora já está à disposição a sexta edição da exposição fotográfica Um Toque de Esperança, que faz parte da programação Outubro Rosa, promovida pela Prefeitura Municipal por intermédio da Secretaria de Cultura e Turismo e do Fundo Social de Solidariedade. Conta com o apoio da Edilidade Tatibense e da Rede de Voluntárias de Combate ao Câncer e pode ser visitada de segunda a sexta-feira, das 9 às 17 horas.
3: Já estivemos lá na Câmara Municipal, já foi encerrada a Expo FAMEB, né, com as fotografias da fanfarra Manuel Cris de Brito. E agora a gente convida os itatibenses, nós vamos ter a oportunidade agora dos feriados, para visitar também, ainda também em fase final expositiva, aquela que é referente à Corporação Musical Santa Cecília no Museu Municipal Padre Lima. Lá na Câmara Futebol, lá na Câmara Municipal, para que você possa aí e assistir essa exposição fotográfica Um Toque de Esperança, nós lembramos que não funciona nem nos finais de semana e nem no feriado. Portanto, hoje e amanhã você tem a oportunidade, das 9 até as 17 horas, você vai poder conhecer a exposição fotográfica Um Toque de Esperança lá no Espaço Dito Pinhá, na Câmara Municipal de Itatiba.
4: E será realizada no dia 21 de outubro, a partir das 13h30, à tarde beneficente, Outubro Rosa 2026, no Itatiba Esporte Clube, com o objetivo de promover a conscientização sobre a importância da prevenção e do diagnóstico precoce do câncer de mama. O conjunto de cartelas custa R$ 25,00. A tarde beneficente é promovida pela Rede de Voluntárias de Combate ao Câncer de

0: Itatiba. 12:20. A seguir, 6 radares de trânsito começam a funcionar em Itatiba.
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14: Doze horas, 25 minutos. A Prefeitura de Itatiba deu início hoje à operação de 6 novos pontos de fiscalização eletrônica no município. Os equipamentos de trânsito fazem parte da retomada da fiscalização por radares na cidade e começarão a funcionar de forma gradativa após a instalação e os procedimentos técnicos necessários. A medida tem como objetivo reforçar a segurança viária, contribuindo para o controle da velocidade e o respeito à sinalização, com foco na proteção de motoristas, motociclistas, ciclistas e pedestres. Nesta primeira etapa, 6 pontos entraram efetivamente em operação nesta quinta-feira. Outros pontos previstos no planejamento da Prefeitura serão ativados em até 60 dias, conforme a conclusão das instalações e dos procedimentos técnicos em cada local. Então, ficou assim definido a programação, a definição dos locais considera avaliações realizadas pelo município. São pontos que o Departamento de Mobilidade e Trânsito estuda, faz a avaliação da necessidade mediante histórico de ocorrências, descumprimento de velocidade e acidentes. Esses são os primeiros que se baseiam na instalação do radar. Nos dois cruzamentos que contam com o semáforo, entre os 6 primeiros pontos, os equipamentos fiscalizarão excesso de velocidade e avanço semafórico.
15: Vocês ouviram? Eu sei que muita gente vai reclamar, vai pôr radar só para multar nós e depois vai para a prefeitura ganhar dinheiro. Não, não. Se tivéssemos aí educação, né, de motoristas, motociclistas, e até ciclistas, né? Que a gente sabe que também exageram, às vezes. Então, está aí, são 6 novos pontos de radar, na Comendador Franco, na Avenida Prefeito José Maurício Camargo, na Luiz Cavone, na Expedicionário, na Comendador Franco, lá ali, na confluência com a Rui Barbosa, né? Também, então, você vai ficar sabendo que vão entrar em ação a chamada fiscalização, vai entrar em ação fiscalização eletrônica. Porque o abuso dos motoristas hoje é, não digo que seja só de Itatiba, pode ser em todas as cidades, que se chama a questão da falta de educação. Então, pelo menos que faça respeitar aquilo que amanhã você poderá ser multado. Ah, mas eu não pago a multa, nada. Não, uma hora ou outra a conta chega. A conta aqui, só o Tenda é que a conta chega, né? Então, tá, para você que vai desvirtuar a sua trafegabilidade pelo trânsito, tome cuidado agora, principalmente nesses locais.
14: Os golpistas seguem agindo em toda a região, causando grandes prejuízos financeiros, seja através da internet, aplicativos em celulares, contas bancárias e utilizando redes sociais. Vários casos estão sendo registrados diariamente nos plantões policiais de toda a região.
15: Olha, a gente sabe do que está acontecendo com os golpistas. E está agindo aqui Itatiba, Jarinô, Morungaba, né? É uma quadrilha muito bem organizada, que se usa da tecnologia, né? E com a inteligência artificial de hoje, se leva a muitas situações. Agora, eu vou te contar para você, como dizia um amigo meu, tem algumas coisas que precisamos ter maior rigidez da justiça, o que não acontece, né? Porque às vezes se tem uma rigidez com aquela Claudete do Batom lá, porque ela escreveu Perdeu Mané, levou 14 anos de cadeia. Agora que estão querendo, porque a coisa ficou meio feia lá para o lado dos ministros do STF, estão querendo aí liberar. Mas os golpistas, gente, eles têm centrais, é a tecnologia. Então, infelizmente, eles têm aí uma forma de convencimento. Ontem mesmo eu assisti a uma senhora que o filho estava pedindo dinheiro e apareceu a fotografia do filho. Agora, o que precisava é prender esses golpistas. Como também uma outra coisa aqui que cresceu muito no nosso país, o feminicídio. Então é preciso que realmente se imponha respeito através de leis severas. Então, os golpistas, você já ouviu falar que algum golpista, de vez em quando, prende alguns, né? Porque eles estão aquartelados, sabe? Eles ficam nos locais, eles não saem. Não vão roubar as pessoas assim diretamente nas casas. Eles estão aí numa central e lá eles fazem toda essa questão aí de convencer as vítimas, às vezes, né? Por exemplo, para repassar dinheiro, tem as mais variadas formas de golpes, né? E isso pode vir aí no seu celular, né? Porque é muito fácil, às vezes vem a fotografia, vem ainda ontem eu recebi, eu sou a sua nova gerente do Bradesco, sabe para onde eu mandei? Falei, tá bom, muito obrigado, vai para aquele lugar aí, né? E não quero saber, pode ser até que seja uma nova gerente, mas eu não quero saber. Então é um enche-saco no celular, a da Claro, da Vivo, que fica o dia inteiro ligando para a gente aqui, e você às vezes está ocupado, né? Ele vai atender. Agora, isso aí é o de menos, o pior são os golpistas que estão agindo das mais variadas formas, avise seu pai, sua mãe, seu avô, sua avó, seu tio, né, para tomar muito cuidado, porque eles são muito espertos, tem uma forma de convencimento muito grande, né, de você passar dinheiro. Então o JI hoje publica aqui várias notícias, inclusive tem aqui o feitiço do amor, né, perfis falsos, tem desvio bancário, tem aqui as mais diversas formas aqui que eles passam. Então, tome muito cuidado. Então, ligou, aqui é do banco, você está devendo, você precisa depositar. O banco não vai ligar para você. Os bancos tomam o seu dinheiro, não precisam ligar para você para tomar dinheiro, né? Com tudo o que eles têm de taxas, de tarifas aí, né? Os bancos ganham muito dinheiro. Eles não vão nem gastar dinheiro para ligar para você. Por isso, o nosso alerta, tome muito cuidado com os vigaristas. E que nesse país aqui tenha justiça e bote esse pessoal na cadeira, mas não para entrar por uma porta e sair por outra. Que fique aí no mínimo 10, 15 anos presos puxando uma cadeia para parar com essa questão do golpismo.
14: A Polícia Civil prendeu 6 homens com idades entre 20 e 27 anos em uma chácara localizada em Jarinu. O imóvel era utilizado, segundo as investigações, como uma central para a aplicação do golpe do falso gerente bancário. Durante a operação coordenada pelo Setor de Investigações Gerais de Carapicuíba, foram apreendidos 29 celulares, 26 chips telefônicos, anotações e 2 veículos suspeitos de serem utilizados no esquema. De acordo com a investigação, suspeitos se passavam por funcionários de bancos para obter dados pessoais e senhas das vítimas. As informações eram repassadas a outros integrantes do grupo que acessavam as contas bancárias e realizavam transferências fraudulentas. A investigação teve início após uma correntista ser vítima do golpe em julho. Os criminosos teriam se passado pelo gerente bancário e conseguido acesso à conta da mulher, realizando transferências via Pix, que provocaram um prejuízo de R$ 53.100. Os 6 suspeitos foram presos em flagrante e são investigados por organização criminosa e fraude eletrônica. A Polícia Civil continua as investigações para identificar outros possíveis envolvidos e verificar a participação do grupo em outros golpes. Um homem de 40 anos foi preso em flagrante na manhã de ontem em Itatiba, após ser abordado conduzindo uma motocicleta Honda CG 160 Fan com sinais de adulteração. A ocorrência foi registrada por volta das 11h25 na região da Vila Brasileira. Guardas municipais realizavam patrulhamento pelo centro da cidade quando receberam, por meio da central de monitoramento da Guarda Municipal, a informação de que uma motocicleta com placa de Tupã estaria entrando em Itatiba pela rodovia das Estâncias, no sentido centro. O veículo foi localizado e abordado no cruzamento de duas avenidas da Vila Brasileira. Durante a revista pessoal, nenhum objeto ilícito foi encontrado com o condutor. Questionado sobre a procedência da motocicleta, ele contou que havia adquirido o veículo por meio de um anúncio no Facebook Marketplace e que entregou um Gol Prata como parte do pagamento. A consulta à identificação da motocicleta levantou suspeitas. O proprietário da placa utilizada pelo veículo é morador de Tupã. Havia registrado um boletim de ocorrência depois de receber uma multa de trânsito aplicada em Itatiba. Segundo ele, sua motocicleta nunca havia deixado o município de Tupã. Os guardas fizeram contato com o proprietário, um homem de 55 anos, que confirmou que a motocicleta verdadeira permanecia em sua posse. A constatação indicou, então, que a moto abordada aqui em Itatiba utilizava a identificação do outro veículo. O condutor e a motocicleta foram encaminhados ao plantão policial de Itatiba. Em depoimento, o homem que trabalha como ferramenteiro e mora em Morungaba relatou que havia realizado a troca em maio deste ano. Segundo ele, a negociação foi avaliada em R$10 mil e envolveu um vendedor que dizia trabalhar como motorista de uma empresa de ônibus em Extrema, Minas Gerais. Ainda de acordo com o relato, a entrega dos veículos foi combinada em um posto de combustíveis em Bragança Paulista. O vendedor teria enviado previamente fotos da motocicleta, da placa e do documento do veículo. O homem afirmou aos policiais que desconhecia qualquer adulteração. A motocicleta foi apreendida. O delegado José Mário de Lara determinou a prisão em flagrante do homem pelo crime de adulteração de sinal identificador de veículo automotor. O registro da ocorrência foi realizado no plantão policial de Itatiba com participação dos escrivães Vitor e Esther. 12h37. A seguir, podcast Itatiba Pode Mais destaca resultado das eleições e mudanças no cenário político nacional.
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4: Doze horas 43 minutos. Os resultados do primeiro turno das eleições de 2026 foram os destaques da edição da última segunda-feira do podcast Itatiba Pode Mais. Apresentado por Márcio Egídio, o programa reuniu o jornalista Mané Roberto e os vereadores Davi Bueno e Juninho Parodi para analisar os números das urnas e o novo cenário político nacional. Entre os principais temas estiveram o crescimento da direita, o desempenho do PL, a disputa presidencial no segundo turno, a nova composição do Congresso e o possível enfraquecimento do chamado Centrão.
5: Olha, nós tivemos aqui, juntamente com o presidente da Câmara, Davi Bueno, Juninho Parodi, que comanda o PL Itatiba, na apresentação do Márcio Egídio. E lembrando que isso foi no Itatiba Pode Mais, de segunda-feira. É um momento político e por isso que nós também convidamos para hoje. Vão estar aqui conosco o Galo Herculano, que é vereador, o Galo Herculano, o Washington Bortolossi e a Leila Vedani, que são vereadores. Eles que apoiaram vários candidatos a deputados na eleição. Então, hoje, a partir das 4 horas, estaremos aqui com a Luísa Matias, né, na apresentação do podcast. Inclusive, nós vamos deixar o telefone à disposição para alguém quiser fazer pergunta aos vereadores. E os vereadores que trabalharam, né, aqui para vários candidatos e candidatos que foram eleitos. O que a gente espera desses candidatos é que eles realmente trabalhem em prol da cidade de Itatiba.
4: Por conta das eleições realizadas no último domingo, dia 4, a quinta rodada da categoria Master Corujão na Copa Japão, ocorreu na tarde do último sábado, dia 3, com mais 5 duelos, com 20 gols marcados e média de 4 por partida. A equipe do Jota venceu a sua quinta apresentação consecutiva, chegando aos 15 pontos em 5 confrontos e segue isolado na liderança. Porém, o que chamou a atenção na rodada foi o duelo entre Operários e Ibis, realizado no estádio Luiz Scavone e que terminou empatado em 4 a 4.
5: É uma contagem esdrúxula aí, né? Operários 4, Ibis 4. O Operários, que tem como técnico o Gaúcho, e a técnica do Ibis, né, é uma novidade, né? Estava falando do futebol feminino no Brasil, e a Cristina, então, é a técnica do Ibis. E o jogo foi 4-4, gente. É, foi gols aí que para ninguém ter defeito. 8 gols na mesma partida. Carlos Otávio foi o árbitro, auxiliado por Antônio Carlos Mendes e José Roberto. Representou Antônio Brusa Molino. Na outra, nós tivemos um 4. O Amigos do Japão sapecou 4-0 no Ponte Paulista. O técnico do Amigo do Japão é o Edmilson, enquanto que o Luizinho comanda a equipe do Ponte Paulista. Renato Pereira apitou, auxiliado por Antônio Bortolossi e Marcos Cordeiro, representou Vanessa Brandão. Tivemos ainda nessa rodada do Master Corujão, o Amigos do Alcir e o Palmeirinho, que empataram em 1-1. Jadir é o técnico do Amigos e Rudinei comanda a equipe do Palmeirinho. Arbitragem Marcos Cordeiro, auxiliado por Antônio Bortolossi e Renato Pereira, representou Vanessa Brandão. Tivemos ainda o Jota, que bateu o Ponte Paulista B por 1-0. Joel comanda o Jota e Valdemir é o técnico do Ponte. O Elton Alves e Edmar Oliveira, né, foram os árbitros, representou Miguel Batistella. E finalmente, uma outra goleada aqui que tivemos, o Bandeirantes que tem o Ailton como técnico, goleou o Amigos do Carlinhos por 5-0. Quem comanda o Ricardo é que comanda a equipe que foi goleada. Tivemos arbitragem de Wellington Alves e Edmar Oliveira, representou Miguel Batistella. Isso dentro do Futebol Master, na quinta rodada do Master Corujão.
4: O Fundo Social de Solidariedade de Itatiba, da Prefeitura Municipal, realizou novamente a entrega em domicílio de enxovais do projeto Meu Bebê para gestantes que fazem pré-natal na rede municipal de saúde. Com a entrega de 20 enxovais neste mês, sendo 10 masculinos e 10 femininos, até o momento o Fundo Social contabiliza 214 entregas feitas neste ano dentro do projeto. Cada enxoval inclui banheira, sabonete e peças de roupa confeccionadas pela Oficina de Santa Rita, sendo que a farmácia Raízes fornece álcool 70%. Mini ensaio fotográfico gestacional pela Márcia do Estúdio Edson Fotos e doação de mudas de plantas medicinais pela Secretaria do Meio Ambiente também fazem parte dos enxovais. Acompanhe a reportagem de Aloysio Matias, da Rádio AM.
6: Projeto Meu Bebê, neste início de outubro, entregando enxovais às futuras mamães de Itatiba. Bárbara Zaratini Capereira de Oliveira, presidente do Fundo Social de Solidariedade, primeira dama do município, a satisfação de estar em contato direto com as futuras mamães que são presenteadas. Satisfação.
7: Obrigada, Luiz, mais uma vez pelo espaço. A gente fica muito feliz de ir até as casas, né? Nós fizemos o mês passado porque estamos em reforma aqui, né? Consertando algumas coisinhas. E esse mês também a gente precisou ir até a casa das gestantes, mas é muito gostoso e muito gratificante porque você conversa um pouquinho com elas, você vê a realidade, você está mais próxima, você pode ouvir uma a uma, né? Ouvir a história, quando vai ganhar o neném, quando vai chegar esse neném, se já tem filho, se não tem. Quando a gente faz geral, também é uma alegria muito grande, mas a gente não conversa uma a uma. Então, a gente está adorando ir até a casa das gestantes, entregar os enxovais e participar um pouquinho da vida delas.
6: E outro detalhe importante, a família toda participa. Nós estivemos acompanhando nesta tarde de sexta-feira algumas entregas e familiares recebendo, porque a esposa ou a futura mamãe está em atendimento médico, acompanhamento para o bebê que vai nascer.
7: Sim, as gestantes estão trabalhando, às vezes trabalham, às vezes não estão em casa, né? Acompanhamos uma gestante hoje que está esperando, já está, nem sabe para quando é, porque já está para chegar, a outra é para semana que vem, então elas já estão com barrigão, já. Aí como é, você tem filho, você não é, está passando bem, não está passando, está fazendo acompanhamento certinho, é isso que a gente gosta de conversar com elas, para saber como está o dia a dia.
6: Bom, e nesse mês, o número de enxovais entregues junto com banheiras?
7: Esse mês foram 20 enxovais entregues, 10 de meninos e 10 de meninas, certinho?
6: Bom, e agradecer uma parceria que a Prefeitura Municipal, por meio do Fundo Social de Solidariedade, promove com outras entidades e outros comércios.
7: Sim, temos parceiros, né? Um enxoval que a gente entrega de forma totalmente gratuita a essas gestantes. Mas nós temos nossos parceiros, que é a Oficina de Santa Rita, a Farmácia Raízes, Edson Foto, a Prefeitura, sem dúvida, nos apoiando, nos dando esse suporte, outras secretarias. É um projeto que acontece com várias mãos.
6: Falando também, né? Secretaria de Ação Social, Trabalho e Renda e a Secretaria de Saúde. A importância, né, desses órgãos, principalmente a de saúde, que acompanha toda a gestação das futuras mamães.
7: Sim, são secretarias que estão ali efetivamente, né? Ação Social com a listagem dessas gestantes que fazem o acompanhamento e a Secretaria de Saúde, obviamente, e também o Meio Ambiente, que faz a doação do nosso chazinho, da mudinha de hortelã ou de outra ervinha para a mamãe, lembrando que o aleitamento materno é a fonte mais importante de alimentação desse bebê, mas o chazinho para a mamãe, para a família toda, ficar todo mundo calminho, também vai junto no nosso enxoval.
5: Eu vou dar meu pitaco aqui. Eu sou totalmente contrário que o Fundo Social vai entregar nas casas, né, dentro do projeto Meu Bebê, porque eu acho que se, como era normalmente, elas falavam, ah, mas a gente vai e conversa e coisa e tal. Só se você leva as gestantes, aqui no caso parece que foram 20 e poucas que receberam, é socialização, né? Elas também vão conversar entre elas no dia. E outra coisa, né? que tem aqui a oficina de Santa Rita, eu quero lembrar que nunca mudaram-se os prefeitos, ela nunca teve a oficina de Santa Rita, nunca teve, ela auxilia a prefeitura e o Fundo Social sem saber se o prefeito é do partido A, B ou C. E isso, gente, há 43 anos. Mas a gente sente, de parte daqueles que fazem a cobertura na prefeitura municipal, oficina de Santa Rita, como se a oficina fosse uma oficina mecânica. Os enxovais, parte da oficina de Santa Rita. É preciso que a prefeitura repasse isso. Não é simplesmente falar a oficina de Santa Rita. E daí? A oficina de Santa Rita é o quê? Ela não é nada? Nós tivemos a honra de participar, de ser presidente da oficina de Santa Rita, por isso que eu fico pé da vida. Como se fala que a oficina de Santa Rita, ela auxiliou. Quem é que faz, quem é que confecciona? São as voluntárias que hoje vão estar trabalhando lá gratuitamente a partir da uma hora da tarde. E também, então, é o que a gente está falando. Eu acho que é importante, sim, que haja a congregação. Então, vai entregar, quantos são, 20, 22, 25, seja lá quanto for, de levar ao Fundo Social de Solidariedade. Eu acho que não deve ser entregue nas casas, porque vocês ouviram e que foram, inclusive, nas casas que a mãe sequer estava na casa. Vocês ouviram, né? A primeira-dama falar. Então, eu acho que realmente alguma coisa tem que ser acertada. Desculpe o meu desabafo, porque eu fui um dos fundadores da oficina de Santa Rita. Isso há mais de 40 anos atrás. Nós começamos aí e não tinha sede, não tinha nada. Hoje você vai lá na Travessa Francisco Sarmento 42, hoje vai lá tomar um café, vocês vão ver como é que funciona aqui, aquela a oficina de Santa Rita, o trabalho das voluntárias. Então é preciso realmente que a questão dos enxovais para os bebês carentes é uma coisa que tem quase meio século. 43 anos somente que a oficina de Santa Rita faz isso. Não importando quem é o prefeito, quem era o prefeito, se era do partido A ou B, ela sempre auxiliou pensando nas mamães e nos bebês, principalmente as mamães e bebês carentes.
4: 12 horas 55 minutos. Chegamos ao final desta edição do Jornal do Meio-Dia, que voltará amanhã a partir das 12 horas 10 minutos, após a horário eleitoral gratuito, que será retomado amanhã. Na sequência, acompanhe o programa Fala Itatiba da Prefeitura Municipal. Tenham todos uma boa tarde.
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8: 12 horas, 56 minutos.
4: O podcast debate CRNJI desta quinta-feira, dia 8, terá como convidados os vereadores Galo Herculano, do PSDB, Washington Bortolossi, do PP, e Leila Bedani, do PSD, que apoiaram vários candidatos a deputados na eleição recém-encerrada. 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E como haverá dentro em breve uma janela partidária que irá liberar os atuais edis para mudar de legenda, também serão perguntados sobre o assunto, além do momento político atual, que leva Flávio Bolsonaro do PL e Lula da Silva do PT à disputa do segundo turno. 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
10: Boa tarde. Quinta-feira, dia 8 de outubro. Começando agora o Fala Itatiba, que traz as principais notícias da nossa cidade e da Prefeitura de Itatiba nestes últimos dias. Com vocês aqui, a jornalista Mari Carla Giro.
12: Agora você vai saber os fatos que movimentam a nossa cidade e aqui com você, eu, a jornalista Tatiana Rostaiser Petti.
13: E eu sou a jornalista Camila de Magalhães. Nesta edição, você confere.
14: Dia das Crianças vai ter programação gratuita para toda a família no Parque Luiz Latorre.
12: Serviços municipais, o que abre e fecha no feriado do dia 12 de outubro.
13: Outubro Rosa 2026. Caminhada do Fundo Social reúne 1.600 pessoas em Itatiba. Programação pelo mês de prevenção do câncer de mama continua, com exposição na Câmara e outros eventos.
14: Mostra Criativa terá 3 participações especiais neste final de semana e também no feriado.
12: Delegação itatibense de para-atletas traz 21 medalhas da final estadual do Paresp.
13: 6 radares de trânsito passam a funcionar em Itatiba nesta quinta, dia 8.
14: Projeto Meu Bebê leva 20 enxovais do Fundo Social a gestantes ao longo de setembro.
12: Programa Mulheres do Agro Itatiba promove encontro com palestras e ações de beleza.
13: Talentos. Arte no Passo recebe mais de 40 obras de alunos de Daniel Bota.
14: Confira tudo isso e muito mais a partir de agora. Abrimos esta edição do dia 8 de outubro de 2026, falando sobre a Festa das Crianças que a Prefeitura vai fazer em nossa cidade. O Dia das Crianças está chegando, né, gente? Itatiba vai comemorar a data com uma grande festa. Na próxima segunda-feira, dia 12, o Parque Luiz Latorre vai receber uma programação gratuita a partir das 10 da manhã e vai até às 5 da tarde. Vai ter brinquedo inflável, vai ter jogo, recreação, oficina, contação de história, pipoca, algodão doce, tudo de graça. Também vai ter exposição e venda de produtos da Mostra Criativa e Praça de Alimentação. A secretária de Cultura e Turismo, Samantha Gianni Massaretti, traz mais detalhes sobre esta programação especial de crianças. Vamos ouvir!
15: Para esse Dia das Crianças, a Prefeitura programou uma festa encantadora para vocês. As nossas atividades serão iniciadas às 10 horas e nós teremos muitos jogos divertidos com uma equipe de recreadores especiais para esse dia. Brinquedos infláveis, pipoca e algodão doce, exposição e venda de produtos artesanais da Mostra Criativa, barracas de alimentação e a deliciosa Cidade das Crianças. Também nós temos programado a oficina de desenho do Cleverton Gomes, a oficina de xilogravura do Gabriel Ordine, contando histórias com Luciana Henrique e muita, mas muita diversão para você brincar nesse Dia das Crianças. Venha e traga sua família para o Parque da Juventude.
12: E atenção para o funcionamento dos serviços públicos municipais no feriado desta segunda-feira, 12 de outubro, dia de Nossa Senhora Aparecida, Padroeira do Brasil. As repartições públicas municipais estarão fechadas segunda-feira e retomam o atendimento normalmente na terça, dia 13. Os serviços de urgência e emergência funcionam normalmente, 24 horas, incluindo a UPA e a Santa Casa. Já as UBSs e as unidades avançadas de saúde, que são as clínicas da família, não terão atendimento no feriado. A Guarda Municipal e a Defesa Civil também funcionam normalmente com plantão. Os parques Luiz Latorre, Ferraz Costa e o Parque Linear Antônio Fattori estarão abertos para todo mundo aproveitar. A coleta de lixo doméstico e de recicláveis será realizada normalmente. Só não haverá a coleta do Cata Bugiganga nesta segunda-feira. Os ecopontos também estarão fechados e reabrem na terça. O Mercadão Dona Lica funciona com horário reduzido no feriado. Os boxes internos abrem às 7h30 da manhã e ficam até o meio-dia e meia. E os boxes externos também abrem às 7h30 da manhã e fecham às 5 da tarde.
13: E vamos falar agora de Outubro Rosa. A programação da Prefeitura continua neste mês de conscientização e prevenção do câncer de mama. No último sábado, tivemos a tradicional caminhada do Outubro Rosa, do Fundo Social, lá no Parque Luiz Latorre, reunindo mais de 1.600 pessoas em um dia de solidariedade e animação. Quem nos conta mais é a primeira-dama e presidente do Fundo Social de Solidariedade, Bárbara Zaratini Capeleto de Oliveira. Confira!
16: Olá, ouvintes do Fale Itatiba, eu sou a Bárbara. Estou passando aqui para agradecer todo mundo que participou com a gente dessa caminhada maravilhosa do Outubro Rosa. Foi um sucesso. Todo ano o nosso público aumenta e esse ano não foi diferente. Mais de 1.500 pessoas compareceram com a gente atrás do trio elétrico animadíssimo da Sayô, que fez uma festa com a gente nesse sábado de manhã. Então foi incrível. A gente está muito grato a todas as pessoas que levaram o que a gente pediu, que era o pacote de bolacha dessa vez, né? E participaram com a gente da caminhada. Foi maravilhoso. Mas que a gente não se esqueça que outubro segue cheio de programação para a gente trazer o assunto à tona, que é a prevenção do câncer de mama e colo de útero. Então, a gente precisa falar desse assunto. Para isso, a gente recheou o mês com várias atividades, né? Nessa quinta-feira, já temos uma palestra, Outubro Rosa, cuidar do corpo também é cuidar da mente. Na sexta-feira, a Casa Rosa recebe novamente Ana Savoy com a micropigmentação para pacientes oncológicas, que também já aconteceu outros anos, e essa parceria é gratuita, ela vem gratuitamente aqui, é uma mulher de sucesso que faz tatuagens, e ela vem novamente fazer para a gente esse trabalho magnífico que ela faz, e de muito detalhe e muito delicado. Sábado de prevenção, dia 17/10, das 8 às 12, a Secretaria da Saúde promove o Sábado da Prevenção também como prática de unidade das atividades do Outubro Rosa. E solidariedade também faz parte da nossa programação. Todas essas ações são beneficentes, promovidas também em parceria com a Rede de Voluntária de Combate ao Câncer, e tudo que a gente faz com os voluntários gratuitos também. A rede também, que faz um trabalho maravilhoso, magnífico. Tivemos o chá da rede. No dia 21, teremos também a tarde beneficente no Itatiba, também da rede de combate ao câncer. Então, são muitas ações que nós fazemos nesse mês, mas que a gente não se esqueça que tudo isso, todos esses encontros maravilhosos que a gente faz com nossos amigos, com nossos parceiros, com nossos voluntários, que são muito agradáveis, a gente não pode esquecer de realmente lembrar que é a prevenção, descoberta precoce do tratamento do câncer de mama e colo de útero. Nós ampliamos nossa peruqueria também no CCI, no Centro do Idoso. É um serviço oferecido de forma gratuita para a população, e agora com muito mais carinho e acolhimento e amor, que é isso que a gente precisa dar para a pessoa que não está passando por um momento tão bom assim. Então é isso, pessoal. Eu sou a Bárbara, acompanhem com a gente as nossas novidades. Muito obrigada, um beijo.
17: E segue aberta até dia 30, a sexta edição da exposição Um Toque de Esperança, na Câmara Municipal de Itatiba. A mostra fotográfica é uma iniciativa da Prefeitura de Itatiba por meio da Secretaria de Cultura e Turismo e do Fundo Social de Solidariedade, em parceria com a Câmara Municipal e com a Rede de Voluntárias de Combate ao Câncer de Itatiba. Você pode conferir fotos de 10 mulheres que transformaram suas histórias de enfrentamento ao câncer em mensagens de coragem, superação e esperança. Elas foram fotografadas por Elza Carrara e produzidas por profissionais da equipe da Wandas Fashion Hair. Contaram ainda com decoração e cenografia de Karina Saab Flores. Tudo feito de forma voluntária e com muito carinho. Convidamos duas das homenageadas na exposição para compartilhar suas experiências com a gente. Vamos ouvir agora a Roberta Massaretti.
18: Olá, ouvintes do Fala Itatiba. Eu sou Roberta, uma das participantes da sexta edição da exposição Um Toque de Esperança. Fiquei muito feliz em participar dessa exposição para poder mostrar para as mulheres que um diagnóstico de câncer não é fácil, mas é possível vencer. Gostaria de agradecer a todas as pessoas que se mobilizaram, se empenharam por esse projeto. Nesse Outubro Rosa, que as nossas fotos inspirem e encorajem outras mulheres a procurarem o diagnóstico precoce e se cuidarem.
17: Outra homenageada é Elisângela Facina de Oliveira Babini. Ela falou sobre os desafios vividos e nos deixa uma importante mensagem de reflexão neste Outubro Rosa. Vamos ouvir a Elisângela.
19: Alô, ouvintes do Fala Itatiba. Aqui é Elisângela Facina de Oliveira Babini. E nesse mês do Outubro Rosa, gostaria de compartilhar um pouquinho da minha história com vocês. Quando eu descobri o câncer de mama, confesso que nunca imaginei que essa palavra faria parte da minha história. Há 10 anos sou voluntária da Rede do Câncer e ao longo desses anos conheci muitas histórias de mulheres que enfrentaram o câncer. Histórias que sempre me tocaram muito. E de repente eu me vi vivendo aquilo que tantas mulheres já haviam vivido. Foi um diagnóstico que trouxe medo, insegurança e muitas perguntas. Mas eu tive algo muito importante ao meu favor. Descobri o câncer bem no início. Isso fez toda a diferença no meu tratamento. Passei por exames, cirurgia, radioterapia e por todo esse processo. Não foi fácil, mas o diagnóstico precoce tornou essa caminhada muito mais tranquila e me deu forças para enfrentar cada etapa. E hoje, fazer parte da exposição Um Toque de Esperança tem um significado muito especial para mim. Ser homenageado através de uma fotografia é muito mais do que estar em uma exposição. Essas imagens não falam sobre o câncer, elas falam sobre a vida que existe além dele. Falam de coragem, de recomeço e da força de seguir em frente. E a mensagem que eu quero deixar para todas as mulheres é: cuidem-se. Não deixe os exames para depois. Conheçam o próprio corpo, façam seus exames regularmente e procurem um médico sempre que perceberem alguma mudança. E para as mulheres que estão passando por um tratamento, quero dizer: você não está sozinha. Tenham coragem para enfrentar cada dia. Permitam-se pedir ajuda e, principalmente, não percam a esperança. E hoje, olhando para tudo que vivi, eu posso agradecer a minha família, aos meus amigos, à Rede do Câncer e todas as pessoas que estiveram ao meu lado nessa caminhada. E se a minha história puder incentivar uma única mulher a se cuidar, fazer seus exames e descobrir uma doença ainda no começo, então tudo isso já terá valido a pena. Porque hoje eu posso dizer com toda certeza: a prevenção salvou a minha vida.
14: A Mostra Criativa do Fundo Social de Solidariedade tem um fim de semana movimentado, com 3 participações em eventos diferentes. Neste sábado, dia 10, vai ter uma edição especial de Dia das Crianças na Praça da Bandeira, que começa às 9 da manhã e vai até às 5 da tarde. Já no domingo e na segunda-feira, que é feriado de dia 12, a Mostra participa como convidada em eventos no Parque Luiz Latorre. No domingo, durante um evento privado, Circuito das Estações, e também na segunda, durante a programação municipal de Dia das Crianças. São dezenas de artesãos e de produtores de alimentos

0: Horário das 9 às 17 horas, trazendo 16 artesãos e 9 na área da alimentação. Traremos muitas novidades voltadas para o público infantil. Além de bonecas, impressão 3D, artesanato em geral, cadernos, botões, chaveiros, camisetas, produtos de cozinha, roupões, necessaire, aventais, naninhas, acessórios afro, canecas, vasos decorados, muitas novidades, bichinhos afetivos artesanais, bijuteria infantil, muitos produtos novidade para esse evento. Como alimentação, traremos pães, roscas, biscoitos artesanais, cones, geladinhos, chope. Traremos bolos, brownies, muito chocolate, danos, então muita novidade para a criançada. No dia 11, no domingo, estaremos como convidados no evento Circuito das Estações, quarta etapa, Primavera Itatiba, com a modalidade de corrida de 5 quilômetros e 10 quilômetros. Será no Parque Luiz Latorre, das 7 às 17 horas. Traremos 12 artesãos e 10 na área da alimentação. Traremos uma diversidade muito grande, incluindo também o evento especial para o Dia das Crianças. Então, muito produto, já que o Dia das Crianças será na segunda-feira, no feriado. E teremos também, no dia 12 de outubro, como convidados da Secretaria da Cultura, a Mostra Criativa no evento Pesca Solidária e Dia das Crianças, da Secretaria de Cultura e Turismo, do Rotary Clube Itatiba e da Casa da Amizade de Itatiba. Será no Parque Luiz Latorre, das 9 às 17 horas, contando com 23 artesãos e 10 na alimentação. Trazendo produtos voltados para esse público infantil, muita novidade, brinquedos, naninhas, amigurumi, decoração, presentes ali para a criançada, além de geladinho gourmet, algodão doce, brownie, copo da felicidade. Então, muita novidade para estar fazendo desse evento a alegria da criançada. Venha para o parque, venha para a praça, venha prestigiar os nossos eventos da Mostra Criativa.
1: O Fundo Social de Solidariedade de Itatiba entregou mais 20 enxovais do projeto Meu Bebê para gestantes que são beneficiadas em setembro. São 10 futuras mamães de meninos e 10 de meninas. Com essa entrega, o projeto já beneficiou 214 gestantes só neste ano de 2026. Os kits contam com diversos itens para os cuidados com os recém-nascidos. E também recebem doações e produtos de parceiros. As entregas desta edição foram feitas diretamente nas casas das gestantes, enquanto o auditório da Unidade Mercadão do Fundo Social passa por melhorias. As gestantes que fazem o pré-natal na rede municipal de saúde podem ser convidadas a participar do projeto após acompanhamento nas unidades e avaliação socioeconômica pelo CRAS.
2: E tem destaque estadual no esporte adaptado da cidade. Itatiba conquistou 21 medalhas nos Jogos Paralímpicos do Estado de São Paulo, o Paresp 2026. Foram 2 ouros, 5 pratas e 14 bronzes, conquistados nas modalidades de atletismo e natação. A competição reuniu cerca de 800 atletas de mais de 60 cidades paulistas entre os dias 25 e 27 de setembro. Na classificação geral, a equipe de natação de Itatiba ficou em 8º lugar e a de atletismo em 27º entre as cidades pontuadas. O responsável pelo Departamento de Esportes Adaptados, Eduardo Perrone, falou sobre o desempenho dos atletas itatibenses. Vamos conferir.
3: Foi uma excelente participação, né? A competição de natação, ela aconteceu, né? na piscina do centro de

0: treinamento paralímpico brasileiro, né? Uma das melhores piscinas que tem no Brasil, né? Foi uma competição de um nível técnico muito bom, né? Nossos atletas melhoraram suas marcas e, né, tiveram dificuldade realmente aí para estar conquistando algumas medalhas, né? Mas foi sensacional, né? Agradecer aí ao apoio da secretaria, aos nossos professores, né, o Maicon, a Maíra, o Breno e a Heloísa, tá? E agradecer a prefeitura pelo apoio, né? O Tomás que apoia o nosso projeto desde o início, né? Nós começamos o projeto ali da APAN em 2014 e 2015 que nós começamos com o projeto voltado para as pessoas com deficiência, né? Então, é uma satisfação muito grande esse trabalho, né? Trazendo resultados, né? A gente sempre fala assim, é uma sementinha que a gente planta ali no começo e ela, né? As pessoas querem resultados rápidos e as coisas não são assim, né? Nós temos hoje em dia, né, o Rodrigo, que já é um atleta que faz tempo que está participando, continua trazendo bons resultados para a cidade, né? Mas já temos novos valores aparecendo, né? É o caso do Matheus, que dessa vez ainda não conseguiu a medalha, mas tem um potencial muito grande, né? Então, temos o João Pedro, que também participou na fase regional, mas não conseguiu a classificação para a final. Então, né, é um trabalho que nos traz muita satisfação e a gente só tem a agradecer.
1: Atenção, motoristas! Este recado é importante para vocês. Começou nesta quinta-feira a operação de 6 radares de fiscalização eletrônica no município. A Prefeitura de Itatiba informa que os equipamentos fazem parte da retomada da fiscalização de trânsito por meio de radares e começam a funcionar de forma gradativa, após ter sido feita a instalação de procedimentos técnicos necessários. O foco agora são vias da área central. A medida tem o objetivo de reforçar a segurança viária e também contribuir para o controle da velocidade e o respeito à sinalização, né? E isso ajuda na proteção dos motoristas, dos motociclistas, de ciclistas, de pedestres, de todo mundo que faz o uso das ruas. Quem nos conta mais detalhes é o secretário adjunto de obras, que também é responsável pelo Departamento de Mobilidade e Trânsito, Guilherme Zanuto. Acompanhe!
2: Nós teremos aí o começo da operação. Uma operação, como a gente já vem comentando há tempos, que visa a segurança viária, né, para proporcionar um controle maior no trânsito do município, né. São questões que trazem aí os princípios mais modernos de mobilidade, um conceito aí que é aplicado há bastante tempo e com o tempo, lógico, vai ganhando melhoria, vai ficando mais preciso, mas são questões de suma importância para que a mobilidade urbana do município, né, logicamente focada na questão de trânsito de veículos, tenha uma forma mais organizada de funcionar. Então, a partir desse dia 9, nós teremos aí início de 6 pontos de fiscalização, né, na Rua Comendador Franco, próximo ao número 499, na Avenida Prefeito José Maurício de Camargo, próximo ao número 218, na Avenida Luiz Scavone, no cruzamento com a Rua Domingos Prete, na Avenida Expedicionários Brasileiros, no cruzamento com a Avenida Marechal Deodoro, na Rua Comendador Franco, no cruzamento com a Rua Rui Barbosa, e na própria Rua Rui Barbosa, no cruzamento com a Rua Comendador Franco, né? Então, são pontos aí de bastante confluência de trânsito, que a secretaria aí busca, né, trazer uma fluidez melhor para o trânsito e também um controle maior na questão do tráfego de veículos nesses locais. Gradativamente, nós iremos iniciar a operação de outros pontos, né? São diversos pontos aí no município. Esses 6 são os primeiros que começam a funcionar a partir agora do dia 9. E conforme as novas operações forem se iniciando, né, a gente volta a destacar aqui para vocês.
1: A Secretaria de Agricultura de Itatiba promoveu na última semana o primeiro encontro do programa Mulheres do Agro Itatiba, que reuniu mais de 30 mulheres da zona rural. A programação contou com palestras sobre saúde, segurança no trabalho rural, empreendedorismo e direitos femininos, além de ofertar serviços gratuitos de beleza e cuidados com a saúde. Já estão previstos novos encontros do programa em diferentes bairros rurais e a criação de um grupo exclusivo para divulgar cursos, oportunidades e promover a troca de experiência entre as participantes do campo. O secretário de Agricultura, Eric Carbonari, conta detalhes sobre esta ação e também fala de outras novidades para o setor rural de Itatiba. Vamos ouvir.
3: Olá, ouvintes do Fala Itatiba. Aqui é o Eric Carbonari, secretário municipal de Agricultura. Trago informações sobre o evento realizado no bairro rural Mombuca, no espaço de eventos da Capela Santo Antônio, que é Mulheres do Agro. Reunimos as mulheres dos produtores rurais, as mulheres produtoras rurais, que fizeram uma manhã com um café da manhã bastante interessante para que tratássemos de assuntos ligados à capacitação profissional das mesmas, também as questões ligadas às prevenções de saúde. Tivemos parcerias, né, com empresas que trouxeram corte de cabelo, trabalhos de manicure, enfim, aí todo o cuidado com a pele. E Mulheres do Agro, um programa interno da Secretaria da Agricultura que está na sua fase de desenvolvimento. Já existiram dois eventos nos bairros Tapera Grande e no bairro Morro Azul, e agora esta edição no bairro Mombuca, iniciando, né, coincidentemente com o período de safra 2026-2027. Temos agora para o mês de outubro o evento do programa interno da nossa secretaria, que é Campo Mais Seguro, que vamos tratar de assuntos, palestras, informativos, junto com o CONSEG e com a Secretaria do Cidadão e de Segurança do município de Itatiba. Precisando de mais informações, estamos aqui na Secretaria Municipal de Agricultura, à disposição de todos os ouvintes e cidadãos de Itatiba. Muito obrigado.
4: Essa é para quem gosta de artesanato e quer transformar talento em renda extra, já de olho no final do ano. A Casa Rosa da Mulher, do Fundo Social de Solidariedade de Itatiba, promove na próxima terça-feira, dia 13, o workshop Magia de Natal Guirlandas. A atividade ensina a confeccionar guirlandas natalinas para decorar, presentear e vender, com a artesã Terezinha Celindre Jarucci. O workshop será à 1h30 da tarde, no Centro de Formação Alice Carniato. As vagas são limitadas e as inscrições devem ser feitas pela internet. A contribuição é espontânea, sendo sugerida a doação de uma caixinha de creme de leite. Mais informações pelo telefone 11 4534 5224. Repetindo, 4534 5224.
1: E para fechar o Fala Itatiba de hoje, tem agenda cultural. Está aberta a nova edição do projeto Arte no Passo. Neste mês de outubro, a exposição coletiva chamada Talentos reúne 42 obras de 9 artistas de Itatiba, com idades que vão dos 10 anos até a faixa dos 70 anos de idade. Todos são alunos do artista e professor Daniel Bota, que também assina a curadoria da mostra. A exposição reúne diferentes técnicas como aquarela, acrílico, grafite e óleo e é multitemática, valorizando a liberdade e a espontaneidade dos artistas. A exposição Talentos pode ser visitada até o próximo dia 29 de outubro, de segunda a sexta-feira, das 8 às 5 da tarde, no corredor interno do Centro Administrativo Prefeito Ettore Consolini, a sede da Prefeitura. Vem ver!
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8: Você sabia que a amora é muito mais do que uma fruta saborosa? Utilizada há séculos na medicina natural, ela se tornou uma importante aliada da fitoterapia, por apresentar propriedades terapêuticas capazes de contribuir para a saúde física e para o equilíbrio do organismo. Rica em vitaminas, minerais e antioxidantes, a planta oferece benefícios que vão desde o fortalecimento da imunidade até o auxílio no controle hormonal. Na fitoterapia, tanto os frutos quanto as folhas da amoreira são aproveitados em chás, extratos, tinturas e cápsulas naturais. Seu uso tem crescido principalmente entre pessoas que buscam alternativas naturais para melhorar a qualidade de vida. Entre os principais benefícios, nós temos o equilíbrio hormonal feminino. Isso já é muito conhecido por auxiliar mulheres durante a menopausa. Seus compostos ajudam a reduzir sintomas como ondas de calor, irritabilidade, ansiedade e insônia, proporcionando mais conforto e bem-estar nessa fase da vida. Possui também ação antioxidante, combatendo o envelhecimento precoce das células e ajudando na prevenção de doenças cardiovasculares e inflamatórias. Pesquisas indicam que as folhas de amora podem ajudar no controle dos níveis de açúcar no sangue. A presença de vitamina C na amora, ela fortalece o nosso sistema imunológico. E as fibras presentes na fruta melhoram o funcionamento do intestino, auxiliando na digestão e promovendo sensação de saciedade. Como utilizar a amora na fitoterapia manipulada? Através de cápsulas, tomando uma cápsula duas vezes ao dia, ou na forma de tintura mãe, tomando 20 gotas em água duas vezes ao dia. 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
2: Oiê, como você tá? Tudo bem por aí? Começa agora o programa Roberto Carlos e Companhia, trazendo as melhores músicas do Roberto e amigos para você. Para começar hoje, vamos com o último single dele, Eu Ofereço Flores. Música.

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0: Fechando o Roberto Carlos e companhia de hoje, agora é o Bia Ipsen, vou indo nessa. Muito obrigada pela sua companhia, obrigada pela sua audiência e a gente se encontra por aqui. Um beijo, fica com Deus, aquele abraço, tchau, tchau.
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4: 13:56.
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5: O Rotary Clube de Itatiba promove neste sábado, dia 10, a 10ª campanha de doação de sangue. A coleta será realizada pela equipe do Hemocentro da Unicamp, na sede da Secretaria de Ação Social de Itatiba, na região da rodoviária. Para facilitar o atendimento e evitar espera, os interessados devem fazer o agendamento antecipado pelo WhatsApp 96916-2638. Estão abertas as inscrições para o curso gratuito de recepcionista, oferecido pelo programa Formação. A capacitação será realizada de 14 a 26 de outubro, de segunda a sexta, das 19 às 21 horas, no Complexo de Formação Profissional Alice de Oliveira Carniato, na Rua Alexandre Rodrigues Barbosa, 454. Para participar, é necessário ter 18 anos ou mais e ensino médio completo ou estar cursando. As inscrições presenciais podem ser feitas das 8 às 19 horas, enquanto houver vagas, em qualquer unidade do Fundo Social. Também é possível realizar a inscrição online por meio do link divulgado no material da campanha. No ato da inscrição, são solicitados RG, CPF e comprovante de endereço. Mais informações pelo número 4538-5605. Voltaremos com outras notícias às 15 horas.
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Olá, gente, boa tarde. Eita, nós estamos chegando mais uma vez no seu rádio, no seu computador, no seu celular, em tudo que é jeito, de tudo que é jeito, em todas as formas, né? Aqui, mais um Samba na CRN, começando nesta quinta-feira. Hoje é dia 8 de outubro de 2026. Estamos aí, ó. Eu me chamo Valdir Dias dos Santos. Estaremos na apresentação com os trabalhos técnicos de Anderson Luiz Pancotto e Isabelle Ortiz. 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Tudo bem aí com vocês? Tudo certinho? Beleza. Nós vamos juntinhos com vocês até as 3 da tarde, tá bom? Beleza? Ó, a partir da semana que vem, tá? Nós vamos ter um programa novo, depois do nosso Samba na CRN. A partir do dia 13, tem flashback aqui na sua Rádio do Povo, tá bom? É isso aí. Bom, vamos começando o nosso programa de hoje, quinta-feira, dia 8. Leci Brandão e Exalta Samba. Vem comigo, simbora, gente. Boa tarde.

Uma ótima tarde a todos vocês. Obrigado pela sua companhia. Muito obrigado por estar, mas muito obrigado mesmo por estarem com a gente, tá? 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

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Hã? E quem está chegando aqui agora? Dudu Nobre e o grupo San Prazer. Bora! Boa tarde, gente. Muito boa tarde.

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E aí, tudo bem? Tudo certinho? 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Bom, então é assim, nós vamos fazer um breakzinho, um breve intervalo comercial para daqui a pouco tocar para você Belo e Péricles. Eu volto já. Música.

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Estamos de volta aqui, ZYK 597.420 kHz, a sua central de rádio notícias, a rádio do povo e o samba pedindo passagem. Este é o samba na CRN, a sua rádio. Tudo bem aí com vocês? Tudo certo? 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Vamos lá? 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Bem, conforme prometido, vamos lá cumprir a promessa, trazendo para vocês agora Belo e Péricles. Simbora, gente, vamos pro samba? Vem comigo, quinta-feira já, hein? Uau! Hoje é dia 8 de outubro de 2026. Boa tarde.

E aí, tá tudo bem com vocês? Tudo certinho? Tudo beleza? Muito bom estar com você nesta sua rádio, na nossa rádio, na nossa querida Central de Rádio Notícias, a Rádio do Povo. 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A gente vai voltar já já, tá? Vamos para um break. Daqui a pouco tem Adriana Ribeiro e tem o Príncipe do Pagode. Eu volto, é rapidão.

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Legal, em nome do açougue Espetinhos do Alemão, estamos de volta aqui no último bloco do nosso Samba na CRN. 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E para fechar o nosso programa de hoje, musicalmente falando, tá aqui ó, essa loira bonita, mulher que canta demais, Adriana Ribeiro e o Príncipe do Pagode, Reinaldo. Ah, que saudade de você. Vem comigo, boa tarde, gente. Vamos pro samba.

Então, vamos indo embora? Vamos fechando mais um Samba na CRN. Hoje é quinta-feira, eu ia falar quarta. Hoje é quinta-feira. Amanhã é aquele dia, né? Hoje é quinta-feira, dia 8 de outubro de 2026. Eu me chamo Valdir Dias dos Santos, estivemos na apresentação com os trabalhos técnicos de Anderson Luiz Pancotto e Isabelle Ortiz, tá? Na semana que vem tem flashback logo após o nosso programa, viu? Então fique atento aí a essa mudança da CRN para você. O Rei vai cantar mais cedo. O Rei vai cantar da 1 às 2 da tarde, tá? Valeu! A todos vocês, o nosso muitíssimo obrigado. 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Fizemos para vocês, então, mais um Samba na CRN, que volta amanhã, se Deus quiser. Amanhã é sexta-feira. A gente vai estar de volta, se Ele permitir. Ele há de querer, a gente vai voltar. Beijo para todo mundo, hein? Fui!

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1: 3 horas.
2: Em ponto. 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
2: O projeto Arte no Passo recebe a exposição coletiva Talentos, na edição de outubro de 2026. São 42 obras de 9 artistas, desde crianças de 10 anos até septuagenários, todos pupilos de Daniel Bota, membro da Associação Paulista de Belas Artes, que expôs em Itatiba pela primeira vez há 1 ano e meio, também através do Arte no Passo. A visitação é de segunda a sexta, das 8 às 17 horas até 29 de outubro, no corredor interno do Centro Administrativo Prefeito Ettore Consolini, sede da Prefeitura de Itatiba. O Parque Luiz Latorre será palco de uma programação especial em comemoração ao Dia das Crianças, segunda, dia 12. As atividades serão realizadas das 10 às 17 horas, com atrações gratuitas para toda a família. A programação contará com brinquedos infláveis, pipoca, algodão doce, oficinas temáticas, contação de histórias, jogos e brincadeiras, atividades com recreadores, surpresas e atrações especiais. A iniciativa é uma oportunidade para as crianças aproveitarem um dia de diversão, lazer e convivência em família. A programação é promovida com apoio do Rotary Club, Casa da Amizade, Secretaria de Cultura e Turismo e Prefeitura de Itatiba. Voltaremos com outras notícias às 16 horas.
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2: Neste dia 2 de novembro, dia de finados, o Cemitério Parque das Acácias de Itatiba convida a todos para participarem das homenagens às pessoas queridas que partiram com uma linda revoada de balões, violinista, além de culto às 9 horas com o pastor Andrelino Rodrigues de Oliveira e missa às 10 horas, celebrada pelo padre Tarcísio Espirândio. Também serão realizadas atividades de qualidade de vida, com aferição de pressão arterial, medição de glicemia, quick massagem, espaço kids com brinquedos, pipoca e algodão doce. Participe! 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
1: 16 horas
2: e 30 segundos.
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3: A comunidade católica se prepara para mais uma edição da tradicional caminhada até Tapera Grande, em Itatiba, em celebração ao Dia de Nossa Senhora Aparecida, comemorado em 12 de outubro. A caminhada terá início às 5h45 com saída em frente à paróquia de Nossa Senhora da Penha, no bairro Secape, e o destino será Tapera Grande, onde os participantes poderão vivenciar um momento de fé, oração e devoção à padroeira do Brasil. De acordo com os organizadores, a caminhada representa não apenas um percurso físico, mas também uma oportunidade de renovação espiritual, oração e agradecimento à Nossa Senhora Aparecida. A participação é aberta à comunidade. A Câmara Municipal de Itatiba recebe a sexta edição da exposição fotográfica Um Toque de Esperança. O evento, fruto da parceria entre a Câmara e a Secretaria de Cultura e Turismo da Prefeitura de Itatiba, marcou o início da campanha Outubro Rosa 2026. A mostra Um Toque de Esperança reúne fotografias de 10 mulheres que estão em tratamento contra o câncer de mama ou que já venceram a luta contra a doença, capturadas pelo olhar sensível da fotógrafa Elza Carrara, e tem o objetivo de reforçar a importância da prevenção e do autocuidado, além de resgatar a autoestima das pacientes no enfrentamento da doença. A sexta edição da exposição Toque de Esperança fica aberta ao público até o fim do mês, de segunda a sexta, na Câmara Municipal de Itatiba. Voltaremos com outras notícias logo mais, 18 horas e 5 minutos, no Jornal CRN, apresentado por Edilamar Dedim. Na sequência, acompanhe a transmissão do podcast Debate CRNJI. Tenham todos uma boa tarde.
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1: Muito boa tarde, senhores telespectadores da Rádio CRN, Rádio CRN Itatiba Oficial. Muito boa tarde, senhores ouvintes da CRN Central de Rádio e Notícias. Quem os cumprimenta é Mané Roberto, em nome do Luiz e Matias. Nós que estamos aqui hoje para mais um podcast debate muito importante, que o foco ainda continua sendo a política. Nós temos na técnica de filmagem a Isabela Ortiz e na técnica de som lá na Central, o Márcio Egito. Nossos convidados aqui hoje são os vereadores, começando da esquerda para a direita, o Galo Herculano, a Leila Medani e o Washington Bortolossi. Nós estaremos focando aqui as eleições de domingo, eles vão falar aí, inclusive eles que trabalharam, tiveram os seus candidatos aí, e a maioria deles, inclusive, foram eleitos. Então, eles têm muito a falar, como é que foi a campanha, aí vão ficar falando para vocês. Se você tiver alguma dúvida, quiser fazer alguma pergunta para os três vereadores aqui, o Márcio Egídio vai estar lá na Central com o telefone, o 45241594. A Luísa também estaria aí com o seu telefone aí?
2: Quem quiser comunicar-se, né, por meio até da página do YouTube, à disposição para os comentários, perguntas e tudo mais, Rádio CRN Itatiba Oficial.
1: Então, e nós que estamos iniciando o programa e vamos até às 17h30. Vou começar aqui à esquerda comentando. Muito boa tarde, vereador Galo Herculano.
3: Boa tarde, Mané, aos vereadores Leilo Osno, ao radialista Luiz Matias, muito obrigado pelo convite e um abraço, uma boa tarde para todos os ouvintes da CRN.
1: Nosso boa tarde para a Leira, olha que falta de educação, devia começar pela Leira, as mulheres na frente.
3: É mais no Outubro Rosa ainda, né?
1: Idade de Outubro Rosa ainda. Boa tarde, Leila.
4: Boa tarde, Mané, boa tarde, Luiz, Isabelle, ao Galo, né, o parceiro vereador também, ao Washington, ao Emílio. Vereador de primo também. Uma boa tarde.
1: Nossa, boa tarde também ao vereador Washington Bortolossi. Boa tarde, Washington.

0: Ele é reprisado domingo às 14 horas pela CRN. Mas você, se você quiser acessar ele no YouTube, né, está sendo filmado, então você pode colocar Rádio CRN Itatiba Oficial. Então você vai poder estar não só ouvindo, como também vendo o nosso podcast debate. No podcast Itatiba Pode Mais da última segunda-feira, nós estivemos aqui como entrevistados. Eu gosto mais de entrevistar do que ser entrevistado, né? E aqui esteve o presidente da Câmara, o Davi Bueno, e o Juninho Paroli. E hoje nós estamos cumprimentando com mais três vereadores aqui, que a gente já vai começar perguntando para a Leira. Leira, trabalhou muito nessa campanha aí, e o seu candidato foi, como é que ele foi aqui em Itatiba?
1: Obrigada, Mané, mais uma vez pela oportunidade. Bom, trabalhar, acho que todo mundo, né, nós trabalhamos com isso também. Foi uma campanha humilde, perto dos outros, né, com a questão aí material. Então, mas acredito que o resultado foi muito positivo, né? Nós trabalhamos para o Rogério Nogueira na estadual e o Carlos Sampaio no federal, né? O Carlos Sampaio teve 1.287. E o Rogério, 925.
0: O Carlos Sampaio, a gente conhece, é de Campinas. E o Rogério Nogueira?
1: O Rogério, ele é de Indaiatuba.
0: Indaiatuba.
1: Mas ele sempre é presente aqui nas ações nossas, né? É. Nos projetos também, sempre contribui bastante.
0: E o Washington, com quem esteve aí na campanha, Washington?
2: Eu fiz a campanha de deputado estadual. Eu trabalhei para o Capitão Telhada, né? Conhecido como Telhadinha. É claro que ninguém faz nada sozinho.
0: Porque o pai dele que
2: é... O pai é o Coronel Telhada.
0: Que é
2: o pai
0: é
2: dele foi candidato a deputado federal.
0: Ah.
2: É, então, claro que ninguém faz nada sozinho. A gente montou um grupo, né, para atuar nessa campanha, que é o meu grupo político. Então, nós fizemos uma campanha bastante modesta também. A gente não teve todo aquele aparato de wind banner, adesivos e tudo mais, porque na concepção do candidato, ele não concorda com esse formato, né? Então a gente fez uma campanha mais no boca a boca, nos contatos aí que a gente tem, e a gente saiu, né, dessa eleição, graças ao trabalho de toda a equipe aí, com 1.235 votos aqui em Itatiba.
0: Né? E o Telhadinha foi eleito?
2: Foi eleito, né? Foi reeleito.
0: Reeleito.
2: E para candidato deputado federal, fiz um trabalho conjuntamente com o vereador Juninho Paroli e também com o vereador Fernando Soares, para o Luiz Fernando Machado, que aqui em Itatiba fez 3.315 votos.
0: Luiz Fernando, que foi prefeito de Jundiaí, é isso?
2: Ex-prefeito de Jundiaí,
0: exatamente. Já foi deputado
2: também,
0: né?
2: Já foi deputado no passado, né? Atualmente ele estava trabalhando no estado, né? No estado de São Paulo, e agora volta aí lá para a Câmara Federal.
3: O Telhadinha participou pelo PP...
2: E Telhadinha pelo PP pelo e o Fernando pelo PL, exatamente.
0: Eu esqueci de apresentar vocês aqui, né? São conhecidos, mas deixa eu apresentar. Vamos começar então com o Washington. Washington, você é vereador há quanto tempo? Conta um pouquinho aí quem é o vereador Washington Bortolas para os nossos telespectadores, para os nossos ouvintes.
2: Mané, eu sou filho aqui de Itatiba, né? Nascido aqui em Itatiba, estou no meu quarto mandato de vereador. Já é um tempinho já, né? A gente
0: tá na hora de aposentar.
2: Já ganhou uns cabelos brancos, né? Que não tinha quando começou. Alguns quilos também. Bastante preocupação, né? Mas fui filiado inicialmente no Cidadania, né? Sempre fui do Cidadania. E mais recentemente, até acompanhando um pouco dessa mudança da política no país, porque anteriormente a gente não via muito esses rótulos quando se estava em determinadas siglas, né? Principalmente aqui no interior. E hoje eu sou filiado ao PP, que é o Progressistas, partido que meu pai, né, a vida toda fez parte, antigo PDS, depois PPB, e depois que virou o Progressistas, o PP, né? Então, tem uma atuação aí, eu não tenho um nicho específico de uma determinada localidade da cidade, eu procuro atuar em todos os locais onde eu sou chamado. Não sou muito das redes sociais, a gente tem que se adequar a isso, né? Acho que ninguém era, né, vereadores das redes sociais, mas essa eleição, principalmente essa agora mais recente, mostrou que as campanhas vão se dar cada vez mais nas redes sociais, né? Então, o meu acesso ainda das pessoas que fazem o contato, vão até o gabinete, me chamam para visitar.

0: uma localidade, porque eu acho que da minha forma de trabalhar, muitas vezes eu vejo muito palanque e pouca atuação. Então eu prefiro estar mais ligado diretamente nas soluções, né? Então, menos mídia e mais serviço. Porém, a gente vai ter que se adequar cada vez mais a essa mídia, porque parece, né, que as pessoas medem a atuação pela quantidade de vezes que elas aparecem, né? E muitas vezes a gente acaba sendo até enganado aí, elegendo pessoas que nada fizeram pelo nosso país, pelo nosso estado e pela nossa cidade.
1: Os cortes estão dominando as redes sociais. Ninguém vê o
0: Exatamente.
1: conteúdo, os cortes que são
0: E ficou
1: impulsionados.
0: muito claro nessa campanha também. Eu acompanhei várias candidaturas, presidente, deputado, o poder aquisitivo dos candidatos para impulsionamento de rede. A gente tinha candidatos aí com excelentes conteúdos que não chegavam até a população. E outros, por conta desse radicalismo, vamos dizer assim, de falar aquilo que o povo quer escutar, explodiram nas redes sociais e isso refletiu nas urnas, né?
2: É, já visto aí o Pavanato, né? E
1: Pavanato, a própria Eduarda
2: Eduarda, né?
1: Pampo, Campobiano. Campobiano. A
2: Campobiano.
1: campineira que residiu em Itatiba também e
2: Exatamente.
1: está estabelecida na Praia Grande.
2: O Orso falou muito aí em partido, deixa eu aproveitar. Então, você é do PP. Porque eu vou fazer uma pergunta para os três. Parece que vai ter uma janela, e pelo menos foi o que o Davi disse, que o Davi, o presidente, disse que vai mudar de partido, não sei que partido vai. E o Washington também vai mudar de partido, vai continuar? Como é
0: Olha,
2: que.
0: Mané, é assim, eu não, falar a verdade, não pretendia mudar de partido. Eu sempre quis, né, desde o início da minha trajetória política, eu sempre tive uma afinidade muito grande pelo PP, como eu disse, é o partido que meu pai Álvaro sempre fez parte. E aqui na cidade, né, as pessoas que foram filiadas ao PP foram pessoas que contribuíram para o desenvolvimento da cidade. Então eu sempre tive ótimas referências no PP. Mas admito que a experiência, quando a gente olha o PP a nível nacional, ela não é satisfatória, né? Eu, com dor no coração, eu falo abertamente que o PP é um dos partidos mais corruptos que tem nesse
2: Nossa
0: país,
2: Senhora.
0: a começar pelo Ciro Nogueira, que é o
2: Que é
0: presidente
2: o que
0: nacional do
2: é
0: partido, né? Que na minha opinião deveria estar preso e não presidindo o partido. Mas eu acho que a população acordou um pouco nessa eleição
2: Foi eleito,
0: e não
2: Ciro?
0: foi
2: Não
0: eleito,
2: foi.
0: não foi eleito.
2: Então, como você diz, acordou.
0: Exatamente. Então, essa polarização hoje, ela tem eu vejo como negativo a polarização das eleições, porque impede que pessoas bem-intencionadas, mas que às vezes que não encontram um espaço, não têm uma estrutura tão grande como os partidos têm, elas acabam ficando fora da política, né? Haja vista, se você olhar o fundão partidário e toda essa estrutura que é feita lá em Brasília, para controlar os partidos, embora nós estejamos num país democrático, é uma democracia um pouco direcionada. Porque você vê partidos que não tinham um centavo para gastar na eleição do fundão, porque tem lá as cláusulas de barreira, uma série de coisas, e alguns partidos com milhões disponíveis. E isso certamente refletiu também nas candidaturas dos deputados, né? Eu posso falar tranquilamente, o Capitão Telhada não investiu recursos do fundo partidário em Itatiba, né? O máximo que foi feito nessa nossa campanha foi o custeio das equipes que panfletaram na rua. E só. Nada além disso. E a gente tem notícia de candidatos que descarregaram um caminhão de dinheiro aí nas estruturas, né? Por dentro e por fora, né? Que por fora não é correto, mas a gente tem notícia disso. Então a gente se orgulha muito desse resultado, dessa votação aqui na cidade.
2: Realmente aí houve uma dinheirama muito grande aí. E a Leila, então a mesma coisa. A Leila é do PSD. Antes foi de que partido?
3: Eu iniciei no PV,
2: PV.
3: Partido Verde,
2: É.
3: né? Depois aí mudei para o PSDB e hoje eu estou no PSD, né? E estou no meu terceiro mandato de vereadora. Mas eu queria também completar, Mané, até pegar um gancho do Washington aqui, que é uma coisa que eu não tinha noção que o resultado da eleição ia ser esse junto com esses candidatos, né? Principalmente essa votação que obtiveram aqui em Itatiba.
2: Sim.
3: Para mim, eu fiquei muito surpresa. Mas, assim, se eu tivesse uma noção, ou tivesse acesso à pesquisa, porque com certeza as pessoas que estão acostumadas, nunca fiz uma pesquisa, mas eles tinham, acho que, noção desse resultado um pouco, né, de deputado. Eu falo assim, acho que vai muito também de uma campanha de conscientização até para a população. Porque se eu soubesse, que também teria, eu teria feito, acho que até vídeo, falado em tribuna, até para a população, entender que não é porque a pessoa fala bonito numa rede social, que fala bonito numa... Porque eles têm muito marketing, né? Mas pouca entrega. Então, o que, que eu ouvi outro dia de uma pessoa que é muito conceituada na questão política, falou assim, Leila, política é narrativa. Daí eu comecei a pensar, falei, então eu estou no caminho errado, porque eu trabalho e faço pouca narrativa, né? Aí você começa a avaliar.
2: Sim.
3: Ou a população que não aprendeu ainda a enxergar, né? Ou buscar, ou estudar o candidato. Porque, infelizmente, é triste, né? Assim, que nem eu falei, na hora que eu vi o resultado, eu falei, agora eu queria poder falar para as pessoas. Não que as pessoas estão erradas, não é isso. Mas, assim, vai cobrar agora do candidato para que ele olhe para a cidade e traga um recurso, porque depois as pessoas vão cobrar. Ai, cadê o recurso para a saúde? Cadê está faltando isso? Mas, né, aonde eles vão destinar o dinheiro? É para a cidade deles, né? Então, eu acho que é um momento, assim, a campanha digital, mas eu acredito muito no povo. Eu acho que o povo vai estudar bastante daqui para frente de mim. E a gente tem que trabalhar isso, porque se todo mundo for na onda do digital e não estudar o candidato, né, e tem um ditado que a gente sempre fala, né? Tonta pessoa que acha que o povo é tonto. Então, assim, eu espero que as pessoas estudem, analisem. Nós não podemos muito entrar nessa, digamos, vibe, né, de ah, é tudo digital agora, então ninguém mais trabalha e todo mundo só fica fazendo vídeo. Não é? É errado, não?
2: Tá certo.
3: Tem que trabalhar.
2: O Osso falou aí que tem esses dinheirandos, banners aí pela
1: cidade. Ô, Mané, vamos falar quem o Galo apoiou, né? Até agora você não perguntou a ele, poxa vida. Vamos.
4: Não. Primeiro tem que voltar a palavra à Leila, que ela não respondeu se fica no partido, não, Mané. Primeiro tem que voltar a palavra. Ela enrolou e não confirmou se fica no partido ou não. Então eu gostaria que o senhor voltasse a palavra à Leila.
2: Não, eu ia lá no Austin para voltar na Leila.
4: Ah, entendi. Me desculpa.
2: Então eu ia
0: perguntar. Ao vivo é assim.
4: Sem enganação.
2: Não tem sempre. Então, você falou que teve muito dinheiro gasto aqui. Então eu vou perguntar. Leila, você já foi. Agora, escutou agora?
4: Fica agora aí. Eu escutei, senhor Manuel.
2: A Leila já foi candidata a deputada. Eu, quando fui candidato a deputado, eu tinha que pagar o salário mínimo por mês para o partido. E agora parece que são milhares de salários mínimos que vêm do fundo partidário e tal
1: para os candidatos.
2: Você chegou a pagar salário mínimo ou também recebeu essa bolada toda que receberam aí?
3: É que nem eu falo assim, tem uma coisa que eu estou aprendendo muito, na dor. Como a gente aprende na dor, né? Fala a verdade. Isso é a diferença do homem para a mulher. Às vezes é que nem eu lembro, quando eu entrei para a vereadora, eu vim do executivo, era diretora de gabinete, fui para o legislativo, né? Aí todo mundo, essa domina tudo. Eu aprendi no legislativo com a dor. Ninguém me ensinou nada. E daí, no legislativo, daí o prefeito falou, você sai candidata, precisamos de uma candidata. Eu falei, não, eu saio. Mas eu saí com a Maria, minha piquitica, um mês e meio de vida, num momento de puerpério. A parte administrativa financeira foi o prefeito e os, né, parceiros dele que administrou tudo. E eu saí candidata, eu só sabia pedir voto. Então, é que nem eu falo, a gente aprende na dor, porque você não. Ninguém vem. Essa é a diferença do homem com a mulher. O homem, acho que já nasce no berço aprendendo política, a mulher não, eu estou aprendendo muito na raça. E agora também, né, assim, a gente não recebeu esse fundo, o que nós recebemos foi materiais, né, que a gente pediu, e nós fizemos uma campanha também com as amigas, mandaram um banner, essas coisas, mas essa parte financeira também é.
0: Isso é algo bacana de falar, Maria, porque assim, esses recursos, eles são as informações são públicas, então qualquer cidadão pode acessar os sites e ver lá. Então assim, poxa, fulano explodiu, fez sei quantos milhões de votos. Vai ver quanto ele gastou. Né? Ah, o outro não teve voto nenhum, mas vai lá ver se ele recebeu recurso, se ele tinha condições de disputar de igual para igual. Porque o que a gente viu de resultado nessa eleição, que muitos partidos que não atingiram a cláusula de barreira não terão recursos para lançar prefeitos daqui 2 anos. Então, o que está acontecendo com o Brasil? A gente está direcionando para ter 3 ou 4 partidos em breve no país e acabar com todos os outros. Isso vai fazer com que as pessoas se juntem em torno de siglas únicas. E aí fica aquele chapão, né? E aí quem tiver mais poder acaba elegendo mais gente. Né?
1: Agora, Washington, nesse caso aí, vai melhorar a qualidade dos candidatos? Você
4: não
1: acha?
4: Respondeu ainda. Hein?
1: Com um número menor de
0: Eu vou ser
1: partidos.
0: Muito sincero, Aloysio. Eu acho que a idolatria e a inteligência, elas não habitam a mesma casa. Então, eu tenho esperança num Brasil melhor, mas eu não vejo muito conteúdo quando a gente fala em resultado. Porque se a gente for analisar friamente, é isso que a vereadora Leila estava falando, que isso muito nos entristece. As pessoas deixam de escolher os seus candidatos pela qualidade do trabalho que ela realiza. E acabam elegendo com base no barulho que ela faz, ou na narrativa. Né? Eu acompanho um pouco do trabalho do Pavanato, né? Ele sendo vereador lá em São Paulo, mas se a gente voltar 4 anos atrás, ele estava atacando o Bolsonaro em cima dos palanques e atacando violentamente o Bolsonaro, né? E ele fez 30 e poucos mil votos na eleição passada. Agora ele sobe no palanque e fala bem do Bolsonaro, xingando o Lula, ele faz aí milhões de votos. Então, o que mudou em 4 anos? O que mudou para ele enquanto atuação parlamentar? O que ele fez em 4 anos como vereador numa cidade que projetou ele de 30 mil votos ou para 3 milhões, sei lá, 2 milhões, entendeu? Será que foi a atuação ou será que foi a mídia? Será que foi a narrativa, como disse a Leila? Então, vamos ser muito sinceros com a população de Itatiba. Se a gente aqui quisesse reeleger facilmente, a gente se filia ao PL na próxima eleição para criar essa onda igual aconteceu. Então, assim, claro que não é uma regra, não é tão simples assim. Precisa ainda assim trabalhar. Mas eu acho que sou, às vezes, até como um certo oportunismo, porque você não sabe quem está falando a verdade. Uhum. Né? Eu sempre... com base nos exemplos e de querer contribuir com a cidade e fazer algo pela cidade, é o trabalho e não a narrativa. Porque para a gente subir num palanque toda quarta-feira e falar aquilo que o povo quer ouvir, é fácil. Mas quem está na ponta esperando o nosso serviço, não vai ter. Então, são escolhas.
1: São escolhas.
2: Quase que eu ia falar Alex, pro Galo Urbano, né? Porque... eu sempre falei Alex para ele, não falo com ele pulando, mas ele tem aí para saber quem é, mas tem uma tradição, que o seu irmão foi vereador e presidente da Câmara, foi isso?
5: O Ronaldo foi vereador por 3 mandatos, foi várias vezes presidente da Câmara em exercício e teve uma atuação muito grande e perdeu o 4º mandato e não quer mais nem ouvir de política hoje.
2: Ah, não?
5: Não. Infelizmente não.
2: E o irmão dele, como é que é? Como é que foi aí de entrar na política?
5: Quando o Ronaldo falou que não seria mais candidato, ele falou para mim, eu acho que chegou a sua vez. Você gosta, você é participativo. E foi aí que a gente colocou o nosso nome na urna. Política não é simples. Né? Até ontem que a gente discutia que o eleitor votava na pessoa, não no partido. E agora fica essa questão. O eleitor vota no partido, na pessoa ou no partido? Que o PL, pelo jeito, provou quem está no PL. Não foi na pessoa, infelizmente. Por todo o trabalho que esses vereadores fizeram aqui, a gente viu um Pavanato que nunca pisou em Itatiba.
2: Nem sabe onde é.
5: Nem vai mandar um real de emendas para Itatiba. Se for cobrar, ele votou de mim porque quis. Mais ou menos isso que ele vai responder. Então é uma eleição que foi difícil. A gente espera que a direita venha para o melhor do Brasil e faça o melhor que o povo espera. Agora, não é a direita que é bom. O PT que ficou ultrapassado. Né? É José Dirceu, é José não sei o quê. Sempre os mesmos José. Sim. E nunca mudou. Agora, o Bolsonaro, você tem que ter o chapéu. Formou muitas novas lideranças. E, na minha opinião, o Senado, o trabalho do Tarcísio de Terral,
1: Ricardo Salles
5: na disputa, Foi uma jogada de Messi.
0: Sim. Sim.
5: De Messi, eu acho que foi uma tacada de ouro que o Tarcísio deu. Quer dizer, uma nova formação política. E essa política a gente vai ver em 30. O que o Bolsonaro, o Tarcísio faz? Disputa contra o Bolsonaro ou abraça o Bolsonaro? Então, muitas coisas vão, muitas águas vão passar por
2: aqui. Pelo menos na fala do Flávio, ele está falando que ele é contra a reeleição.
5: Tá bom.
2: Mas amanhã, tomara. Isso pode mudar, né?
1: No balanço das horas, tudo pode mudar.
5: Discuti isso, pressão da palavra. Um debate com um político aqui da cidade que disse que determinado prefeito na época não queria a reeleição, que ele estava cansado. Falei, ninguém cansa de carro oficial pegar na porta da casa, deixar na porta da casa, almoço pelo município, café pelo município, ninguém cansa dessas mordomias. Pode ter certeza disso.
1: O Gabo trabalhou por quem nessas eleições?
5: Nessas eleições, Aloysio, eu ajudei o Saulo Pedroso de Atibaia, foi eleito com 95 mil votos, e uma das questões que me levou até o Saulo, eu sou atibaense.
2: Ah, você é atibaense?
5: Eu sou atibaense, mas o Saulo é bragantino. E eu pensei que ele era atibaense.
1: Estadual?
5: Estadual, foi um conjunto de vereadores que apoiou o Danilo Juan, que teve 2.850 votos em tentativa, uma votação expressiva, mas o número de vereadores suplentes apoiando era muito grande também, tem que ser realista. Se colocar no pacote, na minha concepção, mal votado.
1: Bom, o Saulo é PSD.
5: O Saulo Pedroso PSD, mas teve um grupo como o Dr. Parisotto apoiando, Mauro Del Forno ajudando, o Gevo dele, que é suplente de vereador, também apoiando. Então, os méritos não é do vereador Galo Herculano, é do conjunto.
1: Tá. E estadual, o seu candidato?
5: Estadual foi o Danilo João.
1: Do
5: Danilo João, PP.
1: PP. Por que não, você que era o PSDB, não apoio a candidata de Itatiba pelo PSDB?
5: Uma que eu não tive convite, para mim foi uma surpresa ela vir para o PSDB. Infelizmente, política é de cima para baixo, não de baixo para cima, né? Quando ela chegou foi uma novidade, nenhum momento me procurou e falou, olha, estou filiando ao PSDB, serei candidato e gostaria de contar com seu apoio. Então, nenhum momento teve esse contato.
1: Então, os motivos... A candidata
2: de Itatiba,
1: a esposa
2: do Ela é do
5: PSDB.
2: Então, mas ali, será que é PSDB ou é grupo político aí, nesse caso?
5: Como a política ela vem de cima para baixo, eu acho que uma conversa com a Rita Passos de Itu, né? Levaram ela para o PSDB, fizeram dobradinha, então assim que a Rita Passos teve
1: dobradinha. A Rita é do PSD, né?
5: PSD.
1: PSD.
5: Fez uma dobradinha com ela.
1: Isso aí, será que tem alguma coisa a ver com o Alex Manente, que do Cidadania?
5: Pode ser. O Alex Federação, de 1.103 mil votos.
1: Inclusive não foi eleito,
5: fora,
1: né?
5: Ficou fora. Você vê como que é a política? O pessoal, expressão de voto foi nessa eleição. Não elegeu mais 4 deputados porque não atingiu a linha dos 20%. A margem dos 20%.
0: E ficou fora da cláusula de barreira.
5: Ficou fora da cláusula de barreira.
0: Perde o fundo partidário.
5: Perde o fundo partidário também.
2: Perde o fundo partidário, vai tempo de rádio e televisão também, né?
0: Exatamente.
2: Então, quando você fala, Washington, da diminuição de partidos, eu sempre fui favorável que não tivéssemos tantos partidos. Mas agora parece que estão forçando essa situação. Que também é uma outra coisa que eu sou contrário. É que o nosso amigo Flávio está falando que é a reeleição. Eu sempre serei contra a reeleição. Né?
5: Reeleição é o primeiro mandato para acertar, o primeiro mandato para fazer, o segundo para acertar. Mais ou menos isso é a reeleição.
2: E no segundo mandato, nem Fernando Henrique conseguiu ser o
5: mesmo. A pior coisa que ele deixou para a democracia foi a reeleição.
2: A reeleição. Foi
5: ele que
2: partiu dele. E até hoje eu não acredito como é que a Dilma Rousseff.
5: O senhor
2: não
5: perguntou para a Leila ainda se ela vai mudar de partido.
0: Você também não.
1: Você não é.
5: Eu vou ser honesto.
1: Seja.
5: Né? Como eu já falei, depende de mandar. Está marcado já uma reunião do PSDB essa semana? Provavelmente. Todos os antigos do PSDB se desfiliam.
1: Isso devido ao que ocorreu?
5: Devido ao que ocorreu, a falta de ética de partido, de lançar uma candidata, não comunicar o partido, que vem de São Paulo para cá. Então, provavelmente, você pega o Simar Habeck, Paulo Degani, Milone, toda essa...
2: Estão saindo do PSB.
5: Vai sair do PSB.
1: O próprio João Fattori?
5: João Fattori, já não posso falar por ele, né?
2: É. O João ainda é PSDB.
5: O João ainda é PSDB.
2: É. É porque o João trabalhou pro, mais para o missionário, mas o missionário é PL, né?
1: Missionário José Olímpio.
2: José Olímpio e o filho
0: Rodrigo de Moraes.
2: Rodrigo de Moraes também é PL. É PL. Mas é, pelo que vocês estão falando aí, vão terminar os partidos. E, então, tinha o candidato do partido A, que era fazia coligação com do Y. Né? Antigamente, pelo menos, os candidatos. O candidato
5: a deputado.
2: Né? Quem era candidato a deputado estadual e o federal fazia uma dobradinha. Né? Hoje não existe mais isso. Cada um procura, como você falou aí, né, Galo? Então,
5: quando será que a gente vai ter uma reforma política nesse país verdadeira? Não é deixar três partidos, é diminuir todos os candidatos. Começar pelo Senado e vai baixando. Até chegar à Câmara Municipal, não 19 vereador. Porque todas as reformas desse país é para pagar político. Não é para fazer nenhuma
0: prefeitura. Sempre para gastar mais, né?
5: Sempre para gastar mais.
2: Sempre gastar.
5: E mal gasto, né?
0: E mal gasto.
2: É. Bom, haja vista essa questão do fundo partidário, de repassar o dinheiro para o cara ser candidato. Mas naquele tempo as grandes empresas compravam os vereadores. E como coisa que não compra a mesma coisa agora? Não está um interesse? Né? Não dá para você acreditar que esse dinheiro que veio para Itatiba e veio para o Brasil inteiro, foram bilhões.
0: Sim.
2: O fundo partidário era 6 bilhões.
0: Ah, era muito dinheiro.
2: É muito dinheiro.
0: Eu falo por mim, mano, eu nunca recebi um centavo do partido em todas as eleições que eu disputei. Mesmo já na eleição passada, que já tinha fundo partidário, o partido prometeu e não mandou.
2: Mandou.
0: Porque assim, a gente vai mandar só para quem tem candidatura a prefeito. Como a gente não tinha, não mandou.
2: Sim.
0: Ah, mesmo assim, a gente vai mandar, na época acho que falaram, R$70 mil para dividir entre os 20 candidatos.
2: Sim.
0: Não mandaram.
2: Não mandaram.
0: Então é sempre com recurso próprio, doação de amigos, pessoas próximas. Mas assim, esse fundão partidário fica limitado aos grandes caciques dos partidos, lá em Brasília. No limite para os governadores. Até deputados, a gente sabe que muitos não receberam aquilo que foi combinado. Né? Então, vamos supor, pesquisando aí, a gente vê que os candidatos de Itatiba que disputaram a eleição receberam em torno de R$150 a R$200 mil.
1: Exceto antes a Marcela Gomes, que trabalhou com R$5 mil somente.
0: Então,
1: porque novo, partido do novo.
5: Acho que o novo não aceita o fundo partidário.
2: Exatamente. Eles não aceitavam.
0: Não aceitavam.
1: Tanto é que o Ricardo Salles, R$3,5 milhões, e não sei como ele vai fazer para devolver, se é que vai. Né?
0: Então, porque isso é outra situação, né? Veja que curioso. Vamos supor a gente sai candidato, recebe o dinheiro do fundo. Então é o dinheiro da contribuição de todo mundo destinado para o fundo. Aí chega no meio da campanha e eu desisto. Para que serviu esse dinheiro? Então, e a gente sabe, né, que muito desse dinheiro ele é. Né? Lá em cima.
2: Não, lá em
0: porque
2: cima
0: assim, a conta não fecha.
2: A, bolada, né,
0: e a conta não fecha.
2: Apadrinhado,
0: é assim, você sai na rua, você vê. Vou dar exemplo das candidaturas. Você sai na rua, você vê lá, você conta 200 wind banner na rua de um determinado candidato. Aí você vai ver a prestação de conta dele, tem 10 declarados. Alguma coisa está errada.
2: Sim,
0: Isso acontece muito. Muito.
2: Não, eu acredito. Então você quer que eu pergunte para a Leila se ela vai mudar de agremiação partidária?
5: Todos os ouvintes da CRN
1: querem saber.
5: Não é o Galo Herculano, tá? Senão o senhor está colocando minha amizade em risco com ela.
2: Não é? Então eu vou perguntar. E a Leila Vedani, que já foi do. Você começou no PV, passou para o PSD.
0: DB.
2: Eu nunca mudei de partido, como o Washington falou assim, o partido que mudava de sigla, era P não sei o quê, começou. Eu nunca mudei de time, nunca mudei de partido, nunca mudei de time de futebol, né? Também não vou mudar, não mudo de mulher. Né? E também mais
5: a Corinthians está precisando de um
2: torcedor. Não.
0: Treinador novo.
2: Então, fica a pergunta no ar agora para a vereadora Leila Medani.
3: Então, eu na verdade, assim, se fosse por amor, pela bandeira, seria o PV na época, né?
2: PV,
3: porque partido por conta da questão do meio ambiente, isso. Eu sou apaixonada por isso. Mas, assim, se eu continuasse na época no PV, eu ia ficar sozinha, daí não conseguiria ser, porque o Simões, na época... Ficou secretário.
2: Hoje Itatiba existe o PV? Itatiba?
3: Existe.
5: O PV é coligação do PT hoje.
3: Do
5: né?
3: PT.
2: Ah, do PT.
3: É. E daí o PV acabou fazendo fusão com. Fusão, né?
0: Federação.
3: Federação com o PT. Daí eles até vieram atrás de mim para ver se eu não queria voltar no PV. Até agora eu não quero, não. Mas assim, sobre mudança, né? Depois eu acabei mudando para o PSDB, porque daí foi, né, prefeito também, acabou indo pro, já PSDB. Veio o convite, né? Depois acabou fazendo esse acordo no estadual para que os candidatos do PSDB, né? Ele convidou eu e o Fernando, acho, para ir para o PSDB, não sou, para o PSD. Agora, se eu fico no partido, eu saio, ainda estou analisando. Por conta, assim, para dizer a verdade, tenho 3 convites para mudar de partido hoje, mas estou fazendo um pouco de análise no cenário. Certo. Eu acho que ainda é um pouco cedo para poder...
5: Eu não tenho base partido também, né? Posso aceitar o convite.
3: Ah, tá bom. Mas isso é interessante, né? E o legal, assim, partido hoje eu vejo é importante, mas é importante ver além dele o propósito.
2: Claro.
3: Então, assim, ver também a propósito do partido, meu amor à cidade, né, as pessoas. Então, são tudo coisas que eu estou analisando. Se também é que nem eu falo assim, combina, né? Ele cria, né, Galo, um elo, né, com o que a gente acredita. Então, isso é uma coisa também que eu analiso, né? Quanto à questão do PSD, hoje eu falo que também... É um partido que agora, pelo que eu ouvi, eu estava preocupado.
5: O mais derrotado da eleição, vamos falar assim. O PSD. O mais derrotado da eleição. Kassab saiu muito da eleição, né?
2: Já saiu.
3: Aí outra, ele acabou queimando.
2: Era a raposa da política, né? O Kassab.
3: Ele entrou todo, né?
4: Bam, bam, bam.
3: E hoje, tanto que esse dia até ele ia para o deputado. Eu ia perguntar para ele. Eu falei, quero saber do... O seu presidente, ainda depois já veio a resposta que deixou livre, mas ele continua, né?
2: Certo.
3: Então, assim, é uma análise agora, né?
0: E é curioso isso, né, Mané? Porque, assim, né, quando a gente olha os partidos a nível nacional, é uma situação. Então, vamos supor, a Leila deu o exemplo do PV. O PV é um partido super bacana, ligado à questão ambiental e tudo mais. Aí, lá em Brasília, eles se acertam de juntar com o PT.
2: É.
0: E aí, a gente é obrigado a cumprir aqui. Então, assim,
5: é política de cima para baixo.
0: Usando o exemplo que a Leila colocou. Então, hoje a gente tem o vereador Vinícius e a vereadora Leila. Vamos supor que ela fosse do PV. Ela tem lá as pautas dela. E lá em Brasília eles se acertam a juntar, ela é obrigada a juntar aqui? Não faz o menor sentido. Então, o que a gente precisa que as pessoas façam é que tenham, claro, suas preferências partidárias, isso é legítimo, mas que não rotulem as pessoas por conta da legenda que ela está. Porque às vezes você está num partido, por exemplo, o Kassab tomou o caminho dele lá e ia apoiar o Caiado. Eu tenho certeza que 90% dos filiados dele não votaram no Caiado.
5: Sim, pela votação.
0: Optaram provavelmente pelo Flávio.
2: É.
0: Então, e às vezes a pessoa vai rotular amanhã ou depois determinada pessoa por estar naquela sigla. Então, assim, você está na sigla do Kassab, então você é isento, ou você é de esquerda, ou você é de centro. Eu só vou votar em quem é da direita. E aí você perde pessoas bem intencionadas, principalmente na cidade, por conta da sigla que ela está. Que às vezes nada mais é do que ela está honrando ali um compromisso dela partidário.
1: E até mesmo por causa da polarização que existe.
0: Exatamente.
1: Dos partidos
0: não vai caber todo mundo no PL e todo mundo no PT. Algumas pessoas terão que estar em outros partidos. Senão não se elege, senão fica polarizado. Imagine a cidade de Itatiba com 19 vereadores, metade do PT e metade do PL, o restante todo fora. A gente traz a polarização para dentro da nossa cidade. Quem perde isso é a população.
2: Não tenho dúvida. 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Nós estamos aqui praticamente juntamente com a Luísa e os 3 vereadores numa roda de conversa, né? É o Galo Herculano, a Leila Bedano e o Austin Bortolossi. Eu lembro que pela rádio esse programa será reprisado domingo a partir das 14 horas. Agora, pelo YouTube, hoje, a tecnologia, nós tivemos que entrar na tecnologia, você pode assistir esse programa a hora que quiser, pode ser de manhã, à noite, à tarde. 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E aqui nós estamos falando de muitas coisas que estão sendo aclaradas, que são verdades, né? Principalmente, né, nessa questão que vocês falaram bem. Será que o candidato que teve 12 mil votos vai, você amanhã vai chegar lá, vai bater na porta e ele vai trazer alguma coisa para Itatiba? Vocês que são vereadores sabem muito bem como é que é essa situação. Eu acredito que realmente, como foi dito por vocês, né? Então é narrativas que é a palavra da moda, que o nosso presidente gosta muito de narrativas. Não sei agora até onde vai parar a narrativa dele. Mas então é uma situação realmente em termos de Brasil. Agora eu vou fazer uma pergunta bem fácil para os três, facílima deles responder. Vocês acham que o Bolsonaro ganha a eleição no segundo turno ou vai dar Lula? Bem fácil de responder essa. Começa com o Washington.
0: Eu acredito que agora que vai começar a campanha. Porque até agora a gente não viu nada disso, né? Os dois fugiram dos debates.
1: Sem proposta alguma.
0: Nenhum dos dois tinha propostas para o país. Eu acho que isso vai aparecer agora. Seguindo o que aconteceu no primeiro turno, eu acredito que o Flávio ganha a eleição. No entanto, não podemos desprezar a capacidade que o PT tem de mobilizar as grandes massas, né? Lembrando que a abstenção foi muito grande, existem pautas aí que são cruciais para os dois governos.
2: 6-1,
0: né? 6
1: que agora
0: uma delas.
1: Analisada, né? No Senado.
0: Não podemos esquecer que as duas opções são citadas nos maiores escândalos da atualidade e do passado, nos escândalos de corrupção do nosso país. Então é assim. A gente vai ter que escolher um, né? Mas eu não vi propostas reais para o nosso país. Se seguir, como eu disse, se seguir o primeiro turno, acredito que o Flávio leva. Mas o Lula, acho que vai lutar até o fim, não vai deixar barato. Então, acho que nos próximos dias a gente começa a ver aqueles ataques que sempre tiveram. Hoje, um pouco mais potencializado por conta das fake news, onde mais do que nunca a gente precisa que o eleitor pesquise, veja o que é verdade, o que não é verdade e faça a sua escolha com consciência, né?
2: Que é o que a gente pede. E a Leila, o que é que está achando? Foi uma pergunta fácil, né? Quem é que vai ganhar a eleição? Fácil de responder, né?
3: Bom, eu vou falar um pouco assim, pelas minhas andanças esses dias aí, antes, né, de sair o resultado da eleição. Mas eu vou falar agora pelo empresário. Eu percebi uma grande angústia nos empresários que eu tenho, que eu conversei por esses dias. Eu vejo assim, o pessoal está bem aflito com essa situação. Porque isso remete. Eu andei, caminhei em algumas empresas também, indústrias por aí esses dias. E assim, eu vi assim, vamos lá, ser bem realista. Né? Eles estão apostando na esperança do país. Né? Haja vista o resultado que teve, né, na Bolsa, na segunda. Não, isso não é narrativa, é realidade, é ciência. Então, o que, que eu analiso isso? É um momento de esperança para a população, para a maioria da população, eu acredito. Porque não é só eu estou falando do empresário, mas é um contexto hoje, certo? Emprego, venda, comércio, né? Então, você vê que a maioria hoje está trabalhando, né, realmente para manter suas contas básicas hoje. Então, assim, pelo que eu andei e observei na prática, eu vejo que a maioria está apostando no Bolsonaro por conta de uma mudança. Eu acredito que o resultado que foi Senado, Congresso, Alesp, tudo, foi resultado, chama esperança. Né? Então, assim, na prática, não adianta as pessoas usarem, cobrarem, se você também, né, não adianta. Hoje as pessoas estão se endividando, né? E as promessas que estão se fazendo aí são as mais absurdas, né? O país pagar, comprar a dívida da população, né? Isso, para mim, né, eu acho que demonstra um certo desespero, sabe? Porque eu até nunca esqueço, teve candidato aqui a prefeito, todo mundo lembra, né? Daí eu falo, nossa, repara quando a pessoa está perdendo, quando ela começa a jogar, oferecer o mundo e o fundo, e é o que a população quer ouvir, né? Então, ah, eu vou te dar isso, vou isentar isso, e foi o que aconteceu esses dias. Então, eu acredito, assim, que é a tendência é vir... Posso estar enganado, porque é que nem o Walsh falou, né? Pode estar oscilando, daqui a pouco vira tudo o jogo. Mas a tendência, eu acho que vai virar o Bolsonaro ainda.
2: É, aí realmente é um cansaço do povo, como você está falando, de promessas, né? Então, não é que o Flávio é a salvação, mas não. O outro é a... já conhece. E Alex, a mesma pergunta fácil para você.
5: Eu acho que o Bolsonaro vai subir a votação.
2: A primeira pesquisa saiu é 56% a 48%. Já saiu hoje já.
5: De qual
2: instituto? O 56%. Eu esqueci o nome. Está no portal do JR. 53%
1: foi.
2: 53,
1: Mané.
2: 53 a 48%.
0: Até pela lógica dos adversários, a tendência
5: vai subir o favoritismo do Bolsonaro.
2: É.
5: Não deu a picanha, perdeu a eleição.
2: É, então, né? A picanha, nem a cerveja, né?
5: Para ter a caneta, né?
0: E ainda subiu o café, né?
2: Subiu o café.
5: Mas então, eu acredito que vai dar o Bolsonaro.
2: Tudo indica aí, né?
5: Espero que o Bolsonaro ele traga excelentes ministros. Porque a capacidade dele também é meio zero.
2: Espero, nunca ministrou nada na vida.
5: Não. Espero que ele venha com ministro e ouça os ministros, né?
2: É.
5: Também. Ouça. Não adianta que ele faça que nem o pai bater de frente.
2: É.
5: Mas eu acho que o Bolsonaro vai ter uma votação expressiva.
0: Mas o cenário hoje é outro, né, Galo? É interessante falar isso, porque vamos supor, o Jair, por exemplo, teve muito conflito lá. Ele elegeu, mas não conseguiu governar, porque ele não era das melhores pessoas para o diálogo. Então ele sofreu muito na mão ali dos deputados e do próprio Senado e principalmente do STF.
5: Mas perdeu a eleição pelas palavras dele.
0: Exato. É. Mas hoje a coisa mudou. Hoje eles têm o Senado do lado deles com grande maioria, a Câmara com grande maioria. Então, assim, vamos supor que prove-se que o Flávio fez alguma coisa de errado. Ele não vai cair, porque eles têm toda a maioria lá.
5: Sim.
0: Então, mas é o que a população quis. Então, a vontade do povo precisa e tem que ser respeitada. Né? E até voltando no início de toda a nossa conversa, o bacana, né, dos candidatos que a gente apoiou é que todos foram eleitos. Né? Os três estaduais e os três federais. Que eu vejo com bons olhos para Itatiba, porque agora é nossa obrigação retribuir isso para a população que confiou neles, batendo na porta deles para buscar recursos. Acredito que todos, com exceção do Danilo, que era a primeira, e do Luiz Fernando, mas assim, o Telhada já mandou recurso para a Itatiba.
1: Era isso que eu ia perguntar.
0: O Saulo mandou, o Carlão Sampaio mandou. Então, assim, são três candidatos que já vinham. O Telhada mais recente, porque ele começou a relação com o Itatiba em 2024, mas já mandou recursos aí. Mandou viatura, mandou dinheiro. O Carlão já é mais de longa data, já mandou milhões para a Itatiba.
5: Zero mandato do Carlão Sampaio.
0: O Saulo já mandou também.
1: E mas até mesmo a presença deles na cidade.
0: Sim, não só em época de eleição. Né? Isso
1: exatamente,
0: é muito importante.
1: Exatamente.
0: Isso também fez uma diferença.
5: E eu já tenho, não querendo ser melhor que ninguém, semana que vem uma reunião agendada com o Saulo.
0: Eu já tenho também agendada.
5: Hoje ele me ligou.
2: Quem?
5: Com o Saulo. Já agendamos uma reunião semana que
2: vem. Aliás, o Saulo que esteve aqui.
5: Esteve aqui no Jornada da.
2: Sentou.
0: E aí, Mané, fica até como sugestão para nós, vereadores, que assim, tendo o Pavanato e a Eduarda feito uma votação expressiva na nossa cidade, e a gente sabe que esse voto veio da mídia, eu acredito que é a nossa obrigação, em defesa dos interesses da nossa cidade, que todos os vereadores assinem um documento pleiteando recursos para a cidade, a gente elencar aí o que é mais urgente. Então vamos supor, é a saúde. Então, assim que eles tomarem posse, a gente se reúne aqui em Itatiba, um documento assinado pela Câmara Municipal, em nome da população de Itatiba, pedindo para que eles mandem, vou chutar, 2 milhões para a nossa saúde. Pede para o federal, pede para o estadual, em retribuição ao que a cidade fez por eles. Se não, é 10 mil votos que foi embora e a gente, né,
5: aliás,
0: perdeu a chance.
5: 35 mil votos que foi embora.
0: 35. Ah, de todos os candidatos? Todos. Sim. É. A própria, você pegar o Suplicy, ele Érica fez quase 1.500 votos na cidade. Érica Hilton fez, eu acredito que esses candidatos mais midiáticos, né, o Suplicy não, porque é um voto mais de opinião, mas Érica Hilton, o Pavanato, que são extremos e tendo tido voto na cidade, é nosso dever pedir recurso para a cidade. Eu acredito que isso pode ser uma ação conjunta nossa. É um pedido de Itatiba, não do vereador.
2: E uma coisa muito importante que ainda domingo nós estávamos transmitindo aqui, eu conversei com o Tomás, a importância da emenda parlamentar, sim, porque hoje o executivo está manietado, ajuda, né? É 25% para educação, né? 15% para saúde, que hoje parece que já está em 22%. Sim. E o pagamento dos funcionários, enfim, a despesa que tem que ter. Então vai realmente precisar de emendas parlamentares. Eu sempre fui favorável, porque a gente vê as vergonhosas emendas parlamentares do orçamento secreto. É chato falar, mas vai lá para cima. Que você não sabe para quem foi.
4: Duro que vai para a ONG, né? De irmão.
2: Para irmão,
4: para a ONG de cunhado. É. Isso é muito triste.
1: Vamos distantes, né? Aqui em Morungaba, né? O sim, Jordano.
2: Jordano.
1: Que, pô, emenda para quê? Para a estrada.
2: Abrir a estrada da fazenda dele.
1: Da fazenda dele e tal. Quer dizer, é uma pouca vergonha. Então, né?
2: Isso aqui, imagine.
1: Sim, exatamente.
4: Aqui do nosso lado, né? Do nosso lado.
2: Então, porque a emenda parlamentar. E na época eu sempre consegui com o Delfim Neto, só que o Delfim Neto ele pedia, por exemplo, ele pedia, vamos dizer, acho que era 100 mil cruzeiros na época, eu sou meio antigo mesmo, né? Pedia 100 mil, mas como o Zé Serra não gostava dele, e o Zé Serra era o ministro da Fazenda, cortava pela metade. Então, dos 100 mil, às vezes vinha 40, vinha 50 mil, mas vinha para Santa Casa e pode ver lá. Que vem. Então eu sempre fui favorável à emenda parlamentar, mas é o que eu acho falou.
4: Até vocês porque, Mané, a saúde ela vai ser o gargalo de qualquer administração.
2: Não, não tenha dúvida.
4: Ela não tem fim. Um buraco sem fim a saúde.
2: E sabe por que uma das coisas, eu vou falar de cátedra, por causa do avanço dos idosos.
0: Sim, hoje as pessoas, expectativa de vida.
2: Né, expectativa está aumentando. Só que essa expectativa, esse idoso, ele tem eu quando vou comprar um remédio que custa 17, 18 reais o remédio, falo, me dá uns 10 aí, né? Porque não tem. Hoje eu estava conversando com a Antoneta, né? Coitado dessas pessoas, às vezes vai até no SUS e daí eu passo um remédio, não tem condições de comprar.
0: E o pós-pandemia tornou os planos de saúde muito caros.
2: Também.
0: Então
2: também.
0: A população cortou e voltou a usar o SUS.
2: Foi. É porque não tem condição de pagar.
1: Tem uma população jovem, 40 anos, e o idoso, então, não tem como pagar.
4: E a população está subdescendo muito, parece, né?
2: É.
4: Uma época para cá, parece que a população começou a subdescer mais novo, né? Você vê muitos jovens hoje também falecendo de infarto. Muito estranho tudo isso, né? Para saber se é da vacina.
1: Se é energético a mais que toma.
4: Também.
2: Você falou da vacina e falou do Jair Bolsonaro. Eu sempre falei, o Jair Bolsonaro perdeu a eleição quando ele falou da vacina, que quem tomar vacina ia virar boiola, jacaré, boiola e companhia. Perdeu a eleição naquela hora. Agora tem um outro aí que fala cada besteira e parece que... Será que não pega? Né? Eu acho que agora tá começando a pegar, porque o pessoal não está mais acreditando. Mas então, aqui nós falamos aqui de A Leila respondeu, afinal de contas.
4: Falou que só tem 3 partidos que convidou. Mas ela está estudando. Isso é importante.
1: Só 3 por enquanto, né?
2: Três por enquanto. E o Washington e o PP, não está gostando do PP lá de cima?
0: Lá de cima. Mas a realidade, o que aconteceu aqui em Itatiba, Mané? O PP, aquilo que eu disse, eu sempre quis fazer parte do PP. E aí quando a gente foi. Né, montou, foi para São Paulo, montou a chapa, disputou a eleição. Então tudo isso foi muito satisfatório. Você
4: elegeu 2 vereadores.
0: Elegemos 2 vereadores, que fazia tempo que o PP não elegia. E aí do dia para a noite a gente teve a notícia de que o partido não era mais nosso. Então infelizmente no Brasil é assim que funciona. Então você faz todo um trabalho, você monta um grupo, você planeja, você faz projetos futuros e de repente você recebe uma ligação.
2: Mas se forma um diretório oficial, assim mesmo...
5: Hoje é tudo provisório, né?
0: A maioria é provisória.
2: Comissão provisória.
0: Mas até diretório eles conseguem derrubar.
2: Conseguem derrubar o próprio
0: diretório. Eles fazem o que eles querem.
2: Porque daí é passado pela justiça, faz eleição e assim mesmo, né?
0: Hoje é presidente a Juliana Novelli.
2: Presidente do partido.
5: Do PP. Mas já é definitiva?
1: Assessora do Davi Bueno.
5: Já foi passado tudo?
0: Eu acho que é a comissão provisória.
2: Então, é essa comissão que os políticos, eles fazem a comissão, que para amanhã... Você sabe, eu nunca mais esqueço. Uma vez eu fui falar com um deputado, que eu agora nem lembro mais, e estava uma briga aqui, e ele falou assim: Mané, se você quiser, amanhã o partido é seu lá em Itatiba.
5: É porque geralmente é o deputado mais votado que manda no partido, vamos falar assim, né? Tem liderança do partido no município.
2: Inclusive, quem estava com o partido na época era o Claudemir Nunes da Costa, saudoso Claudemir, grande amigo meu, falando: não, eu não vou fazer isso para o Claudemir. Mas ele falou: não, se você quiser, eu não lembro mais. Estava eu e o Genésio Canal, eu não lembro o nome do deputado. Falou: não, você vai lá e você assume o partido lá. Falei: não, não vou, porque era o Claudemir. Mas se fosse, vamos dizer, um adversário, eu poderia pegar e tomar o partido, né? Então, lá de cima, é por isso que tem comissões provisórias, sim, né?
0: Mas isso diretório muda muito, né, Mané? Porque assim, você pegar esse período que a gente passou agora, o partido mudou de mão para vários lugares. Então, quem fez campanha para determinados deputados ganhou o partido. Por quê? Porque o deputado tinha interesse que fizesse o voto. Então, você é o dono do partido agora. Se o resultado foi bom, o partido fica com você. Se o resultado foi ruim, provavelmente você vai perder para outro que te prometa algo mais. Ou o partido está com um, está com o outro, mas não tem perspectiva de candidatura a prefeito. Então, se determinada pessoa quiser ser candidato a prefeito, talvez aquela sigla fale: ó, eu vou tirar de você, porque o fulano lá quer ser candidato a prefeito. Então, eu acredito que os partidos vão mudar de mão, acredito que no ano que vem, e muita gente vai mudar de partido, visando já as eleições de 2028, até porque... o Tomás conseguiu fazer um grande grupo na última eleição. Então, pouco importava o partido que você estava, era um grupo só.
2: É.
0: Né? Vai ser bem diferente da próxima eleição, em 28.
1: Agora, Washington, pelo apoio que você deu ao Luiz Fernando, do PL, possibilidade da mudança de você sair do PP e ir para o PL?
0: Eu tenho convite, mas não pretendo assumir liderança do PL, até em respeito ao vereador Juninho.
2: O Fernando é PL. PL.
0: O Luiz Fernando é PL. PL. Sim. Até em respeito ao trabalho que vem sendo feito pelo Juninho, tenho convite para ir para lá, mas não estou avaliando isso nesse momento ainda.
1: Esperar a janela?
0: A janela que a gente tem certeza é só em abril de 28. Lá muita coisa vai acontecer.
2: Porque outro dia o Davi está sentado aqui, o Davi falou que ia mudar a partida na janela.
0: Eu acho que é só em abril de 2028.
2: Ah, só em 2028?
0: Sim,
2: então,
0: eu acredito que sim.
1: É que ele...
5: Não, mas abre a janela antes, né?
0: Eu acredito que não.
1: Não, as conversações, mas oficialmente é abril, a mudança mesmo.
0: Mas eu acredito que ele falou isso, Mané, porque o Davi hoje, o nosso presidente da Câmara, ele é filiado ao Solidariedade.
2: Solidariedade.
0: Né? Mas ele que controla o PP em Itatiba hoje. Mas ele não é do PP.
2: Sim.
0: Então, ele apoiou candidatos do PP, ele faz parte da executiva estadual do PP. Então, todo o trato dele é no PP. Até porque o Solidariedade também não atingiu a cláusula de barreira e não vai ter fundo partidário para a próxima eleição de prefeito. O PP vai. Então, eu acredito que o Davi antecipou essa informação porque ele vai para o PP.
2: Porque quando se fala em janela, eu achei que seria agora, até o final do ano.
5: O vereador não é dono do mandato dele. Se ele sair, ele perde o mandato. Olha que situação é a política
2: isso,
5: brasileira.
2: Né? Se mudar de partido.
5: Mudou de partido, perde o mandato.
0: A gente fica refém dos partidos.
2: Sabe que de vez em quando eu dou uma repassada no JR, até procurar a fotografia, falei: o que é que tem que ver o JR com isso? Que Itatiba já teve um vereador que mudou de partido. Vamos ver se vocês lembram quem era. Eu lembro agora quem é. Ele mudou de partido e perdeu o mandato. Chamava-se Comendador
0: Martinho.
5: Ele era suplente, né, Mané? Não era vereador.
2: Era
0: suplente. O Evair também perdeu por conta disso, né? Ele era suplente também, assumiu e acabou perdendo depois, que assumiu
1: o André do Gás. Com o falecimento do Edivaldo Húngaro, ele havia mudado, foi até para o julgamento de São Paulo.
5: O advogado na época foi o Diego Freitas e o Diego César.
1: Exatamente.
2: É, eu lembrei do comendador, porque passando aí, não lembro se foi 90, 90 e pouco, o comendador Martim era suplente, né?
0: E veja, Mané, o poder que tem uma presidência de partido, não no município. No município o limite é ele definir se ele tem candidato a prefeito ou não. Mas veja no Brasil, né? Então, assim, a gente quer acreditar, voltando a essa polarização, a gente quer acreditar que a escolha do brasileiro é algo para melhor. Então a gente verifica aí essa possibilidade da substituição do Lula pelo Flávio. Mas a gente não pode esquecer que, por exemplo, quem manda no PL é o Valdemar da Costa Neto. E quem acompanha a política, quem acompanha a política sabe o que é Valdemar da Costa Neto, que foi aliado do Lula, que foi preso junto com o Lula. Né? Então, tem coisa que não dá para a gente não falar, não dá para a gente fingir que não acontece. Então, a gente está votando mais uma vez para presidente do Brasil por eliminação. É o menos pior, é o que menos corrupto, o menos envolvido, mas a gente não tem uma pessoa que você olhe e fale assim, poxa, essa ideia é boa, isso ia mudar a economia do Brasil, isso ia fazer, ia ser melhor para a educação do Brasil, isso ia ser melhor para a segurança. A gente até teve, né, candidatos com essas propostas, mas que não chegou até o povo.
2: Uhum. Não.
0: Porque não teve debate, porque não teve visibilidade, porque o algoritmo do Instagram estava travado e direcionado para poucas campanhas. Isso está muito claro, que passando a campanha, o alcance de 200 mil visualizações de um candidato subiu para 10 milhões um dia depois. Então, proposta tem. O problema é que essas pessoas não vão chegar, porque o sistema do Brasil vai direcionar.
1: Essa polarização que existe
0: para polarizar.
1: Que exatamente.
2: Eu até agora não consigo entender como é que o Ronaldo Caiado, que foi governador de Goiás, ou o meu Zema, que foi governador duas vezes, foi reeleito, e não saía de 1, 2, 3, 3%.
0: Exatamente.
2: Né? Daí
5: no próprio estado, né? Isso que é o triste, né?
1: É o Zema?
5: No próprio estado, não foi. que governou
2: e
5: sobressaiu bem, não foi bem, as urnas.
2: Né? Realmente não dá. Então aí é que vocês estão falando aí, né? da jogada aí que nós temos aí, os influencers da vida, né?
0: Exatamente.
2: Que jogam uma coisa aí. E é interessante que as pessoas acreditam, né?
0: Acredito.
1: Não há discussão entre a população, não há uma visualização de conhecimento do candidato, a carreira do candidato, o que ele fez, o que ele está prometendo. Não existe mais isso. Então se baseia nos cortes. Não, exemplo, Pavanato, a menina aqui que é residente ativa, a Eduarda, tudo isso, poxa, a gente fala, que abrangência que eles têm para a cidade, por exemplo.
0: Eu espero que eles, estando eleitos, façam
1: a grande diferença. Sim.
0: Porque são jovens, são inteligentes, que isso seja usado para o bem, que isso seja usado com propósito, com projetos bons para o nosso estado e para o nosso país.
1: Mas Eduardo já começou muito ruim.
5: Lá dentro não é fácil, né? Não deixa de destacar. Né?
1: É.
5: Senhor, nem acabou a eleição, qual que é a discussão deles hoje? Quem vai ser o presidente da casa, das duas casas? Nem acabou a eleição, não acabou a presidência do governo, a eleição para presidente da República. A maior discussão hoje é quem vai ser o presidente
2: do Senado. O Senado já está, né? Rogério Marinho já está escalado. Seu...
0: Nem aqui nós não sabemos quem vai ser o presidente da Câmara.
2: Né? Então, aqui,
5: pode ser você.
2: Itatiba, né?
0: Ou você.
2: Então, mas o presidente do Senado disse que vai ser o Rogério Marinho. Que é.
5: O senhor vê, já estão falando que o Derrite pode ser ministro da Segurança?
1: Não, aí já acho que é uma incoerência muito grande.
5: Não, mas tem que respeitar os 3 milhões de votos também.
1: Sim, não, exatamente por isso. A incoerência para a população que votou neles. Inclusive o Tarcísio, o projeto que ele fez de colocar lá o candidato do PL como senador também, em detrimento do Ricardo Salles, que abandonou, né, no meio do caminho. Falei, pô, foi votado, acho que deve seguir, né? E
2: para
1: que foi proposto.
2: Muitas negociações vão acontecer. Se você voltar um pouquinho, a Simone Tebet. Lembro que ela foi votada, no outro dia foi lá bater, falou, Lula, eu queria ser ministro da Educação. Ah, da Educação, até foi dela ministra não sei do quê. Então, pode acontecer também.
0: Pode acontecer.
2: Isso aqui, né? Então, como você está falando. E foi, aliás, eu também tenho algumas coisas que eu não entendo. Não só da Simone. Tudo bem, você pode mudar de partido, né? Mas mudar assim de uma forma que nem Geraldo Alckmin, que sempre falou taxativamente que o Lula era ladrão. Isso está gravado. E daí você passa. Pode acontecer de mudar de time, né? Até no futebol.
5: Mas aquele detalhe, né? Antes eu era oposição. Hoje eu sou situação.
1: O próprio Pavanato criticava o Jair Bolsonaro. Agora, poxa.
2: Então,
1: né?
2: E muitos aí, né?
1: Sim.
2: Agora, quem não critica, já você falou do depois, que foi o vice do Ronaldo.
0: Kassab.
2: Kassab. Né? Agora, esse.

0: É,
1: só
0: tenho
1: não
0: dúvidas.
1: Sei para que lado.
2: Eu tenho dúvidas.
0: É, eu acho que ele perdeu muito agora.
2: Eu acho que ele não vai ser ministro, não vai estar no governo federal nem estadual.
0: É, eu acho também que vai ser difícil.
2: Dificilmente.
0: Foi uma derrota muito grande. Agora, quem é que o outro que vocês falaram que é o presidente do PL é o
2: Valdemar Costa Neto.
0: Valdemar Costa Neto. Esse aí, né? Eu lembro uma vez que eu estava no aeroporto de Guarulhos e não sei o que foi falar, fui comprar uma. O que, é que tem que ver Valdemar Costa Neto que eu estava no aeroporto? Eu estava no aeroporto, fui comprar um suco que uma dúzia de laranja custava 10, lá um suco custava 20. Né? Daí falaram para mim que quem comandava lá e distribuía os cargos todos do aeroporto era o senhor Valdemar Costa Neto. Então, inclusive, por exemplo, a lanchonete que tinha lá no tinha que pagar o Valdemar Costa Neto. Então, e esse.
2: O senhor acha que mudou isso?
0: De jeito nenhum.
2: Ah, bom.
0: Né? De jeito nenhum.
2: Só piorou isso.
0: Só piorou, né? Porque quanto o cara mais forte é o Kassab, é o Valdemar, que não o Osso falou, é o Kassab. Esse pessoal aí é duro.
1: A única coisa que mudou é que antes ele era aliado da esquerda, agora
2: hoje
1: ele é aliado
2: da direita. Mas a
1: prática é a mesma.
3: Washington, com relação à candidatura do Renan. O que você achou? Ele que é um Papo Marçal mais qualificado.
1: Bem,
3: né?
1: Mais qualificado.
2: Perfeita a colocação.
1: Bem mais qualificado, né? O Renan é um jovem político muito inteligente.
3: Sim.
1: Muito inteligente. Mas que, na minha opinião pessoal, se perdeu na campanha por conta do radicalismo. Então, entendo o não querer nem Lula nem Flávio. Mas ele não precisava, talvez, atacar com tanta agressividade. Porque o Renan teria condições tranquilas e suficientes para mostrar para o Brasil propostas concretas e reais e exequíveis para colocar em prática. Mas ele radicalizou o discurso e acho que ele perdeu muito por conta disso. Né? Faltou dinheiro, ele não tinha fundo partidário, o alcance dele era muito baixo, então as propostas dele não chegaram para a população. Eu acredito que no futuro, assim como hoje a gente olha para trás e ver que o Enéas, que a gente tirava sarro, eu lembro disso quando era adolescente, a gente tirava sarro do jeito do Enéas, e hoje vendo as ideias e as propostas dele para a época, a gente via que ele não estava tão errado, ele não era louco não. E o Renan hoje é considerado louco pelos mais velhos, os jovens gostam dele, né? Bem ou mal ele fez 2 milhões de votos, se olhando para um Pavanato, o Renan passa vergonha, mas ele não abriu mão das ideias dele. Não sei se ele vai continuar, acredito que vai. Mas acho que o caminho ficou muito mais difícil para ele agora, por conta até dessa agressividade contra os Bolsonaro e até contra o Lula. Mas ele tinha propostas muito boas para o país.
2: Muito boas. Vivemos num país que é quase impossível formar uma liderança, né? Quando a gente fala liderança, é na igreja, é no futebol, é na política. Vê o futebol passado, quantas lideranças tinha, quantos diretores bom. Hoje isso acabou.
1: Porque eles também não deixam formar.
2: Não deixam formar.
1: Quando aparece, eles já estancam logo. Né?
4: E assim, ele tinha bastante faca ainda.
1: Sim, ele foi assim, apesar da derrota em números, eu vejo que ele foi o grande vencedor. Porque ele montou o Renan Santos. Ele montou um partido político sem dinheiro. Isso já é um diferencial no Brasil. O Bolsonaro não conseguiu montar um partido, esse menino conseguiu. Ele forma lideranças. Ele tem essa articulação extra-política, então...
2: Você tem ideia de quantos deputados missão elegeu?
1: Um federal e um
2: estadual. Igual o PSDB?
1: O Kim Kataguiri, com 500 mil votos para federal, que dobrou, mais do que dobrou a votação dele, e o Rafa Minato, que era subprefeito em São Paulo, elegeu o estadual. Então ele ficou do mesmo tamanho que ele estava. Fora da cláusula de barreira, não vai ter recurso, mas eu acredito que o trabalho dele agora para eleger prefeitos, vereadores, ele começa uma trajetória, ele tem 40 e poucos anos.
2: É novo.
1: Então eu acredito que ele ainda vai crescer mais, mas precisa desarmar. Precisa fazer, a política é isso, precisa fazer aliança, precisa fazer parceria, precisa ter bom senso, colocar bem as palavras. Então assim, por um lado a gente vê Pavanato, uma liderança jovem sendo idolatrada, e do outro, no campo da esquerda, por exemplo, a Luísa Erundina com 90 anos de
2: 91
1: idade.
2: 91 anos.
1: 91 anos sendo eleita.
0: Sendo eleita. Então,

0: Assim, 96 mil votos.
1: Um.
2: Olha, o próprio Suplicy, né?
1: Eduardo Suplicy.
2: Embora bem mais velhos, né? Já não com a energia que tinham no passado, ainda sendo eleitos, porque as pessoas preferem eles, certamente pela seriedade com que sempre
0: conduziram. É um dos poucos do PT que você nunca viu falar nada na vida, né?
2: O Suplicy.
0: Eduardo Suplicy.
2: Exato.
0: Um dos poucos do PT.
3: Realmente, né?
0: Que 600 mil votos.
3: Envolvido.
0: Não, nunca viu falar que estava envolvido isso.
3: Mensalão, petrolão.
2: E assim, de esquerda, mas tem ideias boas.
0: Sim.
2: Assim como tem gente boa e gente ruim dos dois lados. Certo. Então, o que a gente tem que sempre fazer? Filtrar. Filtrar. Aquilo é bom para a cidade? Apoia. É bom para o Estado? Apoia. E esquece um pouco a sigla. Mas tem hora que a sigla pesa também e a gente sabe, como a coisa funciona.
3: Por exemplo, falar do PT, tem dois petistas que eu acho que não tem feição de petista. O Fernando Haddad.
0: O cara é inteligente.
3: Inteligente. Ele não é extremista.
0: Não.
3: E o próprio Edinho Silva, que foi prefeito de Araraquara, né? Ele não tem feição.
0: Sabe o que é o problema do Fernando Haddad? PT.
2: É isso. O Haddad não cresce dentro do próprio PT.
0: Não deixa.
2: Porque aquilo que eu falei da questão da idolatria, da questão desse radicalismo, junto com a inteligência. As pessoas muitas vezes não acompanham a inteligência. Né? Eu falei do Renan. O Renan é uma pessoa muito inteligente.
0: Mas se você for falar isso.
2: E aí, quando a pessoa é muito, ela se destaca e ela é podada.
0: Mas se você for falar isso do Haddad, ó, sabe o que falam pra você? Não, petista não quero nem ouvir.
2: Exatamente.
0: Cara do PT, não sei o quê. Mas é um cara inteligente, muito inteligente.
2: Do jeito que está a eleição hoje, se ele mudar de sigla, ele se elege.
0: Sim.
2: Ah, mas ele era do PT, foi aliado. O Tarcísio também já foi aliado do PT.
1: Sim,
2: lá no passado.
1: Foi funcionário da Dilma,
0: Foi ministro da Dilma do transporte, né?
2: E um excelente ministro.
1: Sim.
2: Tanto é que virou governador e a gente vota nele.
0: E foi ministro do
1: Bolsonaro.
2: E se tivesse no PT, não ganharia nem para nada.
0: Não.
2: É isso.
3: E realmente o Tarcísio mostrou força. Agora, na próxima eleição, como é que vai ser
0: essa vai ser boa.
3: O filho ganha a eleição. Ah, eu vou acabar com a reeleição. Para que ele quer acabar com a reeleição? Para o pai dele entrar?
1: Será? Não pode, né?
3: Hã?
1: Não pode.
3: Não pode?
1: Não, é da família. Pode ter sucessão.
2: Não pode
1: ter sucessão. Não pode ter sucessão.
3: Não é reinado aqui.
1: Não é monarquia. Não é monarquia.
0: Monarquia, pai para filho.
3: Monarquia que o rei passa.
1: De filho para pai, não pode.
3: Para falar. Nós estamos chegando aqui ao final do programa.
1: Não, mas queria, isso, é cedo ainda, pô.
3: É cedo ainda.
1: Pô, tem tanta coisa para conversar com
3: eles. Eu queria saber se os três vereadores aí têm. Hoje já foi a sessão?
1: Já foi ontem, né?
3: Se vocês vão aí, como vereadores, vão resolver os problemas de Itatiba.
1: Amanhã tem uma reunião, Sabesp, é isso? Coletiva de imprensa?
0: Isso. Foi convocado.
1: Por favor, então,
0: uma coletiva detalhes de
1: para...
3: O representante da Sabesp vai ter aqui.
0: Não. A comissão convocou uma coletiva de imprensa amanhã para falar dos acontecimentos que está tendo dessa aí.
1: Tá. O trabalho que está sendo
3: desenvolvido. Não é o pessoal da Sabesp que vai...
0: Não. A CI.
2: A comissão.
0: Convocou uma coletiva de imprensa.
3: E quais são as piores coisas aí que têm acontecido aí?
0: As piores contas que temos, Mané... o valor da conta. Exemplo, o senhor pagava 70, daqui a pouco veio 1.000. Então, essa é uma das maiores reclamações que está tendo na CEI.
3: Do aumento na
0: aumento abusivo. Aumento abusivo. Aliás, a terceirização da Sabesp foi um péssimo trabalho do Tarcísio, né? Essa não foi uma
3: privatização.
0: A privatização da Sabesp.
3: A questão, eu sou favorável à privatização, não sei o que.
0: Eu sou favorável do correio, que dá prejuízo. O senhor privatizar, que dá lucro.
2: O serviço piorou muito.
0: Piorou muito depois da privatização. Só que tem um detalhe, você pega o telefone, né? Privatizou, sucesso que foi, né?
3: Foi, realmente.
0: Um sucesso foi. Tem coisas que dá certo, ou pode ser que seja a Sabesp também com o tempo, né?
3: Porque,
0: mas nesse momento não está bom.
3: Você sabe por que nós ficamos com a Sabesp, que era a SAI? Eu lembro que deram uma prensada no Alberto, que se continuar o Serviço Autônomo de Água e Esgoto, que era municipal, iam segurar todos os empréstimos para qualquer investimento que fosse, você não ia conseguir mais. Então, pressionou tanto que acabou levando então para a Sabesp. E daí, então, ela era do Estado, né? A
0: Sim.
3: Sabesp. E daí foi o Tarcísio, né, que realmente privatizou.
0: Sim.
3: Então, não sei aí o que essa queda aí, má administração, não sei dia. Mas será que é de Itatiba ou é do Estado que está sabendo?
0: Ah, São Paulo tem muito
1: também
0: problema.
1: Também São Paulo, capital, nossa.
0: Muito bom lugar,
1: sim.
3: É uma pena, né, que isso aconteceu. Você falou dos Correios, a roubalheira que
0: só
3: tem...
0: Só que amanhã você vai ver como é o negócio, o Correio é prejuízo, né? Hoje é os Mercado Livre que entrega, né? Mas eu acho que deveria ter ali para se identificar, né? Não... Mercado Livre, você não sabe quem está entregando Mercado Livre na sua casa? Os Correios, pelo menos, tem uniforme.
3: É.
0: Né?
2: Eles terceirizaram.
0: Era uma coisa que teria a ver com carinho.
2: Tem os veículos oficiais, mas eles terceirizaram muito também.
0: É, sim, sim.
3: A única coisa, por exemplo, vou dar um exemplo meu. Eu compro um remédio, já contei várias vezes, eu compro um remédio que eu tenho que ligar para Juntos pelo Rio para conseguir um desconto. E esse remédio só tem em Bauru. Não, tá, não adianta na drogazinha, não tá aí. E daí eu tenho que pedir lá para o Juntos pelo Rio, daí ele vai dar uma senha, daí eu vou ligar para Bauru, daí a mocinha vai me atender. Tá bom, então você vai comprar uma caixa de remédio, o senhor paga aí com Pix e coisa e tal. Eu compro o remédio essa hora aqui, por exemplo, amanhã cedo.
0: Não, a agilidade é perfeita.
3: O remédio tá
0: mas é qualquer empresa, compra um carro e identifica o carro. Então, acho que deveria que ser
3: lei. Isso era o Correio,
0: né, que deviam, as pessoas, né?
3: Então, os Correios que deviam fazer esse serviço, né, de entrega,
0: ah, não,
3: aí,
0: esquece.
3: Esse que você está falando do Mercado Livre, esquece, de entrega aqui, né, seria dos Correios, mas lá é empreguido.
0: A Veja não chegava no mesmo dia, às vezes?
3: É, bom.
0: No passado?
3: No passado.
0: Hoje demora 10 dias, ótimo, para chegar a Veja.
3: Outro dia eu recebi um extrato do banco, era setembro, o extrato era de maio, né? Então se eu tivesse devendo lá, já o juro já tinha.
0: Depois o governo ligava e abatia a dívida do senhor.
3: Então também, né? Então o que você achou, que passou muito depressa?
1: É, foi
3: queria a sessão da Câmara, né? Começou um pouco tarde, mas, né?
4: Isso é bem interessante.
2: Acho que aqui produziu mais.
4: Enquanto a gente estava conversando aqui, eu mandei uma mensagem para o deputado, né? É isso que eu falo, você tem um deputado, que você tem a referência e acesso a ele na hora. Daí eu vi todo mundo já marcando a agenda aqui, já mandei uma mensagem aqui. Eu falei, deputado, poder marcar uma agenda? Ele mandou um áudio já aqui falando. Leila, essa semana aqui eu estou totalmente voltada à campanha do Flávio Bolsonaro. Entra no áudio, se você quiser.
3: Esse aí, quem é o deputado?
4: Carlos Sampaio.
3: Ah, o Carlão.
4: Né? Então, ele falou assim, então até o dia 25, ele falou que está em Brasília, tudo, então ele está à disposição, assim, já vai marcar a agenda na casa dele. É isso que eu falo sobre você ter um candidato da SAB.
1: Sim.
4: Né? O acesso é na hora.
1: Você vocês aqui, pela ligação que tem, o Washington fez uma conferência de segurança, trouxe o telhado, telhadinha, foi um negócio espetacular, quer dizer, a participação na cidade de Itatiba, né?
0: Sim.
1: O Salvo sempre participando, o Carlos Sampaio sempre, então isso que...
4: Resultado.
2: Não pode ser só na época da...
1: Exatamente.
4: E outra, né, que nem eu falo, uma pena, assim, é bom para alguns, né, que acham, mas agora para você cobrar resultado, cobrar contas, no sentido de, ó, vamos olhar para Itatiba, é rápido.
0: Né?
2: Eu ainda sonho com um dia, é sonho mesmo, porque é difícil de realizar. O dia que a cidade se unir em torno de dois nomes, um estadual e um federal, e falar o seguinte, ó, igual foi feito, né, mesmo a gente sabendo que vão ter aqueles que vão atrapalhar, mas igual aconteceu, por exemplo, com o Luiz Fernando em Jundiaí.
0: E o João Paulo, né?
2: E o João Paulo. O João Paulo saiu de Várzea.
0: Teve 30 mil votos em Jundiaí.
2: 30 mil votos por quê? Junto com o Luiz Fernando. O Luiz Fernando saiu de Jundiaí com mais de 60 mil votos. Então fica mais perto da realidade você eleger. Itatiba inteira precisaria votar em um candidato para ele ter chance. Né? O eleitorado inteiro de Itatiba. Né? Ah, mas você fala isso, mas você pede voto para o candidato de fora. Isso precisa ser trabalhado, várias mãos. Não é sair por sair. Não dá para fazer,
0: né?
2: Uma campanha de deputado com 100 mil reais, com 200 mil reais.
0: Não.
2: A gente está falando de campanhas milionárias. Então, tem que ter o empresariado junto com os vereadores, junto com o prefeito, falar, vamos lançar uma candidatura? Então, vamos lançar um estadual e um federal. né? E fazer alianças, Morungaba, Jarinu, cidades menores ao redor, aí a gente pode ter chance de ter o nosso. Enquanto a gente não tiver essa maturidade, que a gente continue fazendo o que a gente está fazendo. E eu acho que de todas as eleições que eu acompanhei de deputado, essa é uma das mais satisfatórias para Itatiba. Porque, ó, só que hoje a gente tem 3 representantes estaduais e 3 federais aqui. Aí tem mais o do Davi, tem o Juninho, tem o Fernando, tem o do prefeito, do Perobelli. Então, assim, se cada um que fez a campanha para o seu deputado que elegeu continuar fazendo esse trabalho pelos próximos 4 anos, Itatiba vai ganhar muito com isso.
3: Não, eu concordo, só não concordo com uma coisa, você sonhou, né? Porque eu não acredito que nunca Itatiba vá ter um deputado estadual.
0: Não, porque é tão forte essa palavra, né? É.
2: Eu acho que... Você acha que nunca?
3: Nunca. Não, nunca. Porque quando eu fui candidato, na hora saiu mais 2 candidatos.
2: É, isso vai acontecer.
3: Inclusive um que queria ser candidato, que é o Tom, né?
0: O Tom saiu.
3: É, então já começou rachando ali.
4: E fazem isso para o outro não crescer mesmo.
3: Né? É. Então é por causa disso.
2: Mas é gostar da cidade, né? É isso. A gente vê isso nas campanhas de prefeito, né? Então, essa é a grande habilidade que o Tomás teve, na minha opinião.
0: E agora terá? Na próxima?
2: Não.
0: Quantos candidatos você acha, Daniel?
2: No mínimo 4.
3: Fala. Aí vai ser candidato da direita, da esquerda, do centro.
2: Do centro, para frente, para trás.
0: Ah, concordo com o vereador, no mínimo 4.
3: No mínimo 4. Né?
2: E a divisão, às vezes, favorece a ganhar aquele que você não quer que ganhe.
3: Pode ser.
2: Então, acho que isso pode acontecer.
3: Pode ser.
0: Nem sempre o melhor ganha, né?
2: Nem sempre.
3: Isso aqui já aconteceu, né? No Brasil.
2: Né? Não é privilégio daqui, não.
3: Né? Com Dilma Rousseff, que até hoje não consigo.
2: E a diferença das cidades que é turno único ou 2 turnos. Se tivesse segundo turno, é uma situação.
3: É.
0: Mas Jundiaí é um exemplo disso.
2: Jundiaí é um exemplo disso.
4: Você sabe, falando da Dilma, né, Manel? Lembrei, a gente está falando da economia do país. Quando... Você lembra que ia vir aquela empresa Camis para Itatiba? Uma multinacional, fez uma bela de uma terraplanagem ali do lado da Nívia. E eu lembro que quando a Dilma ganhou no dia seguinte, eles vieram agradecer.
3: Foram embora para o México.
4: Foram embora. Não, eles já tinham todo o estudo em cima da parte da economia.
3: Terraplanagem, fizeram tudo.
2: Sim, nossa. Quando a cidade
0: a Nívia acabou comprando o terreno na Lina.
3: Da Nívia, né? E a Nívia também falou que ia fazer e está lá parado. Cobrava tacar IPTU lá na Nívia lá. Bom, agora estamos chegando ao final. Já resolveram os problemas, quase os problemas legislativos, né, do Brasil e do mundo. Agora eu começo pelo Galo aqui, que eu ia chamar outra de Alex. Galo, muito obrigado aí pela sua participação. Acho que os nossos telespectadores, os nossos ouvintes da CRN puderam aqui saber de muita coisa e de muitas verdades que eu concordo aí em boa parte. Mas só não concordo que Itatiba vai ter. Nós já tivemos 2, como o Fabiano escreveu. Paulo Abreu, que não era itatibense, era de Rio Claro. E o Adilson Rossi, que
1: o Adilson não foi eleito por Itatiba, né?
3: Não foi, foi porque ela
1: São Paulo.
3: Não,
0: quando ele tentou por Itatiba, perdeu a eleição.
3: E quando ele teve mais voto aqui, ele
0: perdeu a eleição.
3: Acabou perdendo a eleição. Muito obrigado, senhor Galo Herculano.
0: Mané, obrigado pelo convite. Estamos sempre à disposição. Ao Luíso, ao vereador Rosto, à vereadora Leila, a nossa amiga aqui que está nos ajudando, nos auxiliando, né? Mas estamos sempre à disposição. Muito obrigado pelo convite.
3: Muito obrigado aqui, Washington, também pela sua participação.
2: Obrigado, Mané, pelo convite, todos os ouvintes da CRN, toda a equipe e, né, com o propósito hoje da nossa visita aqui, agradecer aos itatibenses pelo voto de confiança no candidato que a gente apoiou, Capitão Telhada, 1.235 votos aqui em Itatiba, eleito com mais de 130 mil votos e também Luiz Fernando Machado, 3.315 votos aqui em Itatiba, também eleito com uma votação muito expressiva. Então, agradecer aí a oportunidade sempre de estar aqui falando um pouquinho, né, do nosso trabalho, da nossa cidade, ao lado dos colegas aqui da Câmara Municipal.
3: Muito obrigado, Leila Bedani.
4: Agradeço, Mané, a Luísa, a Isabela, ao Galo, ao Austin.
5: sempre um prazer, uma honra estar aqui com vocês. E eu quero também agradecer muito especialmente também a toda a população que nos ouve. Né? É uma satisfação muito grande. Ontem eu estive no chá da Rede de Combate ao Câncer. E graças ao bom Deus, eu falei que também esse resultado das eleições é em virtude também do trabalho, né? Do trabalho de todos nós que nós fazemos aqui. Como o Washington disse, é uma vitória aqui para nós isso. E ontem, eu só vou resumir e finalizar minha fala com uma fala de uma senhora que eu não conhecia.
0: Não deixa de falar, você vai mudar de partido.
5: Tudo vai depois de estudo.
3: Ela vai estudar.
5: Mas uma senhora me puxou e ela falou assim, os seus candidatos ganharam? Eu falei assim, ganharam, né? Muito obrigada. Ela falou assim, porque eu recebi, né, o santinho, eu vi que você estava apoiando o seu candidato. E eu vendo o seu nome, né, Leila apoia, e eu conheço o seu trabalho, conheço a pessoa, a família, todo mundo, e eu vi que você não faz um trabalho bonito. Então, os candidatos também receberam os votos, né, diante do trabalho que cada um aqui realiza. Então, eu quero deixar uma mensagem para todos que nos ouvem aí, que podem continuar contando com o nosso apoio, com o Washington, com o Galo também, com o nosso aqui, e dizer que é sempre uma honra para nós também, para o município, né, que a gente trabalha um progresso sustentável. Né?
3: Claro.
5: Então, muito obrigada de coração a todos aí que acreditaram no projeto.
3: Muito obrigado, Aloysio e Matias.
1: Eu que agradeço estar mais uma vez aqui no debate, e agradecendo, né, aos vereadores e parabenizá-los pela campanha que fizeram com os seus candidatos, né? Afinal de contas, são candidatos que são assíduos da Itatiba, não são aqueles candidatos, né, que vêm em forma de foguete, né, ou de Copa do Mundo em 4 anos. Né? Então, e agora, né, a cobrança que vocês já prometeram que estarão aí fazendo para o benefício da cidade. E foi um prazer mais uma vez estar aqui e debatendo, né, assuntos importantes da cidade.
3: É, a importância, como nós comentamos aqui, do trabalho dos deputados para ajudar o município, porque não vai ser fácil o executivo, seja lá o prefeito que for, não vai ser fácil de tocar. Então, realmente, o trabalho dos vereadores e tendo esse apoio dos deputados com emendas parlamentares é o que vai ajudar. Nós estamos encerrando, então, o nosso podcast debate de hoje. Presença aqui dos vereadores, discutimos aqui vários assuntos que são realmente de interesse da população itatibense. O Carlos Herculano, a Leila Bedane e o Washington Bortolossi. Quem se despede é a Mané Roberto do programa. Eu lembro que pela CRN esse programa será reprisado domingo a partir das 14 horas. E você pode acessar no YouTube a hora que for, né? Você coloca Rádio CRN Itatiba Oficial, né, que você vai poder acessar e assistir o programa. Quem se despede é o Mané Roberto, em nome da Isabelle Ortiz, aqui na técnica de filmagem, na central, o Márcio Egídio. Dentro de instantes, às 18 horas, a hora da Ave Maria, com o padre Maicon Cristian Pedro, e às 18h05, né, Aloysio?
1: É o jornal CRN com Edilamar Dedim, que estará destacando principalmente a programação do Dia das Crianças na próxima segunda-feira, dia 12. E lembrando que no primeiro tempo a Edilamar estará apresentando o jornal CRN, no segundo tempo a estreia do rock na CRN.
3: É, rock, para quem gosta de rock, aí é a oportunidade, né?
1: O Orson é um deles.
3: Então você tem essa oportunidade também aqui, quem sabe se no futuramente até o programa também em podcast. Tá bom? E uma boa noite a todos.
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7: 17h43.
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3: 18 horas
4: e 30 segundos.
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6: Terminando esse dia 10, quinta-feira, agradecidos a Deus por sua tamanha bondade, rezemos em unidade de fé e de partilha, em nome do Pai e do Filho e do Espírito Santo. Amém. O anjo do Senhor anunciou a Maria e ela concebeu do Espírito Santo. Ave Maria, cheia de graça, o Senhor é convosco. Bendita sois vós entre as mulheres e bendito é o fruto do vosso ventre, Jesus. Santa Maria, Mãe de Deus, rogai por nós, pecadores, agora e na hora de nossa morte. Amém. Eis aqui a serva do Senhor. Faça-se em mim segundo a vossa palavra. Ave Maria, cheia de graça, o Senhor é convosco. Bendita sois vós entre as mulheres, e bendito é o fruto do vosso ventre, Jesus. Santa Maria, Mãe de Deus, rogai por nós, pecadores, agora e na hora de nossa morte. Amém. E o Verbo Divino se fez carne e habitou entre nós. Ave Maria, cheia de graça, o Senhor é convosco. Bendita sois vós entre as mulheres, e bendito é o fruto do vosso ventre, Jesus. Santa Maria, Mãe de Deus, rogai por nós, pecadores, agora e na hora de nossa morte. Amém. Rogai por nós, Santa Mãe de Deus, para que sejamos dignos das promessas de Cristo. Oremos, Virgem Senhora do Belém, excelsa protetora de Itatiba, vós sois aquela Senhora que entrou pela porta do céu em pé, vestida de sol, coroada de estrelas e calçada da lua. Vós sois aquela Senhora que disse pela vossa boca sagrada que a quem vos chamasse 150 vezes ao dia, vós valeríeis e socorreríeis na ocasião. Por isso, soberana Senhora, que suplicamos e pedimos, atendei-nos. Amém. O Evangelho hoje é de São Lucas, capítulo 6, de 27 a 38. Naquele tempo, Jesus falou aos seus discípulos: a vós que me escutais, eu digo, amai vossos inimigos e fazei o bem aos que vos odeiam. Bendizei os que vos amaldiçoam e rezai por aqueles que vos caluniam. Se alguém te der uma bofetada numa face, oferta também a outra. Se alguém te tomar o manto, deixa-o levar também a túnica. Dá a quem te pedir, e se alguém tirar o que é teu, não peças que o devolva. O que vós desejais que os outros os façam, fazei-o também vós a eles. Então a vossa recompensa será grande, e sereis filhos do Altíssimo, porque Deus é bondoso também para com os ingratos e os maus. Sede misericordiosos, como vosso Pai do céu também é misericordioso. Não julgueis e não sereis julgados, não condeneis e não sereis condenados. Perdoai e sereis perdoados, dai e vos será dado. Uma boa medida, calcada, sacudida, transbordante, será colocada no vosso colo, porque com a mesma medida com que medirdes os outros, vós também sereis medidos. Meus irmãos, o Evangelho de hoje desafia qualquer sentimento do orgulho. Sabemos que o orgulho é o princípio dos pecados e não podemos tê-lo dominando o nosso sentimento. Mas é verdade, a palavra ensina a superarmos a nós mesmos. Sabemos, aquilo que nos purifica e um dia nos faz enxergar o céu consiste numa comunhão verdadeira com Cristo, tal como Cristo é, não como queremos. E como Cristo é, perdoa, não julga, ilumina e abençoa. E de todas as formas, ele leva tudo a Deus Pai, não para si. Por isso, aprendemos na humildade que o seguimento de nosso Senhor nos exige também uma atitude semelhante. Afinal de contas, somos sua imagem e semelhança. Sobre esta verdade e esse desafio, o famoso frade carmelita lá da Espanha do século XVI, São João da Cruz, dizia: a união com Cristo consiste na total transformação da nossa vontade na vontade de Deus, de modo que nela nada exista que contrarie aquilo que o Altíssimo quer, mas que todos os seus atos dependam totalmente da bondade e da misericórdia do amor divino. Portanto, sabendo desse desafio, pedimos: ó Virgem Maria, Mãe da Divina Misericórdia encarnada, roga a Deus por nós, para que todos os dias confiemos em Deus, desconfiemos de nós, e na humildade sigamos a Cristo tal como Ele quer. Virgem Senhora do Belém, tornai tudo em bem. O Senhor esteja convosco, Ele está no meio de nós. Abençoe-vos o Deus Todo-Poderoso, que é Pai e Filho e Espírito Santo. Amém.
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Boa noite. Às 18 horas e 10 minutos, estamos iniciando o Jornal CRN, com as principais notícias de Itatiba, da região, do país e do mundo. A apresentação é de Edilamar Dedim e os trabalhos técnicos de Márcio Egídio. A edição é desta quinta-feira, dia 8 de outubro de 2026. Confira as manchetes desta edição. Defesa Civil participa de capacitação para uso de drones em áreas de risco. Dia das Crianças terá programação gratuita no Parque Luiz Latorre, nesta segunda, dia 12 de outubro. Alunos municipais participam de oficinas culturais sustentáveis com o artista Eduardo Sur. 6 radares de trânsito começam a funcionar em Itatiba. Essas e outras notícias você confere agora. O tempo para essa noite em Itatiba se mantém firme, sem nuvens e sem previsão de chuva. A temperatura em nossos estúdios nesse momento é de 25 graus. E o tempo no Brasil é marcado por calor intenso e tempo seco em grande parte do país, com máximas que podem superar os 40 graus, enquanto a região sul e áreas de instabilidades enfrentam riscos de temporais e chuva forte associadas a uma frente fria e a um ciclone extratropical durante o feriadão do dia 12 de outubro. Na região norte, nordeste e centro-oeste, predomínio de sol, forte calor e baixa umidade do ar. No sudeste, dias quentes e abafados, com sol entre nuvens e pancadas de chuva isoladas à tarde e à noite. No sul, o alerta é para o avanço de uma frente fria e de um ciclone extratropical, trazendo temporais, ventos fortes e queda nas temperaturas, especialmente no Rio Grande do Sul e nas áreas de Santa Catarina e do Paraná. Integrantes da Defesa Civil de Itatiba participaram no último dia 2 de outubro do curso de operações de sistemas de aeronaves remotamente pilotadas, promovido pela Defesa Civil de Campinas. A capacitação teve como foco o uso de drones na vistoria de estruturas colapsadas e no reconhecimento de áreas afetadas por situações de emergência. O treinamento abordou procedimentos de segurança, regulamentação, operações de voo e utilização de aeronaves remotamente pilotadas para a coleta de informações em áreas de risco. O conteúdo seguiu as diretrizes do Departamento de Controle do Espaço Aéreo, do Plano Operacional de Defesa Civil e da Metodologia Internacional em Saraga, ONU. Também foram apresentadas experiências obtidas em operações realizadas durante as enchentes de 2024 no Rio Grande do Sul, além de procedimentos para mapeamento e coleta de informações técnicas que podem auxiliar no planejamento das ações e na tomada de decisões em campo. O curso foi ministrado por Marcelo Tortorelli Moraes, técnico especialista da Empresa Municipal de Desenvolvimento de Campinas, Endec, com apoio dos agentes Vinícius Lange Firetti e Alan Augusto Secon. Em ocorrências envolvendo estruturas danificadas ou em outros cenários que apresentem riscos, os drones podem ser utilizados para obter imagens e informações preliminares de locais de difícil acesso, reduzindo a necessidade de uma aproximação imediata das equipes. O recurso contribui para uma avaliação inicial mais segura e precisa e pode auxiliar na definição das estratégias de atuação. Para a coordenadora da Defesa Civil de Itatiba, Leila Cavalaro, a capacitação amplia os recursos disponíveis para avaliação de cenários de risco e fortalece a preparação da equipe.
A participação no curso faz parte da preparação contínua da Defesa Civil de Itatiba e amplia a capacitação técnica da equipe municipal para o uso de recursos tecnológicos nas ações de prevenção, avaliação e resposta a situações de emergência. A Prefeitura de Itatiba iniciou hoje, dia 8, a operação de 6 novos pontos de fiscalização eletrônica no município. Os equipamentos de trânsito fazem parte da retomada da fiscalização por radares na cidade e começarão a funcionar de forma gradativa após a instalação e os procedimentos técnicos necessários. A medida tem como objetivo reforçar a segurança viária, contribuindo para o controle da velocidade e o respeito à sinalização, com foco na proteção de motoristas, motociclistas, ciclistas e pedestres. Nesta primeira etapa, 6 pontos entram efetivamente em operação nesta quinta, dia 8. Outros pontos previstos no planejamento da Prefeitura serão ativados em até 60 dias. Conforme a conclusão das instalações e dos procedimentos técnicos em cada local. A Prefeitura de Itatiba ressalta que os equipamentos estarão devidamente sinalizados, inclusive com placas de velocidade, e reforça a importância de que os motoristas respeitem os limites estabelecidos e a sinalização de trânsito. Confira os 6 pontos de radar. Rua Comendador Franco, próximo ao número 499, Avenida Prefeito José Maurício de Camargo, próximo ao número 218, Avenida Luiz Scavone com Rua Domingos Prete, Avenida Expedicionários Brasileiros com Avenida Marechal Deodoro, Rua Comendador Franco com a Rui Barbosa e a Rua Rui Barbosa com a Rua Comendador Franco. Limite varia de 50, 30 e 40 quilômetros em cada localização. Por isso, fiquem atentos às placas de sinalização e à velocidade permitida nessas regiões. Os demais pontos previstos, com funcionamento iniciando até 60 dias, serão Avenida Domingos Paladini, 29 de Abril, Comendador Francisco Bartolomeu, Brasil.

de recreadores, oficinas temáticas, contação de histórias, além de pipoca, algodão doce. E o outro destaque são as oficinas de desenho com o Cleverton Gomes e de xilogravura, que é carimbo, com o Gabriel Ordine. As crianças também poderão participar do momento de contação de histórias com o Luciano Henrique. O parque conta ainda com a área exclusiva para o público infantil e as suas famílias, a cidade das crianças. Além das atrações voltadas diretamente ao público infantil, o evento contará com a exposição e venda de produtos artesanais dos integrantes da Mostra Criativa de Itatiba, iniciativa organizada pelo Fundo Social de Solidariedade. Para esse Dia das Crianças, a Prefeitura programou uma festa encantadora para vocês. Então, venha brincar e celebrar com a gente. Traga a sua família para um dia cheio de muita alegria e diversão, destaca Samantha Giane Massaretti, a secretária de Cultura e Turismo de Itatiba. Cerca de 350 alunos da Rede Municipal de Ensino de Itatiba estão participando nesta semana de oficinas para criar obras da exposição Paisagem Plástica, idealizada pelo artista Eduardo Sur. Conhecido por intervenções urbanas, especialmente na capital paulista. O projeto foi viabilizado pelo Programa de Ação Cultural, o PROAC, da Secretaria da Cultura, Economia e Indústria Criativas do Estado de São Paulo. Com o patrocínio da empresa VedaCity, que possui uma unidade instalada no município, e apoio da Prefeitura de Itatiba, por meio da Secretaria de Educação. A proposta une arte e educação ambiental ao utilizar resíduos plásticos fornecidos pela artista como matéria-prima. Entre o início dessa semana e sexta-feira até amanhã, alunos do terceiro ao nono ano do ensino fundamental da EMEB Professora Marina Araújo Pires, no Jardim das Nações, participam de oficinas criativas conduzidas pela equipe. As atividades também contemplam três turmas do projeto Reencontro, orientadas pelo Centro de Atenção Educacional, Psicossocial e Inclusivo, CAEP, vinculado à Secretaria de Educação de Itatiba. A preparação para as oficinas começou em agosto, quando os professores da EMEB Marina se reuniram com um artista para conhecer a proposta e planejar as atividades. A escola foi indicada pela Secretaria de Educação para ampliar as ações culturais junto à comunidade local. Durante as oficinas, alunos recriaram coletivamente obras de grandes artistas, utilizando a técnica do espelhamento e o colorido de lápis, giz e de resíduos plásticos, geralmente sacolas que são recortadas para dar tonalidade, profundidade e até volume nas obras. As referências selecionadas são paisagens de artistas brasileiros como Tarsila do Amaral, Alfredo Volpe, Alberto da Veiga Guinardi e de Janira de Mota e Silva. Na tarde de quarta-feira, dia 7, Sur esteve na escola acompanhando as oficinas, assim como a secretária adjunta de Educação, Rosângela de Lima, a supervisora de ensino, Elizabeth Tafarello Alves e Siqueira, e a diretora da escola, Marina Andréa Oliveira. Segundo Eduardo, o título do projeto nasceu durante o trajeto entre São Paulo e Itatiba, observando a vista da natureza e sempre encontrando algum resíduo plástico na paisagem. Eles estão por toda parte. Então, por que não usá-los para fazer arte com as futuras gerações? A produção dos estudantes dialogará com as obras do artista e com a intervenção que levará para a escola. O programa Papo Cabeça, apresentado pela psicóloga Dani Dalcin Benedetti, está comemorando 3 anos de programação na Rádio CRN de Itatiba. Ao longo desse período, o programa tem levado aos ouvintes informações, reflexões e debates sobre saúde mental, comportamento, inclusão, bem-estar e os desafios do cotidiano. Para marcar a data, o Departamento de Jornalismo da CRN, através da jornalista Edilamar Dedim, entrevistou Dani Benedetti, que também preside a ONG Grupo Entre Rosas.
na conversa.

0: conversa, ela falou sobre a trajetória do programa, a importância de discutir temas relacionados à saúde mental e os assuntos que fazem parte do dia a dia dos ouvintes. Confira um dos assuntos abordados na entrevista, que foi o nascimento da ideia. Hoje nós temos o prazer de conversar com a Dani, que é a apresentadora do programa Papo Cabeça. Vamos iniciar uma conversa sobre a comemoração dos 3 anos do programa. Bom dia, Dani. Seja bem-vinda.
1: Bom dia, Edi. Obrigada pelo convite. É uma honra estar aqui, ainda mais com esse processo aí de 3 anos aí no Papo Cabeça.
0: Há 3 anos, quando o Papo Cabeça nasceu, qual era o seu maior objetivo com o programa? E como foi dar esse primeiro passo na rádio, Dani?
1: Mostrar para os ouvintes que a saúde mental ela pode ser leve, tranquila, descomplicada. Então, essa é a minha função, é descomplicar a parte da saúde mental, né? E acredito que esses 3 anos a gente conseguiu fazer isso, entrevistando outras pessoas da área também da saúde, que vai agregando ainda mais conhecimento para a gente e para mim também.
0: O programa de hoje é diferente daquele que estreou há 3 anos. O que mudou e o que se manteve firme desde o primeiro dia? Quais as mudanças? O que você vê que foi, assim, sendo essencial? Se destacando, né? Revolucionando.
1: No começo, o programa era ao vivo. E era muito gostoso fazer, até que você perguntou, na outra pergunta, como é que foi para mim começar na rádio. Eu nunca tinha tido essa experiência, né? E aí, assim, foi diferente, foi legal. O pessoal aqui da técnica sempre me ajudou muito, foi sempre muito solícito. E hoje ele não é mais ao vivo, ele é gravado, porque eu tô fazendo um mestrado na Unicamp e é bem de segunda-feira. E é de segunda-feira à tarde, é bem no horário do programa. Então, por isso que hoje ele é gravado, né? O que mantém assim, eu procuro manter a qualidade das notícias. Então, assim, como eu tenho esse olhar voltado para a ciência também, né? Para o mestrado, tudo. Então, eu sempre estou pegando artigos científicos, o que está atual no mundo da saúde mental, coisas que, às vezes, os pacientes mesmo trazem para mim. Então, é sempre muito atual. Isso manteve desde o primeiro dia de programa aqui com vocês.
0: Qual foi o maior desafio que você enfrentou ao adaptar temas profundos da psicologia para a linguagem rápida e dinâmica do rádio, para que os ouvintes possam se identificar com o que você está falando?
1: Uhum. Desafio é porque, assim, eu já tenho um jeito, assim, de falar mais tranquilo e mais comunicativo mesmo para as pessoas, né? Acho que a comunicação, como eu tive uma revista e tal, então essa comunicação para mim sempre foi mais tranquila. Então, eu nunca acredito que teve um desafio, assim, para fazer essa mudança. Assim, eu sou muito didática, tanto na minha terapia quanto no programa. Então, eu gosto de explicar passo a passo, tanto para os ouvintes quanto para os pacientes, tudo certinho, assim, como funciona o cérebro dele, como funcionam os pensamentos, comportamento. Então, tudo isso eu gosto muito de fazer detalhe por detalhe, assim. Para mim, não é problema nenhum. Eu tenho essa paciência, digamos assim, né? Então, eu gosto muito. Então, não acredito que teve um desafio, assim.
0: Nesses 3 anos, qual foi o tema abordado no Papo Cabeça que mais gerou repercussão ou mexeu com os ouvintes e com você também?
1: Ah, uma das entrevistas que, assim, sempre que ela vem, é, assim, sucesso, que é a Natália Rossi. Ela é nutricionista e ela fala, ela tem um projeto chamado Além do Prato, super bacana, e ela, sou fã dela, assim, porque ela mostra, ela fala que cada alimento é voltado para alguma... Cada alimento que você consome não é à toa. Assim, você tem uma tendência a consumir tal alimento por conta do seu emocional. Então, algo que lá na sua infância foi... Então, por exemplo, ela distinguiu em mim que eu gosto muito de salgadinho, refrigerante e chocolate. Sei que é um paladar infantil, mas eu gosto. E aí, ela conseguiu observar em mim que era assim, quando eu era pequenininha, pasme, mas eu era muito quieta. Eu não falava nada, eu era super... muito tímida, muito tímida. E eu me sentia muito sozinha. Então, esses alimentos eram os meus amiguinhos, meus companheiros.
0: Entendi.
1: Sabe? Então, hoje, quando vem essa vontade, assim, de comer, eu já falo, não, você não tá sozinha. Hoje você tem muitos amigos, tá tudo bem, tá tudo certo, tá, não sei o quê. E aí, a vontade vai diminuindo, sabe? Então, esse é um ponto central que ela trabalha. Então, como ela trabalha também com as emoções e com a alimentação, casa muito comigo. E sempre que ela vem no programa, o pessoal liga, o pessoal pede contato, o pessoal pede para ela voltar. Então, é super legal.
0: Eu recordei, porque eu fui descobrir também um programa de reeducação que eu fiz sobre essa ligação dos alimentos com o emocional. E eu gosto muito de torresmo, nada saudável, né?
1: Uhum.
0: Mas por que quando eu era criança, o meu pai, ele era motorista de caminhão, ele carregava combustível para o posto de gasolina da família da minha mãe, e ele me trazia todas essas viagens num pacotinho branco de papel, um torresmo de um bar da Barão Geraldo.
1: Uau!
0: E aquilo, para mim, foi ligou como uma conexão sentimental e amorosa do meu pai para comigo.
1: Exatamente.
0: E, então, hoje eu faço como você. Falo assim, não, você continua tendo o amor do seu pai, ele está aí com 90 anos, não precisa comer torresmo. Mas é muito interessante como isso fica marcado na infância.
1: Exatamente.
0: E como você faz essa ligação com a comida, com a bebida ou com qualquer outra coisa, né? Esporte, seja lá. Alguma coisa que te remete a esse sentimento, uhum, que às vezes a gente sente falta, uhum, e busca, né?
1: Exatamente. Tem até um post que às vezes rola na internet que é assim, a gente passa a segunda fase da nossa vida trabalhando traumas ou questões que aconteceram na primeira fase da nossa vida. Então, realmente, a primeira fase da nossa vida, ela influencia muito nossos comportamentos, pensamentos, atitudes que aconteceram lá atrás.
0: A seguir, vamos acompanhar a matéria de Aloysio Matias sobre a palestra no Paço Municipal.
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15: Estamos de volta com o Jornal CRN.
17: 18 horas e 40 minutos. Agora nós vamos acompanhar a matéria do Giro de Notícias com o Breno Zonto sobre... TSE anula os votos de Garotinho.
18: Quinta-feira, 8 de outubro de 2026. Esse é o Giro de Notícias. Eu sou Breno Zonta e você acompanha os destaques do momento. O Tribunal Superior Eleitoral formou maioria na manhã desta quinta para anular os votos recebidos pelo candidato do Republicanos ao governo do Estado do Rio de Janeiro, Antony Garotinho. Com a decisão, os votos devem ser retotalizados e, com isso, eleger o candidato do PL, Douglas Ruas, no primeiro turno. O incêndio que destruiu um prédio da Universidade Federal de Pernambuco na noite da última quarta-feira será investigado pela Polícia Federal. A corporação vai apurar se houve ação criminosa neste que foi o terceiro incêndio na universidade na última semana. O reitor Alfredo Gomes estimou o prejuízo de 100 milhões de reais e 20 anos de pesquisas científicas perdidas. O candidato do PL à presidência do Brasil, Flávio Bolsonaro, voltou a defender nesta quinta o fim da reeleição no país e disse que, se vencer o segundo turno, vai estender seu mandato presidencial de 4 para 5 anos, com uma proposta de emenda à Constituição a ser aprovada pelo Congresso. E ainda sobre eleições, recado importante para você.
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18: A Rússia bombardeou nesta quinta um ônibus com civis na Ucrânia, em uma rua movimentada, segundo o governo ucraniano. O ataque deixou 33 mortos e 18 feridos entre passageiros e pedestres, segundo autoridades locais. A deputada federal eleita pelo PT, Ana Elisa, recebeu ameaças de morte e de estupro e um ataque racista por e-mail durante a campanha eleitoral. A parlamentar, que tem 21 anos e recebeu mais de 500 mil de votos por Minas Gerais no último domingo, levou a denúncia para investigação da Polícia Civil. O fenômeno El Niño deste ano deve atingir seu pico no mês de dezembro e tem quase 100% de chance de que seus efeitos vão durar até fevereiro do ano que vem. A previsão foi informada nesta quinta pela Organização Meteorológica Mundial. O Giro de Notícias é uma produção da Agência Rádio Web. Texto e apresentação, Breno Zonta. Edição, Mário Melo.
17: Derrota marca o fim da era Fernando Diniz no Corinthians. Reportagem de Daniele Esperon.
20: O Brasileirão voltou e já tem técnico demitido nesta quarta-feira. Em duelo direto na parte baixa da tabela, o Internacional venceu o Corinthians por 2-1 pela 29ª rodada. E essa derrota em Porto Alegre colocou um ponto final na trajetória de Fernando Diniz no comando do Timão. Uma queda livre que vive o time paulista no Brasileirão e, com isso, ele acabou sendo demitido, já que também foi eliminado na Libertadores da América. Curiosamente, os gaúchos causaram também outra queda, a de Dorival Júnior, em derrota na Neoquímica Arena, ainda no primeiro turno. Mas o Internacional segue motivado a deixar a zona do rebaixamento. Não foi ainda desta vez, mas subiu uma posição e agora está na 17ª colocação, com um pontinho de diferença para o Corinthians, que é o primeiro que está fora do Z4. O técnico Eduardo Batista gostou do que viu do time e diz que é preciso acreditar.
21: Um time de muita qualidade. E uma das primeiras conversas que eu tive com eles, né, eu falei assim, o time tem qualidade, mas na situação que a gente está hoje, só a qualidade ela não vai resolver. Nós precisamos de uma mudança de comportamento. Nós precisamos entender que a hora que a gente tiver a bola, o nosso time é técnico, a gente vai jogar. Mas a hora que a gente não tiver a bola é duelar, é marcar. Talvez foi o jogo que nós mais roubamos bola, né, dentro da Série A. E é esse o espírito. Esse é o espírito da Série A.
20: Ainda falando sobre a parte baixa da tabela, o Grêmio saiu na frente, mas sofreu um empate diante do Remo no Mangueirão, 1-1. Resultado que mantém as duas equipes na parte da zona do Z4. Falando de Z4 ainda, a Chapecoense foi goleada dentro do Barradão pelo Vitória, 4-0. Bragantino e Mirassol ficaram no 1-1. No clássico carioca, melhor para o Vasco, 2-1 no Botafogo dentro do Nilton Santos. E o Cruzeiro venceu o São Paulo por 2-0 no Mineirão. A bola vai rolar nesta quinta-feira também e tem o líder do campeonato em campo. O Flamengo visita o Santos na Vila Belmiro às 19h30 da noite. O vice-líder também joga. O Palmeiras recebe o Bahia no Nubank Park às 21h30 da noite. Completando a rodada, Atlético Paranaense diante do Atlético Mineiro, Fluminense e Coritiba no Maracanã. Agência Rádio Web com informações do Brasileirão, Daniela Esperon.
17: Futebol internacional, ex-Flamengo e Palmeiras, entra em escândalo por venda de diplomas. Informação com Daniela Esperon.
20: Um esquema de venda de diplomas falsos de treinador de futebol atingiu grandes estrelas e ídolos do esporte no Brasil. O responsável por articular as negociações era Alejandro Mancuso, ex-jogador argentino com passagens marcantes por Palmeiras e Flamengo nos anos 90. Mancuso cobrava cerca de R$100 mil por atleta para entregar um pacote com 4 licenças atribuídas à Associação de Técnicos de Futebol Argentino, a mais tradicional escola de treinadores da América do Sul. O golpe consistia em oferecer o chamado trâmite urgente, prometendo que os certificados chegariam pelo correio em no máximo 10 dias. O pacote incluía as licenças C, B, A e até a tão cobiçada licença Pro, que permite comandar equipes no exterior. O zagueiro Thiago Silva informou, inclusive via assessoria de imprensa, que pagou pelos cursos que acabaram não sendo ministrados da forma combinada. O defensor chegou, inclusive, a tentar checar a situação na escola argentina sem conseguir resposta e que recebeu o certificado em 2023, garantindo que jamais utilizou a papelada para trabalhar. Outro citado foi Felipe Melo, que chegou a desconfiar do negócio ao cobrar as aulas presenciais prometidas por Mancuso. Como o zagueiro nunca agendava as datas, o jogador percebeu a irregularidade, apagou as menções das redes sociais e conseguiu a devolução do dinheiro já pago. O ex-volante Souza, que agora trabalha como treinador de futebol, gravou um vídeo nas redes sociais e explicou que foi oferecido a ele esse mesmo esquema.
0: E de fato foi oferecido também para mim, entrou em contato comigo, pessoa na qual está sendo mencionada nisso tudo, mas é tão engraçado que apesar de muito tentador, eu aprendi na minha vida que princípios são princípios. Você não negocia princípios, você está sempre se protegendo. E tudo que a gente planta, a gente colhe, né?
20: A direção da Associação de Futebol da Argentina divulgou uma nota oficial assinada pelo secretário-geral Salvador Pacini, desmentindo qualquer tipo de relação com Mancuso. A entidade garantiu que o ex-atleta nunca fez parte da diretoria ou do quadro de funcionários, não possui contrato e não tem autorização para emitir papéis em nome da escola. A nota informa ainda que uma investigação policial realizada no ano passado revistou a sede da associação e acabou arquivada pela Justiça Argentina em dezembro no mesmo ano por falta de provas de participação interna da diretoria no caso. Agência Rádio Web com informações do futebol internacional, Daniela Esperon.
17: Acompanhe agora a matéria com Aloysio Matias, da palestra no Paço Municipal, que abordou cuidar do corpo também é cuidar da mente.
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22: Muito prazer, tá? Na verdade, está sendo um privilégio para mim estar aqui. Eu sempre gostei de ser atuante. Eu sou natural de Campinas e lá fui muito atuante, sempre participei de diversas possibilidades que eu tinha. Fazem 2 anos que eu estou aqui em Itatiba e desde uns 2 meses para cá eu venho descobrindo, né, todo esse projeto social que tem aqui na cidade e eu estou adorando. E aí, conversando com Cláudia, tá certo? Só me ajude com os nomes, tá? Porque eu não memorizei. E fazendo um curso aqui, descobri que tem essa possibilidade, né, de vir aqui, ser um professor, né, e eu amo a minha área, amo onde é o meu centro, né, que é a psicologia, e por que não falar de algo que eu faço todos os dias, né? E por trabalhar online, que é o meu principal foco, acaba que eu não atinjo tanto aqui a cidade. né? E acaba que o pessoal não me conhece e assim vai. E a palestra, né, acaba beneficiando aqui. Para mim é uma forma de beneficiar a cidade. Então hoje o nosso tema vai ser: cuidar do corpo também é cuidar da mente. Tá bem?
3: Cuidar do corpo e da mente é uma via de mão dupla, em que saúde física e emocional funcionam de forma integrada e interdependente. Caroline Pita, satisfação, um pouquinho dessa palestra no Outubro Rosa.
4: Bom, quero contar um pouquinho para vocês como que está sendo, como que foi, né? A palestra, ela foi voltada para mulheres com e sem a doença, né, de mama, o câncer de mama. A ideia é fazer com que as pessoas tenham consciência do que é o câncer de mama, mas não somente isso. Como é que a gente cuida da saúde mental, né? Como que é que a gente identifica a saúde mental? Porque a gente consegue visualizar o câncer de mama. Hoje nós temos diversos exames para isso. Mas a saúde mental não tem algo que a gente pode palpar, que a gente pode visualizar por imagem. Então, hoje a palestra foi voltada para isso, para como identificar, né, a doença mental nos dias de hoje.
3: E essa identificação muitas das vezes pode ser feita por pessoas amigas que, no comportamento dessa pessoa, acabam por notar algumas coisas que acontecem de maneira estranha, né?
4: Com certeza, né? Hoje trouxemos diversas ideias aqui, sugestões para serem observadas nas pessoas e nos comportamentos delas, né? Que são características, muitas das vezes, de um começo de ansiedade, de depressão, de sintomas, né, que acomete a doença mental. Então, a ideia hoje aqui foi que as pessoas percebessem não só em si, mas também no outro, né, como que isso acontece.
3: E a convivência, acima de tudo, vale muito para que esses detalhes sejam observados e, consequentemente, falados com a própria pessoa, né?
4: Com certeza, né? Muitas das vezes estão dentro do ambiente, né, dos nossos familiares. E hoje, com a tecnologia, as pessoas estão muito desconectadas. Sim. E isso acaba que, dentro do silêncio, né, eu gosto sempre de dar o nome do elefante branco, né, que existe dentro da casa, que ninguém se conversa, ninguém se comunica, e sempre tem um ou outro adoecido, quando, na verdade, que se desconectar, ambos podem se ajudar.
3: E o Outubro Rosa é um mês dedicado a isso, mas é uma observação que deve ser feita o ano todo, não, Caroline?
4: Sim, e também, né, muitas das vezes a gente esquece que pessoas que estão passando por uma doença, né, um câncer, elas estão acometidas também pela questão mental, né? E a pessoa que não está acometida do câncer também está sofrendo. Então, pensa o peso para uma pessoa que está com câncer, né? O quanto ali ela está vivendo duas questões muito pesadas, não só a física, como a mental também.
3: Caroline Pires, um pouquinho da sua vida, né? Profissional excelente, aqui fez uma palestra elucidativa, tocou a muitas pessoas, mas conte-nos tudo, não escondas nada. Quem é Caroline Pita?
4: Perfeito. Bom, vamos lá. Vamos voltar um pouquinho, né? Sempre gosto de voltar um pouquinho minha trajetória. Eu sou natural de Campinas. Eu trabalhei por 13 anos na área de RH, como gestão de RH. Em 2021, eu me formei como psicóloga, né? Como psicologia, e passei a atuar desde então somente com atendimento clínico. Hoje, meu foco principal é atendimento online, principalmente com mulheres, com ansiedade, depressão e questões de relacionamento, né? Eu trabalho com a abordagem terapia cognitivo-comportamental, que é hoje a abordagem com maior evidência científica para tratamentos.
3: E quem quiser saber um pouquinho mais, pode acompanhar as redes sociais da Caroline Pita.
4: Por favor, né? Você pode me encontrar pelo meu Instagram, que é mais fácil, que é psicóloga Carol Pita, né? Eu estou sempre postando conteúdo, atualizando lá, né, trazendo o que eu tenho de melhor de atendimento para vocês.
3: Obrigado e parabéns, né, pela conversa elucidativa nesta tarde aqui no histórico Paço Municipal, prefeito Roberto Arantes Lenhoso.
4: Muito obrigada a vocês. Até logo.
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17: E assim, às 18 horas e 55 minutos, encerramos mais uma edição do Jornal CRN. Voltamos amanhã com maiores, com mais informações no Bom Dia CRN 6h15 e logo após o Jornal da Sete. Fiquem agora com o Rock na CRN. Boa noite.

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1: 18 horas,
2: 57 minutos.
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19h05. Alô Itatiba, alô região, você está ligado na CRN. Está no ar o Rock na CRN. Eu sou Edilamar Dedim e quero convidar você para uma viagem pela história do rock. Uma história que começa muito antes das guitarras elétricas dominarem os palcos. 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Uma história que passa pelo blues, pelo gospel, pelo rhythm and blues e chega a nomes que mudaram para sempre a música mundial. Hoje, no nosso primeiro programa, nós vamos voltar no tempo para descobrir. Afinal, quem inventou o rock? Antes de Elvis, antes dos Beatles, antes dos Rolling Stones, existiu uma mulher que já estava fazendo a guitarra elétrica falar. O nome dela era Sister Rosetta Tharpe. Nascida em 1915 nos Estados Unidos, Rosetta começou na música gospel, como muitos dos grandes artistas e nomes da música começaram. Mas ela não ficou presa a um único estilo. Ela misturou o gospel com o blues e o rhythm and blues e levou para os palcos uma guitarra elétrica tocada com uma força e uma personalidade impressionantes. E aqui está uma parte muito importante da história. Quando pensamos no nascimento do rock and roll, normalmente lembramos do Elvis Presley, Chuck Berry, Little Richard e Billy Haley. Mas Sister Rosetta Tharpe já estava fazendo décadas antes coisas que ajudariam a formar a linguagem do rock. Ela não apenas cantava, ela tocava guitarra. E tocava com atitude. Em 1944, ela gravou Strange Things Happen Every Day, uma música que se tornou um marco da sua carreira. Por isso, quando falamos sobre as raízes do rock, precisamos lembrar de Sister Rosetta Tharpe, uma mulher negra, guitarrista, cantora e pioneira que ajudou a abrir o caminho para aquilo que, alguns anos depois, o mundo conheceria como rock and roll. E agora, no Rock na CRN, nós vamos ouvir um pouco dessa história através da música. Essa é Sister Rosetta Tharpe.

Você acabou de ouvir uma música que se tornou um dos grandes símbolos do nascimento do rock and roll, com Billy Haley e His Comets, Rock Around the Clock. Existe uma conexão muito interessante entre o blues e o rock. Muitos jovens músicos brancos dos Estados Unidos começaram a ouvir os artistas negros que tocavam blues. Eles começaram a aprender aqueles acordes, aqueles riffs, aqueles ritmos e começaram a misturar tudo isso com a música country e outras influências. Foi dessa mistura que surgiu algo novo, algo mais acelerado, mais rebelde, mais dançante, o rock and roll. E agora nós vamos ouvir uma música com Chuck Berry, My Billie.

0: É, se existe um artista que ajudou a definir a linguagem da guitarra do rock, esse artista é o Chuck Berry. Seus riffs, sua maneira de tocar guitarra, suas letras sobre juventude, carros, escola, festas e liberdade ajudaram a criar a identidade do novo gênero. Chuck não foi simplesmente mais um cantor. Ele ajudou a mostrar como seria o rock. Guitarra na frente, ritmo contagiante, juventude, atitude e uma vontade enorme de quebrar padrões. E olha que interessante, quando falamos sobre quem inventou o rock, não existe uma única resposta. E vocês conferem no próximo bloco, já já.
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O rock foi o resultado de muitas pessoas, muitos músicos e muitas influências. Mas alguns nomes foram fundamentais para transformar aquela mistura em um fenômeno mundial. Agora nós vamos ouvir um desses fenômenos, Little Richard, com a música Tutti Frutti.

0: bam, boom.
1: E esse daí foi Little Richard. E então apareceu um jovem chamado Elvis Presley. Elvis não inventou o rock, apesar de muita gente achar que o rock começou com ele, onde ele até hoje é conhecido como o rei do rock. Mas ele foi fundamental para levar aquela música a um público gigantesco. Ele absorveu a influência do blues, do gospel e do country e criou uma imagem que rapidamente se tornou um fenômeno. Seu jeito de cantar, seu jeito de dançar e sua presença de palco. Tudo isso provocou uma verdadeira revolução cultural. Por isso agora, vamos ouvir um pouco das músicas de Elvis Presley.

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10: Dezenove horas e 45 minutos. O rock não é apenas uma música. Ele começou a representar uma mudança de comportamento e os jovens queriam uma identidade própria. Queriam roupas diferentes, queriam lançar, queriam dançar, queriam escolher suas próprias músicas. E o rock virou a trilha sonora dessa transformação. Pela primeira vez, a juventude tinha uma música que parecia falar diretamente com ela. E isso mudou completamente a indústria musical. Agora vocês ouvem Carl Perkins. 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

A Blue Suede Shoes é um clássico absoluto do rock and roll, escrito e gravado originalmente pelo cantor e guitarrista americano Carl Perkins, que a gente acabou de ouvir, em 1955. Ela é amplamente considerada uma dos marcos fundadores do gênero da rockabilly. A origem dessa música foi durante uma turnê de Johnny Cash, que contou a Perkins sobre um sargento que serviu com ele no exército e que se referia aos seus sapatos regulamentares como Blue Suede Shoes. Dias depois, em um show, Perkins viu um rapaz na plateia pedindo à namorada para não pisar em seus sapatos de camurça novos. Isso o inspirou a escrever essa música, que é sucesso até hoje. E agora nós vamos ouvir Johnny Cash.

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Como a gente pôde ver nessa nossa primeira viagem ao mundo do rock, existe muita influência que foi se formando o que a gente tem hoje de moderno no rock, que foi a influência gospel, blues, country, jazz, enfim, tantas outras influências. Mas afinal, o que é o rock? É guitarra? É bateria? É cabelo comprido? É uma jaqueta de couro? Não, o rock é muito mais que isso. O rock é liberdade, é expressão, é atitude, é questionar, é experimentar, é pegar aquilo que já existe e transformar em alguma coisa nova. E talvez seja exatamente por isso que o rock continua vivo, porque cada geração encontra nele uma maneira de dizer: essa é a minha voz. Eu convido a vocês a seguir nessa viagem com o programa Rock na CRN. Nós começamos hoje contando um pouco do início da história do rock. O nosso programa terá diversificação, muitas bandas. O próximo programa a gente vai iniciar a história do rock em 1950, na década de 1950 e 60, com o que aconteceu de melhor no Brasil na época e as influências que construíram o rock nacional também. Então eu conto com vocês, agradeço a todos os ouvintes da CRN também que participaram da estreia do Rock na CRN. Agora a gente vai ouvir Born to be Wild.

0: E assim encerramos mais uma edição do Rock na CRN, com muita música, informação e as melhores dicas para você. Eu sou Edilamar Dedim e até a próxima quinta-feira com mais Rock na CRN. Tenham todos uma boa noite.
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0: Está no ar a Voz do Brasil. As notícias do governo federal que movimentaram o país no dia de hoje.
1: Olá, boa noite.
2: Boa noite para você que nos acompanha em todo o país.
1: Quinta-feira, 8 de outubro de 2026.
2: Vamos aos destaques do dia.
1: Falta um mês para o primeiro dia do Exame Nacional do Ensino Médio.
2: Estudantes de todo o país se preparam para conquistar uma vaga no ensino superior. Luana Karen.
3: Os inscritos devem conferir o local de prova com antecedência e organizar os itens necessários para o exame, como documento oficial com foto e caneta esferográfica preta.
1: Flagrantes de trabalho em condição análoga à escravidão atingem setores como pecuária, construção civil e serviços domésticos.
2: Ministério do Trabalho e Emprego atualiza cadastro de empregadores autuados no país. Gabriela Noronha.
4: Os 82 registros estão distribuídos por 21 unidades da federação. Minas Gerais concentra o maior número de ocorrências.
1: Proteção às mulheres.
2: Vítimas de violência doméstica têm direito ao afastamento remunerado do trabalho por até 6 meses.
1: Decisão garante estabilidade financeira para romper o ciclo de violência. Thaís de Araújo.
5: A mulher afastada não precisa cumprir período de carência. Também não há desconto de contribuição previdenciária. E o período é computado como tempo de contribuição para a aposentadoria.
2: Na apresentação da Voz do Brasil, Luciano Seixas e Mariana Jungmann.
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2: Mais de 500 trabalhadores foram resgatados em situação de exploração extrema e trabalho análogo à escravidão em 21 estados brasileiros.
1: O Ministério do Trabalho atualizou a chamada Lista Suja, cadastro que reúne empregadores responsabilizados por submeter trabalhadores a condições análogas à escravidão.
2: Nesta nova atualização foram incluídos 82 nomes entre pessoas físicas e empresas. Os casos foram identificados em fiscalizações realizadas entre 2024 e 2026.
4: 82 novos nomes foram incluídos na chamada Lista Suja, cadastro que reúne empregadores flagrados submetendo trabalhadores a condições análogas à escravidão. Desse total, 54 são pessoas físicas e 28 são empresas. A atualização do documento foi publicada pelo Ministério do Trabalho e incluiu casos identificados pela Inspeção do Trabalho entre 2024 e 2026. A Coordenadora Geral de Fiscalização para a Erradicação do Trabalho Análogo ao de Escravizado e Tráfico de Pessoas, Shakti Prates Borella, explica que os registros entram no cadastro somente após o encerramento do processo administrativo, quando existe decisão definitiva pela procedência da autuação.
6: O empregador tem o direito à defesa, ele vai fazer sua defesa e tem um julgamento administrativo que vai constatar que, de fato, aquela infração existiu. Quando não tem mais recurso administrativo, essa empresa vai entrar na lista, vai entrar no cadastro de empregadores.
4: Ainda segundo o cadastro, os 82 registros estão distribuídos por 21 unidades da federação. Minas Gerais concentra o maior número de ocorrências, com 19 casos, seguido pela Bahia, com 8. Entre as atividades econômicas com maior número de inclusões nesta atualização estão a criação de bovinos para corte, os serviços domésticos, a produção de carvão vegetal, a produção de café e a construção de edifícios. Os novos casos incluídos no cadastro resultaram no resgate de mais de 500 trabalhadores em situações de exploração e de trabalho análogo à escravidão. A coordenadora Shakti Prates fala sobre a importância da denúncia.
6: Nós temos dois principais canais de denúncia. Um é o sistema IP, que você encontra na internet, e o outro é o Disque 100, que você consegue via telefone. Quem faz a denúncia pode colocar seu nome, seu telefone, porque isso facilita muito para a gente conseguir mais informações. Garantir que o Estado chegue a essas pessoas, garantir que essa política de Estado seja executada.
4: As ações de combate ao trabalho análogo à escravidão são coordenadas pela Auditoria Fiscal do Trabalho. As operações contam, em geral, com a participação da Polícia Federal, do Ministério Público do Trabalho, do Ministério Público Federal e da Defensoria Pública da União. Reportagem Gabriela Noronha.
1: Mulheres vítimas de violência doméstica que precisarem deixar o trabalho para se proteger agora têm direito a um afastamento remunerado por até 6 meses.
2: O governo federal seguiu o parecer da Advocacia-Geral da União após o entendimento do Supremo Tribunal Federal sobre a Lei Maria da Penha.
1: A medida não exige tempo mínimo de contribuição e o período de afastamento continua contando para a aposentadoria.
5: Mulheres vítimas de violência doméstica terão direito a afastamento remunerado de até 6 meses mediante determinação judicial. A medida, prevista na Lei Maria da Penha, cumpre decisão do Supremo Tribunal Federal para garantir segurança financeira às mulheres que precisam se afastar do trabalho para preservar a própria integridade e romper o ciclo da violência doméstica. A medida protetiva judicial, que determina o afastamento, será suficiente para viabilizar o pagamento, como explica a presidente do Instituto Nacional do Seguro Social, o INSS, Ana Cristina Silveira.
7: Então, denunciando e tendo uma medida protetiva do juiz criminal, ela consegue solicitar o benefício pelo aplicativo Meu INSS, pelo 135, ou pessoalmente nas agências do INSS. Ela consegue passar 6 meses longe do trabalho para poder refazer sua vida em outro local, caso necessário.
5: A mulher afastada não precisa cumprir período de carência para receber o benefício. Também não há desconto de contribuição previdenciária sobre o valor recebido. E o período é computado como tempo de contribuição para a aposentadoria. A secretária executiva do Ministério das Mulheres, Eutália Barbosa, fala sobre a importância do benefício.
8: A principal função dele

0: Apresentação de Thaís de Araújo, reportagem Cleide Lopes.
1: Novas oportunidades para o setor industrial, estratégias de competitividade, inovação e os impactos do acordo Mercosul-União Europeia.
2: O encontro Conexões Produtivas, promovido pela Apex Brasil, a Agência Brasileira de Promoção de Exportações e Investimentos, mostrou aos empresários a importância da abertura de novos mercados para produtos brasileiros.
1: O evento é voltado para grandes, médias e pequenas indústrias.
3: O Conexões Produtivas apresenta aos estados oportunidades para o desenvolvimento da indústria, com atenção às vocações locais para exportações a partir do acordo Mercosul-União Europeia. Segundo a Apex Brasil, o mercado europeu reúne 27 países, com potencial de alcance de 780 milhões de consumidores. O encontro também debateu a estratégia do Brasil para expandir mercados e fortalecer a indústria diante do novo cenário internacional. O ministro do Desenvolvimento, Indústria, Comércio e Serviços, Márcio Elias Rosa, destacou a importância do país conquistar novos mercados.
4: Buscar a diversificação de mercados significa buscar oportunidades para a nossa atividade industrial comercializar fora do país, né? Para além da questão simplesmente do agronegócio, que já vende muito bem, nós estamos celebrando nesse ano a abertura de mais de 700 novos mercados para o agro, para a pecuária. Agora, para o setor industrial, para a indústria de transformação, para a indústria de manufatura, que é muito relevante, nós devemos buscar a diversificação.
3: O evento também discutiu caminhos para ampliar a presença de empresas do Rio de Janeiro no mercado internacional. O presidente da Apex Brasil, Laudemir Miller, destacou o potencial do estado nas exportações.
5: E o estado do Rio de Janeiro tem uma diversificação da indústria muito forte, tem uma indústria de óleo e gás muito forte, tem uma indústria da moda muito forte, uma indústria metal-mecânica muito forte, uma indústria automobilística muito forte. A gente está aqui para apoiar o empresário e a empresária do estado do Rio, principalmente os pequenos e os médios empresários, também os grandes.
3: Um levantamento identificou 602 produtos no estado com oportunidades de exportação. Em 2025, o Rio de Janeiro exportou mais de 48 bilhões de dólares para o mundo. Desse total, 20% das exportações do estado foram para a União Europeia. Reportagem Márcia Fernandes.
2: A financiadora de estudos e projetos, a FINEP, lançou a seleção pública do Programa Nacional de Incubadoras Tecnológicas de Cooperativas Populares.
1: Até 14 de janeiro, instituições de pesquisa podem apresentar projetos para desenvolver ou adaptar tecnologias voltadas à economia solidária.
2: As propostas devem ser feitas em parcerias com cooperativas, associações, organizações sociais ou redes de cooperação popular.
6: A chamada pública PRONINC 2026 da FINEP, a financiadora de estudos e projetos, disponibiliza até 100 milhões de reais em recursos não reembolsáveis do FNDCT, o Fundo Nacional de Desenvolvimento Científico e Tecnológico. A proposta é transformar conhecimento e inovação em soluções para problemas concretos dos empreendimentos, como explica o secretário nacional de Economia Popular e Solidária, substituto do Ministério do Trabalho, Sérgio Godoy.
7: Tecnologias sociais que apoiam o combate à fome. São essas tecnologias que a gente está buscando.
6: As propostas devem estar diretamente ligadas à economia solidária e ser construídas de forma participativa. O gerente do Departamento de Infraestrutura e Tecnologias Sociais da FINEP, Guilherme Turli, destaca o caráter obrigatório dessas parcerias.
8: Então precisa ter uma cooperativa, uma associação, uma organização da sociedade civil. Se não houver a inclusão dessas cooperativas populares, o projeto sequer é habilitado.
6: As propostas podem ser enviadas até 14 de janeiro de 2027. As regras completas estão no edital da chamada pública PRONINC 2026, no endereço finep.gov.br. Reportagem Pablo Muniz.
1: Chegar na escola, entrar na sala de aula e estudar. Essa é a rotina diária de milhões de estudantes brasileiros.
2: Daqui a um mês, estudantes de todo o país farão a primeira prova do Exame Nacional do Ensino Médio, o Enem.
1: E cruzar os portões da escola onde vão realizar a avaliação pode representar algo bem maior, o passaporte para a entrada no ensino superior.
2: A preparação se intensifica entre os candidatos nessa reta final.
9: Há 2 anos, a estudante Isabelle Carvalho se prepara para o Exame Nacional do Ensino Médio. Ela quer fazer medicina e dedica todo o tempo que tem aos estudos.

0: inclusive quando está no transporte público.
1: E às vezes me incomoda um pouco, porque parece que eu tô perdendo tempo no ônibus, aí eu coloco umas videoaulas para rodar, mas é a videoaula que eu já tô acostumada, eu meio que já revejo o conteúdo.
0: Com a condição rara de saúde, o estudante Miqueias José de Almeida Gomes vai buscar uma vaga em medicina. Ele quer ajudar pessoas que vivem em situação semelhante.
2: Eu tenho muito incentivo, não só da minha mãe, dos meus familiares, e também da médica, o qual faz o meu tratamento médico. Aí eu fazer esse curso de medicina, para que eu também possa alcançar outras vidas que possuem a condição rara, que é a trombastenia de Glanzmann.
0: Daqui a um mês, milhões de estudantes como Isabelle e Miqueias realizam a prova do Enem. São 2 dias de avaliação, 8 e 15 de novembro. No primeiro domingo, os estudantes respondem a 45 questões de linguagens e códigos e 45 de ciências humanas, além da redação. Já no segundo dia de prova, são 45 questões de ciência da natureza e mais 45 de matemática. Professor de cursinho preparatório há 10 anos, Rubenilson Cerqueira, dá dicas para essa reta final.
3: Estejam nesse momento de preparo, fazer muitas questões para poder fixar o conteúdo, mas é importante que tenha um momento de descanso, porque existe um equilíbrio ali entre você ter o conhecimento, mas se não tiver com a mente descansada, você não consegue colocar isso em prática.
0: Até lá, os inscritos devem ficar atentos às orientações oficiais, conferir o local de prova com antecedência e organizar os itens necessários para o exame, como documento oficial com foto e caneta esferográfica preta. Ricardo Cardoso, presidente substituto do INEP, lembra que até o fim do mês, todos os estudantes poderão conferir o cartão de inscrição.
4: Nós teremos, na última semana de outubro, a divulgação do cartão de confirmação de inscrição. A maioria dos estudantes concluídos escola pública já tiveram acesso, né, vão fazer o Enem na sua própria escola. Mas é importante acessar o sistema de inscrição para você ver com calma, com tranquilidade.
0: O Enem é uma das principais portas de entrada para a educação superior no Brasil. As notas do exame são utilizadas para a seleção de estudantes por meio do SISU e do PROUNI e também servem de requisito para o Fundo de Financiamento Estudantil. Para mais informações sobre o exame, o MEC disponibiliza o Guia do Enem, que pode ser acessado em gov.br/MEC. Reportagem Luana Karen.
5: E o Ministério da Educação oferece ferramentas digitais gratuitas para essa preparação. O aplicativo MEC Enem traz simulados e dicas de redação.
6: Tem também o MEC Idiomas para inglês e espanhol. E o MEC Livros com mais de 25 mil obras.
5: E estão abertas as inscrições para a edição do Enem voltada para pessoas privadas de liberdade e jovens que cumprem medidas socioeducativas.
6: As inscrições devem ser feitas de forma exclusiva pelo responsável pedagógico de cada unidade.
5: Caso o participante precise de algum tipo de atendimento especializado, o pedido deve ser feito pelo responsável pedagógico no momento da inscrição.
6: Para mais informações, acesse gov.br/inep.
5: Escolas situadas em fronteiras com outros países podem aderir ao programa Escolas Interculturais.
6: A intenção é promover o enriquecimento linguístico e cultural de estudantes que moram nessas regiões e que convivem com culturas diferentes.
7: O Brasil faz fronteira com 10 nações e as escolas situadas nessas regiões enfrentam desafios relacionados à inclusão, diversidade linguística e integração cultural. E como forma de promover a educação que atende imigrantes e refugiados, o Brasil criou o programa Escolas Interculturais e de Fronteira. A diretora da escola, Silveira Martins, em Santana do Livramento, no Rio Grande do Sul, que faz fronteira com o Uruguai, Elisângela Dornelles, fala sobre a experiência com o programa.
8: Os nossos alunos convivem com as duas culturas. A partir disso, nós realizamos visitas às escolas, intercâmbios, encontros, participando de seminários, viagens internacionais, atividades culturais.
7: A iniciativa prevê apoio financeiro para projetos pedagógicos desenvolvidos em cooperação com escolas de países vizinhos. A coordenadora-geral da Secretaria de Articulação Intersetorial do Ministério da Educação, Jesuína Leclerc, explica como as escolas podem participar.
9: A partir da indicação de suas respectivas secretarias de educação, realizar o seu plano de atendimento. A escola passará a receber R$ 25 mil para poder dar início às suas atividades ou dar continuidade.
7: As cerca de 70 escolas de fronteira interessadas em fazer adesão ao programa devem acessar a página do Ministério da Educação em gov.br/MEC. Reportagem Cleide Lopes.
5: A previsão é que os programas interculturais sejam desenvolvidos a partir de novembro deste ano.
6: Professores e instituições de ensino de todo o país têm até o dia 12 de outubro para se inscreverem na primeira edição do Prêmio Brasil de Ensino de Matemática.
5: O concurso vai premiar até 20 iniciativas que se destacam por melhorar o aprendizado da disciplina nas salas de aula.
10: É a primeira edição do Prêmio Brasil de Ensino de Matemática na Educação Básica. A iniciativa busca valorizar experiências que contribuam para a aprendizagem e para a equidade na educação básica. O diretor-geral do Instituto de Matemática Pura e Aplicada, Marcelo Viana, explica que a premiação deve produzir subsídios técnicos para políticas educacionais.
11: Existem práticas que são realizadas aqui e lá por um professor, uma professora, que são exitosos e indicam caminhos. Mas para isso é preciso que esses bons exemplos sejam conhecidos e sejam divulgados.
10: O prêmio vai contemplar duas categorias: docentes e instituições. Sumaia Almeida Ramos é professora de matemática em Petrolina, Pernambuco. Para ela, mais que reconhecimento, o prêmio representa a valorização do trabalho docente.
12: A partir do momento em que eu começo a mostrar que estamos vendo, estamos buscando esses profissionais, isso pode incentivar para outros professores que possivelmente estejam desestimulados a quererem desenvolver projetos também.
10: As propostas selecionadas integrarão o Caderno Nacional de Práticas Exitosas, que contribuirá para a disseminação de práticas de referência no ensino de matemática. As inscrições estão abertas até 12 de outubro pelo endereço candidaturas.impa.br. Reportagem Luciana Colares de Holanda.
6: O cultivo de flores é uma atividade que requer cuidado, experiência e atenção às condições climáticas.
5: E um projeto da Universidade Federal de Santa Maria está levando conhecimento científico e capacitação gratuita para quem quer empreender nesse ramo.
6: A iniciativa já alcançou mais de 500 famílias do Rio Grande do Sul. Confira os detalhes no quadro Ciência na Prática.
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14: Transferir conhecimento científico e técnicas de produção para aumentar a sustentabilidade e o lucro no campo. Essa é a missão do projeto Flores para Todos, uma iniciativa da equipe Fenogled do Programa de Pós-Graduação em Agronomia da Universidade Federal de Santa Maria, no Rio Grande do Sul.
15: O projeto Flores para Todos, ele tem por objetivo formar novos produtores profissionais de flores. Nós passamos dessa fase de as flores ser uma alternativa e sim uma fonte principal de renda dentro da propriedade.
14: As espécies cultivadas pelo projeto são adaptadas para o plantio a céu aberto durante todo o ano. Isso reduz os custos de produção e aproveita o alto potencial de lucro que o mercado de flores oferece, até mesmo para pequenas propriedades.
15: As flores são parte do setor da horticultura e a principal característica desse setor é uma alta rentabilidade por metro quadrado. E por isso que se encaixa perfeitamente na pequena propriedade, onde às vezes em 30 metros quadrados a família tira um faturamento muito bom.
14: Além de movimentar o agroturismo, a iniciativa oferece consultoria gratuita que ensina o produtor a vender o seu produto, garantindo renda e reduzindo um problema antigo das comunidades rurais, a permanência da juventude no campo.
15: A gente fornece as sementes ou as batatinhas sem custo e a partir daí dá todas as orientações, desde o plantio até a colheita, pós-colheita e orientações de venda. E isso está fazendo a diferença na sucessão familiar do campo. O jovem só fica atraído se tiver renda. E a partir dali ele compra novas sementes, novas batatinhas de alta qualidade genética para dar seguimento de forma independente.
14: Acompanhe os resultados do projeto Flores para Todos na página da Universidade Federal de Santa Maria. E esse foi o Ciência na Prática. Esse episódio contou com a produção de Raquel Mariano e edição de Edinaldo Júnior. E nosso encontro com o Saber Científico volta na próxima semana. Até lá!
5: Quem trabalha na educação infantil já pode consultar os livros que poderão chegar às escolas.
6: O Guia do Programa Nacional do Livro Didático está disponível e reúne obras para o ensino e materiais de apoio aos professores.
5: Agora, escolas e professores podem se preparar para escolher os livros que vão usar nos próximos anos.
16: O Ministério da Educação divulgou o resultado final da avaliação das obras do PNLD, o Programa Nacional do Livro e do Material Didático para os anos iniciais do ensino fundamental. As obras têm o objetivo de apoiar a formação continuada e o trabalho pedagógico dos professores, principalmente em temas ligados à alfabetização. Elas fazem parte do acervo da Biblioteca do Professor e reúnem produções atualizadas sobre formação docente, além de exemplos de práticas pedagógicas em diferentes contextos. Com a divulgação do resultado final, o processo segue agora para as etapas de aquisição e distribuição, conduzidas pelo FNDE, o Fundo Nacional de Desenvolvimento da Educação. O Programa Nacional do Livro e do Material Didático é responsável pela avaliação, seleção e aquisição de livros e materiais didáticos para as escolas públicas. Após a aquisição dos materiais pelo FNDE, as obras selecionadas poderão ser disponibilizadas aos professores por meio do endereço pnlddigital.fnde.gov.br. Reportagem Talita Albuquerque.
6: E atenção, candidatos do primeiro concurso público nacional unificado.
5: Foi publicada a terceira convocação dos aprovados em lista de espera para vagas temporárias no Ministério do Trabalho e Emprego.
6: Agora, os convocados precisam cumprir a etapa documental e acompanhar a publicação da lista definitiva, prevista para novembro.
5: A documentação deve ser apresentada pela plataforma sougov.br entre 20 e 27 de outubro.
6: O candidato que não apresentar os documentos exigidos no período estabelecido perde os efeitos da convocação.
5: Para mais informações, acesse gov.br/gestão, sem o tio.
6: E essas foram as notícias do governo federal.
5: Uma realização da Secretaria de Comunicação Social da Presidência da República.
6: Com produção da empresa Brasil de Comunicação.
5: Fique agora com as notícias do Poder Judiciário e do Congresso Nacional. Boa noite.
6: Boa noite, até amanhã.
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19: STF valida lei do Paraná que amplia gratuidade em estacionamentos para pessoas com deficiência.
20: TSE anula votos recebidos por Antony Garotinho na disputa pelo governo do Rio de Janeiro.
19: Furto de carro com chave na ignição enquanto segurada abria a porta de casa não afasta cobertura securitária.
20: Boa noite, eu sou Marcela Luiza.
19: Eu sou Walter Lima.
20: O Supremo Tribunal Federal decidiu que é constitucional uma lei estadual que amplia a gratuidade em estacionamentos para pessoas com deficiência.
19: A decisão foi tomada na sessão plenária desta quinta-feira. Marta Ferreira.
21: No Paraná, as regras sobre estacionamento para pessoas com deficiência são regulamentadas pela Lei Estadual 18.419 de 2015. E pelas normas de trânsito nacionais. Dispositivos dessa norma asseguram às pessoas com deficiência um período de gratuidade equivalente ao dobro do concedido aos demais usuários. Nos estabelecimentos que não prevêem tempo mínimo gratuito, a norma garante ao menos 30 minutos de gratuidade, a fim de facilitar o deslocamento dessas pessoas.
22: A Associação Brasileira de Shopping Centers entrou com ação no Supremo Tribunal Federal pedindo que a lei seja considerada inconstitucional. A alegação é de violação ao direito de propriedade e aos princípios da livre iniciativa e da livre concorrência.
21: O relator é o ministro Nunes Marques. No voto, ele destacou que a finalidade predominante da lei é promover acessibilidade e inclusão social, matérias de competência legislativa concorrente. No mesmo sentido, votaram os demais ministros. O plenário, então, validou a lei do Paraná, entendendo que a norma promove acessibilidade ao garantir o dobro do período gratuito ou, na ausência de gratuidade, 30 minutos sem cobrança.
20: O Tribunal Superior Eleitoral anulou os votos recebidos por Antony Garotinho na disputa pelo governo do Rio de Janeiro.
1: A decisão, por maioria de 5-2, determinou a retotalização dos votos da eleição para governador Guilherme Firmino.
2: Nessa quinta-feira, o Tribunal Superior Eleitoral rejeitou por unanimidade o pedido de desistência de recurso apresentado por Antony Garotinho. O TSE também manteve um indeferimento do registro de candidatura ao governo do Rio de Janeiro. Segundo o tribunal, Garotinho não tinha as condições de elegibilidade relacionadas à plenitude dos direitos políticos e à filiação partidária. Por 5-2, os ministros determinaram a anulação dos votos recebidos pelo candidato. Com isso, o tribunal determinou a retotalização da votação para governador do Rio de Janeiro.
20: Deixar carro aberto e com a chave na ignição apenas para abrir o portão de casa não afasta direito à indenização do seguro se veículo for furtado.
1: Esse entendimento é do STJ, Fátima Uchoa.
3: Após a seguradora negar a indenização do seguro veicular, a proprietária que teve o carro furtado nessa situação entrou com ação judicial, mas o Tribunal de Justiça de São Paulo negou o pedido. Já no STJ, os ministros entenderam que a conduta da mulher, adotada para guardar o carro em segurança o mais rápido possível, mesmo deixando a chave na ignição enquanto abria o portão de casa, não representa agravamento intencional do risco previsto em contrato que justifique a perda da cobertura do seguro. A relatoria foi do ministro Ricardo Vilas Boas Cueva.
20: O Tribunal Superior do Trabalho manteve uma indenização que uma faculdade terá de pagar a um professor e jornalista de Teresina, no Piauí.
1: A instituição de ensino usou imagens de televisão do professor sem autorização. O TST considerou o uso ilegal. Simone Moura.
23: A faculdade usou essas imagens em outdoors e nas redes sociais sem autorização. Para os ministros da oitava turma, a campanha teve alcance apenas local e por um período limitado. Foi fixado indenização de R$30 mil por danos materiais e R$40 mil por danos morais. A decisão foi unânime.
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20: Uma boa noite.
1: E até amanhã.
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25: Eu sou Paula Groba.
26: E eu sou Humberto Pinheiro.
25: E estes são os destaques de hoje do Jornal do Senado, que começa agora.
26: Senado conclui terceira sessão de discussão sobre a proposta que acaba com a escala 6x1.
25: Carros novos poderão ter alerta para evitar que crianças sejam esquecidas no banco de trás.
26: Projeto cria incentivos para startups que desenvolvem soluções de preservação ambiental.
25: Boa noite.
26: Boa noite.
25: O Senado realizou nesta quinta-feira a terceira sessão de discussão da PEC, que acaba com a escala 6x1. São necessárias 5 sessões de discussão antes da votação em primeiro turno. Se for aprovada, a proposta ainda terá de passar por discussões e votação em segundo turno. O texto reduz de 44 para 40 horas semanais a jornada máxima de trabalho sem redução de salário e garante 2 dias de descanso por semana. A mudança, no entanto, será gradual. 2 meses após a promulgação, a jornada passaria para 42 horas semanais, já com 2 dias de descanso. 12 meses depois, o limite chegaria às 40 horas.
26: Durante a terceira sessão, o senador Paulo Paim, do PT do Rio Grande do Sul, defendeu que a redução da jornada, sem diminuição dos salários, pode fortalecer a previdência social. Segundo ele, o fim da escala 6x1 pode estimular a formalização de trabalho e, com mais trabalhadores com carteira assinada, aumentar a arrecadação previdenciária. Paim também afirmou que a mudança pode beneficiar empregadores e empreendedores e defendeu que desenvolvimento econômico, valorização do trabalho, proteção social e políticas humanitárias caminhem juntos.
27: Quando reduzimos a jornada, ampliamos o emprego formal.
0: mais empregos formais significam mais trabalhadores contribuindo com a Previdência. Mais contribuintes significam mais arrecadação previdenciária.
25: E o Senado deve começar a analisar um projeto que obriga empresas a oferecerem produtos e serviços digitais voltados a pessoas idosas, com linguagem mais simples e recursos que garantam mais segurança nas transações.
26: O texto também prevê a capacitação de idosos para que eles aprendam a identificar fraudes e golpes em operações pela internet. Repórter Alexandre Campos.
4: No caso de produtos financeiros ofertados por instituições bancárias, as aplicações de internet, quando destinadas a pessoas idosas, devem disponibilizar uma espécie de botão de pânico para interromper operações fraudulentas e canal de contestação rápida para minimizar os prejuízos. A autora do projeto, a senadora Damaris Alves, do Republicanos do Distrito Federal, acredita que essas medidas são essenciais para essa parcela da população.
7: Então a gente quer que os aplicativos, especialmente de banco, do INSS, os aplicativos públicos, o do SUS, os aplicativos que a pessoa não vive mais sem eles, sejam mais acessíveis para pessoas idosas.
4: O projeto ainda prevê que essa parcela da população aprenda a identificar fraudes e golpes em operações na internet e torna crime o gerenciamento sem autorização expressa de bens de pessoas idosas e a apropriação de senha, chave criptográfica, token, assinatura digital ou qualquer outra credencial de acesso ou autenticação com o objetivo de auferir vantagem econômica.
25: Uma tecnologia simples pode ajudar a evitar uma tragédia. Um alerta no carro para lembrar pais e mães de que há uma criança no banco de trás.
26: É o que prevê um projeto da senadora Tereza Leitão, que determina a instalação do dispositivo em automóveis novos. Mais informações com a repórter Raíssa Abreu.
8: Um pai ficou de deixar o filho na creche pela manhã antes de ir trabalhar. Em vez disso, ele seguiu direto para o trabalho, estacionou o carro e esqueceu que a criança estava na cadeirinha, no banco traseiro. O bebê ficou trancado no carro fechado por horas e só foi encontrado no final da tarde, em parada cardiorrespiratória e sem sinais vitais. Tragédias como essa, que aconteceu em Santa Catarina em 2023, são mais frequentes do que se imagina. Não existem dados consolidados no Brasil, mas estudos feitos nos Estados Unidos indicam que cerca de 40 crianças morrem anualmente por terem sido deixadas em carros fechados sob altas temperaturas. Para a senadora Tereza Leitão, do PT de Pernambuco, uma das causas desse tipo de episódio é a exaustão. E aí, as mulheres, que precisam acumular a vida profissional com a vida doméstica, são também as que mais sofrem.
9: A carga de trabalho doméstico corresponde a 21 horas, mais de 21 horas semanais, enquanto a dos homens é de pouco mais de 11 horas. A exaustão física e mental que recai sobre essas mulheres é muito grande, porque a jornada não termina quando sai do emprego. Começa uma nova jornada.
8: Para prevenir esses acidentes, a senadora apresentou um projeto que obriga as fábricas de carros a instalarem um dispositivo de alerta contra a presença de pessoas e animais esquecidos no interior dos veículos, com sinais sonoros ou luzes de emergência. A mudança valeria apenas para veículos novos, e a indústria automotiva teria 2 anos para adaptação às novas exigências. A proposta vai ser encaminhada às comissões temáticas.
25: E ligações de números desconhecidos podem ganhar um novo filtro nos celulares vendidos no Brasil. Um projeto em análise no Senado prevê que celulares vendidos no país tenham uma função para bloquear, rejeitar ou silenciar chamadas de números que não estão na lista de contatos.
26: A proposta quer dar ao usuário mais controle sobre as ligações que recebe. A reportagem é de Yasmin Rodrigues.
11: O autor do projeto, senador Stevenson Valentim, do Podemos do Rio Grande do Norte, argumenta que as chamadas indesejadas são um problema frequente para os consumidores e podem estar associadas a práticas abusivas e tentativas de golpe. A medida valeria para aparelhos comercializados no território nacional, A ideia é permitir que o próprio usuário escolha como lidar com números desconhecidos, sem depender exclusivamente de serviços oferecidos pelas operadoras. O senador Laércio Oliveira, do PP de Sergipe, destacou o impacto desse tipo de chamada na rotina dos brasileiros.
5: A gente sofre quase todos os dias com essas empresas de telemarketing, essas companhias de telefonia importunando a vida do cidadão e da cidadã brasileira.
11: O projeto de lei foi apresentado nesta quarta-feira, dia 7 de outubro. Vai passar pelas comissões e plenário do Senado antes de seguir para a Câmara dos Deputados.
25: Um projeto pronto para votação na Comissão de Meio Ambiente do Senado pretende incentivar empresas que desenvolvem soluções para a preservação ambiental.
26: A proposta cria critérios para o reconhecimento das chamadas startups verdes e prevê prioridade no acesso a incentivos e financiamentos. Os detalhes com a repórter Marcela Cunha.
10: Empresas que desenvolvem tecnologias para reduzir a poluição, economizar energia ou reaproveitar resíduos poderão receber incentivos específicos para crescer no Brasil. É o que prevê um projeto que inclui as chamadas startups verdes na legislação brasileira. As startups são empresas jovens, geralmente ligadas à inovação, que desenvolvem novos produtos, serviços ou modelos de negócios. Pela proposta, serão consideradas verdes aquelas que oferecem soluções para problemas ambientais, como a emissão de gases que provocam o aquecimento global, o desperdício de recursos naturais e a geração de lixo. O autor da proposta, senador Fernando Dueire, do PSD de Pernambuco, explicou que a intenção é criar condições para o desenvolvimento dessas empresas.
12: Acreditamos que ao estimularmos essas startups, estamos não apenas criando novos negócios, mas investindo na qualidade de vida das futuras gerações e no fortalecimento de uma economia mais resiliente e sustentável.
10: O projeto prevê prioridade no acesso a programas de apoio técnico e financeiro, benefícios fiscais e editais públicos de inovação e sustentabilidade.
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26: Com edição de Paulo Groba e trabalhos técnicos de Eliseu Caires, o Jornal do Senado fica por aqui. Acompanhe agora as notícias da Câmara dos Deputados. Boa noite.
25: Boa noite e até amanhã.
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14: Projeto obriga postos a detalhar custo dos combustíveis nas notas fiscais.
15: Comissão aprova selo para premiar cidades com boas práticas no trânsito.
14: Câmara analisa dar à assinatura digital valor de reconhecimento de firma.
15: Boa noite. Projeto em debate na Câmara confere à assinatura digital o valor de reconhecimento de firma em cartório. A ideia é diminuir a burocracia e facilitar a vida do cidadão, sem perder a segurança nos documentos. Confira os detalhes na reportagem de Fabielle Pires.
16: Já pensou resolver pela internet uma burocracia que exige uma ida ao cartório? Um projeto em análise na Câmara dos Deputados quer facilitar esse processo e permitir que a assinatura digital tenha o mesmo valor do reconhecimento de firma. Antes de entender a proposta, é preciso entender como funciona a assinatura digital. Atualmente, assinaturas digitais são feitas com certificado da Infraestrutura de Chaves Públicas Brasileira, a ICP Brasil, um sistema oficial do país que garante a validade jurídica e a segurança de assinaturas e certificados digitais. Quando uma pessoa assina um documento usando um certificado digital da ICP Brasil, é possível verificar a identidade de quem assinou e a integridade daquele documento. O que ainda não acontece automaticamente, essa assinatura substitui o reconhecimento de firma em cartório nos casos em que ele é exigido. A proposta determina que os documentos assinados eletronicamente sejam equiparados aos documentos com reconhecimento de firma. Segundo o autor, deputado Rafael Prudente, do MDB do Distrito Federal, a assinatura digital diminui a burocracia no dia a dia do cidadão. O projeto que equipara a assinatura com certificado digital da ICP Brasil ao reconhecimento de firma foi aprovado pela Comissão de Ciência, Tecnologia e Inovação da Câmara e agora segue para análise da Comissão de Constituição e Justiça. Para virar lei, precisa ser aprovado pela Câmara e pelo Senado. Da Rádio Câmara de Brasília, Fabielle Pires.
2: Economia.
14: Sóstenes Cavalcante, do PL do Rio de Janeiro, defende proposta para limitar os juros do crédito consignado de aposentados e pensionistas que recebem até 3 salários mínimos, além de beneficiários do BPC. O projeto determina que a taxa não poderá superar o IPCA, índice usado para medir a inflação oficial do país.
15: Sóstenes Cavalcante aponta que refinanciamentos feitos sem autorização aumentam a dívida de quem já tem parte da renda comprometida com os empréstimos. O texto também restringe a concessão desses descontos às instituições autorizadas e aos bancos públicos.
14: Carlos Veras, do PT de Pernambuco, defende o projeto que autoriza a União a criar uma estatal para atuar na distribuição de combustíveis, biocombustíveis e gás de cozinha. Ele explica que a ideia é recompor a presença pública no setor para assegurar a soberania energética.
15: A proposta permite a recomposição estatal por meio da compra de ativos operacionais ou participações em refinarias e bases de distribuição. Para Carlos Veras, o projeto combate aumentos abusivos de preços e garante o abastecimento em regiões remotas e de vulnerabilidade social.
14: Jefferson Campos, do PL de São Paulo, é um dos signatários da proposta de emenda à Constituição que estabelece um teto de gastos para órgãos da administração pública.
15: A proposta fixa limites orçamentários para despesas com publicidade institucional e determina um teto para os gastos do Poder Legislativo e dos Tribunais de Contas. Jefferson Campos entende que a medida contribui para garantir maior responsabilidade fiscal na administração pública.
18: Transportes.
14: A Comissão de Viação e Transportes aprovou um selo para premiar cidades que adotem boas práticas no trânsito. Saiba mais sobre o assunto na reportagem de Agui Pontes.
3: A Câmara dos Deputados debate recompensar municípios que adotem boas práticas na gestão do trânsito. A Comissão de Viação e Transportes aprovou o projeto que institui o selo Município com Mobilidade Segura. O objetivo da medida é premiar as cidades que façam um bom trabalho na prevenção de acidentes. Menos de 40% dos municípios receberiam o selo hoje. O projeto de lei do deputado Amon Mandel, do Republicano do Amazonas, dá justamente um incentivo para as cidades que cumprem as diretrizes da Política Nacional de Mobilidade Urbana. Mas não só, ela estabelece duas exigências: que o município possua um plano de mobilidade urbana e que esteja integrado ao Sistema Nacional de Trânsito previsto no Código de Trânsito Brasileiro. No primeiro caso, que pede a existência de um plano de mobilidade, 1.910 municípios já são obrigados a elaborar e aprovar um plano, mas desses, 79,6% não cumpriram a determinação legal. Para além disso, 63,2% de todos os municípios brasileiros pecam no segundo ponto, que é estar integrado ao Sistema Nacional de Trânsito. Para conseguir o selo, também se exige que programas, ações, campanhas e metas adotadas pelo município estejam alinhadas com o Plano Nacional de Redução de Mortes e Lesões no Trânsito e ao conceito Visão Zero, que busca um contexto em que mais nenhuma morte aconteça no trânsito. Com a implementação do projeto, o Poder Executivo definirá o órgão responsável pela concessão, fiscalização e divulgação dos municípios certificados. Segundo o deputado Amon Mandel, autor do projeto, o selo municipal surge como um instrumento de incentivo e reconhecimento para gestões comprometidas com práticas modernas de segurança. O selo, ainda segundo o deputado, contribui para promover a acessibilidade e prevenir mortes e lesões graves. O projeto será analisado pelas comissões de Desenvolvimento Urbano e de Constituição e Justiça e de Cidadania. Da Rádio Câmara de Brasília, Agui Pontes.
15: Delegado Caveira, do PL do Pará, apresentou o projeto que proíbe a exigência de vistoria veicular periódica baseada apenas no tempo de uso do automóvel. A proposta busca impedir cobranças recorrentes que penalizem motoristas e proprietários de veículos mais antigos.
14: Atualmente, a lei não estabelece a obrigação da vistoria, mas a proposta inclui a proibição de forma expressa no Código de Trânsito Brasileiro. Delegado Caveira argumenta que defeitos mecânicos representam menos de 7%.
2: 7% dos sinistros em rodovias federais.
15: A Câmara analisa projeto que obriga a instalação de temporizadores regressivos em semáforos que tenham fiscalização eletrônica. A autora da matéria, Gleisi Hoffmann, do PT do Paraná, afirma que a medida torna o trânsito mais seguro, evitando frenagens bruscas, acelerações indevidas e decisões de risco nos cruzamentos.
2: Gleisi Hoffmann ressalta ainda que se o temporizador estiver com defeito, dessincronizado ou com baixa visibilidade, não poderá ser aplicada a multa pelo equipamento de fiscalização. A proposta dá aos órgãos de trânsito 60 dias para adequar os semáforos que já possuem fiscalização eletrônica.
18: Segurança Pública.
15: Guilherme Derrite, do PP de São Paulo, quer incluir entre os crimes hediondos as formas mais graves de homicídio.